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0: mesmo assim.
1: Massa FM, Luan Santana, e aí, aqui na Massa, em mais um Domingão. Daqui a pouquinho vai começar mais uma edição do Minha Saudade é Você, trazendo hoje um montão de música bonita, como todos os dias, né? Hoje também especial, edição linda do seu domingo à noite, pra você participar abrindo seu coração, é no WhatsApp da Massa, 11 3509 9290. E boa noite pra você.

0: ficar velho.
1: Massa FM, a minha rádio massa, Kleber e Cauã. Até ficar velhinho aqui no nosso Domingão. E a gente volta já já. Vai começar na sequência mais uma edição do Minha Saudade é Você.
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Bora começar mais uma edição do Minha Saudade é Você, edição linda do seu domingo à noite aqui na Massa, pra você abrir o seu coração. Hoje é especial também pra você ouvir muita música, tem muita música boa hoje aqui, como sempre, por sinal. E você que faz a diferença com a gente, seja na sua casa, no seu trabalho, ouvindo, curtindo o Minha Saudade é Você, que tá no ar até as 11h50 da noite. Eu sou o Diego Luiz, fique à vontade também pra você participar. Daqui a pouco tem seu áudio por aqui, tem a sua mensagem com seu texto. Mensagem de texto você pode mandar pelo nosso WhatsApp. Eu quero falar com vocês também. 11 35 09 9290, para você abrir o teu coração e para você ouvir muita música bonita. Obrigado para você que está ouvindo a Massa FM também pelo nosso site massafm.com.br e também para você que já baixou nosso aplicativo.

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Massa FM, a minha Rádio Massa, Zé Neto Cristiano, status que eu não queria aqui no Minha Saudade. São 10 horas e 27 minutos. Estamos aqui também, claro, para falar com você pelo nosso WhatsApp, 11-3509-9290. Quem já tá por aqui? Olá, tudo bem? Boa noite para vocês. Estamos sempre por aqui também na sintonia. Lins, parabéns pela programação. Obrigado. Cadê o nome de vocês aqui? Não tem o nome. Coloca o nome quando puder, tá bom? Um abraço e bem-vindos também sempre. Aqui é o Minha Saudade e também bem-vindos

0: Um abraço. Tati, a minha amigona, tá por aqui também, com rádio ligado, acompanhando Minha Saudade. Minha Saudade que tá nesse presente aqui. Presente de hoje é um headphone Bluetooth, um baita de um presente legal, claro, para você ouvir suas músicas preferidas e para você também ouvir, e muito, a programação da massa. Ó, cadê o pessoal de Lins aqui? Marcos, Marcela e Lara, obrigado, agora sim. Valeu, boa noite para vocês, bem-vindos. Olá, tudo bem? Diego Luiz, boa noite para vocês. Todo mundo aí para você e também para sua produção. Manda um abraço para mim. Gilberto Santos, ô Gilberto, bem-vindo você, trabalhando até as 7 horas da manhã, também tá aqui acompanhando Minha Saudade, que volta daqui a pouquinho pra gente falar de vocês também, é só chamar no nosso WhatsApp. Massa FM.
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Márcia FM, Lauana Prado, terminou com calma aqui no Minha Saudade. No seu domingo à noite, 11-3509-9290. Quem tá mais com a gente aqui? Tantas mensagens legais. Jano Angélica, tudo bem? Quero mandar um recado pro meu amor, o Alessandro. Meu amor, meu amante, meu companheiro e o meu eterno confidente. Um abraço, bem-vindos aqui, muito obrigado, viu? Olá, tudo bem? Boa noite pra vocês. Sou o Fernando, quero mandar uma boa noite pra Patrícia. Dizer que eu amo muito, não consigo parar de pensar em você. Se puder, toca pra gente Daniel Vai Dar Samba, tá certo? Marquei pra vocês, Fernando. A Rosângela Aparecida tá por aqui também. Tô ouvindo vocês hoje, passei a tarde inteira ouvindo e vou com vocês até meia-noite. Me coloca também pra concorrer a esse headphone. Tá concorrendo, escreveu certinho o seu nome completo. Boa sorte.

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Mas FM Leonardo Cristal Quebrado aqui no Minha Saudade, essa música tão bonita, tão especial, 11:15 agora, Cristal Quebrado, bonita, né? Gosto muito. Olá, Diego Luiz, tudo bem? Boa noite pra você e pra todos os ouvintes dessa rádio que é massa demais. Hoje eu resolvi mandar mensagem aí no programa, mas todas as noites eu tô ligado aqui ouvindo Minha Saudade, quero participar muito também desse sorteio. E vai me ajudar muito esse headphone para curtir as minhas músicas, curtir toda a programação com boa qualidade de som, porque eu escuto vocês em um rádio bem antiguinho, inclusive, de toca-fitas. Eu tô aqui ouvindo vocês agora, Ailton Wagner, boa sorte para você, Ailton. Boa sorte, aí tudo de bom, viu, cara? Tudo de bom. Eu vi a foto que você mandou aqui do seu radinho, remendado, tá funcionando, é o que importa. Mas se você ganhar, vou ficar feliz demais por você também, tá? Escreveu certinho o seu nome completo. O presente, para quem de repente tá chegando agora, já se preparando para acompanhar logo mais, o nosso Companhia da Massa, que vai começar às 11:50 da noite. O Wesley vai estar por aqui, o Wesley Oliveira, com vocês, das 11:50 até as 4 horas da manhã. Para você que de repente chegou agora e também quer concorrer a esse presente aqui dentro do Minha Saudade, headphone, Bluetooth, muito especial. Um presente bem legal para começar a semana daquele jeito. Boa sorte para vocês. Isabelle, tudo bem? Quero pedir uma música pro meu namorado João Pedro. Eu amo muito. Se puder, toca aquela música Se Eu Não Te Amasse Tanto Assim, que é da Ivete Sangalo, inclusive, né? Grande Ivete Sangalo, um beijo para você, obrigado. Oi, tudo bem? Boa noite para vocês. Estou aqui ouvindo no trabalho, quero participar também. Fernanda Almeida. Tá concorrendo, Fê, boa sorte. Tudo bem, gente? Boa noite. Manda um beijo pra nossa filha Lara, por favor. Ela não perde vocês nem um dia. Agora mesmo estamos em família, também, claro, como sempre, ouvindo a massa. Esses momentos que não têm preço são bons demais, verdade. Marcos, Marcela, tudo bem, Lara, minha linda? Um beijo pra você. Que bom saber que você tá aprendendo a gostar de rádio, né? Que bom, fico feliz com isso. Um abraço, Marcos e Marcela. Quem tá mais por aqui? Tudo bem, Diego Luiz? Boa noite. Tô aqui ouvindo vocês, a Mari e a minha filha Jennifer. Tudo bem, Jennifer? Manda um abraço pra gente, por favor. Um abraço grande pra você e também pra sua filhota que tá aqui ouvindo a Minha Saudade. Boa noite.

0: Massa FM, a minha rádio massa, Rick Renner de volta pro futuro no Minha Saudade. A gente tá de volta daqui a pouquinho, peraí. 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

Massa FM, a minha Rádio Massa, Matheus e Cauã, que sorte a nossa. Pra fechar o Minha Saudade de uma forma bem especial, com muita música bonita por aqui. Na sequência, tem o nosso querido Wesley Oliveira até as 4 horas da manhã, com o nosso Companhia da Massa. Mas antes de eu ir embora, lógico, headphone Bluetooth da Massa, parabéns pra Thalita Bueno Soares. Ô Thalita, minha linda, parabéns pra você. Se deu bem aqui no final de semana, né? Tudo de bom pra você e pra sua família, que seja uma semana bem especial pra você também, tá aqui junto com a Massa FM, que vai começar essa segunda-feira com a gente também. Que bom ter você por aqui, seja pelo rádio, seja pelo nosso site, massafm.com.br. Aliás, obrigado pra você que segue a Massa FM também, lá pelo nosso Instagram, no @massafmoficial. Thalita Bueno Soares, do 3437. Ô Thalita, cedinho amanhã, você vai guardar o contato da produção da Massa FM pra você passar e buscar. Tá bom, minha linda? Beijo pra você, beijo pra todo mundo, gente. Nos falamos no próximo final de semana aqui na Massa. Tchau!

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24: 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Do país, em alguns lugares chuva também. Ó, nosso WhatsApp já tá liberado. 11-3509-9290. Tá a fim de participar aqui, já vou abrir a linha. Tem o nosso tema de hoje também te esperando. Então manda ver. 11-3509-9290 é o nosso Companhia da Massa. Eu volto já pra gente começar a bagunça e entrar nessa segundona. Que bom ter você do outro lado do rádio. Fechado? Sou teu amigo Wesley Oliveira. Simbora com a primeira de hoje. Tema do Dia dos Pais aqui da Massa FM. Aumenta o volume.
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25: 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A minha rádio é massa. Bênção.

0: demais. Massa FM Daniel, do fundo do meu coração. É sucesso, é massa.
1: Pra mim.
0: Vamos começar a nossa bagunça diária por aqui? Você vem junto comigo? Já manda aquele boa noite bem animado, vai lá. 11-3509-9290. A partir de agora é festa e alegria no rádio. E eu

0: Prazer, por aqui é o teu amigo Wesley Oliveira. Simbora! Muita gente já participando aqui. Quero escutar o seu áudio a madrugada inteirinha. Grandes polêmicas, já já o tema pra você interagir e participar, beleza? Vamos ver quem vai ser o primeiro áudio da noite aqui. Bora!
1: Bom dia, Wesley.
0: Yeah.
1: Bora pra mais uma noitada, mais uma madrugada bruta. Minha rádio é massa.
0: É nóis, rapaz.
2: Boa noite, Wesley Oliveira. Feijão de Guarulho, caminhoneiro. Vamos começar a semana na melhor rádio. Chama!

0: Bom dia, Wesley.
1: Bom dia.
0: Tô iniciando o meu turno aqui, ó. Tô de pé na patrola. Ah. E já coloquei você,
1: irmão. Não, isso nunca.
0: Meu rádio é massa, muito
1: aí,
0: massa.
1: Boa pra cima.
2: Fala aí, Massudão. Beleza? Tô na escuta até as 4 da manhã. Abraço, Massudinho Palestra.
1: Que Massudinho? Só pode tá louco. Se chamar de Massudinho uma hora dessa é brincadeira, né?
3: Gil Wesley, meu menino.
1: Meu menino não.
3: Não. E a nossa rádio é massa.
1: Olá. Eu sou teu Massudinho, agora meu menino. Vai te lascar.
4: Só quem te ama, não. 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
5: Oi, bom dia, Wesley.
1: Bom dia.
5: E aí, tudo e aí? Certo? Bora para mais um programa, né?
1: Bora.
5: É isso aí. Tamo junto.
1: Simbora, meu povo. Até as 4 da manhã. Todas as noites eu estou aqui na Massa FM, o nosso companhia espalha pra todo mundo. Toda noite mesmo, ó.

0: Galo.
1: Bom dia, Wesley. Bora que bora.
0: Bora.
1: Buscar as penosas. Você tá doido? E já tô. Bonhei no C já, hein?
0: Não, para com isso.
2: Bom dia, Wesley.
0: Bom dia.
2: Tudo bom com você?
0: Maravilha.
2: Coloca aquele modão lá.
0: Qual?
2: O Lin dirigindo.
3: Jogando tigrinho.
0: Jogando tigrinho. Não, não, não. Ô, para com esse negócio aí, cara. Tem que levar pro buraco isso aí. Ó.
4: Boa noite, Wesley. Boa queridão. Noite. Vamos de novo. A madrugada é massa.
0: É massa. Contigo. Só da massa. Toda noite
5: eu dava Oi, oi, oi. Bom dia, Wesley. Aí chegando na capital e da fumaça novamente. Que começando delícia. A semana bem.
0: Ai, que gostoso. Capital da Fumaça. Onde é a Capital da Fumaça? É São Paulo? Não, pergunta burra. É São Paulo? Não sei. Oi.
6: Boa noite, Wesley. Cara Diga. De concha.
0: Ó, ah, trouxa.
6: Estamos ligados. Bora.
0: Bora.
6: Pra cima.
7: Bom dia, Wesley. Alisson aqui de Sorocaba.
0: Olá, Alisson.
7: Aqui de Itapeva, São Paulo. Carregadinho do suco do pica-pau.
0: Boa.
7: Vamos que vamos, já apanhei no C, hein?
0: Não, para com isso! Agora o Caiminho, o quê?
8: Bom dia, Wesley. Bom dia, Val, aqui de Tapininga, ligado na Rádio Massa.
0: Fala, Val.
8: A nossa rádio é massa.
0: É massa! Toda
9: noite eu dava Bom dia, boquinha de veludo.
0: Ah, bandido.
9: Ótima semana pra nós aí, minha raia massa.
0: É nóis.
10: Boa noite, Wesley.
0: Ai, meu
10: Boa
0: Deus.
10: Noite, galera da madrugada. Ah. Começando mais uma semana com você.
0: Ai, que beleza, hein, que beleza. Toda noite
11: eu dava uma de machão. Ah, Wesley, bom dia.
0: Olá.
11: Bom dia. Aqui é Chapecó, motorista de aplicativo. Olá, Joaquim, Chapecó. Aqui na... Pista ouvindo a massa.
0: Aê.
11: Minha rádio é massa.
0: É massa.
12: Wesley, Muracê aqui de Piracicaba, motorista de aplicativo.
0: Boa!
12: Trabalhando ligadinho na massa. Nossa rádio é massa.
0: Tamo junto. Wesley, capital da fumaça, acho que é a Jamaica. Ah, é? Faz sentido, né? Muito obrigado, querido, por responder aqui. Toda noite eu dava Wesley, já cheguei, viu? Ah, que beleza.
13: Boa noite, Wesley. Manda um abraço aí pro Calango.
0: Calango?
13: Tá babando na gravata.
0: Alô, Calango, para de babar aí.
14: E aí, Wesley?
0: Fala.
14: Muito bom dia.
0: Bom dia.
14: Uma semana abençoada pra nós aí. Papai do céu abençoando.
0: Tamo junto.
14: Ivan de Osasco.
0: Alivanzão.
14: Quero desejar uma semana abençoada pra nós aí. Um beijo pra minha esposa Fabiana. Minha família aí. Tudo é bom aí, abraço.
0: Boa.
15: Bom dia, Wesley, seu baitola.
0: Baitola é você.
15: Demorou hoje. Tem
0: que demorar
15: o quê? Programa?
0: Cala a boca.
15: Seu palé assassino.
0: Vai te catar. Você escorregue aí hoje, vai te catar. Simbora, meu povo, amor e alegria, tudo de novo, hein? Já entramos na segunda-feira, dia 13. 13 de julho de 2026. Bora dar um sorrisinho nessa madrugada. Um dia sem sorriso é um dia perdido. Então vem se divertir aqui na Massa FM. Tem muitas polêmicas.

0: muita gente já sintonizado aqui, quero te ouvir.
1: Bom dia, caixa d'água da Sabesp.
0: Vagabundo.
1: É o Sérgio do Pão Padeiro, com a minha ajudante, Maria Aparecida, e o seu Paulo. Tamo na audiência aqui, ô. Caixa d'água.
0: Ai, Ticato, mas você queima a fornada inteira aí, ó. Então você esqueça de colocar sal, você vai se lascar hoje, vai.
2: Bom dia, Wesley. Aqui quem fala é o Vlad, motorista de caminhão, trabalha aqui na Selome e tal.
0: Boa.
2: Como é que tá as coisas aí, meu CH?
0: Tudo tranquilo? Mole, mas...
2: Toca aí sorriso para sorriso resplandecente pra nós aí, meu velho.
0: Olha, velho.
2: Nossa rádio é massa.
0: Todo dia ele pede a música. Não tem aqui, cara. Bom, velho. Eu vou baixar só pra você essa porcaria.
3: Chupeta de baleia.
0: Bom dia, trouxa.
3: Quem fala é o preto, de Capão Bonito, positiva.
0: Bom dia,
3: bora que bora. Chegando aqui mais uma vez na capital da fumaça e bicar pra Baixada Sofrida.
0: Opa.
3: Tamo aqui na audiência, beleza?
0: Beleza, olha quantas mensagens aqui, viu? Obrigado pela imensa audiência, você de ponta a ponta, ligado na massa.
4: Boa noite, Wesley. Aqui
0: Oi.
4: É o Anderson. Daqui do Espírito Santo.
0: Olá, Anderson.
4: Me responde uma pergunta aí.
0: Diga.
4: Tô trabalhando de motorista de aplicativo, uma hora dessa. A minha esposa falou pra mim avisar 20 minutos antes de eu chegar em casa, avisar pra ela. Por que será que ela mandou eu avisar ela, hein? Me responde aí.
0: Puxa, pra dar tempo dela acionar o sino aqui, ó.
4: Acorda, boi! Acorda, boi! Acorda os boi, acorda. Ah, o dia já raiou. Acorda, boi.
0: Acorda os boi.
5: Bom dia, Wesley. Bumbum de nós todos. Hoje é um Uber aqui na cidade de Piracicaba. Até as 4 da manhã, ligadinho aqui na massa.
0: Para que não toque nenhuma corrida pra você hoje. Ticatão,
6: boa noite, Wesley. Tudo bem?
0: Bem.
6: Wesley, faz um carreto pra mim, mano. É só uma máquina de lavar. Acho que não cabe no porta-mala do seu carro.
0: Não cabe não, cara. Se vira aí, velho. Se vira.
7: Wesley, conta pra nós qual que vai ser a enquete hoje.
0: A enquete de hoje é daqui a pouquinho. Será que tem polêmica? Eu gosto de polêmica. Será que a produção preparou uma polêmica?
8: Bom dia, Wesley.
0: Bom dia.
8: Bala sem alça.
0: Ai, ô.
8: Essa rádio é um sucesso. Rádio massa.
0: Ai, que delícia.
8: Um sucesso.
0: Muito obrigado.
8: Minha rádio é massa.
0: Ai.
9: Boa noite, Wesley. Chupeta tabuleta de colocar em bezerro. Apartar o bezerro pra não mandar lá.
0: Vagabundo.
9: Wesley, o Sérgio Padeira, ele não queima pão, ele queima a rosca dele mesmo.
0: Ah,
9: Sérgio
0: é?
9: Padeira é um queima-rosca. Ele, o Davi, o Gagá Davi, ele queima a rosca. Ele queima a rosca. Alô, tabuleta de colocar em bezerro.
0: Ah, Ticatau.
10: Wesley, bom dia.
0: Bom
10: Wesley,
0: dia.
10: Toca aquela música, Marcha Fúnebre.
0: Por quê?
10: Fechou o cabaré do falecido Marrone.
0: No, que Marrone?
10: Muito triste essa notícia, Wesley. Você não tá emocionado, não?
0: Marrone.
10: A casa do Marrone fechou
0: não é
10: Marrone. Em São Paulo, Bahamas. Que triste.
0: Não, é Marrone, burro. Pera aí. Imaginei o cantor. Fechou.
11: Bom dia, vovozona.
0: Bom dia, trouxa. Vai de cartão.
12: Boa noite aí, Wesley, beleza?
0: Bom dia.
12: Eu descobri porque que o Vini Júnior não bateu o pênalti na Copa.
0: Por quê?
12: Ele recebeu a sentada da Virgínia, que eu também trocaria o pênalti.
0: É, também. Aí é difícil mesmo, vai.
13: Fala, Wesley, beleza? Aqui é o motorista aplicativo. Bom e bonito, guri. Um abraço a todos aí.
0: Vamos embora.
14: Boa noite, Wesley. Rogério Carreteiro do Rio de Janeiro. Quero saber qual é a boquete de hoje.
0: Não, é enquete. Peraí, cara. É enquete.
14: Ela pediu pra avisar porque o urso vai sair pela janela correndo.
0: Que urso. Vamos respeitar a mulher do cara aí, vai.
15: Bom dia, Wesley. Walter, motorista aplicativo.
0: Ah, Walter.
15: Passando aqui pro lado de Santo Amaro.
0: Boa.
15: Eu te vi lá na, na live.
0: Você viu?
15: Conheci você pela live.
0: Ai, que gostoso.
15: Bom dia, tamo junto.
0: Bom dia, meia-noite 17, bora começar isso aqui. Mais uma semana.

Amor, eu gostaria de saber se foi mesmo você que me avisou. 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

0: de amor.
1: Bom dia, Wesley. Bom dia. Cara, eu fiquei tão triste, meu. E saber que eu não fui a primeira a dar pra você hoje.
0: Ah, não foi? O quê?
1: Sabe, de noite, esse horário, assim. Cheguei atrasada.
0: Chegou.
1: Meu.
0: Ok.
1: Fiquei tão triste em saber que eu não fui a primeira a dar pra você um bom dia.
0: Bom dia.
1: Ah, mas tá bom, né?
0: Hoje o primeiro a dar pra mim o bom dia foi um homem.
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0: Triste, né?
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0: Chega mais cedo amanhã. Haja
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3: Péssima madrugada, Wesley. Eu tenho uma curiosidade. A Peppa Pig é toda rosinha, né?
0: Uhum.
3: Você também é todo rosinha, Wesley?
0: Vou te mostrar, dá uma olhada, ó. Que absurdo, né? Olha as perguntas.

0: Fala, Wesley. Fala, Wesley.
1: Fala.
0: Wesley por cá.
1: Fala, Wesley.
0: Acabando de chegar do Rio Grande do Sul, aqui no Batistini. Um abraço, um abraço.
1: Um abraço. Oi.
2: Bom dia, Wesley.
1: Bom dia.
2: Dá um salve pra nós aí, rapaz.
1: Salve.
2: Galera da sucata aí, ó.
1: Sucata.
2: Arcelor Metal, de Arcelor Barcelona, puxa.
1: Boa.
2: Só tem bicicleteiro aqui nisso daqui, rapaz. Você tá doido? Dá uma lupa pra nós aí. Pepe Show, aqui é Pepe Show.
1: Aí, rapaz. Ele é cantador, é cantador. Haja amor.
3: Bom dia, Wesley. Bom Robson. Dia.
1: Fala, Robson.
3: José Bonifácio ligadão na massa até as 4 da manhã.
1: Hoje. Nós, Robson.
3: Rádio Massa ficou massa que você aplicar a sua programação, viu, Wesley? Parabéns, viu?
1: Você é maravilhoso.
4: Bom dia, Wesley. Beleza?
1: Beleza.
4: Aí, como é que o cara vai jogar? Pô? Vai jogar bem com a sentada dessa daí? É impossível. Roubou as forças dele tudinho.
1: Aí mandou a foto do Vini Júnior e a Virgínia sentada no colo dele. Não, aí fica difícil ter concentração, né? Se lasque aí esse torneio de seleções. Pra cima da Virgínia.
5: Bom dia, Wesley. Manda um abraço aí pro Valdir Meterilho.
1: Alô, Valdir. Valdir o quê, rapaz? Valdir o quê?
6: Passa, Wesley. Beleza, beleza, velho. Lixo sai cachorro. Um abraço pra você, pra toda a rapaziada da madrugada aí. Tamo na coleta, motorista montanha. Um abraço pra todos aí. Sai cachorro.
1: Valeu, velho do lixo.
7: Ô, Wesley, que negócio que é esse?
1: Que
7: tá todo mundo querendo dar pra você aí.
1: Não,
7: primeiro
1: foi
7: o homem, segundo a mulher, que não conseguiu dar primeiro. É que baitolagem que é essa? Tá acontecendo nessa rádio aí.
1: Primeiro é dar boa noite, né? Manda beijo pra mim, a Vanessa de Curitiba. Um beijo, Vanessa. Obrigado.
8: Você tá doido? Dormindo com um, sonhando com outro.
1: Vamos para o tema, pra enquete de hoje. Tá tudo pronto aí? Último áudio que vai.
9: Bom dia, Wesley. Bom dia a todos os ouvintes da Rádio Massa.
1: Bom dia.
9: Wesley, toca uma pra mim.
1: Nunca. Nunca.
9: Conheço. Tamo junto aí, todo mundo da massa.
1: Isso nunca. A enquete de hoje é o seguinte: um casal escocês, Claire e Scott Thompson, antecipou o casamento que estava agendado para 2027, após a Escócia ir para o Mundial de Futebol, né? Eles trocaram a lua de mel tradicional por uma viagem de apoio à seleção na América do Norte, né? Com investimento de 4 mil libras em passagens e ingressos. Os noivos relataram que a experiência em Boston, marcada pela recepção calorosa de torcedores locais, valeu o investimento. Eles trocaram a festança de casamento que estava agendada para 2027 para uma viagem para ver aí o torneio, né, de futebol que a Escócia estava participando. Foi eliminada, jogou com o Brasil também, né? Foi eliminada, mas eles falaram que valeu super a pena. A pergunta de hoje é a seguinte.

Qual foi a maior loucura que você já fez junto do seu companheiro? Uma viagem de última hora, comprar um carro, ou assim, uma loucurinha assim, duvidosa, né, na estrada. Loucurinha assim da hora, sabe? Ou é, eu tô solteiro, viu? Não, calma, então você conta uma loucura que você fez com a mulher dos outros, ou com a ficante sua, né? Loucurinha. Uma loucurinha, né? Hoje é o dia da loucura aqui no 11-3509-9290. Já pode começar a responder aí. Dia da loucura, hein? O que você já fez de loucura, hein? Ai, ai, deixa eu ver. Uma loucura que eu fiz. Ah, eu fui pra uma cidade de carro. Atravessei São Paulo inteiro. Fui pra uma cidade chamada Arujá. Uma hora e meia pra encontrar com a moça. Não aconteceu nada, foi uma loucurinha que eu fiz. Não aconteceu nada. Enfim, dia da loucura, responde aí. Tô te esperando, hein? Tô te esperando. 6:35 na massa. Alô, você, trabalhador da madrugada. Você da insônia também. Os motoristas de aplicativo.

0: Saí da minha cidade, Uberlândia, Minas Gerais, pra vir pro Paraguai pra gente estudar medicina. É, vendi até meu apartamento.
1: Sério?
0: Serviço bom. Tamo aqui no Paraguai.
1: Ah, tá aí.
0: Mas não é a capital de La Asunción.
1: Olha aí.
0: Você tá doido.
1: Ah, achei que tinha dado errado. Que bom. Que bom que não deu errado ainda, viu? É muito sucesso, tá, querido? Já vendeu tudo aqui, foi embora. E você, hein, loucurinhas?
2: Bom dia, bom dia.
1: Bom dia.
2: Do Rio Grande do Sul, sentido Paraná.
1: Paraná.
2: Busca erva. Busca erva mata, né?
1: Ah, que susto.
2: Manda um abraço aí pra Jacinto Pinto.
1: Eu já ia chamar a Polícia Federal buscar erva, tá louco? Cara maluco. E você...
3: bom dia, ô chupeta de baleia.
1: Bom dia.
3: Então, a loucura que eu fiz aí, cara, foi sábado, ontem. Que?
1: Ontem?
3: Na verdade, sábado passado, né? Ontem não, porque hoje já é segunda. Uma esposa de um conhecido, amigo não, conhecido, perguntou pra mim se eu tinha, se eu era louco da cabeça, se eu tinha coragem de ir com ela na Inner.
1: Swing.
3: Com ela, na swing. Inner.
1: Swing.
3: Pra quem não sabe, a Inner é uma casa de swing que tem. Sim. Aqui em São Paulo.
1: Não que eu saiba.
3: Aí adivinha? É claro que eu fui, né?
1: Nossa.
3: Porque uma, o cara é conhecido, não é amigo.
1: Tá, mas aí, o que você fez? Ô, oh, você começa a contar no... Oh. É, você fez isso que eu tô pensando? Caramba, rapaz, vai.
4: Pois, boa noite, rapaz.
1: Boa noite.
4: Boa noite não, né? Bom dia, rapaz.
1: Bom dia.
4: Rapaz, consegui te pegar de novo, rapaz.
1: Ah, não.
4: Você sumiu, desapareceu.
1: Tô aqui.
4: E eu doido pra te catar de novo aí, rapaz. Aí agora, sem querer, rapaz, eu consegui te catar.
1: Não, tô aqui.
4: Mas foi uma coincidência muito grande, né? Ó, feliz pela sua volta aí, viu?
1: Bem-vindo, rapaz. Todos os dias aqui da meia-noite às 4 da manhã do Companhia da Massa.
5: Ô, gordinho saliente, deixa eu te contar. A maior loucura que eu fiz foi casar com uma pessoa 44 anos mais velha que eu. Hoje eu tenho 28. Imagina quantos anos tem a pessoa.
1: Caramba!
5: Nós tá 13 anos juntos já.
1: Tá 13 anos junto? Caramba! Olha, e anda de mãos dadas e tudo, mano. Que legal, meu. Tá vendo? Que bacana, né? 40 e poucos anos de diferença, tá vendo?
6: Fala, Wesley! Acho que o dia mais top pra mim foi o dia que eu mais três colegas meus saímos de São Paulo, do ABC Paulista de Santo André, e fomos para o Paraguai assistir o jogo do Coringão.
1: Ah,
6: saímos
1: é?
6: À noite, viramos à noite, chegamos lá de manhã, fomos para as cataratas, voltamos pro hotel, dormimos, depois fomos assistir o jogo do Corinthians, acabou o jogo, nós voltamos para trás. No dia seguinte, amanhecendo o dia, nós estávamos de volta de São Paulo.
1: Certo.
6: Correria, bate e volta pro Paraguai para ver o Coringão. Top demais, faria tudo de novo. Um abraço.
1: Tem disposição, hein?
7: Eu, essa é a minha maior loucura que eu fiz de amor e a loucura que eu fiz já na minha vida. Morava em Manaus, eu tinha uma namorada, era motorista de aplicativo em Manaus. E eu fiz uma loucura, moleque. Em Manaus tem uma cidade chamada Presidente Figueiredo, a capital das cachoeiras. E no Amazonas. E a gente saiu umas 7 horas da noite. E a gente fez um rock no meio da estrada, no meio escuro, da estrada, em cima do carro. Essa foi uma maior loucura.
1: Nossa.
7: Que eu já fiz.
1: Nossa!
7: E a mulher era casada, olha!
1: Quem? Ô! Oh, peraí, cara! Oh. A mulher é casada!
8: Pare!
1: Mano, eu vou ter gente que. E quer aparecer no primeiro impacto do SBT, tá vendo? Eu falo, por isso que tem ainda, né? E tem bastante audiência, entendeu? Os caras pedem, entendeu? Puxa vida, basta um rastreadorzinho do...
9: Bom dia, velho.
1: Bom dia.
9: É, o Ademir de Blumenau.
1: Fala, Blumenau.
9: Eu não tenho nenhuma loucura, né? Eu tenho um colega meu que fez uma loucura, cara, que tava apaixonado por minha irmã. E a minha irmã não correspondeu. E ele pegou e se jogou na frente da carreta, numa carreta. E a carreta bateu nele e jogou lá dentro do campizal.
1: É, pesou o clima.
9: Foi,
1: né?
9: Pô, jogou ele longe.
1: Pesou o clima.
9: Ele tava indo pra, a casa pela aberta, ele foi tentar.
1: Pesou o clima.
9: Passei 70 e... Aí ele viu uma carreta que tava vindo, ele pegou, se jogou.
1: Tá, ok.
9: Na frente. Okay. Jogou lá dentro do matão lá.
1: Tá bom.
9: É, pensava que tinha morrido, mas como lá veio, ele tava vivo indo pra lá.
1: Ah, menos mal.
9: É, essa foi a loucura de um colega meu ali.
1: Ok.
9: Cadê a minha irmã?
1: É sua irmã.
9: Minha rádio é massa, vou com vocês até as 4 horas da manhã. É. Beleza?
1: Pesou o clima, né? Mas pelo menos não morreu, né? Só bateu a carreta. Vida que segue, né?
8: Bom dia, Wesley. Aqui é o Macedo de Joinville, bah, motorista Macedo. De carreta da Transjoy. Estamos aqui
1: Macedo.
8: No Rodanel, em busca do Sumaré, esperado em Porto Alegre. Um abraço para todas essas loucuras, esses loucos da rodagem e todos esses loucos ouvintes do rádio aí.
1: Obrigado.
8: E sobre a enquete aí, a maior loucura que eu fiz foi andar 50 km para catar uma louca lá. Cheguei a louca que o nome deu, que tava menstruada. Pronto, falei. Vai, vendo. Um abraço a todos e tudo de bom. Minha rádio é massa.
1: Olá, pra você que tá ligando o rádio agora, qual foi a maior loucura que você já fez junto do seu companheiro ou companheira? Bom, eu sou solteiro, viu? Então você fala a loucura que você fez com a mulher dos outros, igual esse rapaz falou da estrada aqui. É, só toma cuidado, né? Por motivos óbvios. Mas pode contar pra gente. Conte o seu segredo no 11-3509-9290.
10: Boa noite, Wesley. A minha maior loucura que eu fiz foi botar no Lua.
1: Tá bom. Em outubro você muda o voto. Tchau.
11: Fala, Wesley. Fala, galera da massa. Dizer pra moça aí, esposa do Coroa, que o Coroa que casou com a novinha aí.
1: Foi.
11: Dizer que o Coroa tá certo, hein?
1: Ah, é?
11: É melhor dividir filé com os outros do que comer pelanca sozinho.
1: Não, mas peraí, você tá falando que ela trai, é isso? Não, ela não falou que trai. O Kira falou que... Ó, falou aqui, ó, que o seu marido te divide, ó. Pode responder ele, viu? WhatsApp liberado aqui, vai.
12: Bom dia, Wesley. É o William que tá falando. Wesley, a loucura que eu fiz, cara, foi com a minha namorada, cara. Eu tava dirigindo, ela tava na frente com passageira. Aí ela foi passando a mão em mim assim e tal, aí colocou pra fora.
1: Peraí!
12: Aí foi, meteu a boca no sorvete.
1: Para!
12: E foi indo, foi. Sem eu perceber, cheguei no pedágio. Cheguei no pedágio, a mulher olhou pra mim, olhou pra ela. Aí a mulher do pedágio falou: o que tá acontecendo? Eu falei: ela tá dormindo.
1: Dormiu aqui, ó. Ele tá repousando, né? A viagem longa.
13: Ô, Wesley, bom dia, bom dia.
1: Bom dia.
13: É a maior loucura. Eu tava em casa e de repente a bacana mandou uma mensagem. Ela pediu foto, sabe? Aquelas fotinhas assim.
1: A sensual.
13: Aí começou a mandar foto e me chamou pra ir na casa dela. Aí eu fui, cê tá doido.
1: E aí?
13: E lá rolou, né?
1: Rolou?
13: Mas a mulher era casada, bacana, tava trabalhando pra fora.
1: Ô, essa rádio só tem talarico, cara. Eu tô começando a concordar. É, tanta mulher solteira, o que que você quer pegar a mulher dos outros, hein? Pô, não perdoa ninguém, pô, o cara trabalhando lá de boa. Pô, meu. Caramba. Que vida, hein? Vamos lá, mais mensagem aqui.
14: Bom dia, Wesley. Tudo
1: bom
14: bem?
1: Bom dia.
14: Ah, eu já fiz duas loucuras.
1: Uau.
14: Uma, nunca tinha visto a pessoa, começamos a conversar e resolvemos ir ficar. Fomos para um hotel, tudo certo, depois eu descobri que ele havia matado uma pessoa, né? Pesou um pouquinho o clima.
1: Pesou o clima de novo.
14: Mas a melhor mesmo foi sábado. Que eu conversei com o meu ficante e falei assim, convidei ele pra vir tomar um banho. Ele falou assim, não, vamos pro motel. Eu falei, bora, saí do meu serviço, vim pra minha casa, tomei um banho, me arrumei. Sim. E fomos. No meio da estrada, já saindo daqui da minha casa, já comecei, né, a provocar ele. Ele também, eu já estava de vestido ali, de salto.
1: Nossa!
14: Ele já foi com umas mãos aqui e eu ali. Quase não deu tempo de chegar no motel, né? Mas chegamos no motel, conseguimos terminar de fazer o que havíamos começado. Essa foi uma das loucuras que eu já fiz.
1: Nossa, que deixou todo mundo excitado aqui no meio. O caminhoneiro mandou ela ficar excitada. Calma, calma. Que o rádio é imaginativo, então o cara imaginou você de vestido, de salto, né? É, ó, caminhoneiro, de olho na estrada aí, rapaz, de olho na estrada. Fica tranquilo.
15: Ô, gordinha, tem só talarico aí, né? Sim. Já o Lauro Filho liga aí.
1: Ah, é?
15: Esse é a talaricaça.
1: Caramba.
16: Wesley, é só você parar pra pensar. O cara sai pra viajar, fica dias e dias, semanas fora de casa. A mulher fica carente, fica apetitosa.
1: Apetitosa.
16: Aí, é aqueles olhos piscando com um companheiro. Você acha que não tem como, meu irmão? É. Felizmente, eu sinto muito, tem que passar o carro. O cara tá viajando, deixa a mulher carente.
1: Não. Não tem que passar o carro, não. Não, sou contra a traição.
10: Leno, boa noite. A minha maior loucura foi mijar na saboneteira do banheiro da escola.
1: Que nojo. Ai, que nojo. Meia-noite 47, essa é a Massa FM.
17: Alô?
1: Às 4 da manhã, tamo por cá, hein? Hoje falando de loucura. Nossa.

0: Vai!
1: Então, né, Wesley? Com meu namorado, a gente parou na estrada. Meu namorado é policial, tal. Daí a polícia veio para a gente. E a gente tava naquele Guaju. Daí a polícia veio para a gente, ele era colega do policial, né? Não, de boa. Beleza? Então, tranquilo. Só olhei pra ele e falei, amor do céu. Não, tá tudo bem. Tudo em ordem. Rapaz, mas falo pra você, termina a base?
0: Eu tremeu,
1: né?
0: É?
1: Mas eu tava com meu namorado, né? Então, enfim. Né?
0: É.
1: Mas o colega de trabalho dele parou a gente. E, né, uma BR. Meu Deus.
0: Nossa.
1: Mas que... tava uma delícia. Tá bom. Tá louco, né? Bom. Acho é pouco ainda.
0: Ai,
1: mas tava bom.
0: Tava bom, né?
1: E deu tudo certo.
0: Deu tudo certo. Olha, vocês estão vivendo essas adrenalina aí, hein? Beleza, hein? Que beleza, hein? Todo mundo vivendo umas adrenalina aqui.
2: Ô, Wesley, essa mulher que foi no motel aí, ela usou só a mão ou a boca também?
0: Não sei.
2: Vai vendo.
0: Não sei, pá. Aí você quer demais, amor. Oi.
3: Loucura eu fiz de amor pelo meu time.
0: Time?
3: A gente mora... Eu moro em Arvorezinha, Rio Grande do Sul. E um amigo meu convidou pra nós assistir um jogo do Grêmio. O meu Grêmio.
0: Certo.
3: E disse que era Grêmio Juventude, né? Juventude de Caxias. Aí o cara disse, vamos. Tem as carteiras, tudo. É só a gente chegar lá e entrar. E a gente foi, né? Pra Caxias. Quando chegamos perto do estádio, assim, olhamos, vazio o estádio. Aí eles foram ver, jogaram em Porto Alegre.
4: Ah, o S do cara do pedágio aí, da moça aí, esses áudios aí. Tô batendo uma.
0: Para com isso, cara. Não, não é pra fazer isso.
5: Ô Wesley, pior ainda foi um cara que foi aí no clube de swing aí com a mulher do conhecido dele, né? O cara levou a mulher lá pra levar a manjelada dos outros. Não foi ele que pegou, porque se tivesse sido ele, ele tinha ido pro motel com ela,
0: isso,
5: né?
0: Isso é verdade, isso é verdade. Ó, pra combinar com o nosso tema de hoje. Faltando 10 pra uma. Faz uma loucura pra mim, faz. Faz uma loucurinha. Loucurinha!

0: hoje o dia da loucura no Companhia da Massa. Qual foi a maior loucura que você já fez junto do seu companheiro, hein? Ou companheira, né? Se você não namora,
1: se é pra recomeçar, que seja até o fim.
0: Nossa, se não é pra... você não namora, pode ser com a mulher dos outros, né? Ou com a ficante, sei lá.
1: Só posso te aceitar.
0: Conta aqui, ó, 11 São Paulo, 3509-9290. 3509-9290.

0: nunca fiz loucura com alguém, mas se você quiser, a gente pode fazer muitas loucuras. Com a moça que mandou. Ai, que beleza. Ai, que beleza. As tentações. Dia da loucura, pois não? Conte-me.
1: Boa noite, Massa FM.
0: Boa noite.
1: Jonas de Blumenau. A maior loucura que eu fiz foi... Eu tinha ido a Florianópolis, trabalhava na AGU na época, carro oficial do governo. Eu não sabia que tinha rastreador no carro do governo. E eu tinha um esqueminha em Gaspar. Morava em Blumenau, moro em Blumenau e tinha esqueminha em Gaspar. Aí parei no esqueminha em Gaspar e sentei o sarrafo, né?
0: Ah, é?
1: Dentro do carro.
0: Do governo.
1: Aí no outro dia... Me ligaram se tinha dado algum problema no carro, porque eu fiquei um tempo parado num lugar só. Nossa. Aí tive que inventar uma desculpa, tinha dado um acidente na 470 e eu tinha ficado parado.
0: Putz.
1: Porque o local ficava do lado da 470. Uhum. Essa foi a minha maior loucura.
0: Caramba.
1: Que eu fiz. Quase fui demitido. Justo a causa por causa disso. Não sabia que tinha rastreador no carro.
0: É.
1: É isso, a minha rádio é massa, tamo Jonas. Junto. Por esse aplicativo de Blumenau, Santa Catarina.
0: O importante é você dar uma bimbada, né, rapaz? É isso.
2: A maior loucura que eu fiz foi ter dado em cima de uma lésbica que era amiga da minha irmã, ela ia em casa direto e eu ficava chavecando, que ela era mó bonita, até eu conseguir. Só que depois de um tempo eu fui saber que ela pegava a minha irmã.
0: Nossa senhora. Meu Deus, cara.
3: Fala aí, Wesley, tudo certinho, beleza? O Marcelinho Uber, boa noite pra você e para todos os ouvintes. Mano, a maior loucura que eu fiz, eu namorava uma mina lá de São Roque, velho. Aquela mina falava assim com ela, mano, vamos fazer aqui. Só falava assim, confia em mim, ela falava assim, confia. Então eu falei, é hoje, velho. A gente tava vindo lá de São Roque, velho. Veio de lá aqui, fazendo sexo dirigindo. Aí eu queria fazer melhor, eu falei assim, vamos parar aqui na marginal, depois é da ponte do Morumbi,
0: não.
3: Sentido Zona Sul.
0: Não!
3: É, perto daquela obra que tá tendo bem gigantona ali, como tá o Einstein ali, mano, parei ali no acostamento ali, velho. Fui do lado da marginal e comecei a pegar ela lá na marginal mesmo, assim, os carros passando com a bundona de fora lá, velho. E mandando sarrafo na mina, mano, foi muito louco isso aí, velho, foi a melhor de todas.
0: Olha aí, dia da loucura aqui na Companhia da Mãe. Carro passando, né? Mãe, que é aquilo ali, vai?
4: Então, Wesley, nunca fiz uma loucura de amor e não. Nada.
0: Por quê?
4: Mas seria maravilhoso viver uma loucura como descreve essa música da Alcione. Alguém fazer uma loucura por mim.
0: Não, você tem que corresponder, tem que fazer a loucurinha juntos. Essa música da Alcione é bonita, hein? Bonita essa da Alcione, vai.
5: Rapaz, tu é um gigante, né? Porque tu... A distância que tu andou fazendo a loucura com essa menina ainda foi lá pro marginal ainda fazer loucura. Então, tu é um gigante.
0: Isso que eu ia falar, ó.
5: Tava com Tada La Vila, era?
0: A Massa FM tá em todo o Brasil, mas o São Roque é a terra do vinho aqui, né? Próximo de São Paulo. De São Roque pra São Paulo dá mais de uma hora. Então pro cara chegar uma hora de São Roque até São Paulo e ainda, né, parar na marginal, que é uma das vias principais aqui de São Paulo, realmente, eu não tinha me atentado a isso. Isso é verdade, é muito tempo, né? O Wesley Nova Mutum Robson, obrigado Nova Mutum Robson, curtindo aqui com o nosso Companhia da Massa.
6: Eu quero, passa o número pra mim.
0: Passa o quê, rapaz? Número de quem?
7: Vocês podem falar qualquer loucura aí que ninguém ganha do MC Kevin. Fez sexo.
0: Tá bom, vamos lá, vai.
8: Ô, filhão, deixa eu falar uma coisa pra você. Nessa época eu tinha 19 anos, hoje eu tenho 45. Nessa época com 19 anos, filho. Ah, era festa todo dia, irmão. Aqui era umas 4, 5 fácil, mano. Vim de São Roque pra cá, era fichinha. Era direto isso aí, viu? Pode confiar, mano.
0: Mesmo com 19 anos, eu duvido. Eu duvido.
9: Ô, Wesley, beleza? Suce, que é de Curitiba, contigo. Rapaz, a pior loucura que eu fiz na minha vida, puxava com o tempo Paranaguá ali, tinha uma conferente lá que andava com a calça leg. Era gostosa a calça leg lá. Chavequinha, até sair com ela. Aí quando saí com ela, Ela baixou as calças dela, a variz dela da grossura do dedo. Pelo amor de Deus. Bom, mas terminou o serviço. Mas eu falo, foi complicado, hein? Rapaz, você tá doido.
0: Pera aí. Quando a mulher tirou a calça, você olhou as varizes. A mulher tirou a calça, ficou pelada. Nossa, tem varizes. É, acho que... O que foi? O computador detectou o quê?
10: Uma bicha foi detectada.
0: Não. Não, ele não gosta de varizes, né?
2: O cara não comeu a mulher por causa das varizes? Ah, viadinho.
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0: mais uma hora aqui na madrugada, hein?
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2: Esse aí se esforça pra gostar de mulher, hein? Meu Deus.

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0: 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Leandro Leonardo, o cheiro da maçã. Você já sentiu o cheiro da maçã? Já? Alguma vez já sentiu? Homem 14 na madrugada, só da Massa FM, espalha pra todo mundo. Você que tá trabalhando, você que tá na boa na cama e na insônia, ai que delícia. Vem se divertir, porque o sono, você vai rolar pra um lado, rolar pro outro, não vai dormir. Então fica aqui, participa até o sono chegar. Galera da insônia, né? Olha, o pessoal revoltado aqui, antes do break, um cara falou que saiu com a moça e quando ela tirou a calça tinha varizes. Ele falou que não gostou. E tá todo mundo criticando ele aqui. É muita gente xingando ele aqui, né? Porque ele falou que dessa mulher aí com varizes, né?
1: Tio Wesley, esse cara aí das varizes aí.
0: Olha lá.
1: PQP, hein?
0: Olha lá.
1: Caramba.
0: Por quê?
1: Ele tinha que lotar as varizes mesmo. É um bola murcha.
0: Não,
1: mesmo.
0: Tá louco. A mulherada principalmente revoltada aqui, viu? A mulher ficou bem brava, que o Wes manda esse filho da... Calma, gente, olha. Não, ele não gosta, qual o problema? Ele falou que não gosta, vai, olha lá.
2: É, Wesley, eu não sei não, eu acho que ele tava procurando, era a vara dela.
0: Olha lá, tá vendo?
2: Era a variz não, era a vara que ele tava procurando.
0: Não, mas...
2: Só ele gosta de uma linguiça, viu?
0: É, ele tá sendo muito criticado aqui, né? Muito criticado. Tô vendo.
3: Tirando a loucura de ter casado com um homem 44 anos mais velho que eu.
0: 44?
3: É, outra loucura que eu fiz é que ele é muito apegado com remédio, né? Ele acha que se não tomar esse remédio, ele vai passar mal. Ele me fez uma raiva tão grande, que eu escondi esse remédio por 3 dias. Ainda entreguei pra ele e falei, olha, Lazarento, então você me faz raiva de novo que eu escondo de novo.
0: Nossa, querido. Mas,
3: e a outra loucura aí, que ele é motorista de ônibus, né? Então, assim, já batizamos 3 ônibus já, 3 busões diferentes.
0: Olha, o busão do amor. Nossa, você vê que ela é uma esposa dessa, né? Falando que o marido só funciona com Viagra, olha. Mas pô, pra que inimigo, né? Apague a luz pra eu te ver. Pra que, né? Ó, você que tá ligando o rádio agora, o nosso tema de hoje, qual foi a maior loucura que você já fez junto do seu companheiro? Se você é solteiro, loucura que você fez com a mulher dos outros, né? 11-3509-9290, muita gente mesmo aqui interagindo na madrugada.
4: Bom dia, Wesley, vamos junto até as 4, meu amigo. Wesley, Bora. Eu concordo com esse cara.
0: Quê?
4: Por que que as mulheres cobram dos outros? Ah, eu quero um homem perfeito, eu quero um homem assim e assim. Por que que o homem não tem direito de cobrar a mulher perfeita? Tipo, se o cara se cuida, a mulher também tem que se cuidar. Eu mesmo, se eu for sair com a mulher e a mulher tiver celulite, estrias, Deus me livre, cara. Concordo com esse cara. Tô contigo, meu amigo.
0: Ah, é? Se a mulher tiver estria? Eu não... É mesmo? Olha, mais um que concorda. Falou que se sair com a mulher e ela tiver estria, ele não sai. Caramba. Bom, falou que as mulheres cobram o homem perfeito. Vamos lá, opiniões aqui, vai.
5: Um cara que se cuida igual esse cara aí, ele quer ser mulher. Ele tá procurando um homem também pra ele.
0: Olha lá, mais um que vai gerar polêmica aqui, vai.
6: Bom dia, Wesley.
0: Bom dia.
6: Mas aqui no transporte do suco do pica-pau aqui no MS Três Lagoas.
0: Boa.
6: Por que, Wesley, vovózona? Fala pra nós aí.
0: Eu vou, olha, eu tô no meu período de experiência, eu não vou te responder. Mas quando eu passar de 3 meses na rádio, eu vou te responder, tá bom?
7: Pô, Wesley, esses caras aí, se a mulher tiver estria, se a mulher tiver celulite, se a mulher tiver variz, que não vai, pra mim esses caras tudo dá o brioco, viu?
0: Você
7: é
0: acha?
7: Tudo viado.
8: Bom dia. Falar pra ele, assim, que a maioria dos homens não tem estria nem celulite, ele pode escolher.
0: Nossa.
9: Wesley, se cuidar é uma coisa, não engordar e tudo. Agora, variz é uma coisa que às vezes é hereditário.
0: Sim.
9: Nada a ver com o que esse cara tá falando, hein? Não, é outro bola murcha.
0: É que ele falou que estria também.
10: Além de estria, mulher com peito pequeno ou com aqueles peitos um longe do outro também não gosto.
0: Ah, não. Ah, não, meu. Não é possível, cara. Agora vocês vão ficar fazendo um cardápio aqui. Um falou que não gosta de mulher com celulite. O outro estria. Agora esse cara é a mulher do peito pequeno.
11: Ah, estria, celulite, variz, isso não me incomoda, não. O que me incomoda é sair com a mulher e ela não tá com a unha feita.
0: Ah, não. Cara, eu vou tocar a música até as 4 da manhã, hein? Eu tenho que estar com a unha feita? Ah, não.
12: Fala, Wesley. Tem uma por equipe lá. BR-170 aqui, puxando os passageiros aqui. Em busca do Curitiba.
0: Boa.
12: Que esses caras aí estão procurando outro homem e não sabe pedir.
0: Você acha?
12: É, se não são viado, estão esperando o alvarate. Deus do livro, né?
0: Caramba, a unha feita.
8: Esse cara que acabou de concordar com o outro lá das varizes, no mínimo ele deve ter barriga tanquinho, ser um CR7, um Caio Castro, pelo jeito. É. Eu, hein?
0: Caramba, que polêmica aqui, hein? 11-3509-9290.
13: Bom dia, Wesley. Esses caras aí é tudo baitola.
0: Não.
13: Você tá doido? Um não gosta de frio, outro peito pequeno.
0: Agora a unha.
13: Ah, cara. Mamar um ovo que gama.
8: É mais fácil juntar os três e fazerem uma festa entre eles do que arrumar uma mulher. Assim, o homem não vai ficar comparando um negócio pequeno, né? A mulher então tem que fingir, porque os que estão falando aí deve ser o dedo pequeno aqui, né?
0: Olha, uma briga entre homens e mulheres aqui. Os homens falando que se a mulher tiver estria, o outro falou celulite, varizes. Agora um falou unha feita, não sai. Então, que coisa, que polêmica aqui, vai.
12: Ô Wesley, mas claro que tem que estar com a unha feita, meu. Vou comparar com a dele pra ver qual que tá melhor. Se é a dele, se é da mulher.
13: Esses caras é tudo fresco, mano. Eu já saí com a mulher que tinha chulé debaixo dos peitos, mano. E não quis nem saber.
0: Velho,
13: fui pra cima. Parecia que eu tava mamando, era o dedão do pé dela.
0: Tá bom. Sem detalhe, cara. Eu não quero saber suas intimidades.
3: Esses caras aí, ó. É os famosos da música lá, ó. Do Tony. Entendeu? Você paga 10 conto, pode ter certeza que eles liberam o Tony.
0: Será?
14: Esses caras é tudo.
8: Bom dia, Wesley.
0: Bom dia.
8: Eu, na minha opinião, assim.
0: Ela apagou a mensagem, ficou constrangida, vai.
8: Hein, Wesley, você sabe por que ele quer a unha feita, né?
0: Por quê?
8: Pra ficar mais fácil. Pra poder cavucar bem lá no fundo.
0: A mulherada ficou brava aqui, viu?
15: Ô, Wesley, vem o que vier, filho. Quem perdoa é Deus e quem dispensa é o exército, meu irmão.
0: É quem dispensa.
15: O importante é ser mulher.
0: Tá vendo?
16: Wesley, o negócio desses homens é simples. Eles não gostam de varizes, não gostam de estrias. Eles gostam de veia assaltada.
0: Veia assaltada? Olha, uma briga aqui entre homens e mulheres na madrugada, hein?
17: Ah, bom que esses daí, bola murcha, esses. Baitola disfarçada que tá arrumando pretexto em mulher. Não gosta, é bom que sobra pra nós que gosta. Nós que não tem muita frescura pra escolher, né? Que sabe dar valor pra uma mulher. Não é pelo corpo, pela estria, pela avarice, não. É pelo que a mulher é e pelo caráter da mulher, né? Nós pega. Agora, esse que fica escolhendo muito aí, no mínimo, os três vão fazer um trisal essa noite aí. Bando de baitola, bola murcha do caramba.
8: Bom dia, Wesley. Aqui é Deubana do Tatuquara. A minha opinião é o seguinte. Eu já tive cintura 38.
0: 38.
8: Bumbum grande, tudo perfeitinho. Tá? Arrumei o marido, né? Tô com ele há 30 anos. E quando engravidei, saiu um pouquinho de estria, porque não tinha pele pra esticar. Então, você pensa que ele acha ruim? Ele beija as estrias. Ele fala que a mulher perfeita tem que ter uma lulitezinha, uma estria. Porque senão, é mulher. Feita de laboratório.
3: Entendi.
0: Obrigado, querida, tá vendo? O marido dela beija as estrias dela, tá vendo? É isso. Bom, vamos voltar pro nosso tema, que já brigamos, né? Mas o nosso tema de hoje é o seguinte. Você, qual foi a maior loucura que já fez junto do seu companheiro ou companheira? Conta pra mim aqui, 11-3509-9290. Olha, muitas polêmicas aqui na madrugada, hein?
4: Wesley, quando eu tinha 45 anos, eu casei com uma mulher de 27. Quando a gente se casou, ela começou a se jogar. Eu falei, ó, se você ficar gorda e tiver estria, já era. Eu sumo daqui.
0: É, não dá, né? Não dá, tá vendo? Tô tentando voltar pro tema, mas não dá. Um áudio desse aqui, não dá. A mulher vai ficar brava aqui, né? A mulher vai se irritar. Tô tentando voltar pro tema, mas...
18: Mais um que dá o brioco.
0: Olha lá, tá vendo? Eu tô tentando voltar pro tema. Mas não, o pessoal não, né? Colabora. Né? O pessoal não tá colaborando.
17: Né? Chupeta de baleia. Ah. Escuta meus áudios aí.
0: Não. Vamos lá, tô tentando, mas. Subitamente o tempo parece parar. Vai.
19: Salve, Joesley Batista, boa noite, tudo certo por aí? Não. Aqui é Alex, motorista de aplicativo em Curitiba. Rapaz, eu vejo esses caras falando esses negócios aí, cara. Olha, vou ser sincero, rapaz, se eu gostasse de mimimi, eu comprava um gato gago, viu, cara? Pelo amor de Deus, mulher é mulher, bicho, os caras ficam olhando detalhe. Os caras gostam de queimar a rosca, isso.
0: Pera
19: sim.
0: Peraí.
19: Que errado de massa.
0: Vamos voltar pro tema aqui, ó. Acho que ele não... Tema de uma loucura. Fala das loucuras. Fala da
17: bom
0: loucura.
17: Bom dia, Wesley.
0: Bom dia.
17: Esses caras são tudo uns tchola, Wesley.
0: Ah, então, eu tô tentando.
17: Eles estão é querendo dar e tá com medo de doer.
4: Alô, obrigado.
0: Valeu. Bom, continua aqui mandando qual foi a maior loucura que você já fez junto do seu companheiro. Olha, um programa de muita treta aqui, né? É, todos os dias, grandes tretas aqui. Já vou abrir a linha também, hein? Daqui a pouquinho você vai falar ao vivo aqui. Teremos a história das duas hoje. Olha, eu recebi aqui uma grande história, vou contar daqui a pouquinho, vai.
20: É o Marcelo do Japão, tô aqui... Ouvindo aí os comentários desses mal acabados. Esses caras acho que não gostam de mulher, não, viu, cara? O negócio deles é outro, viu?
0: É?
20: Os caras pra ficar criticando as mulheradas, cara.
0: Criticou.
20: Primeiro o cara tem que se olhar no espelho, primeiro, né?
0: É.
20: Fica aí metendo pau nas mulheres aí.
0: Concordo.
20: Cara, depois que casou, tantos anos de casado, tudo, vai aparecer, cara, não tem jeito. Agora sobre o tema aí, ué, esse isso tema aí já é velho tema. Já, cara. Já foi passado aí já, hein?
0: Ah, aí você fala com a produção.
20: Já vou comentar sobre esse tema aí. Beleza? Um grande abraço pra vocês, fiquem com Deus.
0: Aí você fala com a produção, se foi, eu não tava aqui, eu tenho um meio de rádio. Quando passou o contato da produção, você fala assim, velho, ó, renova os temas aí. Vai.
21: Boa noite, Wesley. Boa noite, bonito.
0: Boa noite. Ô,
21: bonito. Diga. Então, mulher é mulher, como diz o nosso parceiro aí. Mulher é mãe, mulher é amante, mulher é tudo. O homem que escolhe a mulher porque tem estria, que não tem isso, não tem aquilo, não tem hemorroida. É boiola, né? Que é um certinho, deve ser muito boiola, né?
0: Calma,
21: mulher
0: querida.
21: Tem que ser amada, se fazer sexo, se fazer amor.
0: Olha,
21: com estria, sem estria, quando gosta. Minha rádio é massa. Ô, Brindo, eu preciso conversar com você pessoalmente. Posso te mandar uma mensagem? Preciso de um conselho. Briguei com namorado, estou em crise.
0: Peraí. Precisa de um conselho meu? Não, conselho a gente dá no ar. Só um minutinho. Você está em crise, não, conselho é no ar. Pode me mandar agora o que está acontecendo. Que eu dou a minha opinião no ar. Lembro que ela disse. E os meus amigos ouvintes também vão opinar. Olha, parece que ela está em crise no relacionamento. Conta o que tá acontecendo. Conta. Se abre pra mim, querida. Pode se abrir, fica à vontade. Eu acho que ela tá sofrendo.

0: coisa, assim. Ele nunca pôs a mão em mim, não, mas a gente é muito agressivo em termos de palavras. E ontem eu peguei uma faca que eu surtei por ciúmes dele, não de ex, de nada. Então a
1: Certo.
0: gente resolveu terminar. Aí ele
1: Entendi.
0: me colocou pra fora de casa. Eu
1: Nossa.
0: fui, quer dizer, depois eu voltei, que o advogado mandou voltar, né? Faz 8 meses que a gente mora junto. E eu amo demais, e eu tô sofrendo
1: Okay.
0: demais com isso, sabe? Eu tô falando sério, eu não tô
1: Não,
0: brincando,
1: não, eu
0: não.
1: também não.
0: Eu não queria perder ele,
1: Puxa vida, querida.
0: sabe? Eu não queria, mas os ciúmes é demais. Eu sei que eu tô precisando de um tratamento. Os ciúmes atrapalham uma relação, né? Eu tenho ciúmes dele. Eu quero que o povo entenda que o ciúmes é dele, tá? Não é de ex, não. Mas ele é mais possessivo.

0: Este número de telefone não existe.
1: Como não existe? Tô precisando falar com ela. Como não existe? Vou tentar de novo.
2: Com os conselhos que ela vai escutar desses ouvintes, coitada.
1: Não, olha, conselhos sérios. Ela tá vivendo uma crise de ciúmes. De mulher pra mulher, vamos ver.
2: Ô Wesley, pra nossa colega ouvinte, o interessante seria uma terapia de casal, né? Os dois ali se ajudar mentalmente, emocionalmente. E se realmente não der, é aceitar o fim. Mas primeiro tentar uma terapia de casal. Uma sugestão aí.
1: Olha que drama, gente. Que drama.
3: É sério isso? Ela falou que...
1: Calma, gente. Calma.
3: Não.
1: O quê?
3: Ela tá tentando dar... Não.
1: Não,
3: não, não, não tem como.
1: O quê?
3: Ela tá louca. Não. Ela tá louca da cabeça.
1: De ciúme.
3: Não tem terapia de casal. Ela tá ficando louca da cabeça.
1: Não, mas é de ciúme.
3: Não tem terapia de casal.
1: Tem sim.

0: Bom, tentei ligar aqui, mas não tá indo. E a gente não consegue ligar pelo WhatsApp somente por número, né? Por número normal, não consegui. Que pena, hein? Que pena.
1: Eu concordo com a moça aí, com relação à terapia de casal.
0: Certo.
1: Acho que seria a única alternativa. E se não der certo, aí precisa aceitar, né? É difícil no começo, mas precisa aceitar. Porque é melhor você ficar, viver sozinha, mas bem, né, tranquila, do que você viver num relacionamento que...
0: Uhum.
1: Que tá, enfim, tá cheio de ciúme, e esse ciúme traz sofrimento, né? Traz desgaste pra ambos.
0: Oi, Asley. Fala pra ela que eu quero muito conhecer ela, viu? O cara mandou aqui. Ô, querido, mas qual foi o motivo do seu ciúme? Não que a gente deve julgar por que você ficou com ciúme, mas eu particularmente fiquei curioso por quê. Qual foi o motivo do seu surto? E às vezes você tem razão. Às vezes...

0: ele deu motivo mesmo. Então manda áudio aqui, já que a gente não consegue ligar, né? Manda aqui o motivo. Deixa eu ver, vai.
1: Eu acho que é melhor ela terminar. Se os dois têm ciúme um do outro, é melhor terminar, que dá. É perigoso. Tanto é que ela já pegou até a faca, hein? Perigoso.
0: Puxa vida, que história, gente, olha.
2: Às vezes ela sonhou que estava sendo traída.
0: Ah, é?
3: E eu achando que loucura. Ela escondeu o remédio controlado do bem. Essa ganhou. Gente, não, realmente. É perigo. Pegou a faca com o bigode. Tem que dormir de sonho aberto.
0: Não, mas era aquelas facas de pão que não...

0: volta desgramada, volta Rita que eu perdoo a facada.
1: Vai!
2: Pelo que ela falou, eles não precisam de terapia de casal, não. Eles precisam de exorcista.
1: Não, que exorcista? Que as minhas mãos apagam. Não, quem não teve um ciúmezinho assim, né?

0: Olha lá, ela mandou mais um áudio. Atenção, vamos ouvir.
1: Ô, Bonito, é assim, vou contar rapidinho.
0: Conta.
1: O motivo é... é da mãe do filho, que marcou um encontro com ele para falar sobre o filho, sobre o filho. E eu gravei, eu pus um gravador com... ele aceitou. E ela já chegou falando mal de mim, falando horror de mim. E eu fui internada psiquiatricamente esse tempo atrás,
0: não,
1: psiquiatria, porque eu tava com depressão.
0: Olha.
1: Em cima do pânico, porque eu tenho um filho autista.
0: Certo.
1: E eu cuido dele, não cuidava de mim, fiquei internada, beleza.
0: Uhum.
1: E ela meteu o pau em mim, falou que eu quis matar meu filho, que eu abandonei meu filho. E eu não aceito falar do meu filho.
0: Crime.
1: Eu aceito falar de mim. Não acho ruim falar de mim.
0: Crime.
1: E aquilo lá me incomodou demais. Porque ela falou que queria voltar com ele, que queria casar com ele, que é mentira. Mentira. Ela deu o golpe da barriga, o golpe do baú. Porque ele tem alguns bens e ele cedeu pra ela morar lá, pra ela trabalhar. E foi isso o motivo, sabe? É, ela pediu um abraço pra ele, ele
0: Nossa.
1: Negou, lógico, né? Porque não é tonto de dar, né?
0: É, que tá com o gravador, né?
1: Então vire qualquer coisinha que a gente briga, ele chega do serviço, ele pega meu celular, ele vê mensagem, ele apaga a mensagem, fala que foi eu que apaguei pra ele não ver. E é mentira. Eu nunca traí, eu nunca senti nada por outro, por homem nenhum, só por ele. E ele me julga uma coisa que ele quer que eu fale uma coisa que não é verdade, entendeu?
0: Uhum.
1: A gente precisa de terapia, sim, tá?
0: Certo.
1: Essas pessoas que estão julgando porque nunca amou. Mas a gente vai conversar, a gente pretende até morar separado, cada um na sua casa, namorar como antigamente. Eu acho que seria pior. Ou eu ignorar, né? E é isso. É eu fazer coisa dentro da minha casa e ter que sair pra rua pro filho entrar, porque a mãe faz a cabeça do filho, entendeu? Quando ela tava com ele, ela não deu valor. E agora que eu tô com ele, ela quer atrapalhar. Ela quer acabar de arrancar o resto das coisas dele. E eu abro o olho dele. Ele concorda, mas ele surta. Ele surta. Eu agradeço as pessoas que estão querendo me ajudar e agradeço as críticas também, porque a crítica a gente aprende muito mais. Muito mais.
0: Olha, gente, um drama de uma mulher que tem muito ciúme. Olha, querida, eu tô do seu lado, viu? Não importa o que houver, eu estou do seu lado. Pensou, você coloca um gravador no seu marido, aí você ouve a ex dele falar mal de você. Não, você tem razão em surtar. Eu surtaria também. Olha, últimas mensagens aqui. Vamos voltar pro tema antes que eu perca o emprego. Últimas mensagens aqui, vamos.
2: Olha, Wesley, eu prestei muita atenção em tudo que ela falou, ouvi atentamente e eu só posso oferecer uma coisa. Moço, quer um abraço?
0: Olha, os ouvintes oferecendo abraço.
3: Ah, vou ali ouvir o programa do Wesley pra dar risada. Tô aqui chorando igual uma rapariga.
0: Não, olha, últimas mensagens aqui pra nosso programa. Ó, deixa eu te falar uma coisa, pra você que tá do outro lado do rádio. Esse programa aqui é mais do que dois temas e você responder. Você que precisa de ajuda, uma opinião, uma mão amiga. Não é essa que você tá pensando, não. Uma mão amiga. Aqui também a gente faz isso. Isso é um programa de rádio raiz da madrugada. Ela contou o negócio, pesou o clima? Pesou, mas e daí? E daí? E daí? Você não camou? Você não camou ninguém? É isso. E ela aceitou o abraço aqui, tá vendo? É isso. Vamos lá, mais mensagem chegando. Vai.
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0: Marquinho do Prapa!

0: Tô cantando pro Brasil. Animou agora.
1: A última mulher que surtou pro ciúmes, Wesley, fiz picadinho de japonês, viu?
0: Ok. Não precisa ficar lembrando, tá ok? Tá bom. Vamos voltar pro tema, que é o seguinte. Qual foi a maior loucura que você já fez junto do seu companheiro, hein? É, ela tava no tema, foi uma loucura que ela fez. Mas conta pra gente se tá solteiro ou loucura que você já fez aí com alguma mulher, com algum homem. Né? Manda ver aqui que eu tô te esperando, vai.
2: Ah, animou muito ela, né, Wesley? A mulher tá cheia de problemas, você coloca o Marquito que tá um semi-morto.
0: Olha, querido, enxerga o lado bom, enxerga a letra, já sabe? Já foi um baque. Mas, uma querida, você que mandou aqui, fique tranquila quando quiser desabafar, tá bom? Estamos aqui.
3: Bom, minha amiga, eu passei por algo parecido.
0: Ah, não.
3: Quando eu conheci meu marido, ele tinha uma filha de 1 ano e 8 meses, já estava separada. A mulher endoidou, cabeção, virou Satanás.
0: Ah, não dá, mano.
3: Tomou a menina dele, não deixou ele ver, mudou pra vários lugares. E até hoje a mulher quer ver o diabo, mas não quer ver eu na frente dela. Aí depois de 13 anos ela decidiu, né? A menina quis voltar, né? A ter contato com o pai. Aí agora eu tenho que estar dentro dessa barra aí, né? De... A menina não tem nada a ver com a situação, mas é uma palavra que eu vou te dar é o seguinte: se ele quisesse estar com ela, ele estaria. Se fosse por isso, eu já teria separado, porque o tanto que aquela mulher me xinga pra ele, pra qualquer...
0: Aí.
3: Então, assim, não releva, não. O que ela quer mesmo é a separação de vocês, porque ela não deu valor enquanto ela tinha, como você mesmo disse.
0: Aí.
3: E agora ela quer que vocês separem pra ela tentar retornar. É a mesma coisa, é uma paixão retraída. Então, fique em paz, não surta, que é pior. E é isso. Você que tá com ele, se ele gostasse dela, ele estava com ela, não com você.
0: Aí, querido, uma mensagem de alguém que passou pela mesma coisa que você. Tá aí, eu sabia que ia ajudar. Viu? Cara, eu sabia que ia ajudar de alguma forma, tá vendo? Aí, que bom. Obrigado, querida, pela sua mensagem, viu? Tudo de bom pra você.
4: Fala, Wesley. Bom dia. Eu tava analisando essa música do Marquito aí. Acho que ele devia estar bêbado quando fez essa música.
0: Por quê?
4: Por quê?
0: Ele apagou. Porque você não ouse falar do Marquito. Não ouse.
5: Essa mulher aí que falou que passou pela mesma coisa, eu não acredito nela não, viu?
0: Por quê?
5: Não acredita nela não. É tudo mentira.
0: Não, não é. Você não vem querer complicar as coisas, não. Vamos falar de loucura, vai.
6: Fala, Wesley, beleza? Sei que você vai mudar, né? Tá querendo voltar pro tema.
0: Isso!
6: Mas um conselho que eu dou, Wesley, pra essa moça.
0: Não!
6: Que o diálogo, né? Deve estar faltando diálogo no relacionamento. Tá precisando aí que ela e ele se tranquem no quarto, os dois, conversem, põem tudo a limpo. Esse negócio de senha no celular, quando é casado, não é bom. Eu tenho minha senha, você tem a tua e ninguém mexe na parede de ninguém. Relacionamento é você se doar pro teu cônjuge, né? Então eu deixo aí, Wesley, um conselho.
0: Qual?
6: O diálogo.
0: Isso, diálogo. Sem facas, joga a arma fora. Chega de ódio. Não tem essa música do Gilberto Barros? Ô Wesley, pior que essa moça aí fui eu que terminei um relacionamento. A minha namorada de 6 anos falou que me via como um irmão. Ah não, cara, olha. O que tá acontecendo com vocês? É faca, agora a mulher termina e falou que te via como um irmão. Lembrei até de uma música aqui, meu. Pessoal, aqui achei, ó. Não, isso aqui é mancada, não. Ah, vou tocar, só pra ilustrar. Eu lembrei de uma música boa aqui, ó. Ó, parece que a mulher terminou com ele e falou que via ele como um irmão. Lembrei de uma música boa que eu vou ilustrar. Deixa eu ver se tem aqui na rádio. É, não tem. Tem que pegar do YouTube mesmo. Deixa eu ver. Essa aqui, ó. Antiga, ó. Vão lembrar dessa aqui, ó.

0: se fosse meu irmão. Tá aí, querido, pra te alegrar, viu? Espero que você tenha gostado, né? Espero que tenha animado aí. Nosso programa tá aqui pra animar, né? Pra animar os tristes, né? Pra isso que esse programa existe. É isso.
1: É, Wesley, ouvindo essas histórias aí, a gente fica aliviada de estar solteira, viu?
0: É. Tá vendo? Às vezes tem um seu lado bom, né?
2: Essa nova geração é estranha, né, meu? O pessoal briga e fica cheio de problema psicológico. Na época dos meus pais, eles tinham alguma briga, meu pai sentava porrada na minha mãe e depois tava tudo bem.
0: Vamos pro próximo, sem comentar nada. Vamos. Ou essa é antiga, eu lembro, hein? É mesmo, rapaz? Você lembra dessa? Vamos do baú, vai.
3: Bom dia, Wesley. Aqui é José Mendonça, da cidade de Pião.
0: Ah, Pião.
3: Tô na escuta da Massa FM, cidade de Pião, Sergipe. Cara, essa rádio é maravilhosa.
0: Obrigado.
3: Dá um salve aí pra galera da coleta do lixo. Saindo agora, pegou o caminhão coletor.
0: Aí, rapaz.
3: Pra fazer a limpeza da cidade. Um abraço pra todos vocês. Faz aí a Massa FM.
0: Obrigado,
3: tchau, querido. Obrigado.
0: Tchau, obrigado.
4: Ô Wesley, vendo o programa hoje, eu não sei quem é mais viado. Quem não pega a mulher com celulite ou quem não perdeu uma facada. Tá demais. Tchau, obrigado.
0: Ô Wesley, coloca meu áudio aí, vai.
5: Bom dia, meu amigo Wesley. Parabéns pelo programa aí, está muito bom, ótimo mesmo aí.
0: Obrigado.
5: Cara, respondendo a tua enquete,
0: diga.
5: A minha maior loucura, uns anos atrás, que eu era solteiro, eu passei com a minha namorada transando, eu dirigindo o carro, em frente a um posto da polícia rodoviária, cara.
0: Nossa.
5: Pensa só, isso foi uma loucura. Minha rádio é massa, abraço, tudo bom.
0: Valeu, querido, tudo de bom.
6: Bom dia, Wesley.
0: Bom dia.
6: Jonathan aqui do norte de Portugal.
0: Fala, português.
6: Caminho da Espanha pra trabalhar. Cada homem frouxo que tem hoje em dia, Deus o livre. Sai fora, irmão. Daqui a pouco a mulher vai pedir dinheiro emprestado pra você, rapaz. Ótima semana pra todos. Um grande abraço pra Curitiba, Miranda Tamandaré.
0: Boa.
6: Que Deus abençoe a nossa semana. Tamo junto.
0: Valeu.
6: Tchau, obrigado.
0: Tamo junto.
7: Bom dia, Wesley. Rapaz,
0: dia.
7: Eu tive uma história meio parecida com esse caboclo aí.
0: Que?
7: Eu tava bastante tempo com uma mulher também, uns 6 anos mais ou menos. Aí a gente se separou, rapaz. Eu tava meio ruim. Aí eu resolvi ficar com outra pessoa. Aí a gente começou a ficar 2, 3 meses ali. Comecei a gostar pra porra da mulher. Esqueci a outra e comecei a gostar dessa pra caramba, né? Era época de Copa também.
0: Certo.
7: Do nada a mulher pegou e não queria mais nada e já ficou com o outro, rapaz.
0: Nossa.
7: Aí eu que tava tentando esquecer a outra, acabei me lascando mais ainda.
0: Duas vezes.
7: Fiquei um tempão mais ruim ainda. Tava ruim, ficou pior.
0: Ô, Wesley, você tem traumatizado nessa porra? Calma, cara. Ô, deixa o pessoal se abrir. Olha, é tão gostoso você desabafar, né? Desabafe.
8: Bom dia, Wesley. A maior loucura que eu já fiz, cara, foi quando eu peguei e fui com a minha mulher, não, parecida do norte. Ela levou uma amiga dela lá. E daí todo mundo desceu do ônibus, que era de noite, e fiquemos nós três só. Aí a mulher pegou, foi e dormiu. E a amiga dela começou a dar lado. Aí quando eu vi já tava rolando já.
0: Ah, é?
8: Sabe, tipo. Aquele vapt-vupt?
0: Sim.
8: Tipo, ela chegou, falou eu quero e na hora eu fiquei sem reação.
0: Quando
8: eu vi já tava rolando. Essa foi a maior loucura que eu fiz.
0: Que loucura, pai! Voltou nosso tema! Olha que maravilha, vai!
9: Será que é pior? Ficar 6 anos com a pessoa e a mulher falar que considera igual irmão ou ser chifrudo?
0: É. Os dois são ruins, né? Os dois.
10: O pessoal desabafar em psiquiatra, então. Procurar um psiquiatra, Wesley. Boa noite.
0: Você também tá muito amarguradinho, viu? Notei, ó, você tá muito amarguradinho. O que que foi? Hã? Tá amarguradinho, querido.
11: Ah, eu falei a minha loucura que eu fiz aí, você não põe no ar, cara. Viado.
0: Você me chama de. Que, rapaz?
11: Viadão mesmo, hein?
0: O que que foi? Deixa eu ouvir. Cadê? Ah, você mandou um monte de coisa, eu não achei aqui. Cadê?
11: Boa noite.
12: noite, meu parceiro. Aqui é o Marquinho de Ourinhos. É o seguinte, cara.
0: Valorinho.
12: A maior loucura que eu acho que eu já fiz já na minha vida com a minha parceira, cara. Eu acho, não, eu tenho certeza que foi essa, cara. Nós temos um bar, tá ligado? E. Ah, fazer o quê, cara? Resolvemos dar uma, mano. Balcão aí com boteca aberta, cara. Ainda bem que não chegou nem o cliente. E essa aí foi a maior loucura que eu fiz.
0: Olha, um barco cheio de pinto. Obrigado, Ourinhos. Tudo de bom, viu? Ele bimbou no bar dele, tá vendo?
13: Rapaz, esse aí tá muito louco, hein? Meu Deus.
0: Ô, Wesley, hoje tá maravilhoso. Obrigado, querido. Hoje, realmente, eu estou impressionado.
14: Ô, Wesley, boa noite. Ô, Wesley, referente à enquete de hoje aí. Uma vez eu saí aqui de Campo Grande, cara, no Mato Grosso do Sul. Fui sem parar, sem dormir, parando assim, né? Só pra fazer uma necessidade ou outra. Fui parar lá na cidade de Reserva.
0: Reserva?
14: Atrás da ex, né? Chegou lá, eu falei, não vou mandar mensagem nada. Vou chegar lá e pressiono ela.
0: Ah, não!
14: Mando mensagem pra ela avisando que eu já tô lá na cidade.
0: Ah, não!
14: Quando eu cheguei lá, rapaz, um frio, moço, de manhã. Aí eu mandei mensagem, né, pra ela, né? Na hora que ela recebeu a mensagem que ela visualizou, ela mandou ir tomar no lugar, naquele lugar e bloqueou. Pensa no sofrimento, moço.
0: Você dirigiu sem parar. Ele falou: ô, oh, tô aqui na frente da sua casa. Ela falou: vai tomar. Não, aí é dureza, hein? Não, aí, olha. Olha, é complicado. Aí você viveu uma experiência dolorosa. Aí foi de ferrar mesmo.
15: Vou falar a maior loucura que a minha mãe já fez.
0: Que?
15: Foi arrumar 12 filhos.
0: 12?
15: 6 com o mesmo homem. E outros 6 com pai diferente.
0: Putz!
15: É, isso só vai aproveitar, viu? O último marido que ela teve. Oxi. A prova de amor que ela dava pra ele era as frigideiradas que ele levava no meio dos cacetetes dele, velho.
0: É, hoje o clima tá desabafo aqui no programa. Vou tocar essa aqui, ó, vai.
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2: Moça, pela quantidade de filho não foi loucura, não. Sua mãe é metelona, não. Só isso.
0: Cala a boca. Para com isso.
16: Pare.
0: 1h58, Bruno Marrone, desabafo. Desabafa aí, meu povo.
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minha Rádio Massa continua. Em instantes, a história das duas. Recebi uma mensagem aqui na sexta-feira, polêmica, e já volto pra contar. O programa de hoje tá demais, hein? 2 e 3.

0: Hits FM, Beth Guzzo, Chama da Paixão, estamos de volta, 12h12, uma polêmica atrás da outra hoje aqui na massa, hein? Se eu não coloquei sua mensagem, manda aí, 11-3509-9290, agora não fica chateado comigo, são tantas mensagens aqui, quero ouvir todo mundo, por mim eu ouvi você a noite inteirinha aqui. Você que faz esse programa de rádio, sei o que é, contando as suas histórias, desabafando, respondendo o tema também. Tema de hoje sobre loucura. Qual foi a maior loucura que você fez junto do seu companheiro? Vou ouvir algumas mensagens aqui e vou pra história que eu recebi aqui, que é bem polêmica, vai.
1: Bom dia, Wesley, tudo certo, cara?
0: Certinho.
1: Macley, Lás SC. Seguinte, mano, meu amigo Rafael Vargas. Foi... ter uma noite com a mulher e tal, ela peidou no negócio dele, ficou brava.
0: Ah, não!
1: Levantou, vestiu a roupa e foi embora. O que você acha dessa atitude?
0: Ah, não!
1: Os ouvintes aí iriam embora por causa de um peidinho ou iria continuar? Fala comigo, minha rádio é massa.
0: É meio constrangedor. Ainda bem que foi só peido, né?
2: Não tem remédio. Ninguém já se foi, né? Que? Beth Guzzo deve estar feliz lá no caixão.
0: Não, ela não morreu, não. Ela tá viva pra caramba. Ô. Você é louco?
3: Não tem remédio.
0: Regravou aí a Jane Duboc. Ficou maravilhoso. Ficou melhor na voz dela do que na Jane Duboc, eu achei.
4: E agora sim, aqui.
5: Ô, Ernie, aí eu tô achando que é problema. Gaial.
0: Gaial.
4: Você

0: Fala, Wesley.
1: Oi.
0: Gordinho chamoso.
1: Fala, querido.
0: Wesley.
1: Diga.
0: Esses caras aí que ficam olhando muito pras mulheres e não quer saber de furunfar logo. Ah, tudo bichona. Tudo viadão. Um abraço. Vai. Careca aí da escolta.
1: Valeu, careca da escolta, hein, ó. Praia,
2: que nem se vai bem. Bom, já tocou o zumbi do Marquito. A Bete Gostosa. Agora falta a Pavorô Delícia.
1: Bora. Pavorô, tá vendo? Pavorô é uma das mais pedidas. Bom, olha, eu recebi na sexta-feira, eu fiquei de contar aqui no ar, a história de uma moça, Solange. Ela mandou pra gente aqui um desabafo, não deu tempo que o Trucão tinha acabado de chegar. Eu falei, segundo eu conto. Vocês querem ouvir ou não? Aqui tudo é votação. Vocês querem ouvir a história dela? Pelo que eu tô vendo aqui, vai, o pessoal vai... Não tem. Se eu fosse ela, eu não contaria essa história aqui. De verdade, meu, eu não contaria. Mas vocês gostam de desabafar aqui. Não tem. Deixa eu ver, vai. 11-3509-9290, vai.
3: Bora contar a história que Solange é nome de coroa gostosa.
1: Olha lá, tá vendo? Ninguém respeita ninguém. Ninguém respeita ninguém, tá vendo? Vamos lá. Deixa eu ver.
2: História de chifre e tragédia com a gente mesmo. Bora.
1: O pessoal pedindo pra contar, deixa eu ver.
4: Vai. Era pra ter contado, desde sexta a gente tá enrolando ainda.
1: Você é bem bocudo, né, rapaz? Não deu tempo, é só 4 horas de programa.
0: Conta aí, Wesley, conta aí.
1: Vou contar.
5: Não, pelo amor de Deus, não.
0: Sorta aí pra nós, velho.
1: Não, que sorta pra nós,
0: sai
1: é louco.
0: Sai de segredo.
1: Que sorta pra nós, você é louco. Então vamos para a história da Solange. O pessoal quer, né? Votos vencidos.
3: Bora, vamos saber da história aí. Quero saber agora. Falou agora. Não. Se tu diz, tá dizido. Não. Bora lá.
1: Vamos contar então. Vai, história da Solange. Vou narrar ao vivo, porque tudo é ao vivo. Vamos para a história dela. Ô, Solange.

Wesley, todas as noites eu te escuto aí na Massa FM. Eu tô te mandando isso aqui porque eu não aguento mais guardar pra mim, sabe? Olha, eu não tô aguentando mais. Eu vou começar te contando de uma forma resumida, porque a história é longa. A história tem mais de 30 anos que começou, mas não que terminou. Se é que você me entende. Wesley, eu casei nova, casei com 25 anos, hoje eu tenho 50. Então, assim, 25 anos que eu tô casada. E assim, meu marido é uma pessoa boa pra mim. Sabe, ele é trabalhador, ele coloca o alimento dentro da nossa casa. Mas eu tive um primeiro namorado, daqueles que pela idade e a época eu não conseguia assim seguir adiante. E posso te falar uma coisa, com toda a sinceridade? Até hoje eu não esqueço dele. Até hoje eu ainda lembro como se fosse ontem. 25 anos se passaram, mas eu ainda lembro. Eu direto entrava no meu Instagram e pesquisava se o nome, não achava. Falei, nossa, puxa vida. E um dia, você vê como palavra tem poder. Um dia eu falei assim, ó, tomara que ele apareça pra eu saber como é que ele tá. E há 2 meses atrás, adivinha quem apareceu? Sim, o Gomes. Eu vou chamá-lo de Gomes, para não expor tanto. O Gomes apareceu. E mandou uma mensagem. Eu nunca te esqueci. Vi que você tá casado, mas eu nunca te esqueci. Essa foi a mensagem. Eu falei, não. Ele só pode ter lido pensamentos 25 anos e meio depois. E aí eu respondi a mensagem dele, a gente começa assim a conversar e ele fala, posso te ligar? E aí o Wesley, na primeira conversa, 1h30 no telefone. Só acabou porque eu tava no ônibus e aí cheguei em casa. Eu falei, olha, amanhã eu te ligo. E ficou isso. Todos os dias ele me ligava. Eu casada. O Gomes também. Mas ele, o meu primeiro amor, sabe? Eu fiz o que eu não deveria ter feito. Eu marquei com o Gomes de se encontrar pessoalmente. E Wesley, eu vou falar uma coisa pra você, foi melhor do que eu esperava. Eu encontrei com ele, quando dei um abraço, né, eu falei, nossa, o cheiro, sabe, parecia que ele ainda usava o mesmo perfume daquela época. Uma lágrima até escorreu do meu olho. Eu A gente começa a conversar então pessoalmente e o Gomes me faz aquela proposta. Ele fala, vamos pro motel? Vamos pro motel comigo? Eu sei que a gente é casado, mas eu tenho tanta saudade. Ô Solange, eu tenho tanta saudade daquela época. A gente tão novinho, olha agora, ó. O tempo judiou de mim, mas eu gosto tanto de ser. E o Wesley, eu fui pro motel. Mesmo sendo casada, eu, Solange, fui pro motel. E lá eu tive uma tarde tendo relações de homem e mulher, sabe? Eu fazia tempo que eu não me sentia mulher dessa forma.
com tanta vontade de mim que fazia muito tempo que eu não me sentia assim desejada, sabe?

tivemos a nossa relação. Depois disso, a gente ficou abraçado e eu não queria mais voltar pra minha casa, confesso. E Wesley, na semana passada, o Gomes me fez uma proposta que me balançou. Ele falou: ó, até quando a gente vai fingir ser feliz, hein? Até quando? Vamos largar tudo, larga. Você larga do seu marido, eu largo da minha esposa e a gente fica junto. Você foi meu primeiro e único amor. E o Wesley, diante dessa proposta, que eu te mando essa mensagem, eu tô muito balançada, sabe? Se eu falar pra você que eu tô feliz no meu casamento, eu vou estar mentindo. Eu tenho uma segurança, eu tenho um lar, eu tenho um cachorro. Mas não tô feliz e eu pude me sentir mulher de novo com Gomes. Eu sei que você é muito xingada, massacrada, mas quem nunca teve um primeiro amor? A mulher que está me escutando, o homem que está me escutando, quem nunca teve um primeiro amor daqueles que marcam? Daqueles que dá o frio na barriga? E todo dia o Gomes, ele manda mensagem: amorzinho, já pensou? Vamos morar junto? Vamos? Vamos? Vamos morrer um ao lado do outro? A gente perdeu 25 anos. Ó, 25 anos e meio. Vamos pro motel de novo? Já bateu saudade. E o Wesley, no auge da loucura que eu te escrevo, alguém já passou por isso? Não tô falando que eu tô certa, não. Tô errado, eu sou casado e o Gomes também, mas o amor falou mais alto, sabe? Te escuto todos os dias. Acordo de madrugada, eu coloco o rádio até vir o sono e decidi compartilhar com você. Nem sei se você vai ler, mas eu tô te mandando. Bom, tô te mandando e tô apagando aqui do meu celular, né? Conta aí, vai. É um desabafo de uma senhora de 50 anos, mas que tá inteirona, hein? Pronta pra me sentir mulher de novo. Obrigado. Você acompanhou essa história? Você tem uma opinião? Já passou por isso? Nosso WhatsApp tá liberado. 11-3509-9290. 11-3509-9290. Nem tão grande 9290, eu já volto pra te ouvir.

0: Companhia da Massa até as 4 da manhã. História de hoje da Solange, que falou do primeiro amor, hein? Olha, muitos comentários aqui no 11-3509-9290 e vamos ouvir agora.
1: Rapaz, situação complicada aí, viu? Mas é algo que, infelizmente, hoje tem estado dando os casamentos, né? É. Às vezes a pessoa é até gente boa, trabalha, dá o pão de cada dia, mas deixa a desejar na outra parte, né? Então, por muitas vezes, as pessoas acham que só colocar a despesa em dia, colocar tudo, e esquece que a mulher é mulher e precisa ser desejada. Então,
0: é verdade.
1: É um problema mútuo, né? Eu acredito que é culpa dela, mas também é culpa dele também. Mas aí tem que ver o diálogo, qual o diálogo que eu tenho com a pessoa. Será que eu tenho dito o que eu tenho necessitado ou eu tenho vivido esse mundo de imaginação? É complicado, é muito complicado. Mas prefiro não comentar mais.
0: Vamos lá, muitas mensagens chegando aqui. Você já teve um primeiro amor? Ela falou que pessoas iam se identificar, deixa eu ver.
2: Bom dia, Wesley, tudo bem?
0: Bem.
2: Meu conselho para Solange é o seguinte, Solange, vocês eram apaixonados faz muitos anos e as coisas mudam, né? Vocês amadureceram e muda. E para um relacionamento dar certo, não é só o amor que conta não, tá? Tem todas as outras coisas envolvidas. Às vezes você pode amar muita pessoa, mas outros fatores podem fazer isso não dar certo. E você tá falando de se sentir mulher novamente. Talvez o seu marido te deseje assim todos os dias. E talvez quando ele te procura, você nega. Tá cansada, com dor de cabeça e tal. Você que não viu, não percebeu. Abre o olho, minha amiga.
0: É, olha quantas opiniões aqui. Vamos lá.
3: Eu, se fosse essa tiazinha aí, não saía do conforto da casa dela, não.
0: Não.
3: Ficava levando as madeiradas do Gomes à escondida e com a segurança do atual marido. Já era.
0: Caramba!
4: O Eric falar.
0: Ah!
4: De uma certa forma, é muito triste que ela esteja infeliz depois de tanto tempo casada.
0: Também acho.
4: A história é bonita. Mas eu acho que, por mais que seja bonita essa história, não vai acabar bem.
0: É.
4: E ela vai ver que, mesmo, não estou feliz com o meu relacionamento atual, pode ser que, nesse relacionamento que ela acha que vai dar certo, que ela vai entrar nessa loucura da paixão, pode ser que dê muito errado no final e ela vai se arrepender amargamente. Mas a gente tem que viver o sonho, né? E espero que dê certo, espero que ela tome a decisão correta.
0: Obrigado, meu amigo. Ou às vezes tem que contar todo dia. Não, todo dia também não. Uma vez por semana, pode ser? Vocês mandam a história aqui, eu narro, ou te bota em debate, vai.
5: Bom dia, Wesley. Se fosse essa Solange aí, já picava o chute no marido aí e ficava com esse Gomes aí. Ai, delícia. Uau.
0: Ai, delícia. Pô,
6: eu entendi, foi tudo. O nome do corno é Fernando. E o cara aí que ela tá se envolvendo aí, o primeiro amor dela, é o Luan Santana. Entendeu? Luan Santana já canta essa música aí já faz tempo já. É a história lá da música lá que eu vou estar te esperando, hein? Que já esteja da minha galhá.
0: Verdade.
6: Já entendi tudo essa história aí.
0: Te esperando, nem que já esteja velhinha, gaga, verdade.
7: Olha, Leidiane aqui, a rodagem de Franco da Rocha pra Mauá. Ouvi a história, amigo, não dá não. O que eu tô pensando, linda história, sofrida. 25 anos pensando num primeiro amor e depois de todo esse tempo voltar pra vir estragar o casamento? Não, isso é pra mim a coisa do inimigo, a coisa mandada. O sujo cão é sujo mesmo, ele veio pra matar, roubar, destruir, eu acho que é isso. Eu não ia não, eu não ia. Eu já tive um primeiro amor, inclusive tô casada hoje, graças a Deus. E o meu primeiro amor de infância apareceu, me chamou no Face.
0: Ah,
7: sabe o que eu fiz?
0: Quê?
7: eu bloqueei.
0: Ah, não!
7: E cancelei a conta. Não, porque pra mim, foi na minha infância. Eu já tô uma mulher de meia idade, não compensa. Casa, filho, família, não. Que diabo que o primeiro amor quer me dar agora? Nada, só isso daí. Matar a saudade que nunca pôde naquele tempo. E agora quer vir? Não, eu não caía nessa, não. Tem que ter mais sabedoria, acho que é isso.
0: Obrigado, minha amiga.
8: Como diz o ditado, né, Solange? Existe o amor pra vida e o amor da nossa vida. Então, eu penso assim. Se num relacionamento é duas pessoas, quando entra a terceira, tá na hora de separar. Porque a partir do momento que você permite que uma terceira pessoa entre, então quer dizer que não tá dando mais certo. Vai ver sua vida, mulher.
0: Ou é às vezes só mulher comentando. Ah, a mulher gosta de uma novelinha, né? Bom, tá aí a história da Solange, 12h44. Pavorou cantando altas loucurinhas.
9: Vem jogando gostosinho pra mim.
0: Linhas abertas.
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0: Tá aberto pra você aqui, ó. 11-4369-9290. Telefone fixo.
9: Oh, não.
0: 4369-9290.

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1: Alô.
0: Quem fala?
1: É o André.
0: Tudo bem, André?
1: Tudo jóia.
0: Pegue no meu pé. André, você tá fazendo o que na madrugada?
1: Pai, tô dirigindo o caminhão caçamba.
0: Caminhão caçamba, e vai até que horas aí, Andrezão?
1: Vai até às 6 da manhã.
0: Até às 6, tá acompanhando o nosso companheiro da massa, já fez alguma loucura com a sua companheira ou companheiro, querido?
1: Rapaz, já fiz já com a minha companheira já.
0: Ah, me conta.
1: Foi muito bom, a gente saiu assim, né, pra andar do nada, né?
0: Andar do nada.
1: E aí, é andar à toa assim na rua, né? E aí falamos, aí passamos assim perto do... aquela abandonada, né?
0: Perto do quê?
1: Uma casa que tá construindo.
0: Ah, sim, casa em construção.
1: Em construção, é. Uhum. Não tem vigia, né?
0: Sim.
1: E aí fomos e...
0: morreu.
1: E ficamos umas 2 horas lá, só brincando lá.
0: 2 horas na construção?
1: É.
0: Ah, 2 horas é muito, é mentira. 2 horas, rapaz? Ó, você é uma máquina. Olha, 2 horas. Cara, 2 horas rebocando?
1: É, uai.
0: Caramba, querido. E com inveja de você, viu? Caramba, 2 horas rebocando, tá certo. Ô, rapaz, quer mandar um alô pra alguém aí?
1: Quero mandar um alô pra todo caminhão caçambeiro, todos os motoristas da noite aí. Fala que pra eles trabalhar bem, tomar cuidado, pra chegar em casa bem, ter estar junto com a sua família.
0: E dá 2 horas rebocando também.
2: Faz um tempo.
0: Né?
1: Também.
0: Também, é isso, tá certo. Um abraço, rapaz.
1: Abraço, até mais.
0: Eu te amo, viu?
1: Nós te amamos também.
0: Aí. Cara, 2 horas. Com a inveja, agora vai.
3: Eu vou te falar que eu não julgo a Solange. Aliás, eu entendo, porque todo mundo acho que teve um primeiro amor.
0: Sim.
3: Que marca, mesmo depois de muito tempo. Verdade. Foi uma coisa muito boa.
0: É.
3: Eu mesmo, depois de me casar há vários anos, eu ainda tenho a lembrança do primeiro amor. Inclusive saudades, viu, Paulo César?
0: Paulo César.
4: Okay. Ô Wesley, esse é o Tangerino que dizem.
0: É, como assim?
5: Ô Wesley.
0: Diga.
5: Bom dia. Rapaz, tá 2 horas rebocando que ficou até com o torcicolo no pescoço, tanto olhar pra trás.
0: É, não. Enlouquecer. É, 2 horas, uma máquina, né?
6: Ele não te falou, mas ele tava 2 horas lá na obra, mas aí empilhando tijolo pra quando o pedreiro chegar já tava tudo perto da parede que vai levantar.
0: Não, que parede, vai.
7: Bom dia, Wesley.
0: Bom dia.
8: 2 horas, pai.
7: Deus, sobre a enquete que tá acontecendo hoje. Vai ser feliz, minha amiga. Nossa vida é momento.
0: Olha, nossa vida é momento.
1: É, ué.
7: Vai ser feliz e dê o que der. Curta o amor da sua vida.
0: Olha, vai ser feliz e dê o que der.
9: Ô, oh, Wesley, boa noite. Aqui é o Rafael de Bebedouro.
0: Ô, oh, Rafael.
9: Ô, oh, Wesley.
0: Diga.
9: É, teve uma vez um colega meu pediu pra mim buscar a namorada dele em Iacanga. Pra levar em Ibitinga. E no meio do caminho ela foi me alisando.
0: Ah, não!
9: Aí paramos no meio do canavial.
0: Ah, não!
9: E fizemos um sexo bem nervoso.
0: Putz!
9: Aí chegando em Bitinga, ele põe 2 caminhas de solteiro juntas pra dormir nós três.
0: Nossa!
9: Ele vai dormir no canto e põe a menina no meio. Aí tracei ela de novo.
0: É.
10: Wesley, eu queria saber por que que as mulheres mentem a idade.
0: Por quê?
10: Ou quando fala a idade, fala 10 anos menos.
0: Por quê?
10: Estão tudo rodando sem óleo, não sei pra que ficar mentindo.
0: Você acha que as mulheres estão mentindo a idade?
11: Bom dia, Wesley! É o Douglas aqui de Rio Claro, hein?
0: Fala aí, Claro.
11: Ah, pai, eu ia falar pra você, acho que eu vou mudar minha opinião, hein?
0: O quê?
11: A tia tem que ficar de boa aí, com o marido dela mesmo.
0: Ah, é?
11: E às vezes ela vai pegar esse Gomes aí pra ter amor e prazer e vai passar é fome, hein?
0: É, tá a história até agora repercutindo, hein? Ah, vou fazer uma vez por semana essas histórias aqui. Vocês estão empenhados aqui, vai.
2: Daí Wesley, bom dia, Wesley.
0: Bom dia.
2: Esse daí é o famoso Pinóquio, hein, Wesley? Porra, duas horas.
0: Duas horas, eu achei mentira.
2: Aí é demais, né?
0: Então.
2: Eu é 15 minutinhos.
0: 15?
2: Pra menos até, agora 2 horas. Meu Deus do céu, hein?
0: Não, assim.
2: É o famoso Pinóquio.
0: 15 num dia inspirado, né? 15, assim. Daquele jeitão, né? E 15 também é muito.
12: Eu não minto minha idade, não. Tenho 3,8, 38, com muito orgulho, obrigado.
0: Ai, 3,8.
13: Com essa aí, Divaldo de Piracicaba, hein? Esse pedreiro novo aí.
0: É 2 horas.
13: Foi medir o piso da construção, né? 2 horas pra medir.
0: Então, 2 horas, eu. 2 horas? Não, não dá. Ó, linhas abertas, 4369-9290. DDD 11-4369-9290. Você liga, fala com a gente aqui ao vivo, quer pedir uma música também, manda ver aqui, é só ligar.
14: Fala, Elgin, boa noite, bom dia. Beleza? Ô, esse cara aí que fala aí que tava 2 horas rebocando, mas tava rebocando era outra coisa. Tava dando era a bunda. Você tá doido?
0: Beleza.
14: A nossa rádio é massa.
0: É nóis, vai.
15: Ô Wesley, eu também tenho um amor da vida, cara.
0: Sim.
15: A minha primeira namorada. Eu nunca esqueço, principalmente o cheiro dela. É que na primeira noite ela cagou em mim.
0: É, ok. Muito obrigado, viu? Muito obrigado. Vamos para o próximo aqui. 11-3509-9290.
16: Bem, Wesley, 2 horas? Duas horas? Será que demora tanto tempo assim para fazer efeito do Tadalapila?
0: É, pior que todo mundo tá usando esse negócio aí, né? Eu tava falando com uma moça de farmácia, ela falou, meu, é o remédio mais vendido aqui da farmácia. Falei, caceta, meu.
16: Ô, Wesley, bom dia. E eu tenho que comprovar, se você quiser, eu mando um vídeo aí pra você ver. Não, no, na rádio não tem como, né?
0: Você manda o vídeo o quê? Pera aí, deixa eu ver, ele mandou um áudio antes, deixa eu ver.
16: Bom dia, ué.
0: Deixa eu ver.
16: A minha rádio é massa.
0: Tem como provar.
16: Ué, a maior loucura que eu fiz, rapaz, teve um dia que foi eu tava com meus 28 anos de idade. Mais ou menos.
0: Certo.
16: E um amigo de 19. Foi eu e ele. E duas mulheres. Amiga pro motel, homem. Você tá doido?
0: E aí?
16: Rapaz. Na época. Vou até falar o nome do motel. Tenda Motel. Quem for aqui da região de Maringá vai conhecer. 4 horas de motel.
0: Certo.
16: Rapaz, não deu meia hora, meu amigo não aguentou mais. E eu, doidão da cabeça, gosto do trem até hoje. 4 horas bimbando, rapaz.
0: Mentira.
16: E depois nós saímos, foi buscar cerveja e voltamos pro motel de novo.
0: Mentira.
16: Ah, você tá doido.
0: Mentira. 4 horas.
16: Ô, Wesley, bom dia.
0: Mentira.
16: E eu tenho que comprovar.
0: Então,
16: se você
0: manda,
16: quiser,
0: manda
16: eu
0: aqui,
16: mando o um vídeo aí pra você
0: aqui,
16: ver.
0: Não, quero
16: não,
0: ver.
16: Na rádio não tem como, né?
0: Não, manda aqui no WhatsApp, quero ver. Manda mesmo. 4 horas, mentira.
17: Bom dia, Wesley.
0: Bom dia.
17: Então, eu tenho 69. Em outubro eu faço 70, mas vou continuar fazendo 69.
0: Aí, ó.
17: E essa mulher aí, ela tem que ver direito. Porque... eu fiquei com o tal do primeiro amor. Era um cachaceiro de primeiro. Não dá certo.
0: Não dá certo. Ok, obrigado, minha amiga. Vai.
18: Alô, é, bom dia, é. Abre essa Gomes aí, bora lá, esse marido dela aí. Caiu pro frasco esse Gomes aí.
0: Obrigado, meu amigo. Um abraço pra você. Vai.
19: Bom dia, Wesley. Tudo bom? Aqui é o Hudson.
0: Fala,
19: de Curitiba.
0: Cadê o Edson?
19: Rapaz, homem. 2 horas?
0: Oh, mentira.
19: Certeza que foi uma cartela de Tadala, hein?
0: Não, outro falou.
19: Nossa
0: 4.
19: Senhora, quase matou o velho do coração.
0: Não, outro falou 4 horas e até agora não teve como provar. Não provou.
20: Abrir a porta do cemitério, horas? Wesley.
0: Cala a boca. Ô Wesley, você me magoa por dentro. Deixa eu ver aqui, vai.
20: Ô Wesley, bom dia, aqui é o César França.
0: Ô César.
20: Eu já tive, Wesley, uma história parecida dessa aí.
0: O quê?
20: Um amor de quando eu era criança. Né? E até hoje eu amo muito ele. É o Ivan, lá de Arco Verde.
0: Ivan?
20: Pernambuco. É o amor de minha vida.
0: Não, peraí.
20: Minha rádio é massa. Ei, meu amigo, amor que fica é amor de pica.
0: Você tava indo bem, velho. Você tava indo bem. Ô, querido, peraí, abre o seu coração e pode falar, faz uma declaração aí. Quem sabe não chega nesse cara aí que você, pô, olha que legal, meu. Puxa vida, eu fiquei sensibilizado. Vai lá, querido. Vai lá, se abre pra gente. Manda um recado pra ele. Achei bonito. Tirando o seu último áudio, que eu achei bonito. Um amor, né? O Ivan. Ivan, vai. Deixa eu ver aqui. Que romance o programa hoje. Programa dos apaixonados hoje aqui.

0: O Wesley tá emocionado com esse rapaz, né? Eu também. O Brasil tá emocionado, olha que lindo, ó.
1: É o Ivan, lá de Arco Verde, Pernambuco.
0: Ó.
1: É o amor de minha vida.

0: Oi, Ivan. Aqui é o César, mano. Não sei se você...
1: Ah, peraí, gente. Ah, eu vou chorar já. Ele mandou aqui, ó. Olha que lindo. Vamos ouvir, vai.
0: Oi, Ivan. Aqui é o César, mano. Não sei se você tá ouvindo aí através da Rádio Massa.
1: Nossa, meu.
0: Hoje eu tô aqui no Paraná, mas... Nunca esqueci você, não, cara. Nunca esqueci você das loucuras que a gente fazia. Das sacanagens que a gente fazia, cara. Te amo, cara. Meu peludinho.

programa lindo. Que programa. Por mim, eu ia embora agora, hein? Olha que maravilha de declaração.

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0: sacanagem que a gente fazia, cara. 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

simbora, meus peludinhos! Até às 4 da manhã tô por aqui, sou teu amigo Wesley Oliveira, até às 4, até a chegada do Pé na Estrada, Trucão vem aí!

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Bruno Marrone, já não sei mais nada. 3:11 na madrugada, tamo de volta, hein? Caramba, hoje a madrugada tá demais, é uma atrás da outra que vai. Vamos lá, mais mensagem chegando. 11-3509-9290.

0: nossa live tá aberta também lá no TikTok, Wesley Oliveira Rádio, tá bom? Com imagem, já vou pra nossa disputa musical também. Você vai votar por lá, Wesley Oliveira Rádio no TikTok, tô ao vivo. Em breve a gente vai fazer no YouTube também, tá bom? É que o Kixaba só me ensinou no TikTok. Então, Wesley Oliveira Rádio, ao vivo por lá. Entra aí.
1: Muito bom dia, meu amigo.
0: Bom dia.
1: Ó, tem uma boa enquete pra você fazer essa semana, hein? É sobre a casa do patrão, sobre a Bia e o Matheus.
0: Quem?
1: O Matheus, ele é casado, e a Bia, olha, não sei se você viu nas suas redes sociais. Ela, rapaz do céu, viu, tá dando em cima dele. Acredita?
0: Ah, que babado.
1: Tá, ainda fala que é o carinho que ela faz, o beijo que ela dá, é de irmã. Que são os irmãos ainda, acha?
0: Hã?
1: Então faz essa enquete aí, meu amigo, pra ver que o povo acha, tá bom? Sobre a Bia e o Matheus. O amasso que eles dão lá na casa do patrão. Um forte abraço, Paulinho Faria, a minha rádio é massa.
0: Deixa eu falar uma coisa, eu acho que ninguém... Ninguém conhece a casa do patrão. Olha, foi um dos maiores fracassos televisivos dos últimos tempos. Olha, é uma péssima ideia, querido. Desculpa te falar, mas eu acho que ninguém assistiu aqui esse programa. Eu não faço ideia de quem você está falando aí.
2: Nossa, que bela enquete falar sobre a casa do patrão. Ninguém assiste essa porra.
0: Não, então ninguém. Eu não vejo ninguém falar, tipo, nossa, ontem eu tava assistindo a casa do patrão. Ninguém. Os maiores fracassos.
3: Ô Wesley, meu peludinho.
0: Peludinha. Ó, pensou na nossa live lá do TikTok? Já mandando ver, hein? Olha quanta gente. É muita gente mesmo. Wesley Oliveira Rádio. Deixa eu colocar aqui o chat no TikTok. Olha lá. O Pedrão mandando aqui uma fatia de bolo pra mim. Ó, pessoal, nunca assisti. Só você me manda comida lá no... Ô, Wesley, como é que você garante que tá ao vivo mesmo? Não, já falei, cara, de 2004 esse programa. Sou um viajante. Pô, velho, você tá me vendo aqui, tá vendo eu falar, tá vendo eu falar a hora. Fica perguntando se tá ao vivo. Mas lógico que tá. Aliás, deixa eu ver aqui mais mensagem chegando. Pois não.
4: Ah, pelo amor de Deus, ô baitola. Que casa de patrão, os caras querem ver a casa do pornozão. Ah, vai te catar, ô morde a fronha. Você gosta de morder linguiça capunda, vai.
0: Não, ó, não fala, ele gosta desse programa, mas é o único também.
5: Fala, bom dia, ninguém assiste a casa do patrão, não, hein? Fala pra esse rapaz, ele tá maluco da cabeça, hein?
0: Eu não conheço um, é o primeiro, né? Ô, Wesley, sou eu, Hudson. Cadê o Edson?
6: Casa do patrão. Casa do patrão é minha caceta.
0: Olha lá. Não precisa ser ignorante com o cara também, né? Ô, Wesley, adorei a declaração do rapaz. Ele mandou outra, deixa eu ver.
7: Ô, Wesley, só quero dizer uma coisa aí. Essa galera aí que fica criticando aí esses caras metidos a macho aí. Se eu tivesse medo de macho, eu não dormia com um, rapaz. Me respeite.
0: Se eu tivesse medo de macho, eu não dormia com um. Ó, maravilhoso. Olha, querido, você é maravilhoso, viu? Adorei. Né? Ô, Wesley. Não, muito bom esse cara.
7: Calma aí,
5: ô, Wesley, fala pra ele que a casa do patrão é meu cacete.
0: Calma. Calma, é uma sugestão que ele deu. Hã? Sugestão só. Bom, vamos para nossa disputa musical. Você pode ligar aqui e me desafiar. A linha tem que estar boa, sua ligação tem que estar boa. Você vai escolher uma música, eu vou escolher outra e a gente bota em disputa. Fechado? Então, ó, 11-4369-9290. A linha tá ali, ó, aberta para você me desafiar aqui. Os últimos eu ganhei, né? Comecei a semana mal, mas ganhei. Na nossa live do TikTok, Wesley Oliveira Rádio, estamos aí na atividade, é o Edipo Amaral, Amanda Fecchio também, assistiu uma vez pra nunca mais, Bias, estamos por cá. Esse é o Abichano Ronaldo. Deixa eu ver aqui, vamos atender. 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
8: Fala, Wesley.
0: Quem fala?
8: É o Dantas Amédio, bom dia.
0: Tudo bem, querido?
8: Você tá bem?
0: Bem. Vamos participar da nossa disputa musical?
8: Bora lá.
0: Qual que você vai escolher?
8: Rédeas do Poçante, do José de Camargo Luciano.
0: Rédeas do Poçante.
8: Isso.
0: Ah, deixa eu ver, Rédeas do Poçante. Achei. Conhece o nome mesmo?
8: Dan.
0: Da Jamef. Música 1. Rédeas do Poçante, essa aqui, ó.

0: música 1, Danda Jamef escolheu já a música 2, um clássico da madrugada. Christian Ralph, Nova York.
1: Mas enquanto isso,
0: é a música 2. É a que eu escolhi.
1: Vai, vai, vai. Saudade vem, vem, vem te buscar.
0: Tem caminhoneiro que chora com essa música. Qual que você quer ouvir inteirinha na nossa live? Você pode votar também. Wesley Oliveira Rádio no TikTok. WhatsApp liberado 11-3509-9290. Ô, Dan!
2: Opa!
0: Tá preparado pra votação?
2: Bora lá, então, bora lá, vamos ver.
0: Bora lá! Vamos ver se você vai faturar hoje ou não. Votação aberta, vamos lá. Quem que vai contar os votos? Deixa eu ver. Deixa eu ver quem vai contar os votos hoje. Deixa eu ver. É, Cleiton Padeiro vai contar os votos, ok?
2: Beleza.
0: Cleiton Padeiro, então, aqui no contando os votos, vai.
3: Ué, o programa do Trucão já começou.
0: Sim, tá eu e a tua irmã aqui, a gente tá em cima da boleia. Vamos lá, mais mensagens. Você gosta, né, vagabundo? Vamos lá, votação.
4: Fala, Wesley, João Vilarino, Itajaí, Nova York, Christian Ralph, demais. Rádio Amaz.
0: Christian Ralph recebendo o primeiro voto, vai.
5: Número 2, New York, New York.
0: Bora.
6: Bom dia, Wesley, eu voto em Christian Ralph, música 2.
7: Ah, com certeza, número 2, né, Wesley?
8: Música 1, Wesley.
0: Música 1, um, reagindo, vai.
9: Música 2, música 2.
0: Vamos lá. Muitos votos através do nosso WhatsApp, vai.
10: É o 2. Vou votar na 2. Manda o Dão aí catar coquinho.
11: Bom dia, bom dia. O negócio aí é o Mirosmar. Eu voto no Mirosmar cantando.
0: Mirosmar, o que foi, querido?
2: Ele tá revoltado, o amigo aí que votou aí. Manda o Dão aí catar coquinho.
0: Vamos lá, mais votos.
12: Nossa, eu ia dizer que essa música aí, você foi covarde agora, hein? É a 2, claro que é a 2.
0: Tá rouquinha, querida. Tá rouquinha.
3: Música 1, música 1, Wesley.
0: Música 1, mais um voto. Vamos lá, daqui a pouquinho o placar. Cleiton Padeiro atualizando, vai.
13: Bom dia, Wesley. É o Zezé de Camargo, música 1.
0: Música 1 reagindo.
14: Fala, Wesley, bom dia. Eu vou votar na número 1, no Dan, porque é parceiro meu, Plácido Carreteiro por cá.
0: Quem que é, querido?
2: É segredo. Parceiro de viagem aí, pô.
0: Ninguém solta a mão de ninguém, é o lema, vamos lá.
7: Wesley, música 2.
0: Certo. Mais votos.
15: Hoje, Wesley, aqui é o Charles, segura essa madrugada. Música 2, por favor, meu amigo. Deus abençoe.
0: Valeu.
16: Música 2 aí, mande esse caboclo vir coçar meu ovo aqui.
0: Calma!
2: Eu acho que esse é um peludinho, hein? Vou votar na número 1, Wesley.
0: Número 1. Placar, Cleiton Padeiro. Como é que tá aí, Cleiton? Manda pra gente aqui. Vamos atualizar os votos. Está gravando o áudio, deixa eu ver. Na nossa live, pode mandar aqui, ó, 1 ou 2. Vai ser computado, tá? Deixa eu ver aqui. Wesley Oliveira Rádio tá passando aqui, ó. Camila 2, Memes Mil Grau. Bom dia, Júnior 2, Vosmir 1, Plácido Carreteiro 1, Marcelo Araújo 1. E agora um ganhando lá, ó. Deixa eu ver quanto tá.
2: Wesley, até agora tá 8-6. Música 2 ganhando, 8-6.
0: 8-6, viu, meu amigo Dan?
2: Tá disputado, hein?
0: Tá disputado, deixa eu ver aqui. Vamos lá, mais votos, reta final. Deixa eu colocar minha música aqui. Pela nossa live, bem acirrada, um leva, então 8-7, ok?
2: Beleza.
0: Vamos lá, mais votos.
17: Ei, Wesley, estamos em 2 aqui, ó.
8: voto na música 1. Um.
0: Música 19. Música 19. Rédeas do Possante. Música 2, Christian Ralph, Nova York. 8. O próximo voto pode decidir. Tá nervoso, Dan?
2: Não, tô calmo, tranquilo, tamo aqui.
0: Pra falar que tá nervoso, burro.
2: Ah, tá bom, tô nervoso então.
0: Isso,
2: tô tremendo todo.
0: Tá tremendo, olha lá. Pera aí, o nosso...
2: Adrenalina tá mil, adrenalina tá mil.
0: Isso, é pra sensacionalista, ó. Olha lá.
17: Música 19, mas não vale voto de duas pessoas se só uma mandou o áudio.
0: É verdade, voto único pelo WhatsApp, então tá 8-8. Justo.
2: 8-8 não.
0: Não, porque ela votou, falou que tem dois no carro, mas não ouviu a voz do cara.
2: Ah, mas você tá em dois? Ah,
0: então,
2: tá bom,
0: mas cadê?
2: Né?
0: É, não, 8-8.
2: Né,
0: não. 8-8, não. Justo.
2: Caramba, você é desespero.
0: Não.
18: Ô Wesley, roubalheira de novo aí, negócio de estamos em dois, que história é essa aí?
0: Isso, olha lá.
18: É igual a semana passada, isso não existe não.
0: Olha lá, isso.
18: É música 2.
0: Música 2. Vamos lá, mais um voto. Pode acabar agora, hein, vai.
19: Bom dia, Wesley. Canta, Mirosmar. Música 1.
0: 9-9.
2: 9-9, hein? Era pra ser 10, né? Vai fazer o quê já?
0: O próximo voto vai decidir. Vou clicar. Posso clicar?
2: Vai, olha a bala.
0: Posso colocar?
2: Não, aqui não. Sai fora, vai colocar outro. Tô fora.
0: Eu vou colocar.
2: É ruim, solta aí, pô.
0: Eu vou socar.
2: Solta, Wesley, solta.
0: Ah!
20: Ô, Wesley, regras do volante, eu caminhoneiro, é claro que eu vou botar no número 2. Só pra gente se ferrar, trouxa.
2: Pega!
0: Disputado.
2: Ah, brincadeira, viu? Falar, viu? Aliás, você ganhado,
0: Um voto por CPF é justo.
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0: Eita, tenta. Campeã. Chupa, Dan. Chupa.
2: Ah, chupa não. Opa, peraí. Foi a primeira concorrência cerrada, hein?
0: É,
2: foi a primeira.
0: Olha, 9-9. Foi mesmo. Disputado. Obrigado, Dan.
2: É nóis, Wes. Valeu.
0: Tamo junto. A campeã de hoje, Christian Ralph, Nova York. Olha, por muito pouco, hein? Bora ouvir até as 4, só da Companhia da Massa.

mais votada por você. Christian Ralph, Nova York, campeã da nossa disputa musical, 3:30. Na nossa live do TikTok, o pessoal mandando aqui, que canção. Teve uma moça na nossa live, falou: Wesley, quero um namorado. Sumiu aqui. É a Mara.

0: Coitado dessa mulher, não vai conseguir nada nessa rádio. Hoje só tem boiola que não gosta disso, não gosta daquilo.
1: Não, mas vai que... vai que ela consegue, né? Ô, Wesley, também estou procurando um namorado. Você está disponível? Nossa, querida. Olha, você não vem me tentar, não. 3h31, frio. A gente fica meio carente, né? A gente fica meio carente. Não, não, não vem me provocar, não, hein? Ô!
2: Elas vão ter que procurar o peludinho, Wesley.
1: Ah, adorei o peludinho. Cadê o peludinho? De maravilhosa, uma declaração maravilhosa aqui. Emocionou todo mundo.
3: Né? Realmente não vai conseguir nada, Wesley. O cara gosta da casa do patrão, pelo amor de Deus, velho.
4: Ô, Wesley, eu também tô procurando namorado.
1: Ah, é?
4: Dá meu número aí pra galera.
1: Ó o peludinho, ó o peludinho.
5: Ô, moço, eu não sei se você sabe, mas o que você gosta, o Wesley come até do caroço,
1: viu? Ó, a Mara na nossa live, Mara Duarte, ó. Ela falou: som de Florianópolis. Ilha da Magia. Ô Mara, manda uma mensagem aqui, ó, 3509. Alguém escreve pra ela aí? 11-3509-9290. 11-3509-9290. O pessoal tá vendo a foto dela na live lá, ó. Wesley Oliveira Rádio no TikTok. Ó, o Fabiano Amara é uma maravilha, né? É, é bonitona, hein? Entra lá, o pessoal já tá chavecando. Cara, vocês não perdem tempo, né? Já tá chavecando a mulher lá, ó. Wesley Oliveira Rádio no TikTok. Né? Entra lá pra você dar uma olhada.
6: Ô Wesley, tô triste, hein? 5 dias sem Manuel. Cadê o Manuel?
1: Olha, bem observado. Rogério Chavarasque. Chavavasque, tô dentro de falar. Olha, o Manuel sumiu. Tô com saudade dele.
7: Wesley, liga pro padeiro pra namorar com ela.
1: Mas é, o padeiro aqui é de São Paulo, né? Esse é o problema.
8: No meio da madrugada, num programa como esse, a mulher quer namorado? Moça, você quer o namorado ou um pinto misterioso?
1: Cala a boca, vai.
9: Bom dia, Wesley. Meu nome é Américo, eu sou de Piracicaba, São
1: Américo.
9: Paulo. Eu acompanho essa rádio massa já faz tempo.
1: Aí sim, Américo! Tamo junto, hein? Obrigado aí pela companhia de sempre na madrugada.
10: Ué, o peludinho é a música do seriado do Sabes lá, rapaz. Lá no Sabes tem essa música do peludinho. Que gosta da cara de patrão? São as minas. Olha, uma mais bonita que a outra. Só tem filé.
1: É. Ah, querido, você tá com sono, né? Tá com um pouquinho de sono, eu tô sentindo aqui, você tá com um pouquinho de sono. Dormi, né? Dá uma dormidinha, né?
8: Que adianta só ter filé se esse cara não tem dente pra mastigar?
1: Cala a boca!
3: Meu Deus, a mulher é solteira lá, o cara tá atrás de Manuel. Nossa
1: não,
3: senhora.
1: O Manuel tá.
3: O mundo tá acabado mesmo, hein, Wesley?
1: É. Ó, o Fabiano, eu faria esse negócio na nossa live. O pessoal já tá chavecando a mulher. Ela nem veio pro nosso WhatsApp, porque o pessoal já tá chavecando. Deixa eu ver, vai.
11: Bom dia, Wesley. Aqui é o Roberto, motorista de aplicativo.
1: Ô,
11: de
1: Curitiba.
11: Ó, pra falar a verdade, eu ainda tenho saudade do meu primeiro amor ainda, rapaz.
1: Ah, é?
12: Não aguentou mais.
11: Eu tenho muita saudade.
12: E eu tô então da cabeça.
11: Josué, te amo. Tem muita saudade ainda da gente, das coisinhas que a gente fazia, que só a gente sabe. Tem muita saudade. Um abraço, minha rádio é massa.
1: É nóis.
13: Bom dia, Wesley. É o Valmir aqui de Carolina do Sul. Falo com o rapaz aí que o Manuel foi pro céu.
1: Ô, Manuel, olha, o pessoal tá querendo você aqui. O Manuel sempre ligava depois das 3 da manhã. Tá desaparecido há uma semana já, olha. Manuel, onde quer que você esteja, liga pra gente aqui. 11-4369-9290. Na nossa live, Juscelaine Cardoso. Oi, lindão. Oi, querida. Rose, também de Ivaté, Paraná. Aguinaldo Silva. Também tá na nossa live lá, pessoal interagindo. Bom que dá pra ver a fuça, né, lá.

0: Ô Wesley, a moça falou que é da Ilha da Fantasia.
1: Da magia.
0: Foi igual a Ilha da Fantasia que tem aqui na Água Rasa, na Avenida Salim. Ih, rapaz, é job. É job. Um abraço.
1: Não, é magia. Vai.
2: Ô Wesley, bom dia, bom dia.
1: Bom dia.
2: Sabe o que ela quer, Wesley? O que ela quer é um homem e não o locutor que fala igual uma mulher.
1: Vamos lá, mais mensagens.
3: Ô Wesley, bom dia, tudo bem? Aqui é Claudinei de Campinas.
1: Ô Claudinei.
3: Motorista de ônibus.
1: Boa.
3: Fiquei afim dessa mulher aí. Tô à procura de uma namorada também.
1: Olha lá. Tá todo mundo querendo, hein? Querendo um amor, né? Vai, mais mensagem.
4: Ô, Wesley, é eu, vamos. É o Pé da Lancha.
1: Quem?
4: Deu 5 mil, pra quem quiser sair comigo.
1: 5 mil?
4: Uma é bem gostosa. Preferência índia baixinha.
1: Ah, peraí, você paga 5 mil pra sair com você? Ô, querida, é só moça, só não? Só pra, não que eu... 5 mil. Mari Roberto de plantão, sou vigilante, viu? Pessoal me mandando, ó, o Erley mandando um casquinho de sorvete. Pedrão também mandando. Só comida, né?
5: 5 mil?
1: 5 mil.
5: Eu dou pra esse cara. Não.
6: Esse daí deve ser um Jurandir mesmo, hein? 5 mil pra sair com ele, deve ser feio pra caramba.
1: 5 mil ofereceu aqui, vá.
7: Cara, esses caras aí não estão precisando de mulher, não, porque eles estão precisando de uma fono, velho. Vão se fuder, rapaz.
1: Pô, sem palavrão, velho. Dá pra mandar o áudio sem palavrão, que saco, vai.
8: Ô Wesley, ele falou 5 mil, de preferência baixinha, tem 1,60.
1: Olha, baixinha, hein? Você é baixinha. Você aceita 5 mil ele ofereceu aqui.
9: Primeiro ele precisa estar vivo, né? Pra estar procurando namorado. É boca pra falar, animal.
1: Vai, mais mensagem.
10: O cara que tá oferecendo 5 mil aí tá atrás de uma pessoa baixinha. Eu ajoelhado, eu fico com 1,30 m.
1: Tá bom. Ai, até as 4 da manhã estamos por aqui. Fazendo a diferença na madrugada. Ó, a Mari na nossa live falou, opa, 5 mil eu largo a portaria, viu? É mesmo. Manda um oi pra nós que estamos de plantão aqui no Hospital de Passo Fundo. É a Fabi que mandou. Alô, Fabi. Um abraço pra todo mundo que tá de plantão agora, né? Na madrugada aqui, curtindo a Massa FM.
11: Parece um milagre.
1: Oi.
12: Você é doido, moleque? Tô louco, então.
1: Ô, cinquinho.
13: Ô, Wesley, pergunta pra esse cara aí que tem 5 mil aí pra dar aí se ele não quer uma barba no cangote. No canal.
1: É. Eu viro a página, mas você... Ô, Wesley, para de querer os 5 mil. Quero você, a Daniela, que mandou aqui, ó. Ô, Daniela, você para aí. Você para, hein?
14: Bom dia, Wesley. 5 mil?
1: Cinco
14: Esse
1: mil.
14: Cara aí assina a carteira também? Como é que é?
1: Vai!
15: Fala, Wesley. Aqui é o Adilson de Blumenau.
1: Fala, Adilson.
15: Vigilante aqui na Blumenau. Bora que bora, minha rádio amassa. Bora, bora, bora. Vamos que vamos.
1: Bora!
15: Pose, pose.
1: Fábio Rodrigues em Londres acompanhando a live. Obrigado, hein? Pessoal de fora do Brasil. Luiz Otávio, 5 mil, faço até um filho com ele, viu? Simon.com

0: mas esses 5 mil aí é por mês? Como é que é?
1: Então, queria saber. Ô, querido, conta, dá mais detalhes aí, que o pessoal ficou interessado, hein? Como é que é esses 5 mil aí? O pessoal tá querendo.
2: Você nem essa live é onde, Wesley? É no TikTok?
1: TikTok.
2: Pô, eu já falei que eu não tenho TikTok.
1: Ah, problema.
2: E eu não vou me render ao TikTok.
1: Você vai baixar, pô. Baixa isso aí. Edelson, turma da Insone, hein? Como tá sem som, tá em Minas Gerais. Obrigado.
2: E o pior é que ele quer 5 mil pra uma mulher baixinha. Cara, tem que ser por uma alta. Mulher baixinha é um demônio.
1: Isso é verdade. É toda baixa. Ó, o rapaz dos 5 mil, deixa eu ver.
3: Wesley. É o Zé da Lancho. 5 mil no Pix.
1: Pix?
3: Nós vamos de bug pra Nova York, na maior praia lá.
1: Olha, 5 mil. Eu não entendi pra onde que ele vai levar, mas 5 mil no Pix. Não entendi, mas, né?
4: E aí, Wesley? Boa noite, meu parceiro.
1: Boa noite.
4: Deixa eu te falar.
1: Diga.
4: Fiquei triste aí, fiquei sabendo que o Bahamas fechou. Fui lá hoje, tava com as portas tudo fechadas.
1: Fechou.
4: Me indica um bom aí que você conhece.
1: Não, eu não conheço nada. Eu nunca fui nesse lugar, hein? Ó, bora, Denilson! Desde as 19 até as 7 horas da manhã, viu? Vigilante Denilson de Ponta Grossa. Tem gente que precisa de uma chance, outros de milagre, o Bias Leal. A Júlia, abraço para as meninas de Passo Fundo de plantão. Júlia, a Mafalda e a Fabi. Um abraço, Júlia. Pessoal de plantão, né? 3h42, vamos pro nosso quadro.
5: Tope da vida.
1: A partir de agora, você vai se abrir pra mim. Você vai se abrir pra mim e contar por que você tá pé da vida. É no seu trabalho, relacionamento, seja lá onde for. Se abre pra mim e conta aqui, ó.
5: Tope da vida.
1: 3509-9290 11 São Paulo 3509-9290. Olha quanta gente aqui, vai.
6: Ele falou que é 5 mil numa praia em Nova York.
1: Nova York tem praia, né? Desculpe a minha ignorância. Tem praia, meu? Não sei. Não saí nem aqui, nunca saí do Brasil.
7: Ô Wesley, tô pé da vida, tô tomando Monjaro faz 6 meses, só perdi 10 quilos.
1: Você tá tomando com coca, então, você... coisa errada tá fazendo, né? Vamos lá, 11-3509-9290, é importante te ouvir,
8: pé vai. Pé da vida, cara, meu primeiro amor faleceu há um tempo atrás aí.
1: Pesou o clima.
8: A cabritinha que tinha lá no sítio do meu avô.
1: Ah, bate, cara. Mais mensagem chegando. Você que tá acordando agora pra mais um dia, hein? Boa segunda-feira. Simbora, mais uma semana.
9: 5 mil e uma carona pra casa.
1: 5 mil o quê? Uma carona pra casa. Vai.
10: Vai, Wesley, bom dia. Tô pé da vida de escutar um cara que diz que vai pagar 5 contos pra sair com uma mulher, rapaz. Pelo amor de Deus. 5 contos. Ele não sabe onde é que tem zona, não, é?
1: Não, mas ele quer algo exclusivo, né? Ah, é, vamos lá, mais mensagem. Ó, a linha tá aberta também. 11 São Paulo 43699290, telefone fixo. Anota aí, ó, 43699290. 43699290, telefone fixo da massa.
11: Mais um dia. Ô Wesley, bom dia.
1: Bom dia.
11: Bom dia, aqui de Blumenau, Santa Catarina.
1: Adião.
11: O cara aqui que é a baixinha ali, mano. Eu tenho uma irmã minha que é a Anã.
1: As pessoas não fazem por grana, né? Deixa eu ver, vai.
9: 5 mil uma carona pra casa depois, no cano da Monarque.
7: Ô Wesley. Tô aí, ó, na estrada.
1: Na estrada.
7: De noite. Tô pé da vida com meu patrão aí, ó. Me pagando pouco e comprando caminhão novo. É fogo, né?
1: Ó, o pessoal pé da vida aqui, velho.
12: Deu Wesley, Jamil Vanor, Francisco Alves, Paraná.
1: Boa!
12: Estamos aqui ouvindo Rádio Massa, puxando kit feijoada, positivo?
1: Boa, rapaz, obrigado aí pela companhia, os trabalhadores da madrugada.
13: Wesley, tô pé da vida, rapaz, porque em São Bernardo tá com 10 graus e 6 horas da manhã não chega.
1: Caramba.
13: Ô, louco, cara. Pô, tá frio demais aqui, meu.
1: Pô, vou sair com 10 graus no lombo. Dureza, hein, meu.
14: Ô, Wesley.
1: Diga.
14: Esse cara aí dos 5 mil, eu tô pé da vida com ele aí.
1: Por quê?
14: Porque ele só quer mulher. Aproveitando esse irmão aí que tem a Anã. Agiliza pra nós, hein.
15: Ô, Wesley, será que esse 5 mil ele vai ser por uma hora? Será que ele sabe jogar 57 minutos de truco? Tem uma amiga minha que sabe.
7: Ô, Wesley, avisa a menina de Florianópolis, tô saindo de Curitiba, vai descarregar lá em Floripa, lá. Qualquer coisa, ela passa o endereço aí, ó.
1: Tá vendo? Wesley, tô pé da vida, viu?
16: Tô pé da vida porque hoje eu tenho que ficar até 11 horas da manhã aqui, Wesley.
1: Por quê?
16: Pra fazer a porra de um curso de brigada militar. E você acha que eu vou ganhar hora essa? Não!
1: Nossa! Tô pé da vida! Nem me fala, marcaram um negócio aqui na massa 8h30 da manhã também. Olha, misteriosamente eu vou dormir, mas assim. Ah, perdi a hora! Olha que pena, gente! Aqui, perdi a hora! Vamos lá pro telefone 11-4369-9290. Vamos atender aqui, deixa eu ver. Não foi, deixa eu ver. Não foi, liga de um caio ali. Infelizmente eu derrubei ao invés de atender. Liga de novo, 4369-9290.
17: Wesley, se era 5 mil pra uma baixinha, será que 50 não dá pra Nan, não? Ô, mano, arruma aí.
1: Ô, Eze, passa teu número 11-4369-9290.
16: Tô pé da vida, Wesley. Mó frio desse, minha mulher quis dar uma namorada. Eu falei, tá bom, só que eu fui de pijama. Meu pijama era listrado. Eu fui e coloquei uma touca. Ela falou, não. Quero namorar, não quero brincar de onde tá o Wally.
1: Vamos atender aqui, Massa FM, alô. Quem fala?
18: É o Massa.
1: Quem?
18: É o Massa.
1: Tá ruim a linha, rapaz.
18: É o Massa.
1: É o Massa?
18: Isso.
1: Tudo bem, Massa?
18: Tudo bem. E aí, como é que tá as coisas? Eu tô doido pra pegar ele, que é o macho.
1: Quer o quê?
18: Eu vou pegar os 5 mil desse cara e ele quer o macho. Se ele quer o macho, eu vou pegar os 5 mil dele.
1: E aí, você tá pé da vida por quê, Massa?
18: Tô pé da vida porque eu falei pra ele que eu vou pegar ele hoje.
1: Tá bom, mas olha, eu te amo, viu?
18: Você me ama, eu também te amo.
1: Aí, Massa! Seu nome da rádio, um abraço. É, tá dormindo. É a hora, né, gente? É a hora, né?
16: Ô, Massa, tá na cara que você é viado. Vem aqui que eu te dou o molho
1: branco. Não, cala a boca. Alô, Massa FM.
18: Alô, tudo bem, Wesley?
1: Quem fala?
18: Quem fala é o chato do Éder Rueda.
1: Tudo bem, Éder Rueda?
18: É, melhor agora, não vai chamar de Ruela, que a chapa vai esquentar.
1: Ok, não, fica tranquilo, ninguém vai te chamar de Ruela, tá, mesmo sendo o seu nome. Ô, Éder, você tá pé da vida por quê?
18: Eu tô pé da vida porque a gente enche de áudio pra vocês aí, vocês falam que é por hora de chegada. Mentira, propaganda enganosa, meu.
1: Deixa eu te falar uma coisa, todo dia você vai reclamar?
18: Não tem a dúvida. Éder Rueda, o chato da freguesia do homem.
1: Ô, Ruela, você tem que parar de reclamar.
18: Ruela na Rueda, por favor.
1: Ô, seu Ruela, você tem que parar de reclamar.
18: Rueda!
1: Ô, seu Rueda, você tem que parar de reclamar, porque assim é...
18: Ruela! Ah, não, Rueda, tá certo, desculpe.
1: Fica tranquilo, tá bom? Manda mesmo. Você manda um pontinho pra subir, tá bom, o seu Ruela?
18: Você sabe como que eu fico tranquilo, filho, o Wesley?
1: Diga.
18: É... Porque eu amo a Rádio Massa, meu irmão. Então a gente briga que a gente quer participar. A gente ama você. Eu te amo, Wesley.
1: Você quer me traçar ou é impressão minha?
18: Não, não. Muito pelo contrário. Eu quero
1: não, só pra saber.
18: Amor.
1: Não, só pra saber, né? Ô, Ruela,
18: comigo.
1: Você tá fazendo o que aí de madrugada, hein? além de show,
18: não tô fazendo porra nenhuma, ouvindo vocês.
1: Só?
18: Só fazer o quê? Não tem porra nenhuma pra fazer, caralho?
1: Caramba, você é bem à toa, né?
18: Desculpa, palavrão, desculpa. Não, senão você é bloqueado de novo.
1: Porque já foi bloqueado antes?
18: Ah, foi. Tinha uns rapazes aí um ano, já mudou três apresentadores. Cuidado, eu mando embora mesmo, eu conheço o ratinho.
1: É, não, eu não vou durar também tanto. Mas, seu Rueda, um abraço pra você, viu?
18: Rueda, caramba!
1: Tchau, seu Rueda!
18: Valeu, muito obrigado pela oportunidade, Wesley.
1: Valeu!
18: Eu te amo. Você tá chorando, Wesley?
1: Não, eu não. Tô feliz.
18: Ok, eu te amo, ok?
1: Tchau, querido.
18: É isso que eu tô falando, obrigado.
1: Só tem louco. A reta final do nosso Companhia da Massa, já já tem pé na estrada. Bom, a gente vai dando adeus também a nossa live lá do TikTok. Obrigado a você que ficou comigo até agora. Muita gente na nossa live, amanhã tem mais, viu? E talvez no YouTube também. Um abraço pra você, todo mundo. Vamos atender o último aqui. Massa FM, alô.
19: Alô, bom dia.
1: Bom dia, quem fala?
19: Aqui é o Coelho do Jardim Antártico. Parabéns pela alegria do programa em tremenda 3h50 da manhã, viu?
1: Ô, é Coelho que fala?
19: É o Coelho que tá falando. Parabéns pelo Coelho. Programa, viu? Estou gostando muito.
1: Obrigado, Coelho. Você tá trabalhando ou tá em casa?
19: Não, eu tô deitado na minha cama aqui desde as 9 horas da noite.
1: Ah, tá deitado desde as... Tá um friozinho, né, Coelho?
19: Ouvi na Rádio Massa, desde as 9 da noite.
1: Caramba! E muito frio, onde você tá, Coelho?
19: Não, que eu tô debaixo de dois cobertores, tá quentinho, tá gostoso aqui pra caramba. Ouvindo esse programão aí, a gente não dorme de jeito nenhum.
1: Caramba, obrigado. Você tá pé da vida com alguma coisa?
19: Não. Tô satisfeito. Eu tô satisfeito, alegre de ver os mentirosos falando piada aí. Eu fico falando piada errada aí, eu acho que você fica corrigindo e tal. E é coisa da vida, né?
1: Tá
19: então
1: certo.
19: Eu digo parabéns para vocês aí e pelo seu atendimento. Que teve um outro aí, faz tempo que eu não ligo aí, porque teve um outro aí que me deu uma má resposta na minha ligação, porque já não liguei mais não.
1: Quem foi? Fala para mim o nome, eu quero saber.
19: Não, deixa para lá, porque...
1: Fala aí, Coelhão. Não, deixa... Ô, Coelhão.
19: Não, tá deixa pra lá. Ah, é a noite, foi a noite das madrugadas, mas não é do seu tempo, não. Seu tempo não é bacana.
1: Tá bom.
19: Seu tempo é maravilhoso. Agora, esse cidadão ele é mal criado, pastor, ele foi sempre mal criado. Então, esse tipo de gente não faz parte da minha amizade, não. Eu não fico longe desse tipo de gente, né?
1: Beleza, Coelhão. Olha, obrigado pela confiança aqui, obrigado pela audiência aqui na Massa FM. E tamo junto sempre aqui, viu, Coelhão?
19: Tá bom, parabéns pra vocês todos aí e parabéns pro Ratinho também. Que Deus possa fazer com que ele continue aumentando o rádio pra tudo que é lugar aí. E moro aqui no Jardim Antártico, em São Paulo. Mas eu sou de Vitória, do Espírito Santo. Eu fiquei satisfeito dele abrir a rádio lá na minha terra, conversando minha capital lá. Parabéns pra ele.
1: Eu te amo, Coelhinho.
19: Falou, boa sorte, tchau.
1: Valeu, tchau, tchau. Tá, é grande Coelhão. Pra encerrar muito bem o nosso Companhia da Massa de hoje, queria agradecer por mais uma madrugada. Espalha pra todo mundo aqui. Companhia da Massa, sempre da meia-noite às 4 da manhã. E depois do Companhia da Massa, vem ele, Trucão, que já está aqui agasalhado com o seu boné. Tudo bem, Trucão?
20: Tudo bem, tá frio lá fora, caramba.
1: Tá frio lá?
20: Geladinha aqui, tá gostoso. Cimento, os caras ficam dentro do estúdio, gente. Tá tudo quentinho aqui. Você não sabe o que acontece lá fora. O pessoal fica avisando, 2 graus, 3 graus, 5 graus.
1: Não aí sabe a dificuldade.
20: Não tem que ir lá fora, na portaria, aquele ventinho que bate, entra ali, te gela.
1: No caminhão.
20: O cara tem que sair do caminhão, bater pneu, tem que ir lá, dar uma mijada no pneu.
1: E o cara da Honda também.
20: Fica... gelada, cara. Gelada. E o cara que trabalha no frigorífico essa madrugada. Nossa. Sai, volta. Agora você daqui, vou esquentar lá fora, piorou. Aí é brincadeira, cara.
1: É brincadeira. E o que teremos hoje no programa?
20: Pô, cara, tem o pessoal falando em greve, um movimento caminhoneiro aí. Uhum. Falando que vai parar, porque hoje é dia 13, a respeito de uma emenda aí. Que o Dino deu uma travada. Tem uma porção de fatores que a gente vai falar daqui a pouco. Uhum. Mas alguns já me deram alô desde ontem, algumas entidades dizendo que não, nós não vamos, se alguém vai, nós não vamos. Hoje eu vou dar uma, vou tentar clarear pra turma se vai ou não vai ter algum movimento.
1: E aquela ponte que você falou, já tá tudo normalizado? Não, no fim de semana muitas reclamações.
20: Não, continua. Vai normalizar, pelo que eu sei, dia 20, depois dia 20.
1: Nossa.
20: Até mas... ali, vamos patinar juntos.
1: Caramba.
20: É, tá nossa, bravo, tá bravo.
1: Tá certo. Trucão, bom programa, boa semana, valeu. Boa segundona, hein?
20: Valeu, obrigado.
1: Valeu, Trucão, pé na estrada. Na sequência aqui na Massa FM, tô de volta meia-noite, até lá. Tchau, gente, boa segundona.

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26: Painel aqui vai marcando 4 horas.

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1: Opa, opa, opa, opa! Bom dia! Bom dia, você ouvinte massa, até agora na companhia da massa com Wesley de Oliveira. Eita, o pessoal fala. Bom dia a todos vocês, viu? Que continuam por aqui, na tocada aqui na massa. Bora que bora dele que dele. Muito bom dia você que vem chegando agora, ligou o rádio neste momento e vai com a gente a partir de agora também. Então, bora acelerar!
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1: Direto e reto, minha rádio é massa. E pra quem tá por aqui, Marcos Bonange. É, Bonange, tá bom? Bom dia.
4: Bom dia.
1: Bom dia. Mais uma pegada, mais uma jornada, mais uma semana. Muito bom dia a você. Bom dia a você que vai ligar pra nós e mandar aquela bronca, aquela dica, aquele recado, aquele alerta, aquela informação, aquela curiosidade, aquele flagra no caminho. Ou então, você quer saber de algo? Quem sabe a gente ajuda, não é? Então toca pra cá, o WhatsApp tá aberto, os dois, WhatsApp massa e WhatsApp pé na estrada, quem não tem o número, pé na estrada, anote 11-DDD 92000-5454, pegou? Então tá bom, bom dia!
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1: Você sabe que hoje é o dia do cantor? É o dia do cantor, quem é o cantor? Lembra disso? Hoje é dia do cantor. Bom ou ruim, não importa. É dia do cantor. Tem mais cantor bom ou mais cantor ruim? Sei lá, cara. Tem muita gente ruim, sim. Mas tem gente boa. E tem muita gente boa que não é revelada. É, tem. Oh. Aparece de repente um maluco, descobre alguém bom. Pronto, uma maluca, né? E aí vai. Hoje também é comemorado o dia do engenheiro de saneamento. São as pessoas que, além dos engenheiros, as pessoas que estão nessa lida no segmento de saneamento. Vai o nosso abraço estradeiro. Também hoje é o dia mundial do rock. Eu gosto de rock, uma boa fase da minha vida de rock. Gostava aí dos 16 até os 20 anos. Era um roqueiro meio maluco. Tá ali, né? Gostava, tinha barba, cabelo pra caramba. Acabou lá, o cabelo acabou, mas a barba eu teria antes. Hoje é aniversário de Terra Boa no Paraná, sabia? É, aniversário lá em Terra Boa. Pessoal de Terra Boa, abraço, estradeiro, parabéns. Também na Bahia, cidade de Santanópolis, que eu não conheço. Ele é lá também. Água Fria, é, e na Bahia, também é feriado. É. Rio Largo, na Lagoas, também, Rio, também é feriado. Dessa galera aqui, a única cidade que eu já tive e gravei foi Porto Nacional, em Tocantins, também é feriado lá hoje. Bom dia!

0: pues dando fundaço do baú, buscar a galopeira com Chito em Chororó, não é? Muito bom dia, Brasil. Agora 4:07. 4:07, hein? E a primeira pergunta que me perguntaram, mas trocar a respeito da greve dos caminhoneiros. Vai ter? Vamos falar já, mas tem uma notícia anterior, que é a respeito lá da ponte Anitta Garibaldi. Falamos bastante semana passada, praticamente de quinta pra frente, né? Que até foi interditada lá a ponte e continua travada, viu? Tanto é que no final de semana, por conta do final de semana prolongado de São Paulo, muita gente que partiu de São Paulo, do estado, pra, lá pras bandas do sul do estado de Santa Catarina. E deu uma travada na ponte lá, viu? Na ponte Cabeçuda, que é a substituta por enquanto, né? Bom, o que que se sabe até agora? Continua, estão pesquisando, já acharam o problema lá. Há uma anomalia, segundo informações que eu tenho aqui, de jornais e também dos técnicos lá em Santa Catarina, uma anomalia em cabos, aqueles cabos de aço, tem aquelas cabos de aço que vieram aqueles, e esses cabos é que tiveram problema, um deles, né? Então teve uma anomalia lá no cabo de aço, em uma das 90, são 90 cordoalhas, pelo menos eu não sabia, agora sei que tem 90 cabos daqueles esticados lá nos dois pontos, né? E cada ponto tem para esquerda e para direita. Então a gente sabe que houve anomalia num deles, que levou a interdição da ponte Anitta Garibaldi lá em Laguna. É a concessionária, que é a costa lá na, né, a via costeira, ela descartou o risco de queda e fará uma nova avaliação. E nessa tocada da nova avaliação, que está balançando muito, tem mesmo a movimentação lá, eles vão fazer alguma coisa para poder fixar ela de volta, vai ter que mexer em alguma coisa estrutural da ponte, entre a ponte, a entrada do cabo da ponte, até a parte de concreto mais segurada da ponte, que é onde está hoje, né? E teve uns trincos, e isso é que tem, isso faz parte, não é só isso, deve ter mais coisa, mas é o principal, eles devem mexer lá. Agora, essa mexida, voltar a funcionar, voltar a liberar, eles acreditam que ainda vai demorar um bocadinho. Hoje é dia 13, né? Então estava previsto só abertura para o dia 20, mas pode ser que seja adiantado a liberação da rodovia nos dois sentidos. Mas, olha, como na última sexta-feira a gente estava conversando, o pessoal dizendo que estava travado e não estava, ou na quinta, me avisa aí, viu? Me avisa, porque nada melhor que quem tá por ali pra dizer, ó, trucão, travou mesmo, não voltou mais desde semana passada, ou já liberou e ninguém falou nada. Me avisa aí, tá bom? Bora que bora, 4:09 agora.
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0: E vamos tocar a próxima moda, vou dar umazinha a respeito de caminhoneiros. Estão falando em fazer uma movimentação hoje, né? De ontem pra cá, né? E vários estradeiros, através de alguns sindicatos e algumas associações, eles estão falando mesmo, fazer uma pressão em Brasília, porque tem uma medida provisória a 1343, e tem um movimento para que muitas coisas que o governo prometeu que conclua. E não está concluindo, estão esmarrando, levando com a barriga. E uma das medidas provisórias, que é a 343, ela que instituiu aquele piso mínimo salarial de motorista de caminhão é de R$5.000. O pessoal perguntou aqui na semana passada aqui, né? Isso para a categoria, além de estabelecer um novo sistema de fiscalização para o setor quando se trata do piso mínimo. Então, é uma porção de coisas aí. E nessa pegada era para, desde a meia-noite, domingo para cá, por exemplo, de meia-noite agora para cá, né? Do dia 12 para o dia 13, e tem uma movimentação. O movimento tem como objetivo central pressionar o Senado Federal para aprovação imediata dessa medida, 1343, que institui esse piso aí. Quem está fazendo o maior barulho em cima disso não é o caminhoneiro autônomo, que não é para ele. Isso é para o caminhoneiro empregado. Então, são o pessoal ligado aos caminhoneiros empregados. E alguns autônomos também estão pressionando para o canto do piso mínimo. Tanto é que o Sindicato de Santos soltou aí uma manifestação dizendo que vai apoiar a movimentação na Baixada Santista. Aproveito também para perguntar a você que está na Baixada Santista, como é que está a movimentação aí no Porto, se o sindicato realmente está trazendo isso para acontecer. Anteontem, também houve uma informação, eu recebi essa informação, perguntaram para mim ao longo do dia de ontem e agora na madrugada, se os tanqueiros iam fazer uma parada, que tinham, assim, alguns setores ligados aí a transporte de combustível também parar. Isso já foi descartado pela última informação que eu recebi agora de madrugada, foi descartado, não haverá parada do transportador de rodoviário de cargas inflamáveis, de gasolina, diesel e etanol. Eu não tinha essa informação que eu tive agora há pouco, né? Mas pergunto para você de qualquer maneira, se tiver informação, toca para nós. A movimentação tem, mas por conta de uma pressão que pode acontecer sim, porque caminhoneiro não está aguentando mais, as empresas transportadoras estão empurrando quando pode com a barriga e pagar em comissão. E o papo dos 5 mil reais de salário, ele é real, existe a medida, é uma MP, existe, mas estou amarrando e procurando de amarrar, porque o governo, na verdade, não tem dinheiro para pagar, né? E aí, e pressionar as empresas nesse momento, que o frete não aumenta, aí pega o autônomo e pega a empresa, o frete não aumenta na mesma proporção, isso vai dar muita dor de cabeça. Claro que é por isso que estão amarrando lá no Senado, e isso está pressionando aí a turma toda a fazer alguma coisa. Vamos ver o que, que vem pela frente aí. Bora acompanhar, bora acompanhar. Agora, 4 e 12. É o Fred e Pedrito, e é pedido do ouvinte Massa. E as mocinhas da cidade, hein? E as mocinhas da cidade. Bom dia!

0: saudade do Fred Pedrito também com as mocinhas da cidade. Toca pra cá, o WhatsApp tá aberto, 92.5454, repito pra você. 11 é o DDD, 92.5454. Toca pra cá. E a respeito dessa mobilização, na verdade é uma pressão, né? Porque essa medida provisória, que eu falei agora um pouquinho, essa medida provisória é a 13h43, tem validade. E a validade dela termina amanhã, dia 14 de julho, terça-feira. É por isso que estão pressionando hoje para que o Senado não sente em cima da papelada. E aí? Bom, vamos ver hoje. Com certeza vai ter muitas informações sobre isso. Confere Massa, 4h16.
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0: Opa, e eu agradeço a carona nessa tremenda segunda-feira, dia 13 de julho. 13 de julho também, quando eu falei agora há pouquinho, alguns tanqueiros falaram que ia dar uma parada, né? Mas hoje já houve um acerto, e tinha essa previsão, houve um acerto aí entre sindicatos, né, e também setor patronal, para que não haja movimentação. Foi previsto para começar essa madrugada, dia 13, né? E foi cancelada após um acordo firmado entre os sindirrodoviários do Espírito Santo, isso aqui é um caso específico do Espírito Santo, e o setor patronal. A decisão foi tomada no domingo, depois das 18 horas, durante aí uma nova rodada de negociações entre representantes da turma da estrada, caminhoneiros e caminhoneiras, e as empresas de transporte de lá. Se vão pagar mais, eu ainda não sei, se eu não me deram a informação. Olha, a empresa aceitou pagar mais de salário mínimo, ou não, porque dentro dessa medida provisória, além de mexer com o piso mínimo, que tem ali, né, tem também que mexer com o salário, o mínimo que pode pagar no Brasil para caminhoneiro, categoria profissional, C, D ou I, que é R$5.000. E aí isso tá pegando, porque isso é uma medida provisória que tá travada, porque alguém tá olhando, olha, o governo não vai ter condições de soltar isso para frente, porque muitas empresas vão quebrar. E tem alguns fatores que estão pegando. Quais são? Primeiro, a falta grande de motorista. Por quê? Porque tá faltando pagamento, falta dinheiro no bolso. Ah, mas falta caminhoneiro pra caramba. Aumentou um pouco a frota, aumentou um pouco a frota. E não melhorou nem um pinguinho, pelo contrário, gente nova no mercado, porque o salário não atrai, então tem que pagar mais. Então se criou uma medida provisória que fala assim, ah, mas você é eleitoreiro. Pode até ser, mas que a situação tá complicada, tá, porque a tua tá ganhando muito pouco e ninguém mais quer trabalhar no segmento, porque ele ganha pouco, fica longe de casa, dor de cabeça, desvalorização e não tem reconhecimento e um monte de injeção de pacué. Não é fácil, não. 4h18. 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
0: Epa, vamos tomar aquele café qualificado que é o café pé na estrada, tua café pé na estrada pela semana? Parabéns, parabéns, hein? Toma com a gente aqui também? Parabéns, parabéns, café pé na estrada vem em dose dupla, hoje na Caixa Cozinha, na dose dupla com moda, tá o Daniel e a participação do Daniel também e o João Paulo, e é pedido sempre do ouvinte Massa. Você toca pra cá, pede duas músicas e bota no quadro, café pé na estrada em dose dupla. E o café para entrar daqui com a gente no virtual. Ele é 0800, com direito a ponto de altitude. Tá, enquanto o Manoel vai preparando o café ali, tem matéria para você que nos acompanha na página penaestrada.com.br. E uma estrada lá de sexta-feira, da Thaís, né? Nossa Thaís e Valéria, é que o Senado está analisando uma medida provisória, que é outra, que deve ter de medida provisória agora, não é brincadeira. Ano eleitoral, o governo, quando ele depende muito de. E se quer botar uma lei nova, coisa do gênero, ele depende muito do próprio Senado, da Câmara dos Deputados. E para os caras votar que tem que negociar, aquele papo todo tem que negociar. Aí o que acontece? Medida provisória. A medida provisória vale por um período, que é curto normalmente, né? 120 dias, e depois ela perde o valor. Aí se por acaso ela virar a lei, tudo bem. Se não virar a lei, calma, deixa de existir. E aí o pessoal está analisando mais uma medida provisória. E a nova medida provisória é aquela que libera, até comentei, acho que foi sábado ou sexta, não lembro direito, que libera 10 bilhões de reais para baratear o valor do diesel. Porque o diesel vai ficar mais caro ainda, porque tem uma informação de sexta-feira que vai ficar mais caro o diesel, porque o Brasil vai deixar de importar, não tem entrada por um período do diesel que vem da Rússia, que é mais barato que o diesel que vem de qualquer outro lugar para o Brasil, especialmente nos Estados Unidos. E por quê? Porque depois do ataque que a Ucrânia deu em cima lá da Rússia, justamente nas refinarias russas, deu uma complicada no refino do diesel russo. E nessa aí a Rússia não tem um volume grande de diesel para poder exportar. Como a Rússia é um grande fornecedor de diesel para o Brasil, no caso das importadoras que vão lá buscar, a própria Petrobras também vai, então esse diesel não está vindo. E não virá essa semana que vem, talvez a próxima. E por conta disso vai ter que buscar diesel onde para suprir o mercado? Nos Estados Unidos. Ou sei lá onde. E aí virá mais caro. E aí nessa pegada o diesel vai ficar mais caro, e para isso, medida provisória que já está ali rolando para baratear o diesel, está ali na mão também do Senado. E o Senado tem que fazer alguma coisa. O quê? Não se sabe ainda. Dá pra você ficar sabendo, viu? Hora que bora, pronto o café? E vamos tomar esse café? O Baia do Dia, Bonange. Toca lá pra ele, é lá pro Roberto Lavorati. É Lavorati, você tá bom? Lavorati com dois T's, inclusive. Ele vai tomar um cafezinho com a gente agora. E manda aqui um abraço pra você, Bonange, pra mim também, pra Paula Touco. E aí, gostou do café? Então tá bom. E manda aqui, olha, Trucão, Betão por cá, sempre ligado contigo, sou Betão Leiteiro, sou da cidade de Ramilândia, no Paraná. Ramilândia, não conheço Ramilândia, no Paraná. Manda aí um abraço, Trucão, pra turma da rodagem, e a hora que der, toca uma música pra nós, e que é saudade da minha terra, e quero café. Pronto. Então, bora pra Caixa Cozinha, rapidez. Ei, moda boa, poeira da estrada. Tocou e pediu, a gente toca. 4:22 agora.

0: Opa, tá aí, né? Cafezinho pela estrada vem em dose dupla hoje na Caixa Cozinha. Tá ali a pegada da porta do Daniel. Daqui a pouco tem mais. Agora é um Pelá e outro. Cá, bom dia.
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0: E a rádio é massa, bom dia. E aí você, tudo bem? Tudo em ordem? Abraços estradeiros aí pra você, parceira, a você, parceiro, a você que tá no trecho, a você que tá em casa, você que tá no seu trabalho, seja de qual for, muito, muito bom dia. Tremenda segunda-feira, hoje 13 de julho. Tem bastante ZK chegando, um monte. Tamo muito pedindo café também. Bora ver aqui, Monange. Alô? Cambiar. Ih, aqui não veio. Deu ruim. Tudo bem. Bora ali. Direto e reto, tem gente de fora do Brasil. Bora ouvir.
1: Bom dia, Trucão.
0: Dia.
1: Bom dia, Monange.
0: E aí?
1: É o Leandro.
0: Leandro.
1: Saindo aqui da França pra Bélgica.
0: Meu
1: amigo Márcio.
0: Eipa.
1: Beleza, um abraço pra todos aí. Se puder tocar a música Retrovisor do Fagner pra nós.
0: Boa música.
1: Abraço.
0: Dois. Boa tocada pela França, nos acompanhando direto e reto. Bom dia. Mano, já achamos aí o canal ou ainda daqui a pouquinho? Então vamos tocar a música. Bora que bora, Derek e dele, João Paulo e Daniel chegando. Fazenda São Francisco é o pedido?

0: Vai gostando da pegada aí, João Paulo Daniel, Fazenda São Francisco. Manda alô pra nós, manda alô pra nós. Manda aqui um abraço pra Graça, é, de Guaianazes Brigadinha. Pediu Simão e Sabino, foi lá no fundaço do baú e pediu renúncia. Vamos programar na primeira oportunidade, tá bom? Agora confere Massa 4:31.
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0: E aí você, tudo bem? Tá ligado na massa? Bom dia Brasil. Bom dia você, ouvinte massa. O WhatsApp você pode mandar também pelo nosso da massa, que o meu pé na estrada tá pisando no tomate aqui quando se trata de áudio, tá? Estamos com um problema. É que o Wesley, ô Wesley Savadão, ele mexeu aqui pra colocar as lives dele no ar. Aí deu uma atrapalhada na nossa vida aqui. Wesley, cadê você, Wesley? Eita, nós, viu? Tá bom, amanhã a gente come o toco dele, né, gente? Tá bom. Vou ficar sem os áudios hoje porque não tô conseguindo configurar aqui. Mas tudo bem. Pode mandar também pelo nosso WhatsApp massa. Se você tem o número aí, pode mandar. Anote quem não tem. 11-DDD-3509-9290. Legal? 3509-9290. Pode mandar por aí também. Ele vai aceitando aos pouquinhos por aqui. Bora que bora, dele que dele, confere massa. Agora 4:33.
2: O Lucão é o Hélio Lixo Sai Cachorro.
0: Fala, velho.
2: Mais uma madrugada, um pouco momento Jaguaré, terminando o trabalho pra ir embora descansar. Um abraço pra vocês aí, pra Paula Toco.
0: Valeu.
2: O Mini Trump, onde eu vou nós?
0: Tá certo.
2: Aquele cafezinho, aquele pão de pra nós.
0: Beleza.
2: Sai Cachorro.
0: Vai que vai, garoto. Aquele abraço a você também. Valeu, obrigado pela companhia. Bora que bora. Agora 4:33.
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0: E a rádio é massa. Qual é a passarela? Qual é o palco do momento? Me pergunta, Trucão, você vai participar da Fenatran esse ano? Vai ter? Vai, claro que vai. E vai estar bem movimentada a Fenatran, aquela feira de transporte e logística, né? Que é uma das maiores da América do Sul, que acontece aqui em São Paulo, no mês de novembro. Novembro, tá legal? É novembro que vai acontecer, não é setembro. Alguém perguntou, setembro você vai? Eu falei, não, setembro é uma outra feira, e tem lá em Hanover, é outra coisa, lá na Alemanha, né? E a do Brasil, que é a Fenatran, é em novembro. Nós estaremos lá, vamos botar um stand também, e vamos receber a turma todinha lá no nosso bate-papo. Vamos gravar muitas coisas lá. Então estaremos juntos, porque eu sei que vai estar por ali as montadoras, praticamente todas que fabricam caminhões aqui no Brasil. Dos chineses virão 6 ou 7 aqui também. Dos implementadores terão vários e alguns novos que estão pintando pedaços que até então não participavam de feira. E muitas empresas de tecnologia, né? Quando se trata de conectividade, telemetria, essas coisas todas vão pintar lá no pedaço. Com certeza, isso é prestador de serviço. Aí quando se trata do meio de transporte e logística. Então vai ser uma baita feira final de 13 anos. Agora, eu acho que vai ter muito chinês lá. Acredito que vai ter muito chinês lá. Confere massa pela estrada 4:35.
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0: Opa, tem mais recado. Deixa eu ver que eu consigo levantar aqui. Tá meio nervoso o negócio aí. O WhatsApp tá aberto, mas hoje tá valendo o 9-3509-9290. Deixa eu ver quem tá por aqui.
3: Agora 4:30.
0: Alô, câmbio.
3: Trucão, bom dia. Márcio Ricardo de Santa Luzia, Bahia.
0: E aí, Márcio?
3: Tô aqui no Bento Gonçalves, terceira região gaúcha.
0: Beleza, Bento Gonçalves.
3: Curtindo o programa aí, mandar um abraço pra toda a turma da rodagem.
0: Boa.
3: Qualificada aí, que Deus abençoe e nos proteja.
0: Valeu, garoto.
3: Pra cá tá 9 graus, tá gostosinho. Bom dia com Jesus, Trucão.
0: Valeu, valeu. Olha, pra quem é do Nordeste, 9 graus tá gostosinho, tá bom, né, cara? Aí, ótimo. Tem mais recado, hora mais
4: um. Bom dia, Petrucão. Bom dia. Paula Toco. Jefferson aqui, da motorista da Alfa Transporte.
0: Alfa.
4: Grande aqui em busca do Campinas.
0: Beleza.
4: Só uma pergunta aí, eu já vi falar em MP que era até dia 14, outros falam que até dia 16. Não, é que é a validade dela mesmo.
0: A validade é 14. A validade é 14, terça-feira, portanto, amanhã, hoje é 13, né? Então até amanhã, por isso que tem uma pressão.

0: tão muito forte aí hoje, quer ter movimento e tal, mas esse movimento não me parece que vai se configurar. Fazer que aconteça, como acontece algumas vezes, em pontos isolados. É o que imagino. 4:36.
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0: Você pediu o Fagner, não foi? Com o retrovisor? Vai pra França. Olha no retrovisor e vê o Brasil. É, lá atrás. E lá pra frente não tem jeito, né? Bora que bora. 4:36.

0: gostou, pede modão que a gente toca o modão. É sempre assim. O WhatsApp tá aberto, você pode tocar pra nós. Tá valendo o nosso 3509-9290 hoje, enquanto nos acertamos com o outro, tá bom? Aquele abraço a você, 4h41.
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0: É direto e reto, viu? Ó, e já tem ele mandando um WhatsApp aqui, o nosso WhatsApp Massa, chegando mais um lá da ponte, Anitta Garibaldi.
2: Bom Alô? Dia, bom dia, Trucão. Oh. Bom dia, galera ligada no pé na estrada.
0: Boa, boa, boa.
2: A excelente semana pra gente aí.
0: Opa.
2: Ô, Trucão, quanto à ponte ali, realmente ela tá interditada, tá? Acabei de passar ali, tô direcionado aqui pro Criciúma.
0: Entendi.
2: A ponte ali da Laguna realmente tá interditada, tá bem sinalizado os desvios, tá?
0: É importante.
2: Tem desvio ali. Agora na madruga não tem movimento, lógico.
0: Perfeito.
2: Tá passando de boa.
0: Uhum.
2: Mas durante o dia tá complicado o trânsito ali, tá?
0: Tá errado,
2: dá. Como você falou no começo, a princípio, até o dia 20.
0: Isso aí, né?
2: Tá ok?
0: Tá beleza, viu? Obrigado por dar uma confirmada e uma checada pra nós aí. Então tá ali, né? E hoje vai ter movimento mais tarde, com certeza. Lá na outra ponte, a mais antiga, né? Ela vai ter movimento. Deu uma pegada de até 4 quilômetros. Então, se você puder evitar pra aquele lado, evita. Se quiser dar um desvio maior, desvia. Não vai por ali, não. Sabendo que tem, tá ruim no caminho, não vai. A não ser, já, trocando, não tem jeito, tem que ir pra lá. Então, vai sabendo que vai ter uma canseira e tudo bem, é só acertar lá com o outro lado que vai demorar um pouco mais a viagem. 4h43.
3: Fala, Trucão.
0: Alô.
3: Bom dia, Paulo Atoco. Bom dia, Monange.
4: Bom dia.
3: Fala, Trucão.
0: Yes.
3: Tava aqui na Washington Luiz aqui.
0: Famosa.
3: Vamos dar uma parada aqui no posto Confiante em Rio, claro.
0: É, bom exposto.
3: Manda um abraço pro meu amigo Valmir.
0: Valmir.
3: Meu novo companheiro de boleia.
0: Boa, boa, boa.
3: Um abraço, Trucão.
0: Valeu.
3: Sentido. Deus. São Paulo hoje, hein?
0: Boa tocada aí.
3: Washington Luiz. Tá de boa, tá suave. Positivo.
0: Ele é neblina. Aí, boa, porque eu vi neblina pra caramba semana passada em várias rodovias do Brasil. Hoje, pelo menos, não vi ninguém falando neblina em momento algum. E nem consigo levantar aqui na de concessionária que tem neblina no caminho. 4h43.
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0: É, dentro do mundo agro, vamos voltar a falar de soja, né? A gente tem muita gente que nos acompanha, que é produtor, né? E tem o pessoal que tem um trabalho aí nas lavouras, na pegada forte da preparação de... Agora há pouco, não faz muito tempo, veio a preparação de solo. Já vai ter a plantio novamente de soja em boa parte do Brasil. Se você pegar mais ao norte, lá em Roraima, por exemplo, talvez mês que vem, daqui 2 meses, venha a colheita, lá é diferente, né? Venha a colheita agora. E agora, na outra parte do Brasil, mais ao sul, sudeste, sul, centro-oeste, se planta, agora começa a partir de setembro a plantar para colher lá, um pouco mais pra frente, né? Para colher lá para janeiro, fevereiro. E a soja tá avançando no mercado brasileiro, com uma alta legal em Chicago, e tá retomando aí, com essa retomada dos chineses comprando a soja da gente. E aí, trouxeram um resultado agora no final de semana, para mostrar o quanto que o preço da soja tá registrando pontos positivos. Isso é bom, hein? É bom. Porque tem há pouquinho tempo, tava agora no Rio Grande do Sul, conversando com o pessoal ali, e tem uma galera que também produz ali trigo e soja e milho. E o pessoal tava com o pé atrás contra o preço da soja no mercado internacional. E essa pegada, a grande preocupação era com as vendas do futuro, né? O pessoal que vende, antes de plantar, tá vendendo. E tem aí o que eles chamam de a valorização dos contratos futuros na Bolsa de Mercadorias de Chicago, que é o CBOT, que é um cenário internacional, às vezes mais favorável, às vezes não. E agora está favorável novamente. Os produtores, opa, estamos aí bem atentos. A única preocupação que pinta, talvez seja até por isso que está favorável hoje, é porque o El Niño, ele começa a me dar sinais de perturbações dentro de produções em todo o Brasil. Entre as principais praças que acompanha aí o mercado, né? Quando se trata de saca, quando tá produzindo, quando tá valendo uma saca, nós temos, por exemplo, quem nos acompanha ali em Passo Fundo, pessoal ali em Passo Fundo que nos acompanha direto e reto, lá o valor da saca deu uma melhorada, a mesma coisa ali em Cascavel, Paraná, e assim outros mercados, como Rondonópolis, que já vinha forte, e assim vai, né? No Porto Paranaguá também tem uma mexida por ali. Então a gente vê que o produtor de soja, com certeza agora, nessa brecha, essa semana que vem, a próxima, provavelmente vai botar muita mercadoria que ele tem hoje armazenada em silos, nos seus armazéns aí, pra rodar. Porque tem uma venda para fazer, tem uma venda antecipada, tem alguma parte da venda entrega antecipado, e com certeza o pessoal vai fazer rodar, porque o preço está estimulador. e eu acho que, novamente, você que é graneleiro, vai rodar. Agora, aquela pega, né? Ah, quem vai rodar? Principalmente se for mercadoria atrás de tradings, o que vai rodar mais, com certeza, são os caminhões nove eixos. Com certeza vão buscar isso. Bora que bora, Agro em Movimento. 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
0: Tudo bem contigo aí? Tudo em ordem, tudo em paz? Ou tá meio complicado? É, Trocão, eu tô nessa expectativa também do Senado aí, o que que vai acontecer com essa medida provisória? Olha, quando o governo federal apontou juntamente ao Senado que ia criar uma medida provisória para elevar o salário mínimo do motorista de caminhão, claro que se mexeu com o mercado na hora, porque tá tudo nessa expectativa. Porque um salário mínimo hoje, aí, muda um pouquinho de estado para estado, que é aquela que a empresa normalmente no Brasil funciona assim, não deveria, mas funciona assim. Põe lá na carteira, quando se trata de CLT, um salário mínimo, que é o salário mínimo. O máximo que chega o salário mínimo no Brasil para motorista é de R$2.800. É isso aí, na carteira. Aí o restante vai na base da comissão. Ou o cara roda mais para poder ganhar um pouco mais, que eles chamam de produtividade, ou o cara tem que passar por uma pressão desgramada para poder conseguir passar com a opção de filtros, entre fazer uma média muito boa, cumprir o horário, manter o caminhão limpo, cuidar de pneu, não consumir muito óleo lubrificante. Bom, enfim, tem uma porção de coisas, além do combustível, claro. Tem uma porção de fatores, né? Respeitar as normas, acelerar menos, frear mais ou frear menos, usar mais o freio motor. Tem um monte de coisinhas que vão pegando. E muita gente que está no trecho, para dominar toda a tecnologia no caminhão, não consegue, e aí é pressão na cabeça. Aí muitos caras acabam tendo o tal do burnout, que é estresse, na verdade, estresse, é cansaço mental, e o cara não aguenta, não aguenta tudo isso, e ele quer ir embora, e muita gente vai embora mesmo, se não ficar doente. Isso tudo faz com que, para poder ter um salário de 6, 7 conto hoje, 8 no máximo, tem que se arrebentar de fazer comissão, trabalhar aí, onde não tem radar pisar forte, descer a 90, subir a 90, ou descer a 110 para subir a 90. Isso pega para dedéu, né? Muita gente se machuca, muita gente bate, muita gente tomba, muita gente arrebenta lá, se arrebenta, arrebenta outros. Então, na minha visão, o que tem, um dos fatores principais hoje que tem levado o pessoal a se envolver em acidente é a velocidade. Velocidade para poder cumprir aí uma porção de coisas que é pedido por empresas, que é pressionado por seguradoras, que é pressionado por embarcador e acaba sobrando onde? Lá na mão do motorista de caminhão, ele ou ela, não importa. Vai para além, lá na mão. E aí, esse camarada vai assim, ter um ganho melhor. Não é só um ganho melhor, é condições de trabalho, respeito, valorização, muito mais, né? Um tempo, muito mais tempo com a família, coisa que não acontece. Enfim, então tem uma porção de fatores, através de medida provisória e também de leis, que vai assim, olha, agora vai tirar o 6x1, vai virar 5x2. Beleza, estão lá, trabalhando em cima disso. Agora vai aumentar o salário, vai tentar aumentar o salário para poder diminuir o volume de vagas de motoristas. Então, tem uma porção de coisas que vão pegando, que vai espremendo o mercado, e está espremendo o mercado. E essa medida provisória, quando foi falado que ia ter, pô, todo mundo já ficou em cima, claro. Quem é empregado tá doido para que aconteça. Só que tá amarrado. Por quê? Porque a verba tem que sair de algum lugar. E de algum lugar que vai sair, com um país que já tá tão endividado internamente, como é que ele vai conseguir? Bom, vamos acompanhar. 4h50.
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0: Bora, tem recado por aqui chegando, bora ouvir.
5: São Zé, bem atento, a única preocupação que
6: tem. Bom dia, Trucão.
0: Bom dia.
6: É o Andy Saroeiras, caçambeira aqui, estamos aqui na rodagem, logo cedo.
0: De onde?
6: Na Raposa aqui, por aqui tá garoando, hein?
0: É.
6: Quem dera a Raposa fosse assim todo dia, toda hora. nós nem saímos essa hora, mas nós saímos cedo de caçambeira aqui.
0: Pra que cidade?
6: Em Budas Artes aqui, dá um alô aí pros bichos de chifre, meus amigos aí.
0: Lanche? um salve.
6: Por aqui já tá garoando, hein?
0: Garoando, quer dizer que tá garoando, chegando,
6: Zé Paulo. Serrote aí pra nós.
0: Valeu.
6: Bora que bora.
0: Bora que bora, tem música chegando. Tocar e pedir o Monange. É a viola cabocla. É a pegada do Tchum Cairi Partinho. E o pedido, mas o pessoal pede de monte, a gente fala.

0: Então tá bom, marcando aqui 4h55, um pé lá aí.
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15: Cumprindo massa agora 4h55, caindo 55.

0: Eita, você amassa, ouvinte massa, bom dia. São 4:56 agora. Você tá indo pra onde, de onde? Qual é a passagem, qual é o palco do momento, hein? Ô, trocar um piso mínimo, piso salarial de R$5.000, seria muito bom, sim. Sai partindo daí. Aí, se alguém quiser pagar mais alguma bonificação, seria muito bom, a partir de R$5.000. Também acho, claro, todo mundo acredita e acha mesmo, né? Eu tava vendo, foi sábado, as vagas que existem no Brasil hoje, em vários segmentos. Tem muitas vagas, muitas vagas. E uma vaga que cresce pra caramba é o segmento de inteligência artificial. Cresce pra caramba. Eu tava acompanhando aí alguns segmentos dentro da inteligência artificial. Hoje são mais de 850 mil vagas abertas no Brasil, e o volume é muito grande. E salários que vão iniciais, gente, entre 5 e 11 até 12 mil reais. Então, você acha que vai dar para competir? Um garoto novo vai buscar ser motorista de caminhão agora. O cara tem aí, fez 18 anos. Opa, agora com 20 anos para tirar carteira profissional, vou pegar a carteira e vou virar caminhoneiro. Ou caminhoneira. Para ganhar 5 mil, 6 mil, 8 mil, onde ele pode ganhar 10 mil, 11 mil de cara, né, em outro lugar, indo para casa todo dia, trabalhando também em casa, como home office, as coisas todas, não vai. Então, para que combata, para que concorra numa boa no segmento de empregos aí, de um forte segmento, mas no mercado de emprego, as empresas transportadoras e os embarcadores, que a gente está pegando o pé e vou continuar pegando, tem que abrir os olhos para isso e pagar muito melhor, muito melhor. Hoje, continua aqui no Brasil ainda, o fator de custo de uma empresa transportadora principal é o diesel. Depois do diesel, é pneu. Depois de pneu, é manutenção. Depois vem o salário de motorista. E o que o pessoal diz é o seguinte, olha, o primeiro custo tem que ser o salário, não o salário, o ganho de um motorista, de quem conduz. Esse é o primeiro. Aí para depois, os outros vêm na sequência. Enquanto isso não acontece, nós vamos ficar patinando aqui. Muita gente brigando, muita gente tentando alguma coisa, e a turma desaparecendo do mercado aos poucos, que daqui 2 anos tem mais 30% fora de mercado porque aposentou. 4:58.
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0: Minha rádio é Massa, direto e reto. Deixa eu ver se tem mais um recado aqui. Bora ouvir.
2: Bom dia, Tocão. Yeah. Márcio, Passo Fundo, Rio Grande do Sul.
0: Bom, Márcio.
2: Um abraço para todos a rodagem aqui no Sul. Pouco frio hoje, 7 graus.
0: Tá bom, hein?
2: Vamos que vamos. Boa semana para todos aí.
0: Aí para você, tranquilo, hein? Valeu, obrigadão. Boa tocada. Você que me acompanha pela nossa Massa Passo Fundo, muito bom dia. Em Panambi também, pertinho, viu? Bom dia. 4:59.
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0: Ó o bilionário, é o bilionário. E o parceiro dele, o de rico. Vai lá dois.

0: Direto e reto, você ouviu essa pegada do bilionário e o de rico? Então, os parentes do milionário Zé Rico na tocada aqui, né? Você pode tocar pra nós também, o WhatsApp tá aberto, ainda tá aberto o nosso 11-3509-9290. Pra você que nos acompanha, já ele tá tentando restabelecer através do nosso Bruno, nosso parceiro, né? Daqui da rádio, técnico, pra restabelecer o outro também, tá bom? Confere mais agora, 5:02.
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0: Bora pro trecho bem rapidinho, bora ouvir. Alô, câmbia.
2: O outro rapaz aí, com outro caminhão pra trelar essa carreta aqui, que eu tenho 3 entregas pra fazer.
0: Putz.
2: Tem um Araçoiaba da Serra, Mogi da Cruz, Mogi das Cruzes e Novo Mundo ali em São Paulo.
0: Quer dizer, com esse cavalo não vai conseguir sair daqui amanhã ainda não. É brincadeira, viu, gente? Tô parado aqui no Parque do Posto 57, aqui é a Rodovia Castelo Branco. E aqui que vai ser de São Paulo. Tô lá no parceiro do Piauí, mas ele tá morando no Paraná. Como é que você chama?
2: Lamarcos.
0: Você nasceu em que lugar do Piauí?
2: Sou natural de Teresina, no Piauí.
0: E mora onde hoje?
2: Moro em Floresta, no Paraná.
0: Bom, Lamarcos tá com um cargueiro aqui, é um Scania. É Scania? É.
2: Isso.
0: Tá transportando assim, aqui o container e de repente parou. O que aconteceu no seu carro?
2: Módulo do caminhão, deu problema no módulo.
0: No módulo. Você parou quando aqui?
2: Parei sexta-feira à noite.
0: Sexta-feira à noite. Já era módulo? Já sabia que era ou não sabia?
2: A empresa já tinha uma suspeita que era módulo, né? Que tava dando umas falhas no painel e foi mexido arla, foi mexido no sistema do motor do caminhão ali, nos bicos, mas...
0: Não era nada disso.
2: Não era nada disso.
0: Era o módulo mesmo.
2: É o módulo mesmo.
0: Módulo da Pifo.
2: O módulo já era, né?
0: Já tem 3 dias que você tá parado aqui. Agora você falou que vai vir um outro cavalo mecânico tirar, levar o trailer embora com o container.
2: Isso, vai vir outro cavalo da empresa, né? Que vai engatar nessa carreta e o cavalo que eu tô vai seguir pra Maringá, pra oficina onde foi mexido.
0: Entendi.
2: E aí você fica esperando ou vai embora? Vou esperar até o guincho vir, né? É a responsabilidade da gente, o motorista, ficar aqui no caminhão até
0: chegar o socorro.
2: Pra gente, é como se fosse o proprietário, né? A gente tem que cuidar do cargueiro do patrão.
0: Uhum.
2: Eu só vou embora depois que o guincho chegar aqui, botar o caminhão no guincho, aí eu tô liberado pra ir embora.
0: Nessa pegada, você ficou quantos dias parado, mais ou menos?
2: Vai fazer 4 dias.
0: 4 dias. Você depende de comissão ou não?
2: Não, graças a Deus eu tenho um salário bom.
0: Uhum.
2: Um salário bom e a diária.
0: Garante legal.
2: É a diária e supre minha necessidade. Graças a Deus eu tô muito satisfeito com a empresa.
0: Que bom.
2: Que é o que dá pra gente viver hoje. Um salário, a empresa paga um bom salário pra gente aqui.
0: Que bom, qual é a empresa sua?
2: É a Pouco Técnica.
0: Técnica.
2: Maringá, isso.
0: Maringá, parabéns, viu, pessoal da Pouco Técnica aí, pelo trabalho aí. Quando agradece, faz um elogio espontâneo, é porque a empresa é boa mesmo. Tá aí, bom, e é só pegar, depois volta pra lá, fica pra lá, quando surgiu essa carreta, bora viajar.
2: É, aí tem um cavalo lá, né?
0: Uhum.
2: À disposição, quando eu chegar, esse cavalo vai pra oficina, eu vou pegar o outro cavalo pra me engatar na carreta lá e descer pro Paranaguá, que a gente fica puxando contêiner que vem produto de fora que a empresa compra.
0: Então você falou pra mim que você acompanha o meu trabalho, o trabalho da gente, desde moleque.
2: Desde menino, foi um prazer ver o senhor aqui, a sua pessoa, e fico feliz. Né, até falei pro meu pai ali, ó, pai, viu o trucão aqui, desde menino acompanhando aí, que meu pai também sempre assistia, nós assistia desde o SBT.
0: Entendi.
2: Quando o senhor fundou aquele canal lá.
0: Lá no começo do Siga Bem?
2: E do Siga Bem caminhoneiro.
0: Agora é pé na estrada e tá no SBT de volta, 7 da manhã.
2: Graças a Deus, eu fico feliz e pra mim foi um prazer, era o meu sonho, de um dia eu vou encontrar o trucão.
0: Encontra.
2: E eu falei, vou ser carreteiro, que eu falei pro meu pai, né? Ah. Falei, pai, eu vou ser carreteiro.
0: E hoje estou aqui
2: trabalhando na carreta.
0: Tá aí, não, muito obrigado, eu estou aqui. Ruim você estar nesse momento, mas você falou uma coisa fundamental. A empresa é boa e você fica de boa.
2: Sim, dá todo o suporte. A empresa, graças a Deus, hoje eu posso dizer que estou numa ótima empresa. Já trabalhei em outras, que infelizmente deixa a desejar, mas essa daqui abençoa o motorista, procura remunerar bem. Graças a Deus a gente ganha bem, todos que trabalham aqui são satisfeitos.
0: Que bom.
2: Porque dá pra gente manter a nossa família.
0: Vou te fazer uma pergunta bem besta. Pergunta e responde se você quiser. Hoje você ganha, no final do mês, você tira abaixo ou acima de R$4.500?
2: Eu tiro acima, né?
0: Acima?
2: Aqui eu chego a tirar 8 mil de pagamento.
0: Então é muito bom, né, cara?
2: E domingo...
0: E não depende de comissão.
2: Não. E domingo eu tô em casa. Agora que eu tive que vir fazer essas entregas aqui.
0: Entendi.
2: Aí, como a gente vem fazer as entregas, o patrão, no domingo, ele paga até uma diária a mais pra gente.
0: Parabéns mais uma vez. Repete o nome da empresa e do patrão.
2: Pou Técnica.
0: E quem
2: patrão
0: que
2: é o Fernando.
0: Fernando, parabéns pra você. Continua no trecho.
3: Aí, não, olha, empresas assim é quem dá apoio mesmo. A gente vai ter o prazer de elogiar, porque a empresa é que entrega e que reconhece a importância daquele principal ator no seu negócio, que é o motorista de caminhão. Né? Tá aí, um recado dado, eu fico muito feliz. Papo de boleia.
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3: E é direto e reto, viu? Olha, também rapidinho aqui, vamos dar um pulinho até a Baixada Santista, que tem um movimento agora de madrugada lá. Eu perguntei agora para o pessoal do sindicato. Me falaram que iam dar uma travada lá. E pelo jeito a coisa está acontecendo. Não sei se é no porto todo ou parte do porto. Mas vamos ouvir aqui. Vai rapidinho.
4: Tração de caminhoneiros do Brasil aí. Meia-noite e 13 do dia 13. Esse recado vai para todos os caminhoneiros e para o Alcolumbre, tá bom? Em especial Alcolumbre aí, ó. Porto de Santos parado. Como pedido pela categoria. Como pedido pelo sindicato. As empresas respeitando, tá bom? Alcolumbre, coloque a nossa pauta para votação, porque senão essa resposta vai ficar 100% sua. É isso, rapaziada.
3: É isso aí, rapaziada. E a turma toda mandando alô lá. E é um recado dado. Tem endereço certo que é o Columbre. O Columbre, todo mundo já deve saber. Se não sabe ficar sabendo, é o presidente do Senado, né? Ele que é lá de cima de Roraima, lá, Amapá, é daquela região lá. E é o responsável por isso. Ele tem mais poder que presidente hoje. Um presidente de um Senado, né? E tá na mão dele essa medida provisória. E amanhã, zera. E a pessoa tá pressionando, então a pressão existe. Agora eu aproveito e pergunto pra você que me acompanha no Porto Santos. O pessoal já mandou esse recado pra nós. Quero agradecer ao Leandro que mandou pra nós. Leandro, obrigado, viu? Leandro Pereira. E também perguntar pra você que tá aí em outro ponto do Porto, se tá aí os sindicatos todos juntos, ou é só o sindicato, me conta também. E se algum outro porto está rolando, me conta que é importante pra gente passar pros outros pra cima do trecho. 5:09 agora. 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Alô, parceiro e parceira de estrada, opa! Trucão na área pra lembrar de um detalhe que faz toda a diferença. Pegou a neblina? Epa! Vai com calma. Reduza a velocidade, mantenha a distância do veículo da frente e esqueça o farol alto, beleza? Se precisar, pare em um local seguro e espere a visibilidade melhorar. O importante é chegar bem ao destino, não é mesmo? 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
3: Direto e reto, daqui a pouquinho tem informações também para os motoristas de ônibus, daqui a pouquinho, outra coisa. Ricardo chegou.
5: Bom dia, Paulo Trucão, aqui é o Souza.
3: Beleza, Souza.
5: Souza da Fiorino, um abraço a todos da estrada.
3: Opa,
5: aqui em São Paulo com destino a Cruzeiro, aquele abraço.
3: Cruzeiro.
5: Valeu. A todos.
3: Obrigado, abração pra você.
5: Massa.
3: É isso aí, meu irmão. Agora voltou aí o nosso 92.5454. Bruno, mais uma vez, obrigado, hein? Voltou a funcionar normalmente.
6: Bom dia, Trucão.
3: Bom dia.
6: Da Rádio Massa, quem fala é Ivan Paulista Alves.
3: E aí, Ivan Paulista Alves?
6: Sou lá do interior do estado do Rio de Janeiro.
3: Viu?
6: Partido Alferes, atualmente, hoje moro em Petrópolis,
3: opa,
6: região serrana.
3: Boa!
6: Estou aqui cortando aqui a Bandeirantes aqui.
3: Rodovia?
6: Em busca de tal de Uberlândia.
3: Uberlândia, boa.
6: Mas precisamente passando aqui agora, frente ao antigo Hop Harry.
3: Beleza.
6: Aquelas início de semana abençoada a todos aí.
3: Recado da.
6: Um abraço aí a todos os amigos caminhoneiros aí, viu?
3: Beleza.
6: A proteção divina de sempre.
3: Olha.
6: Deus ilumine. Amém?
3: Amém.
6: Bom dia pra nós.
3: Valeu. Boa Olha, quem tá rodando pela Bandeirantes, é o caso dele, sai de São Paulo, ouvindo a 92,9. Quando chega na altura de Jundiaí, já sintoniza em outra emissora que vai até lá perto de Rio Claro e São Carlos, que vai pegar aí a rodovia que ele tá pegando, né? Que é a 97,1, que é a nossa massa que pega ali Piracicaba e a Juni Campinas todinha. Legal? Abraço a você. Olá! É o Bruno. É o Marrone com tentativas em

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26: Painel do Bruto, marcando 5:16.

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1: Eita, minha rádio é massa. Olha, dando uma fuçada aí, porque alguém falou, Trucão, mas o Senado não é até o dia 16 de julho para poder assinar essa medida provisória? Eu tenho até agora que era dia 13, mas eu fui fuçar mais um pouco, fui para Brasília. Aí fuçando nas coisas de Brasília, e também peguei aqui uma informação que veio da CNTA. A CNTA é a Confederação Nacional de Transportes Autônomos, e está pedindo aprovação sem alterações para evitar que a medida provisória perca a validade e represente representantes, né, da categoria alertam aí para o impacto que isso pode acontecer. Então aí que tá, né? O pessoal tem inchado pra caramba. Olha, aqui uma nota que eu recebi agora, acabei de pedir, veio uma nota lá da CNTA. Quer dizer, o prazo para votação da medida provisória 1343 de 2006 está chegando ao fim. E a preocupação cresce entre caminhoneiros, transportadores e entidades do setor. Se o Senado Federal não aprovar a proposta até o dia 16 de julho, que é a informação que vem, oficial da CNTA, a medida provisória perderá a validade, a gente sabe. Daí o resultado será a interrupção de mudanças consideradas importantes para o transporte rodoviário de cargas, o que obrigará o governo a iniciar um novo processo legislativo para retomar aí o tema. A medida provisória é vista pelo setor, aí vale, né, o setor de transportes, tanto o caminhoneiro empregado e vários autônomos, né, como um avanço na política de pisos mínimos de frete, que está dentro dessa mesma medida provisória, e reúne medidas voltadas ao fortalecimento da fiscalização, que é fundamental, a ampliação da segurança jurídica e a melhoria das condições de trabalho dos caminhoneiros autônomos. Com o prazo se esgotando, a pressão sobe sobre o presidente do Senado, o Davi Alcolumbre, que foi falado agora um pouquinho aqui no programa, e aumentou pra caramba, né? Então, e a Confederação ainda deu um final, que a Confederação Nacional dos Transportadores Autônomos, a CNTA, defende que o Senado aprove o texto exatamente como ele saiu da Câmara dos Deputados e não mude. Aí, né? Então é algo que o pessoal tem pedido mesmo, para que não mude nada. E está travado, porque estão esperando, claro, algum tipo de emenda, aquela coisinha, conversa aqui, conversa lá, tira aqui, coloca outra coisa lá, e aí vai indo, né? Também se pronunciou sobre esse assunto o Alice Landim, que é o Chorão, né? Ele, que é presidente da Associação Brasileira dos Condutores de Veículos Automotores, a Brava, ele mandou um vídeo, divulgou um vídeo aí, também falando a mesma coisa, a mesma situação. Então a gente vê que há um trabalho em conjunto do Sindicato dos Caminhoneiros Autônomos, em geral, do Sindicato dos Caminhoneiros Empregados. Quem não quer nem ouvir falar nisso agora é o Sindicato das Transportadoras, claro, e muito menos os embarcadores. Bora que bora, a gente acompanha bem de perto. 5:19.
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1: 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Então você que vai pras bandas aí, vai cruzar a 381, vai passar pelo Antônio Dias, ali a rodovia do Aço, já, né, o trecho da rodovia do Aço, que é um próximo aí, um tanto próximo aí, Patinga. Nós estaremos lá no posto Veraneio. Eu, precisamente, estarei lá também. Deixa eu ver o dia que eu estarei lá para avisar vocês. Mas quem passar por lá já pode buscar. Já pode buscar que vai rolar, sim. Eu estarei lá no dia 23 e 22. 22 e 23. Então, depois nos encontramos lá no pátio do posto neste dia. Legal? Aquele abraço.
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1: E a gente não para, é um recado atrás do outro. Bora aqui mais um, bora ouvir ali. Deixa eu ver quem chegou.
4: Bom dia, Petrucão. Bom, eu sou ouvinte da Rádio Massa, que é o Írion.
1: Írion.
4: De Braço do Norte, sentido Curitiba. Oh, tudo aí. Parado aqui na Tijuca, Santa Ei, Catarina, aqui. Tirando um acidente aí na frente, ah, aqui entendi. Com 3 quilômetros paradinho. Só dormir agora.
1: Já descansar, tirar o.
4: o cargueiro ali da pista que está tombada desde sexta-feira.
1: Puta, viu? Agora estão tirando.
4: Estou ouvindo da Rádio Massa sempre que eu puder.
1: Valeu, obrigado, viu, Irio? E uma coisa é, o pessoal, deixa quando tem um acidente que é mais complicado para tirar durante o dia, que tem muita gente movimentando, vai travar muito mais, aí deixa para tirar na madrugada, né? Bem assim mesmo. Porque é um bom dia, tô ligado com vocês também, direto e reto, porque tô ligadaço no programa Tamo Juntos e Misturados, né? Com, sempre com você, o Raimundo, lá do Jardim Colombo, Paraisópolis. Tem mais um.
0: Bom dia, Trucão, Monange, todo mundo aí que escuta. Pereira aqui de Orleans, Santa Catarina. Aqui.
1: E aí, Pereira?
0: Saindo aqui sentido Iturão aqui, tá bom? Carregamento feito aqui pra região aqui do Chapadão do Céu.
1: Perfeito.
0: Baixada é o que liga.
1: Opa!
0: Tá bom? Uma boa semana pra todo mundo aí, que Deus abençoe e proteja todo mundo aí.
1: Valeu!
0: E vamos à luta, vamos faturar porque não tá fácil.
1: Obrigado, viu? Um abração pra você. Rapidinho aqui a informação que veio lá do meu amigo Adam Bazani, ele que tem o portal diário do transporte, né? E ele tá ligado direto com o ônibus. Olha, ele diz o seguinte, um artigo que ele escreveu. Não são raros os casos em que profissionais dos transportes conseguem reverter demissões por causa injusta. E tá acontecendo. Habitualmente, os ganhos de causa aos trabalhadores ocorrem em instâncias superiores e, na maior parte das vezes, por falta de provas robustas ou opinião desproporcional, né? A gravidade do eventual. E agora começa a acontecer. Tem empresa de ônibus que está sendo obrigada a pagar, ou então é buscar um empregado que mandou embora, porque não tinha como comprovar aí. Não tem como comprovar por que demitiu. Alguém falou, mas não teve uma prova justa. Então, é uma matéria completa no portal do Adam, que eu acho muito boa. Se você puder acompanhar, acompanhe lá. Chama Transporte, Diário do Transporte, com Adam Bazani. Vai lá. Esse portal é muito bom para quem trabalha com ônibus e vans pelo Brasil afora. Opa, você que me cobrou, mandou a dura pra mim, enquadrou agora um pouquinho. Trucão, peço a música sempre, você não toca. Tá na Castela, aí vem então, Minha Herança. Bora ver, tem que 24.

0: Eita, minha herança! Solicitação da ouvinte Massa, direto na Castela. Confere, Massa. Agora 5:27.
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0: Ô, Padre Ricardo chegando, mandando. Bora conferir comigo, direto e reto. Bora ali.
2: Bom dia, Trucão. Bom dia, Trucão, Leandro.
0: Ô, Leandro.
2: Leandro Ferreira, trabalho no Cebolão.
0: Cebolão.
2: Cadinho de cimento. Pouso. Eu trabalho aqui na comissão, né? Só que tem um salário na carteira. Só que um salário na carteira nunca recebi.
0: Ah, bom.
2: Tô escutando assim, mas...
0: Deve.
2: Aí é por viagem, né? Eu carrego em Jaci, descarrego de Mira, Piracicaba. Uma comissão aí de 550.
0: 550 reais? Reais
2: por viagem.
0: Cada viagem?
2: São quatro viagens de semana.
0: É.
2: Pois.
0: Quase pra ser diária, né,
2: meu? Só que no fim das contas, os salários dentro da carteira não recebe.
0: É.
2: Será que tem que receber o salário e mais a comissão?
0: É. Depende do contrato que você assinou. Sabe que tem gente, tem empresa que dá um contrato pra assinar, você não assina o contrato, você se lasca. E aí você tá lá, não, você tem um salário de... R$2.500 por mês, R$2.850, que é um meio comum aí. Só que você vai viver de comissão. Se você ganhar no mês, né? Você não conseguiu botar, comissionar R$2.850, você vai ganhar os R$2.850. Se o seu trabalho foi menos que R$2.850, você vai ganhar os R$2.850. Só que você trabalha muito mais sempre. Não tem uma vez que você não trabalha o suficiente para render 4, 5, 10 mil reais, né? E aí a empresa vai te pagar o seu R$2.850, vai somar uma comissão, vai te pagar 3, 4, 5, 10 conto, depende, né? Ele falou, eu trabalho cada viagem em torno de R$550. Não é bom esse negócio, não é bom. Por que que não é bom? Ah, mas eu tenho uma carteira assinada e tal. Você tem quais os direitos na sua carteira assinada? Você tem plano de saúde completo? Você tem plano de saúde? Você tem 13º? Você tem algum tipo de ganho fora isso? E vai te ajudar muito dentro da CLT ou não? Então tem que pensar mesmo, acho que essa pegada aí de levar o salário acima é justamente isso, porque o camarada pra fazer um salário de 5 conto, 4 conto, 6 mil, 8 mil, que pra muitos já é um dinheirão, e não é? Hoje um dinheiro bom pra um motorista de caminhão é 10, 12, 15, 16, isso é que seria o ideal, não é comissão, é pra faturar, é pra ganhar de salário. Ah, quer pagar a comissão? Cuidado do pneu, não deixa rasgar, se rasgou, por exemplo, pode ter algum problema, mas não tirar de salário. Você tem um salário, aí você tem mais participações. As participações, aí sim, você cuidou, ganha mais alguma coisa. Ou então ganha um bônus, ganha um dinheiro de folga, ganha uma viagem, sei lá o quê, né? Mas o salário tem que ser bom. E quando vive da forma que você está colocando, realmente, é uma fria, né? À toa que tem muitos acidentes no caminho, porque o pessoal vai se esforçando o máximo para poder levantar uma graninha, pagar as contas. E não é fácil. A gente acompanha.
3: Bom dia.
0: Bom dia.
3: Luiz de Monticello, Minas Gerais.
0: E aí, Luiz?
3: Meu cara, dá um repeteco pra nós como é que tá a situação lá do Porto de Santos. Nós trabalhamos nos 30 problemas aqui pra... no puxo do container, da maleta do navio.
0: Perfeito.
3: Tá parado, não tá parado? O que que você reporta pra nós, Trucão?
0: Tá bom. Bom dia. Olha, a informação que eu tenho aqui, que tem sim uma movimentação no Porto de Santos. Não sei se é todo o porto, é o pessoal do sindicato. Sim.

0: traz para Tuverlândia, Goiás, e para Bom Jesus, Minas. E carga de Guaraci, São Paulo, para Bambuí, Chão Mineiro. Interessou? Opa, liga lá pro André Rezende. 62 é o DDD, 62. Ele fica, acho que esse telefone é do Goiás, né? Acho que é. Bom, 99608-0737. Repetindo, 62 é o DDD, 99608-0737. Para você que está interessado em pegar essa dica lá do André da Transilva de Uberaba. Tem mais ainda. Jumbo Turismo, né? Ônibus. Porque estamos contratando motorista categoria dedidado para trabalhar com ônibus e micro-ônibus. Necessário curso de transporte coletivo de passageiros e atualizado. Legal? Experiência com caminhão ou ônibus, tá ajudando pra caramba por aqui. E aí que de preferência que morre, deixa eu ver aqui, nas regiões Oeste, Sul, Norte e Nordeste do estado de São Paulo. Se interessar alguém ou da Grande São Paulo. Ficou meio na dúvida aqui. Liga lá pra Laís, 11-DDD 989-89-8597. Vou repetir. 989-89-8597. 11-DDD, falar com Laís. Alô, parceiro e parceira de estrada. 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Pegou a neblina? 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O importante é chegar bem ao destino, não é mesmo? 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
0: Quase, quase, já tem mais um breakzinho. Mas tem um recadinho antes, Manange. Olha aí, tem gente ligado com a gente.
2: Bom dia, Trucão. Dia. Tudo bem? Tudo. Aqui é a Leidiane aqui na rodagem.
0: Leidiane.
2: Aqui na Anhanguera.
0: E aí?
2: KM17, já finalizando minha noite de trabalho.
0: Opa.
2: Das meninas que trabalham à noite no caminhão.
0: Opa. E aí, pá?
2: Queria mandar um beijo pro meu marido, que já tá iniciando o dia de trabalho dele.
0: Ih, que ruim.
2: Agora às 4 da manhã e vai até meio-dia.
0: E você se encontra quando?
2: O meu marido é o Robson.
0: Robson.
2: Manda um beijo pra ele, Tricão, que ele deve estar te ouvindo já.
0: Eu
2: obrigada,
0: acho
2: que... bom
0: tchau,
2: dia.
0: Um beijo pra você. Eu acho que deve ser chamar você de lua e ele sol. Porque não se encontram, mano. Aí tem uns encontros rapidinhos de vez em quando, né? E aí tem que bater ponto. É, um beijo pra você também. Agora 5h35.
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0: E aí, bora conferir comigo? 7 relógios, 5h36.

0: é direto e reto, não para não. E o pessoal procurando saber como é que estão movendo em Santos. Você que tá em Santos, me ajuda aí, me ajuda aí.
1: Bom dia, Pedro Trucão. Bom dia, Paulo Coco. Bom dia demais aí.
2: Bom dia.
1: Uma ótima semana a todos.
0: Valeu.
1: Desejo aqui também uma ótima.

0: semana pro pessoal do suco do Pica-Pau aqui, lá no sentido Rio Grande do Sul.
1: Beleza?
0: Mandando aí também um forte abraço para todos os caminhoneiros do Brasil.
1: Perfeito!
0: Juntamente também com o pessoal da Florestal. Carol Agro Florestal.
1: Carol Agro, mano. Beleza.
0: Um abraço aí, piazada. Tudo de bom.
1: Eu também.
0: Aqui, Trucão. Tá uma maravilha.
1: Que bom, hein?
0: Só o botinho de acelerar.
1: Então bora acelerar. É, valeu. E a Vazica chegando ali, bora ouvir aqui.
2: Bom dia, Trucão. Bom dia, Rádio Massa.
1: Opa.
2: Aqui é a Galega do Tubarão.
1: E aí, Galega?
2: Caminho da Agronômica aqui.
1: Agronômica.
2: Trânsito intenso, como sempre.
1: Perfeito.
2: E essas estradas aqui, bah, a vergonha, hein?
1: Oi, né, mulher? Fala com a gente pra mim. Agronômica, o que é agronômica você tem? Porque tem vários nomes agronômica. Tem um laboratório diagnóstico, tem um pessoal que é ligado à agronomia, que é agronômica. E fala depois, é agronômica aí, Tubarão, é o que é, tá bom? Que eu tô aqui babando.
3: Bom dia, Trucão, bom dia, Monange, aqui quem tá falando é Dinélia de Brusque. Passando pra desejar um ótimo dia pra vocês, uma semana abençoada.
1: Valeu.
3: Trucão, manda um alô pra mim, pros meus colegas.
1: Oi.
3: Aqui no restaurante Guabirubense, na Guabiruba.
1: Nós vamos tomar um café aí.
3: Minha rádio é massa.
1: Monange, vamos tomar um café lá na Guabirubense, lá em... Vamos lá. Qualquer dia a gente vai lá, hein? Faz o cadapinho aqui, vem comigo direto e reto.
4: Bom dia, Trucão. Bom dia, Falatuco. Bom dia, Monagem.
5: Bom dia!
4: Aqui é o Luiz.
1: De onde, Luiz? Nunes.
4: A empresa CJR.
1: CJR.
4: Um abraço aqui pra nós aqui do... Suco do Pica-Pau aqui.
1: Madeira.
4: Do Suco do Pica-Pau aqui.
1: Beleza, aí.
4: BR-158. Trelagoa aqui, sentido Brasilândia.
1: Ouça. Beleza. Aí quem mandou ligar pra nós, Trucão? Ele tá aí do fundo, parou? O Fone. Fone Tubarão, Santa Catarina. Vai, Trucão, tá uma loucura aqui, viu? A ponte de aqui, a ponte de Anitta Garibaldi. É a interdição que começou semana passada, né? Ele tá dizendo, tá uma loucura. Gente passando 7 horas paradinho. É, não tem como, né, cara? Tem desvio pela cidade. É de Imburaí, mas o povo lá já tá trancando a via para não deixar ninguém passar, não, porque tá uma loucura mesmo. Você imagina, você tem uma cidade cegadinha, de repente vem um monte de veículos ali. Aí fica todo mundo doido, né? Tem desvios pela Praia do Sonho, mas o povo lá também tá trancando a via para não deixar ninguém passar. Então, tem desvio também pela balsa, mas ali também tá uma loucura, muita gente indo pra lá. O certo é que não precisa ir pra lá, não vai agora. Evita, porque até o dia 20 vai ser essa loucura.
6: Bom dia, meu amigo Pedro Trucão, que é o Matheus. Indo em bicada ali pro sentido Montenegro aí, positivo. Passando Lages aí, câmbio.
1: Beleza? Ração pra você também, viu? Obrigado pelo carinho. Amalio, Zé Hildo, ligadinho correndo também. Bora, garoto! É Edson, ela encasquetou. 5:40.

0: Tá fora aí, é? Oi, oi. Aí você tocou e pediu, nós tocando pra você, Edson, ali encasquetou. 5 horas e 43, agora 5 horas e 43. Ô, Galega, obrigado, viu? Ela lá pro Plano Agronômico, eu tava aqui na dúvida, baiano. Desculpa, hein, bobeando, desculpa. E me perdoa aí pela minha ignorância, porque, como é que eu não conheço a cidade de Agronômica? Eu já passei lá, você acredita? Já passei lá uma vez, eu saí de Rio do Sul e tava indo lá pra Trombudo Central, ali na 470. E passei, mas nem tchum. Aqui marcando toca. Obrigado, viu, Agronômica? Agora sim. 470 é a rodovia de Santa Catarina, que fica ali depois quem vai para o interior, sai de Rio do Sul e vai embora para Trombudo Central, lá para Braço do Trombudo e aí vai. Bora que bora, Derek dele, obrigado pela carona e o carinho da audiência.
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0: Direto e reto, mas já tá chegando, bora ver aqui comigo, é um tapa aqui, um tapa lá e bora.
2: Fala, Pedro Tucão, bom dia, ô Pedro Tucão, tô parado aqui no Tijuca, Santa Catarina. Fazendo fila aí, não sei o que que deu aí pra frente aí.
0: Tijucas?
2: Avisar os colegas aí.
0: O alerta dado aí pra você que nos acompanha.
2: Um abraço pro pessoal São Miguel e tchururu.
0: Valeu, garoto, aí ele tem mandou aqui uma foto que ele tá num barco de popa, motor de popa. Você mexe com barco também? Pesca de vez em quando? O que você faz? Conta pra nós, hein? Mas valeu o alerta, então você que tá aí na região de Tijucas, me avisa o que tá rolando por aí. Bora com mais recado chegando, bora que eu vim aqui, Monange. Cadê? Sumiu. Voltou!
3: Bom dia, Trucão. Aí quem fala é o Diego Stuart, da Colômbia Turismo.
0: E aí,
3: estamos aí no 40 da Janelinha hoje, retornando de Aparecida para Brusque.
0: Brusque.
3: É, acabamos de passar a divisa aí, São Paulo, Santa Catarina, estamos cruzando a noite na estrada aí.
0: Eita!
3: Um abraço aí pra todo mundo que tá na escuta aí.
0: Valeu! Obrigado e boa tocada, final de jornada, né, cara? Abração pra você. Trucão, deixa eu ver quem mandou aqui. Trucão, bom dia. É o Bino e a Márcia e Arvoredo, Santa Catarina. Esse faz anos que tem um... tem o quê? Abraço, boa semana. Só me mandou aqui. Valeu, obrigado, viu? Mandou aqui um cartão, fotografia de um cartão, sei lá o que é, mas tudo bem. Recado dado. Obrigado.
4: Bom dia, Trucão. Bom dia, Monange. Aqui é o Robson que fala. Minha esposa acabou de mandar um beijo pra mim aqui.
0: Opa!
4: Ela trabalha na madrugada aí, puxando o tal do Mercado Livre.
0: Ah, verdade.
4: Eu também, né?
0: Sol e a lua.
4: Aí, você disse que ela era a lua e eu sou o sol.
0: É.
4: A gente consegue se ver um pouquinho. Um pouquinho dá pra se ver.
0: Eita! Ainda bem,
4: bora,
0: né, cara?
4: Bora que a vida não pode parar.
0: E é verdade.
4: Com Deus na frente sempre tudo dá certo. A minha rádio é massa.
0: Massa. Cara, fala
4: sem
0: pra mim uma
4: dúvidas,
0: coisa.
4: Sem dúvidas. A melhor.
0: Obrigado. Olha, falar uma coisa aqui. Eu um dia desse encontrei com dois motoristas trabalhando em dupla no Mercado Livre também. E diz que dá pra tornar dinheiro legal, né? No Brasil tem um problema hoje, que tem uma lei que não permite ir dois no mesmo cargueiro. Mas tem muitas empresas fazendo isso e tem lá em liminar, sei lá o que é, mas estão fazendo. Pra vocês, não é melhor cada um em um, cada um os dois num caminhão só? Ou não? Porque às vezes, não, é melhor cada um no seu. É que assim, olha, fica na sua casa, eu fico na minha, nos vemos de vez em quando, tá ótimo assim. Será se assim, né? Mas me conta, viu, Robson? E pra você também, viu, parceira? Beijo pra vocês dois, obrigado pelo carinho sempre. Bora aqui, bora, 5h47.
5: Bom dia, meu amigo Trucão. José de Mirandópolis, interior de São Paulo, aqui na Marechal Rondon. Mirandópolis, sentido Grisélio.
0: Buscar
5: uns tijolinhos, vamos que vamos, hein? Tamo ligado na massa, hein?
0: Direto
5: um abraço a todos que estão ouvindo. Pedro Trucão, vamos
0: direto
5: que vamos.
0: Ele tá pela massa Mirandópolis, Mirandópolis é massa 91,3. Você ouve a gente ali também.
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0: E aí, você perdeu o programa de domingo passado no SBT? O pé na estrada lá pela manhã, 7 horas da manhã, que peninha. Mas tudo bem, o programa fica inteirinho pra você, disponível na página penaestrada.com.br. Se você for lá na página penaestrada, abriu a página, a primeira coisa vai aparecer a matéria sobre o Senado e a cobrança do Davi Alcolumbre, às vezes essa medida provisória que vence dia 16 e não dia 13, né? Então tá enroscado lá. E tem a matéria também a respeito do que rolou no SBT, no dia 12, que foi ontem, né? Então a gente tá falando da 364, a gente tá falando de caminhão elétrico, a gente tá falando de problemas na rodovia, tem o nosso parceiro de estrada móvel, eu falo que muito mais. Se quiser acompanhar o programa também inteirinho, dá uma olhadinha na página pelaestrada.com.br ou no nosso canal no YouTube. E tá bombando também, viu? 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
0: Ah, vai trocar o óleo lubrificante do motor aí. Eita, que bom, que bom. Bom, a gente tem falado aqui, nós somos grandes parceiros da Móvel, a Móvel é uma grande parceira nossa. E a gente divulga a Móvel por quê? Porque a Móvel, quando me chamou, já tem 14, 15 anos já, pra fazer alguma coisa com eles, e queria exclusividade. Olha, só vai poder falar, essa exclusividade eu faço desde que... Duas coisas. Primeiro, não aparece, eu posso abrir a câmera na estrada e não vai aparecer marcas, né? Porque se tiver marca, eu não posso abrir a câmera na escada, na estrada, eu não posso ser exclusivo com pneus, exclusivo com implemento, exclusivo com marca de caminhão, não pode, porque eu abro a câmera na estrada, se eu tenho uma marca que patrocina exclusivo, eu tenho que focar nela, aí não dá, aí não funciona. Ah, legal, então o óleo tá por dentro, beleza. Outra coisa que eu pedi na época, olha, outra coisa que é importante, vocês falam que o óleo de vocês dura tanto, eu preciso de conferir isso, confirmar, senão também não coloco no programa. E pra correr, olha, a Imob é uma marca já, né? Muito antiga, muito conhecida globalmente, mas eu exigi deles. Sabe que época eu fiz? Eu já contei essa história uma vez, é só bem rápido. Eu fiz teste com dois caminhões. Um Volvo 2011 na época e um outro Volvo 2098. Mais antigo um pouquinho. E aí, o que, que eu fiz? Eu posso rodar, que a marca mostrou. Você pode rodar até 60 mil pra uma próxima troca. Eu falei, duvido. E aí, duvida? Duvido. Então vou fazer um teste. Então se arruma caminhão, arrumo. Eu arrumar o caminhão, não deixar por conta dele. Arrumei dois caminhões, um autônomo e uma empresa. Falei assim, olha, até aqui eu dois caminhões. Só que eles querem garantias. E que garantia ele quer? Se por acaso der um problema aí no motor, que é motor novo, colocado de imediato. Assina? Assino. 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
1: 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Tá no trecho com a Massa FM. Obrigado pela beira.
0: Opa, já arrumado aí pra reta final do programa, my God, já temos um recadinho, bora ver aqui um bem rápido, tem um monte.
6: Alô, Trucão, bom dia, Monange, que o Edione tá falando aqui.
0: Edione?
6: Passando aqui Nova Mutum, Mato Grosso, 63, meio sentido ali, o Cuiabá. Por cá, tudo certo, dominar, hein, Trucão.
0: Que bom, que beleza.
6: Aqui, só alegria de botar o carrão na pista aí.
0: Bora tocar.
6: E vamos embora, hein.
0: É isso aí.
6: Ótima segunda-feira a todos aí, forte abraço aí, vamos
0: pra
6: cima.
0: Pra você também, bora pra cima. E olha, quem vai pro Mato Grosso nos acompanha ali em Cuiabá, na 90,1, em Nova Mutum, na 103,1, em Rondonópolis, na 94, em Alta Floresta, na 103,3, em Castanheiras, 98,7, em Cuiabá, já foi. Bora que bora? Dele que dele, olha aí, fechando o programa. Pode mais, é pedido do ouvinte massa, João Mineiro Marciano, no mesmo lugar. 5:52.

0: moda boa pra fechar o programa, hein? Toca pra cá, pede que ele vem tocando pra você as músicas também. Vambora, tá na hora, né, gente? Finalzinho aqui, um abraço pro Ulisses Pós de Caldas e não dá tempo pra mais ninguém. Ulisses, obrigado mais uma vez. Vambora, chegando agora, microfone aberto e a gente volta amanhã às 4 horas da manhã. Um abraço e trazer o trocão. Obrigado pela beira. Boa semana a todos e até amanhã. Bora, Marcos, boa noite. Cadê você?
1: Bora. 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

segunda-feira muito massa pra você e vem com a gente. 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

0: Muito bom dia, meu Brasil! Começando mais um Microfone Aberto pra você hoje, segunda-feira, 13 de julho de 2026. Hoje comemora-se o dia do cantor.
1: Olha!
0: Que legal! Dia mundial do rock, bebê!
1: Olha!
0: E dia também do engenheiro de saneamento. Parabéns a todos os profissionais.
1: Olha!
0: Tô debochadinho, né? Vamos aos destaques, ao principal destaque para essa segunda-feira. Canetas emagrecedoras ilegais vêm ao Brasil com substâncias em teste.
1: E muito bom dia, coisas ricas do Under Love. Semana só começando. Borg, a cabeça se não coroa cai. Vamos fazer a cara de bebê reborn, que todo mundo quer a gente aí, né?
2: Nossa!
1: Se você fizer a carinha de bebê reborn, todo mundo vai te dar colinho.
0: Oh.
1: Olha só. É, famoso é visto jogando aí, não foi bingo, não foi betes, já eu digo o que ele
0: que
1: fez,
0: será,
1: o jogo que ele fez e debochou da cara de todo mundo.
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4: 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Dizem que o tempo cura tudo. Pena que cobra caro pela consulta e não dá atestado.
5: O DJ tá tudo demais.

0: 6:06 com Roberta Miranda, Majestade o Sabiá. As canetas para emagrecer se tornaram um dos principais produtos contrabandeados para o Brasil. Em poucos meses, elas passaram a ocupar o segundo lugar entre as apreensões da Receita Federal na alfândega de Foz do Iguaçu, atrás apenas dos smartphones. E segundo a Receita Federal, até 2 anos atrás, os medicamentos sequer figuravam entre as 10 maiores apreensões da alfândega aí de Foz do Iguaçu. E hoje, os chamados medicamentos emagrecedores já ultrapassaram os cigarros e ocupam a segunda posição entre os produtos mais apreendidos na região.
1: Olha só, após a eliminação nas oitavas de final da Copa do Mundo, Neymar foi visto no sábado participando de um torneio de pôquer. Jogo de cartas, O momento foi registrado nas redes sociais do evento, que mostrou a chegada do jogador da seleção brasileira, segundo informações aí das redes sociais. A inscrição para participar desta competição, Zezinho, 10 mil dólares. Quase 55 mil reais.
2: Mas
1: aí,
2: ele tem, né?
0: Ele pode.
1: E ressaltando que na sexta-feira ele tava lá na Disney, né? Com andando no carrinho, com segurança, e o povo tudo em cima dele. O Mickey ficou de lado, de cantinho, assim, olhando pra ele.
0: Nem o Mickey conseguiu.
1: Ficou olhando, olha, ofuscou o meu dia aqui na sexta-feira. Então, Neymar aí, você que tá ainda meio tristinho, borocochô, não se preocupa. Final de semana,
2: ele tá
1: a Copa
2: bem.
1: Acaba, né? Final de semana, a Copa acaba, daí não vai. Quem vai pra final? Argentina?
3: Argentina.
0: Tá na semi, né?
3: É. Com Argentina e França.
0: Tem Espanha e França.
1: Acaba domingo, né? Graças a Deus. Chega. Ui.

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0: França e Espanha fazem amanhã a primeira semifinal da Copa do Mundo de 2026. A bola rola no Texas às 16h, horário de Brasília. Quem vencer garante vaga na grande decisão e encara o vencedor de Inglaterra e Argentina, que jogam na quarta-feira.
1: Tô aqui, Thiago Ramos.
2: Você tá bem, princesa?
1: Tô bem, a princesa.
0: Ai, que querida,
1: né? A princesa Zezinha dormiu na caixa da Barbie.
2: Ah, é?
1: Dormi com 50 gotas de Rivotril.
0: Meu Deus do céu.
1: Acordei com o olho nem abria.
0: Nem me fale do olho não abrir.
1: Ah, é verdade. Eu acho que amanhã vai faltar o grupo inteiro
0: do
1: microfone aberto.
0: Eu acho que amanhã o Tatu só quer pegar minha conjuntivite aqui.
3: Então, amanhã, aperta, Regina.
1: Se você ligar e tiver toda a equipe trocada, não
0: só
1: se assuste.
0: Vem o Zezinho.
1: Nós tivemos uma baixa geral, né?
2: Se eu não tiver com dor nas costas, né?
1: Por que tem que carregar a beleza, né, Zezinho?
2: Não, porque não é fácil, né?
1: Pensa, beleza, né?
2: Pensa que é feio ser bonito.
1: Olha só a coisa assim que eu tenho love. Thiago Ramos voltou a chamar a atenção nas redes sociais ao publicar uma foto de Nadine Gonçalves, a nem mãe, né? Mãe do Neymar Júnior. E pedir uma nova chance a ela. Eu te amo. Me faz feliz de novo, por favor.
0: Nossa!
1: Escreveu um influenciador. Os dois se relacionaram em 2020. Nossa, já tem 6 anos já, né? E um namoro marcado pela diferença de idade, 30 anos de diferença e polêmicas. Após breve reconciliação, o casal terminou novamente em 2024. Thiago afirmou que a relação nunca foi motivada por dinheiro e sim por amor. Olha só que frase impactante. Me faz feliz de novo, por favor.
0: Nossa, gente.
1: Ah, meu Deus do céu.
0: Que humilhação.
1: Ele quer o dinheiro da velha, né?
0: É, vale tudo, né? Aham. Uhum.

0: Sabe quando a gente termina um relacionamento e sente um alívio? Já passei por isso.
1: E o quê?
0: Sabe quando a gente mete o louco na cidade?

0: Massa FM 6:28. E ninguém acertou as 6 dezenas.
1: Tá vendo?
0: Do concurso da Mega Sena, sorteado no final de semana. Com isso, o prêmio principal acumulou. Estimativa da Caixa para o próximo sorteio é de 25 milhões de reais. As dezenas sorteadas no sábado foram 06,
1: nossa,
0: 11, 25, 45, 48 e 58.
1: Não, não tem como não, mesmo. Mas tem isso, bom.
0: A gente ainda tá com o assunto do bastidor, que não pode contar ao vivo aqui.
1: Mari Fagundes, aquela que canta Pião todo tatuado, revelou, Zezinho, que durante a quaresma acompanhava as lives das madrugadas de Frei Gilson e fez uma oração pedindo que Deus, que um dia tivesse uma música entre as mais ouvidas pelo país. A cantora afirmou que a conquista do top 1 com Pião tatuado é o resultado de fé que sempre manteve
2: esperança.
1: Os seguidores não desistirem dos seus próprios sonhos. Segundo ela, continuem acreditando em Deus, porque milagres existem e eu sou prova disso, declarou ela, que toda madrugada, quando ela chegava de show às 4 horas da manhã, ela fazia o Frei Gilson lá juntamente com o terço dele e ela foi abençoada com essa música aí. Mas já tá na hora de gravar a segunda, via, porque senão daqui a pouco já não vai ficar em primeiro.
2: E
1: em
2: não
1: segunda.
2: Larga o Frei Gilson, hein?
1: É, só porque alcançou o milagre, né, Zezinha? Não pode, tem sempre que continuar com a fé no coração.
3: Bom dia, galera da Mansa. Segundou, bebê. Tem que começar a segunda que nem terminou a sexta, né?
0: Nossa.
3: Aqui é o Rafael Santos de Ecoporanga.
1: Olha.
3: A capital da cavalgada capixaba, hein? Ô, Ender, manda um salve aí pra nossa cidade aqui, beleza? Aqui é top demais.
1: Tá quantos graus aí?
3: Aqui no Rafael disse que a água nem melhor, nem pior. Pente, tamo ligadão, não é melhor.
2: Nossa, tá mais chucão.
3: Massa, é pra mim.
1: Aqui tá 5 graus. Quantos graus? Tá aí uns 30 já?
0: Ah, Espírito Santo, acho que não faz tanto frio.
2: Ele é parente do Trucão.
1: Ele é filho do Trucão, esse menino, né?

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3: Bom dia, tô chegando na Massa e falo agora com o motorista que passa pela BR-116, vindo de Fazenda Rio Grande para a capital. Tem dois trechos de maior lentidão. Primeiro entre Eucaliptos e Campo de Santana e depois entre o Tatuquara.

0: E o início da linha verde no bairro Pinheirinho. Motorista que faz trajeto pode desviar pela Avenida Brasil e Nicola Pelanda. Elas estão fluindo bem. Motorista ganha tempo. 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

0: Está em preparação uma rede nacional para monitorar agressores de mulheres por meio de tornozeleiras eletrônicas. A proposta prevê que a vítima receba um dispositivo de alerta acionado caso o agressor desrespeite a distância determinada pela justiça. O sistema também deve avisar automaticamente as forças de segurança.
1: Olha só, a Luana Piovani respondeu nos stories de um Instagram uma pergunta sobre há quanto tempo fuma maconha, credo.
0: Olha! Nossa, acha bonito, né?
1: E revelou que faz uso da substância há mais de 30 anos. A atriz afirmou, Zezinho, que a experiência, que ela fuma todos os dias, mas disse que nunca se envolveu como dependência.
2: Ah,
1: isso,
2: tá.
1: É. Uh-huh. Segundo ela, eu fumo há mais de 17, 27, 37, 47. Nossa, parece o número da Mega Sena.
2: Parece mesmo.
1: Eu fumo há mais de 30 anos e experimento todos os dias e nunca viciei. Esse que é o erro do viciado, né? Ele usa todo dia. Eu largo agora que eu quiser.
2: E fala que não é.
1: É, eu largo agora que eu quero. Que mau exemplo, né? Porque você tem três filhos, né, Luana Piovani? Você critica tantas outras pessoas.
0: Pois é.
1: E agora fazendo uso da maconha, achando bonito vir através das suas redes sociais responder e brincar com uma coisa tão feia que destrói famílias, né?

0: Massa FM 6:49. E uma nova pesquisa identificou um mecanismo das células-tronco musculares que pode abrir caminho para futuras terapias contra o envelhecimento.
1: Olha, eu quero!
0: Pois é, os cientistas descobriram uma proteína que influencia a regeneração dos músculos e acreditam que no futuro a descoberta poderá acelerar a recuperação muscular de idosos e pacientes em reabilitação. Esse estudo foi publicado na revista científica Science.
2: É, olha só. Você que é vovô e vovó, tá nos acompanhando, sempre é bom tratar o joelho, né? Porque fica fraquinho ali pra cair. É, fica fraquinho, o tatu vem caindo aqui nos corredores. Tem que estar segurando ele. Ai, acuda o tatu que ele caiu. Ai, acuda o tatu que ele caiu.
3: Bom dia, bom dia, bom dia, massa. Segundou, bora pra cima.
2: O quê?
1: Bora pra cima pra onde?
0: Da semana. Bora vencer.

0: 6h56, bom dia!
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5: Tô de volta na Massa e agora eu falo com o motorista que passa pelo contorno norte. Já tem alguns pontos mais movimentados, principalmente para quem está na região de Almirante Tamandaré, indo no sentido Rodovia do Café, ali próximo da Rodovia dos Minérios, tem trechos mais lentos. Quem preferir pode fazer o desvio por dentro dos bairros, assim vai conseguir fugir da lentidão. 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
0: 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Alô, Curitiba, região metropolitana. Muito bom dia.

0: 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Vem com a gente. 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
0: Bora para a previsão do tempo para hoje, Celso.
2: É verdade, a segunda-feira começa assim, 4 a mínima, neste momento 5 e deve ir só a 14 graus, sem previsão de chuva.
0: Muito bom.
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4: 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Pensamento do dia, sonho com uma vida de rico, mas acordo com o saldo de sempre.
5: O DJ tá

0: Massa FM 7:04. E a Polícia Civil do Paraná está com 86 vagas de estágio remunerado para estudantes do ensino médio, técnico e superior em 29 cidades do estado. As inscrições seguem até amanhã, terça-feira, dia 14, pelo portal de estágios da corporação e pela Central de Estágios do Paraná.
1: Sai da frente,
2: bem louco, olha só, deu o que falar. Eu deito, assim, eu falo o nome do Pai, do Filho, do Espírito Santo.
3: Amém.
2: Aí fala pro anjo, né? Santo anjo do Senhor, meu zeloso guarda. Aí vou dormir. Aí a hora que eu acordo madrugada, parece que passou um caminhão de fofoca em cima de mim. Olha só. Assumidos. Virgínia Fonseca compartilhou fotos ao lado de Vini Júnior durante uma viagem na Itália, onde o atacante da seleção brasileira aí celebrou seus 26 anos desse domingo, ontem em um iate. As imagens divulgadas em perfis de redes sociais, que seria dos status, olha só pra você ver como ela não tem muitas pessoas de confiança. Ela publicou essa foto sentada no colo dele, no WhatsApp dela. Então algum contato dela, olha, que não é amigo dela, passou a foto pra frente. Mas sendo Virgínia, já havia se virado assunto ali, porque segundo elas, que ela perdoou ele, né? Os dois estão juntos ali e muita gente criticou a foto dela estar sentada no colo dele. Gente, ela tá sentada no
3: problema
2: colo dele.
3: Problema é dela, né?
2: Exatamente. Exatamente.
0: Não sou namorado?
2: É, estão ficando, não, ressaltando que essa foto, umas 2 anos atrás, ela já sentou no colo do Zé Felipe também, né?
0: Ah.
2: Mas o grande pior...
3: Ela não gosta de sentar.
2: É, o grande problema não é que ela no fez colo. Para aparecer, Zezinho, isso, sentada no colo, é que ela publicou no WhatsApp dela, pois ali, onde contar, né? Alguém que vazou a foto. Então, alguém que colocou a intimidade dela pra fora.
0: Assim, um dos contatos é Léo Dias.
2: Sim. E o que, que eu acho engraçado, Ré? O que eu acho engraçado, assim, é que as pessoas, elas vandalizam ou marginalizam a Virgínia Fonseca porque ela tá sentada no colo do homem. Agora, se é um homem sentado no colo da mulher...
0: Queria o Vini no colo dela.
2: Nada. É. Então, assim, eu acho muito estranho. Quando ela tá errada, a gente fala que ela tá errada. Mas, gente, ela publicou no WhatsApp dela.
0: Deixa
2: alguém que
0: feliz.
2: É o fofoqueirinho que foi lá, pois, e colocou a foto à disposição aí. Agora as redes sociais estão julgando ela, disse que mãe de 3 filhas, aparecendo uma foto sentada no colo. Ah, para, Brasil,
3: ela
2: para.
3: Não é livre?
2: É.
3: Então o problema é dela.
2: Para, Brasil, para. Quem é que nunca sentou no colinho?
3: Sentar no meu, pode vir.
2: Zezinho. Alô?
4: Bom dia, meu amor. Juliana Lisboa. Aqui é o teu maridão falando. Tô passando aí pra te desejar um feliz aniversário, tudo de bom, dizer que você é a pessoa mais importante da minha vida.
0: Que bonito.
4: Me deu aí 3 filhos lindos, que só nos dá orgulho. Você é peça essencial pra isso tudo ter acontecido. Tudo de bom, eu te amo. Tenha um bom dia de trabalho. Em respeito aí a você que não gosta muito que fale a idade, eu não vou dizer.
3: 50.
4: É só deixar claro aí que hoje já faz 39 vezes que eu te dou feliz aniversário. Tudo de bom, aquele abraço, eu te amo.
5: Isso, é hoje que eu juro.
2: Que se ele conheceu ela, ela tinha 20, vamos supor. Aí 39, tá com 70 daí quase. Tá errado o cálculo aí, né?
3: Quem é esse, John?
2: É, o amor está no ar. Prenda sua respiração, que eu não quero ficar apaixonado.
6: Bom dia, massa. Sou o Oliver de
2: Aracaju, Capela
6: Velha.
2: Não cansa, não?
6: Mais uma vez para confirmar essa belíssima rádio,
2: que bonitinho.
6: Massa. Aí, sentia falta do Rafael, não tô ouvindo a voz dele. Cadê?
3: Faz tempo, hein?
6: Cadê o Rafinha?
7: Sei lá.
5: É, menininho bonitinho de papai.
0: Você não tá sabendo?
6: Sabe porque o patrão faltou hoje?
2: Não, ele vendeu as partes dele da rádio. Ele vendeu as partes dele pra nós, né?
3: É. Não, nós tomemos dele.
8: Se liga só.

0: Massa FM 715 com Maria Cecília Rodolfo. E a Sanepar informou que uma falta de água vai atingir bairros de Curitiba e Campo Largo amanhã. A interrupção no abastecimento está relacionada a uma falta de energia que afeta o funcionamento do sistema de produção e distribuição de água. Em Curitiba, a falta de água pode atingir os seguintes bairros: Bigorrilho, Campina de Siqueira, Campo Comprido, Mossungue, Augusta, Santo Inácio, Riviera, São Brás, Orleans e, claro, Cidade Industrial.
1: Se for.
2: Ainda sempre. Bem que é pincelado aqui, né?
3: Já? Assim que sempre tá no meio das confusão.
2: Mas também é o maior bairro do mundo?
3: É o quinto maior bairro do
0: pois
3: Brasil.
0: É, então.
3: Do Brasil lá. Tava dando, acho que tava chegando Natal lá. Que tava dando uns tiroteios. Pá, pá, pá.
0: Natal.
2: Ou é a vitória da Argentina.
0: Réveillon. Antecipado. Já em Campo Largo, as localidades afetadas são Jardim Kelly Cristina, Vila Gilce, Cercadinho.
3: Não, que nome
0: Cercadinho.
3: Bonito, né?
0: Para de ser falso.
3: Não, é diferente.
0: Vila Torrizum.
3: Antes mora, mora no bairro Kelly Cristina.
0: Alan Júnior não vem amanhã
2: já
0: porque vai
2: faltar
0: água. Já o
2: Alan não vai vir por causa da água, hein? Não vai poder tomar banho.
3: O Alan não vem nem hoje e nem amanhã. Ele vai vir só quarta.
2: É que ele tá de day off.
3: Que bairro que você mora? Kelly Cristina. Não é pelo nome, é pelo...
0: Um beijo a quem mora no Kelly Cristina
3: e
0: Campo
3: todas
0: Largo.
3: Todas as mulheres que chamam Kelly Cristina. Beijo pra vocês. Olha só. Ai, mentira, Zezinho. Ó, o cantor Leonardo aprendeu a fazer pix e fez questão de ligar. Olha só. E fez questão de ligar para a esposa Poliana Rocha para dar a notícia. Na postagem, Poliana contou que, entrou de brincadeira, que sempre evitou de ensinar ele a mexer no celular para fazer pix.
0: Vai falir, não é?
3: Agora você, ó, virou um trevo. Vocês não têm noção. Eu estou com medo do que pode acontecer do Leonardo com o pix.
2: Isso é verdade.
3: É, então agora.
2: Vai, toma um tchau e pix pra você.
3: É, agora segura as transações de pix que o Leonardo vai fazer, né? Ih, Poliana, vai aparecer as notificações do celular dele. Agora é rastrear.
2: Ô, Poliana, vai nos nomes. Pra quem foi enviado?
3: É. Se você agora fica esperto, porque agora ele vai descobrir que é tão fácil fazer. Nossa, mãe, ele fez até uma chamada de vídeo pra mostrar que tinha aprendido a fazer pix.
0: Ai, que perigo.
4: Bom dia, família massa. Bom dia, Underlove. Você é o meu amor.
3: Obrigado.
4: Aqui é a Marcia Lodi, a caminhoneira loira do FK Branco. Vamos acelerar
3: e o
4: carrão hoje pra Sarandi levar uma gasolina lá pra baixo. Boa semana a todos.
2: Ô,
4: a minha rádio é massa.
2: Ô, dona mulher, podia desviar um pouco de gasolina pra nós
0: que
2: aí,
0: isso,
2: uns
0: véio?
2: Tambor, né?
3: É, ninguém vai ver.
2: Lá tem o lá que nós conserta e coloca aferido.
5: Bom dia, Massa FM, que é o Lucas aqui do Hour.
3: Nós temos o Lucas
5: passando
3: aqui,
5: pra desejar,
3: né,
5: uma boa semana aí pra vocês. Temos na rádio, tudo de bom. Estamos sempre ligadinhos em vocês. Sempre tiver um prêmiozinho aí, a gente concorda.
2: Ah, não tem.
5: Tamo junto aí. Beleza?
3: Você não sabia? Sem quarteta, não tem mais.
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1: Massa FM 7:24, bom dia!
0: Bom dia! 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
3: Tô de volta na Massa e agora eu falo com o motorista que passa ali pela linha verde norte no sentido Jardim Botânico. Tem maior congestionamento a partir da João da Alegrave até o viaduto do Tarumã. No trecho não tem uma alternativa válida de desvio, então quem está por ali vai precisar de mais paciência. No sentido Colombo, o fluxo é um pouco melhor. 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

0: E atenção para quem pode ser convocado nas eleições deste ano. O Tribunal Regional Eleitoral do Paraná informou que a convocação dos mesários será feita exclusivamente pelo WhatsApp oficial do TRE Paraná. Ao todo, cerca de 107 mil pessoas devem ser chamadas para atuar no primeiro turno em outubro. O tribunal orienta que os eleitores mantenham os dados cadastrais atualizados e fiquem atentos para evitar golpes.
1: Bonada!
2: Sai da frente! Minha gente,
3: para, Tatu, você é o que mais cai golpe aqui na rádio. Não mandem nada no
0: jogo.
3: Aqui esses dias já deu entreveiro, né, Zezinho? Tava aqui no WhatsApp da rádio. Clique aqui, o Tatu já tá clicando, abriu um monstro no computador da rádio.
4: Que ruim.
3: Tudo que você colocar pro Tatu, clique aqui, ele clica. Ah, é, clica aqui. Olha só, vamos falar dela que não aceitou o convite para participar do Big Brother 2027.
4: Quem?
3: 27, desculpa, estão falando dela, a Gretchen. Segundo ela, não é o programa que retrata a sua vida real, que ela é muito mais do que uma casa com câmeras e tudo mais. Mas segundo ela, que foi procurada a sua produção, mas ela pode dar uma reformulada, porque depois que ela viu que a Ana Paula Renault, que participou do Big Brother 16 e agora retornou ao 26, diz que é uma grande chance. Eu acho que o Brasil queria ver a Gretchen tomando banho.
0: Eu também acho.
3: Eu acho que
0: ela ia...
3: Não, a gente queria ver a Gretchen brigando.
0: Eu acho que ela ia
3: bombar. Só que não na Record. A Record foi muito fraca lá na Fazenda. Eu queria ver a Gretchen na Globo, tomando, brigando por comida, por todas essas coisas.
5: Vai gostar de bunda pra...
3: Eu acho que a Gretchen é um bom nome, seria interessante ela entrar lá. Eu acho que seria um pouco diferente. Ou melhor, eu colocaria ela e a irmã dela, que elas não se gostam. A Sula Miranda?
4: A Sula, que canta o caminhoneiro lá.
1: Você é meio perturbado.
3: Não é perturbado,
1: né,
3: Tatu? Pensa bem, eu era criança, ela cantava caminhoneiro. Eu tô velha e ela tá cantando caminhoneiro ainda.
4: Nossa!

0: Sagres FM 7h41 com Bruno e Marrone aqui no microfone aberto. Quem está também aqui no microfone aberto, acabou de chegar, é Lucas Rocha.
1: Opa,
0: bom dia, Lucas, tudo bom?
1: Bom dia, família. Boa semana para todos. Todos os ouvintes da Massa FM, do nosso microfone aberto. Deixa eu perguntar uma coisa pra... Ender, você tem irmãos?
2: Tenho irmãs.
1: Tem irmã? É. Gosta delas? Ama elas?
2: Mais ou menos.
1: Mais ou menos. Celso, tem irmã?
3: Tenho, sim.
1: É? Gosta?
3: Claro, com certeza. Minha família.
0: Tenho meus irmãos e amo todos eles.
1: Pois é, vocês se dão bem com os irmãos. Mas eu tenho uma história hoje no Tribuna da Massa que vai dar o que falar, gente. A partir de 11h30 começa o nosso Tribuna da Massa. E a gente vai denunciar uma história que é o seguinte. Uma mulher começa a receber algumas ligações. Pessoas que não se identificavam. Só que nessas ligações, começavam a falar coisas íntimas da família dela. Em tom de ameaça, principalmente sobre o netinho dela, de 6 anos de idade. E essa mulher começou a ficar desesperada. E o que a pessoa do outro lado da linha queria? Queria dinheiro. Fim, para resumir o que vocês vão ver hoje, a denúncia que vocês vão ver hoje no Tribuna da Massa. Essa mulher acabou entregando 10 mil reais para essas pessoas.
0: Caramba!
1: Quem estava ligando. Os criminosos mandaram ela fazer um pacote com 10 mil reais, ela teve que fazer empréstimo, foi no banco, fez empréstimo, pegou dinheiro, aí deixou tudo dentro de um pacotinho. E aí eles mandaram assim, ó, deixa na frente da sua casa. Ela foi lá, deixou na frente de casa. Eles pegaram esse pacote e foram embora. Essa mulher ligou então pra polícia. Depois de ter perdido o dinheiro, ela ligou pra polícia, porque ainda assim ela ficou com medo, né? E aí resolveu avisar a polícia. Gente, vocês não acreditam. Nós vamos mostrar, nós vamos denunciar. Mas quem foi preso com o dinheiro dessa mulher?
2: A irmã.
1: O irmão.
0: Nossa, gente, que sacanagem.
1: O irmão.
3: Família, hein?
1: Pelo amor de Deus, gente. Uma denúncia gravíssima que a gente vai trazer hoje no Tribuna da Massa. Pensem, ameaças contra o netinho dela. O próprio irmão.
0: Sim.
1: Imagine se o irmão tá fazendo isso, o que a gente vai esperar do pior inimigo, né? Então nós vamos denunciar, nós vamos mostrar o que tá acontecendo. E daqui pra frente, o que vai acontecer, né? Tudo isso no Tribuna da Massa a partir de 11h30. Aliás, todas as notícias de Curitiba e região metropolitana, você fica sabendo primeiro no nosso Tribunão da Massa, que a gente tá sempre ao vivo. Tudo que acontece na capital paranaense, a gente chega antes. Tem o nosso foguetão na pista agora também, que tá dando o que falar e tá repercutindo.
0: Legal.
1: Que é a moto que vai andando por Curitiba. Então, traz notícia do trânsito, traz notícia da segurança pública. Tem uma influenciadora digital daqui de Curitiba que foi presa também.
0: Eita!
1: Foi presa por extorsão. Nós vamos mostrar a carinha dela.
0: Caramba.
1: Lá no Tribuna da Massa. Ela é famosinha na rede social lá. Foi presa por extorsão mediante sequestro. Diz que sequestrou a arquirrival dela. Então, todos esses assuntos polêmicos, a gente traz a partir de 11h30 no nosso Tribuna da Massa. E eu conto com a tua audiência, abençoado, na Rede Massa SBT. 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
2: Ó, eu tava vendo esse caso aí das irmãs aí, do dinheiro. O Tatu passou por um golpe.
1: Passou também?
2: De vender uma bomba num carro, né? Vamos falar a verdade.
0: Mas foi
1: o irmão, foi o parente que enganou ele.
3: Lucrou.
1: Não acredito.
2: O carro passa. Um Diego Tatu, mês da oficina.
1: Foi o parente que te logrou, Tatu, pelo amor de Deus.
2: Vamos fazer a denúncia lá, Tatu?
4: Vamos, viado.

0: Massa FM 7:48 com Chitãozinho e Xororó.
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2: Ai, ai, ai, gata, me chama de previsão do tempo e diz que ele trouxe um clima bem diferenciado para nós dois.
0: Diferenciado?
2: Não, nós é diferenciado. Ô, Ender, hoje não teve assuntos, né?
3: Não, o ouvinte tá tudo morto hoje, segunda-feira.
2: Nossa,
3: tá muito
2: segunda,
3: frio.
2: Sabia, Luca,
4: vai
2: que
4: falar desse
2: feliz.
4: Frio do Jânio também lá no tribuna às 11:30.
2: Bom, achei que nem você ia vir.
4: Mas eu tô aqui, Zezinho. Sempre aqui.
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6: Tô de volta com mais do trânsito e falo do Campina do Siqueira. Tem maior lentidão para quem sai da Rodovia do Café pela Major Heitor Guimarães. Fila desde o Parque Barigui até o cruzamento com a Ivo Zanlorenzi. Motorista encontra essa lentidão por conta de obras e bloqueio parcial de pista. Quem preferir pode fazer o desvio pela Paulo Gorski, assim vai conseguir ganhar tempo no trajeto. 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
1: Hoje, nossa segunda-feira, 13 de julho, que dia bonito que já tá lá fora, céu azul, azul, azul, solzinho chegou. Ô, Vitimassa, bom dia, Regina, Márcia, bom dia.
0: Bom dia, Alan Júnior, boa semana pra todo mundo, logo mais a previsão do tempo pra toda essa semana, já adianto que a notícia é muito boa.
1: Olha, que maravilha.
0: Animadora.
1: Animadora.
0: Agora, você sempre fala sobre a sexta-feira 13, eu acho que a segunda-feira 13 é pior.
1: Pior ainda, né?
0: É o começo da semana.
1: Começo da semana, né? O caboclo já tá com a cabeça girando.
0: Mas
1: tanto que tomou no final de semana.
0: Que seja de muita sorte, né?
1: Ai, ai, ai, que maravilha, bom ter você com a gente, já achar o show de prêmios. Eu tava dando uma olhadinha que não vou falar agora, daqui a pouquinho eu falo. A quantidade de novidade que tem nessa semana.
0: Você sabe que é pra todos os gostos aí,
1: todos,
0: né?
1: Todos os gostos, todos os gostos. Então daqui a pouquinho a gente vai contar. Segura aí só um pouquinho.
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1: Agora, 20 de março, posso, nessa segunda-feira linda, maravilhosa, nosso 13 de julho, dar uma dica? Se deixa? Que bom. Então, a dica é: entre ser e ter, escolha sempre ser. A essência, lembre disso, a essência, ela tem valor e as coisas, ela tem preço. Aquilo que você possui pode ser conquistado por muitas pessoas, mas ninguém neste mundo, nesse planeta, ninguém pode ser exatamente quem você é. Valoriza hoje a sua essência, seus princípios, tudo aquilo que te faz de bem e que te faz ser um ser único. Então pensa nisso, para você começar bem essa segunda-feira. Eu desejo muita sorte para você. Como a Regina falou, que seja uma segunda-feira de muita sorte, de muita bênção, de muita paz.
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0: 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Gente, vamos lá, 8:04.
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2: Áries, faça suas obrigações no trabalho e resolva os compromissos mais básicos com mais atenção, sem se estressar, Áries. Não adianta queimar cartuchos hoje, siga em frente sem desperdiçar energia. A cor é a branca e o número 27.
3: Touro,
2: complicações na relação devem ser resolvidas passo a passo, não vire a cara para o seu amor. No trabalho, ouça tudo que os outros têm a dizer. Você não precisa responder imediatamente. Faça um tempo aí, peça um tempo para pensar. A cor é amarela e o número 12.
3: Gêmeos.
2: No amor, muitas picuinhas, falta de entusiasmo podem trazer certa melancolia para você. No trabalho, evite ficar batendo cabeça também. O dia pode não te dar o retorno esperado. Paciência. A cor é de tons fortes e o número 15.
3: Câncer.
2: Pode haver um certo afastamento na relação, Câncer. O dia está cheio de detalhes que podem acabar com a sua paz. Não dá para resolver todos os problemas de uma só vez. Faça primeiro o que é mais importante. A cor é a preta e o número 18.

0: 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Jorge Matheus, é a medida certa, gente. 8 e 11.
1: Gente, o show de prêmios tá sensacional. Como a gente já adiantou aqui, tem pra todos os gostos, mas todos os presentes é pra um ouvinte só.
0: Um ouvinte só, então se liga!
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1: Liquidificador, espremedor de frutas.
0: Opa!
1: Par de ingressos pra esse show que eu tô doida pra ir. Edson e Hudson,
0: gente. Que maravilha. E o que mais?
1: Mais o cartão de crédito no valor de R$500.
0: Tudo isso numa cena.
1: Tudo isso pra um ouvinte. Ou uma ouvinte.
0: Numa vez só, numa cacetada só. Então vamos lá. Espremedor de frutas. Vai levar um liquidificador ou par de ingresso pro show do Edson Hudson, dia 31
1: lindo.
0: Agora, no final do mês. Lá no Guairão. E o cartão com R$500.
1: Quinhentão pra você gastar como quiser.
0: Presente novinho, novinho, novinho. Show de prêmio, semana só tá começando e daqui a pouco a gente vem com a nossa primeira senha.
1: Isso.
0: De hoje.
1: Afinal de contas, pra concorrer a esse show de prêmios, você precisa anotar 3 senhas diferentes. Então, todo dia tem uma senha diferente. Anotou as 3 senhas? Pronto, manda pra gente no WhatsApp da Massa FM, com o nome completo, o bairro também. Na sexta-feira, a gente pode ligar pra você. Atenda a ligação. E se você acertar 3 senhas aí, no mínimo,
0: no
1: pronto,
0: mínimo.
1: Já leva.
0: Já leva. Não acumula se a gente ligar pro primeiro 20 e não souber.
1: Isso.
0: Não
1: aí
0: tem problema.
1: Liga pro próximo e por aí vai.
0: Até ganhar. Daqui.

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0: 7h28.
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2: Leão. Momento de provações no relacionamento, Leão. É preciso ter paciência para se acertar com quem você ama. Não deixe problemas pessoais atrapalharem os seus negócios. Se precisar de um tempo, avise os parceiros. A cor é a verde, o número 4.
3: Virgem.
2: Faça uma pausa no relacionamento para resolver antigas pendências antes que a situação possa melhorar. O dia pode ficar tenso, discussões podem aparecer onde menos se espera. Procure não se desgastar hoje. A cor é azul e o número 36.
3: Libra.
2: O dia, o clima pode estar seco demais no amor. Talvez esteja faltando um pouco mais de emoção para deixar a relação mais animada. O dia também pode trazer conflitos no trabalho, já que as pessoas não estarão muito dispostas a ajudar. A cor é a vermelha e o número 29.
3: Escorpião.
2: Muita coisa na cabeça, pouco tempo para pensar no amor. Isso pode fazer a relação ficar em segundo plano, hein? Não entre na onda dos outros, nem se desgaste com o excesso de detalhes e inseguranças alheias. A cor é a bege e o número 10.

0: Mendonça, aceita que dói menos, meu querido. 8h32.
1: Bora, minha gente. Daqui a pouco a senha de hoje pra você concorrer ao show de prêmios da Manhã da Massa.
0: Que maravilha, né? Ah, e por falar nisso, a Massa FM é a rádio dos melhores shows do Brasil. Vai levar você pra curtir um maior fenômeno da internet. Vem aí, resenha da mulherada.
1: Elas são muito massa. Pra você que as segue aí no Instagram, elas são demais.
0: Demais, é. Isso vai acontecer sábado, 25 de julho, na Rodeio Curitiba. Então, você, vou fazer um convite. Venha cantar os grandes sucessos da música sertaneja junto com a mulherada mais famosa do Brasil. E tem mais. Aqui na Massa FM tem ingressos durante a programação. Que maravilha.
1: Muito legal. Então, participe, viu?
0: Se o show é bom, a rádio é massa. Lembrar que daqui a pouquinho pode rolar um par de ingresso pra você. Já é daqui a pouquinho.
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0: Legal, dá um pulinho na linha verde, começar bem a semana com toda a informação. Vamos lá, Talim. Fala, meu querido, bom dia.

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0: A minha rádio é massa, 8h44.
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2: Sagitário, esvazie a mente para poder se dedicar à pessoa amada. Não leve os problemas para o relacionamento. Deixe a fase de azar passar. Depois, se concentre no que realmente importa para você. A cor é a roxa e o número 41.
3: Capricórnio.
2: Se você pensar em todos os detalhes e se importar com tudo, o clima pode ficar tenso. A insegurança pessoal também pode refletir em dúvidas na hora de realizar os seus negócios. Espere um pouquinho antes de agir. A cor é a laranja e o número 20.
3: Aquário.
2: Não estranhe se os seus parceiros estiverem meio sem rumo. Procure mantê-los tranquilos no trabalho. O dia favorece ajudar as pessoas a encontrarem o caminho e deixarem para trás problemas que já não valem a pena. A cor é a cinza e o número 8.
3: Peixes.
2: Separe os problemas do dia a dia do seu relacionamento e poupe a pessoa amada de preocupações desnecessárias. Exija respeito e não deixe que os outros desvalorizem você, mas evite também grandes desgastes por aí. A cor é a lilás e o número 19.

0: 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É o Michel Teló, casal modão.
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0: Então, meu querido, minha querida, se prepara que daqui a pouquinho vem a senha de hoje, a nossa segunda-feira, 13 de julho, mas... Alan Júnior, quais são os presentes de hoje?
2: A gente conta pra você, ouvinte massa. Tem um liquidificador, mais o espremedor de frutas, mais o par de ingressos pra curtir Edson e Hudson e o cartão com R$500 em vale-compras.
0: Você viu que combo maravilhoso? Vem junto um par de ingresso pra você curtir o Edson e Hudson agora, dia 31 de julho, Teatro Guaíra, você lá, de boa. Vai ganhar um quentão, vai ganhar um liquidificador, que maravilha.
2: Sensacional, então participe, anote as senhas aí e concorra no WhatsApp logo mais a primeira senha.
0: Beleza? É lá, 3297-3297.
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0: Ah, meu lindo, minha linda, quer saber o tempo? A gente conta. A semana começa com frio em Curitiba, mas tempo segue firme com predomínio de sol. As manhãs continuam geladas, mínimas entre 7 e 12, enquanto as tardes ficam lá mais agradáveis, né? As máximas sobem gradualmente, chegando a 22 graus ou 23. Já até o final de semana, não há previsão de chuva. Que maravilha, hein, dona Rivera?
2: Coisa boa, nesse momento, 8 graus a temperatura.
0: Então, fique à vontade para lavar aí coberta, cobertor,
2: aproveita,
0: né?
2: Aproveita o sol.
0: Aproveita o sol, que semaninha de sol, maravilha na sua vida. Que delícia.
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0: França e Espanha fazem amanhã a primeira semifinal da Copa do Mundo de 2026. A bola rola no Texas. 16h, horário de Brasília. Quem vencer já garante vaga na grande decisão e encara o vencedor de Inglaterra e Argentina, que jogam meiuca de semana, quarta-feira, em Atlanta. Você veja bem, eu e Regina já estamos com as passagens compradas. Vamos bater um belo churrasco no Texas.
2: Uhum.
0: E daí, 4
2: da
0: tarde.
2: Segue pra Atlanta.
0: Vamos lá pra curtir.
2: Eu tô torcendo pra Espanha.
0: Certo.
2: Não quero saber da França.
0: Não, adeus, França.
2: E aí, eu não quero saber da Argentina, né, gente? Quero que a Inglaterra se dê bem aí. E aí, na final, Ana Júnior? Ó, Espanha, Inglaterra.
0: Eu sou Inglaterra na final.
2: Que seja Inglaterra.
0: Eu
2: né?
0: sou Inglaterra. Faz
2: Já
0: tempo
2: que não tem Brasil?
0: É, não tem Brasil? Faz tempo que eles não ganham nada também, vamos torcer.
2: Pronto.
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0: Legal, dá um pulinho no centro. Vamos lá, Talim.
4: Alan Júnior, tô de volta e agora falo com o motorista que passa pelo centro da nossa capital. Tem fila desde o Baldino do Amaral até o cruzamento com a Marechal Floriano Peixoto. Pouco mais de 1 quilômetro de congestionamento. Motorista não tem alternativa de desvio desde o início do trajeto, porque a Avenida 7 de Setembro também está mais congestionada. A partir da João Negrão, a Avenida Iguaçu é alternativa. 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

0: Tarde Massa, Mato Grosso e Matias, idas e voltas. Entre idas e voltas, e Geninho, ouvinte massa, pode levar essa semana um espremedor de frutas pra fazer aquele suquinho.
1: Sim.
0: A turmada já tá de férias.
1: Criançada em casa, gente.
0: Faz aquele suquinho gostoso, bem vitaminado. Liquidificador pra fazer também.
1: Boa.
0: Vitamina, pode fazer um monte de coisa.
1: Muitas receitinhas.
0: Aí, esse é um mimo pro papai e pra mamãe.
1: Isso.
0: O presente é um par de ingresso pro show do Edson Hudson, dia 31 agora. Lá no Guairão. E mais.
1: E mais R$500 em vale compras pra você, ouvinte massa.
0: Legal, isso tudo numa cacetada só. Você vai ganhar daqui a pouquinho a ceia de hoje. Prepare o coração, prepare papel e caneta também pra
1: anotar
0: tudo.
1: Também, importante anotar, hein?
0: É, daqui a pouquinho.
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0: Legal, vamos dar um pulinho no portão. Vamos lá, Thalin.
4: Alan Júnior, tô de volta e agora eu falo com o motorista que passa pela Francisco Frischmann, a rápida no sentido Pinheirinho, ali na região do bairro Portão. A partir da Vital Brasil, tem maior congestionamento, isso por conta de obras e bloqueio parcial de pista. Vale a pena tentar o desvio pela República Argentina, que está fluindo melhor na região. 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
0: Começando o nosso bate-papo delícia aqui na Manhã da Massa, comigo, Regininha, e você, ouvinte massa, que pode participar no WhatsApp 3297-3297, manda mensagem de áudio, comenta os assuntos do dia, né? Gente, as férias escolares chegaram e a rotina da casa muda completamente, né? Para alguns pais é um alívio não precisar correr com lição de casa, horários. Para outros é um desafio manter a criançada entretida durante o dia. E aí, na sua casa, as férias escolares significam mais sossego ou mais trabalho? Como você faz para ocupar as crianças nesse período? Vem contar pra gente, manda sua dica pros pais e mães com a criançada em casa. É o 3297-3297.
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3: 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Cadê as mãos em cima assim, passando energia, todo mundo com a gente? Pra ficar bonito.

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0: Massa FM, a minha rádio é Massa com Bruno e Marrone por um minuto. Esse é o Mulher Entende, Mulher é o bate-papo aqui na manhã da Massa. Agora 9h32, as férias escolares chegaram e a rotina da casa com certeza muda completamente. Para alguns pais é um alívio não precisar correr com lição de casa, com horários. Agora, para outros pais, acredito que para a maioria é um desafio manter a criançada entretida durante o dia. E aí, na sua casa, as férias escolares significam mais sossego ou mais trabalho? Como que você faz para ocupar as crianças nesse período, né? A Vanessa do São Brás respondeu: aqui em casa significa mais trabalho, tem que inventar brincadeira todo dia para tirar as crianças do celular. Gente, o celular, é verdade, né? Puxa vida, haja entretenimento. João da SIC: pra mim é uma mistura, é bom ter eles por perto, mas a rotina muda bastante, a gente aproveita pra passear nos parques. Olha, essa semana é previsão de sol todas as tardes aí, temperaturas amenas, bom pra passear, tem parque, é o que mais tem em Curitiba e região metropolitana. A Marilda de Almirante Tamandaré: mais sossego não é. A casa fica cheia de energia, eu coloco eles pra ajudar nas tarefas e também deixa um tempinho pra brincar. Ah, bom, ajuda a mamãe, mas brinca também nessas férias escolares. E pra você, meu amigo, minha amiga, bora responder. Aí, na sua casa, as férias escolares significam mais sossego ou mais trabalho? Como é que você faz pra ocupar a criançada aí nesse período? Conta pra gente no WhatsApp 3297-3297.
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0: Morada FM 9:51, Mulher Entende Mulher, com a pergunta de hoje, né? Férias da criançada. E aí, ouvinte massa, na sua casa, as férias escolares significam mais sossego ou mais trabalho? Como você faz para ocupar a criançada nesse período? Vem contar pra gente aqui. Bom dia.
1: Oi, Regininha, tudo bem?
0: Tudo.
1: Enquete aí, né, de férias, né?
0: Uhum.
1: Eu, pra mim, as férias, quando eles pegam férias, acho maravilhoso. Que eles ficam aqui comigo, né? Quer dizer, os pais também ficam, né? Mas enche a casa de alegria.
0: Casa
1: quando
0: cheia.
1: Eu fico a semana inteira sozinha, né? Então, pra mim, vai ser...
0: Ah, que bom.
1: Maravilhoso. Adoro quando eles estão aqui.
0: Muito bom.
1: Ótimo começo de semana pra vocês.
0: Obrigada.
1: Rádio Massa, Elisa Maria. Do
0: Oi, Elisa.
1: Beijo.
0: Obrigada, querida. E é um período, né? Então, passa. Um bom dia aqui pra Maria Antônia, da Cidade Industrial. Beijo, minha querida. Obrigada pela sintonia. Quem mais tá por aqui?
2: Oi, Rede Massa. Bom dia. Adriana José dos Pinhais. Aqui em casa, nas férias, não tem problema que só temos adulto e não tem criança. Mas lá na casa da avó, que no caso é minha mãe, os netos estão tudo lá. Então, a minha mãe tá passando aquele perrengue de vó, né? Faz parte, normal, né? Rede Massa, tamo ligadinho de vocês.
0: E um beijo pra todas as vovós aí nessas férias. Férias pra mim e pra minha filha, fazemos o serviço mais tranquilas e não é aquela correria. Ela tem 3, o pequeno não estuda ainda, tem que se virar nos 30 mesmo. Ô, Simone, eu imagino, viu? Beijo pra você. Quem mais tá por aqui? A Maria Cristina de Campo Magro, a filha já está com 18 anos e são férias da faculdade. E aí ela cuida do priminho que tem 8 anos pra irmã poder trabalhar. Olha que legal, né? Uma ajuda a outra. Maria Cristina Campo Magro, beijo. Bom dia, Rê. Em casa, nos outros anos, sempre pagava para cuidar da minha filha nas férias. Esse ano eu vou ficar com ela, trabalho sempre e tem que ter energia, né, com essa criançada. Rosani, um beijo para você, com a filha Yasmin no Campo Comprido. Beijinho, Yasmin, boas férias.
3: Bom dia, lindona, tudo bom?
0: Tudo.
3: É a Lúcia Amorim do Portão.
0: Oi, Lúcia.
3: Aqui é mais, dá mais trabalho, né? Mas também eu gosto de ter ele pertinho
0: Sim.
3: da mamãe.
0: Uhum.
3: Ele me ajuda bastante nas tarefas de casa. E como nessas férias eu tenho bastante pet pra cuidar, pelo
0: meu
3: hotelzinho pra pets aqui, então
0: sim.
3: ele acaba me ajudando, acaba sendo uma diversão pra ele. Que às vezes eu deixo uns meia hora ele jogar no computador. Porque celular, ele não tem, eu digo pra ele que ele está na idade de estudar e não tem celular, ele está com 10 anos só. Então. Ele me ajuda bastante nas férias.
0: Tá certo.
3: E tem um tempinho dele de brincar também.
0: Muito bem, muito bem. Um beijo pra vocês aí.
4: Bom dia, mas pequena, todos os colegas da Comprido, sobre a enquete de hoje. Os dois lados são complicados, né? Porque quando tá estudando, a gente tem que levar pra escola, tem que acompanhar nas tarefas. E tá de férias, a correria eu acho maior, porque a gente tem que estar de olho pra cuidar, tem mais roupa pra lavar, mais bagunça de casa. Os dois são complicados, mas faz parte, né?
0: Faz parte. Força na peruca nessas férias. E um beijo também pra Camila Ribeiro em Fazenda Rio Grande, ligadinha na Manhã da Massa. Mulher Entende Mulher, tá chegando ao final, mas lembrando que amanhã tem mais. Um beijo.
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0: E a Sanepar informou que uma falta de água vai atingir bairros de Curitiba e Campo Largo amanhã, terça-feira. Em Curitiba, a falta de água pode atingir os seguintes bairros. Atenção: Bigorrilho, Campina do Siqueira, Cidade Industrial, Campo Comprido, Mossunguê, Augusta, Santo Inácio, Riviera, São Brás e também Orleans. Atenção, Campo Largo. As localidades afetadas serão Jardim Kelly Cristina, Vila Gilce também, Cercadinho e Vila Torres 1. E a Polícia Civil do Paraná está com 86 vagas de estágio remunerado para estudantes do ensino médio, técnico e superior em 29 cidades do estado. As inscrições seguem até amanhã, terça-feira, dia 14, pelo portal de estágios da corporação e pela Central de Estágios do Paraná. Agora 9:56. Bom dia.
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volume, vambora. 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Pode procurar, não tem rádio no mundo que dê tanto presente como a Massa. Então tem que anotar as 10. A primeira tá aqui, ó. Zé Neto e Cristiano, cadeira cativa. Zé Neto e Cristiano, cadeira cativa. Pode anotar, boa.

Rádio Massa, 10h19. E aí, bonitão, bonitona, que segunda-feira linda lá fora. Vamos também aqui na Massa, em 97.7. Se animar, meu querido, se anima. Cadê a turmada animada? Quero ver você. Alô, você! Gente, o Massa dá de 10. Essa vez tá sensacional. Presta atenção. Vem aspirador de pó Britânia para manter a sua casa bem limpinha. 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Gente, esse é o kit da casa que a Massa inventou agora, beleza? A gente fica pensando, matutando, criando forma de você ganhar. Então tá aqui, ó, é o kit casa do Massa da de 10. Tem que anotar as 10 músicas, meu querido, não tem rádio no planeta que dê tanto presente pra você em uma manhã da Massa, tá lotado de presente. Porque além do show de prêmios, tem mais o Massa da de 10 que tá carregado de presente. Então, se anima, meu bonito, minha bonita, vamos embora, vamos anotar. Agora foi o Leonardo, liga lá em casa, é a próxima, Michel Teló, aí a roça vence. Vai anotando? Boa sorte!

0: Super Gabriel Mala Pronta. E aí, já está com a mala pronta para tirar as suas férias? É, meu querido, julho é o mês de férias. Será? Pelo menos da criançada, a molecada, tá todo mundo de férias. Que maravilha! E aí, mamãe, feliz com isso ou não? É, coisa boa. Agora tem que anotar também as 10 músicas para concorrer esse mondaréu de presente. Gente, tá bom, hein? Massa dá de 10 kit casa para você. Você vai ganhar a cafeteira Arno, mais o aspirador de pó Britânia e mais uma sanduicheira grill da Mundial. Tudo isso de uma vez só no Massa dá de 10, gente. Tá demais. Essa foi a primeira edição. E à tarde, com a Mauri, mais uma. Participe de todas, anote as 10 músicas. Quem anotou já tá na hora, vai lá, investe você. 3297, manda tudo agora lá no WhatsApp com o nome completo e vai. E aí, Luquinha, chegando, meu querido. Quantas novidades desse início de semana, segunda-feira, hoje no Tribuna. Fala aí, bonitão, bom dia.
1: Alô, alô, família. Alan, meu querido, um grande abraço a você. Todos os abençoados ligados aqui na Massa FM são bem-vindos, mais que bem-vindos, no nosso foguetão da massa que decola às 11h30. Primeiro de tudo, boa semana pra você. Que Deus abençoe muito a tua segunda-feira. Segundo, destaque do programa de hoje. Você se dá bem com o seu irmão, com a sua irmã? Olha essa história aqui. Uma mulher começa a receber ligações misteriosas, com ameaças. Nessas ameaças, informações íntimas da família dela, principalmente sobre o netinho de 6 anos. No fim das contas, ela entrega 10 mil reais para os criminosos. A polícia começa a investigação e, pasmem, quem foi preso? O irmão dessa vítima. A gente vai denunciar tudo isso às 11h30 no Tribuna da Massa. 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

0: Massa FM, a minha rádio é massa, displicente. Wesley Safadão e Rei Vaqueiro, é coisa boa.
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0: aí dia. A gente vai todo mundo comer bolo e guaraná lá no Cajuru. Adriane Costa dos Anjos, mais um aninho de vida. Juarez Guimarães, o Alto Boqueirão, no Auer, a Messiane Petri e o Josué da Rocha, Cidade do Avião, em São José dos Pinhais. Hoje, segunda-feira, tem churrasco. Não, não interessa. É o dia mais lindo da sua vida. Comemore, faça festa, pule, sapateie, parabéns!
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0: Agora 10h56, mais de 5.800 famílias do Paraná estão participando da Pesquisa Nacional de Saúde, realizada pelo IBGE em 149 municípios. O levantamento está reunindo informações sobre hábitos de vida, doenças e acesso aos serviços de saúde. Em algumas cidades, gente, os participantes também farão exames de sangue e urina. Então, atenção! Os dados vão ajudar no planejamento de políticas públicas para melhorar a saúde de toda a população. E ninguém acertou as 6 dezenas Mega Sena sorteado final de semana, sabadão. Com isso, o prêmio pode ser a estimativa da Caixa de 25 milhões de reais. Vamos lá, as dezenas sorteadas foram 0611, 2545, 4858. Vai que pega uma aqui numa quadra, não sei, né? Repito. 0611 25 45 48 e 58. Que maravilha, que maravilha.
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0: Avenida das Torres, o que será que tá rolando por lá? Vamos lá, Talim.
4: Tô de volta pra encerrar minha participação aqui na Massa. Hoje, Alan Júnior tem lentidão ali na Avenida das Torres, pra quem vai no sentido centro. Isso porque teve registro de ocorrência e também obras próximo do cruzamento com a Guabirotuba. Então, 3 de 5 faixas estão bloqueadas. A 277, depois a Lotário Meisner, são opções. 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
2: Preparada, preparada, vamos lá, primeira senha da semana, hoje, segunda-feira, 13 de julho. E a senha tem tudo a ver com o clima do inverno, meu querido. Olha, é frio. Anote frio, a senha é frio, tá frio? Então anota aí. Isso, a primeira da semana são três, tem que juntar três senhas. Juntou três senhas, já pode, mas na quarta-feira a gente manda a terceira. Então anota a primeira hoje, amanhã e quarta-feira a terceira. E vamos que vamos, meu querido. Valendo pra você, repito. Espremedor de frutas, liquidificador zero quilômetro novinho, novinho. Aí esse presente é aquele mimo papai e mamãe. Par de ingresso para curtir Edson Hudson, dia 31 agora desse mês, julho, lá no Guairão. E o cartão de quentão, vai, vai junto, claro que vai, você merece. Anota frio e boa sorte.

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A estrela 1, hoje, Simone Mendes, Direitos Iguais. A de número 2 é Bruno Marrone, Passou da Conta. Estrela de número 3, Cleiton Romário, Zé Neto e Cristiano, Não Namora. A estrela de número 4, Maiara e Maraíza, Felizes para Sempre. E a estrela 5, Eduardo Costa, Imagina Eu. 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

Alexa, rádio número 3, Cleiton Romário, Zeneto Cristiano não namora. E aí, tá namorando ou não está? Não tá. Você tá que nem a música não namora? Gente, vai ser namorado mesmo. 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A próxima pulando, Maiara e Maraíza, a estrela de número 4, Felizes para Sempre. Gosta dessa? Então vota lá. E Eduardo Costa, Imagina Eu, a estrela 5 hoje nessa segunda-feira. 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

0: 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Eduardo Costa, estrela 5:11:33. 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Vou ficar imaginando você lá e eu em casa comendo um pão. 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Ai, ai, vamos que vamos. Luquinhas, Lucas Rocha, trazendo toda a informação. E aí, meu querido, conta tudo, não me esconda nada.
1: Alô, alô, família. Alan, meu querido, um grande abraço a você. Todos os abençoados ligados aqui na Massa FM são bem-vindos, mais que bem-vindos, no nosso foguetão da massa que decola às 11:30. Primeiro de tudo, boa semana pra você. Que Deus abençoe muito a tua segunda-feira. Segundo, destaque do programa de hoje. Você se dá bem com o seu irmão, com a sua irmã? Olha essa história aqui. Uma mulher começa a receber ligações misteriosas, com ameaças. Nessas ameaças, informações íntimas da família dela, principalmente sobre o netinho de 6 anos. No fim das contas, ela entrega 10 mil reais para os criminosos. A polícia começa a investigação e, pasmem, quem foi preso? O irmão dessa vítima. A gente vai denunciar tudo isso às 11:30 no Tribuna da Massa. 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

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Deixa eu mandar um beijinho aqui pra Cauane, lá no São Silvestre, no interior de Campo Largo. Ela falou assim: Alan, manda um beijinho pro meu sobrinho Alan Júnior, que tem o teu nome. Foi colocado o nome dele, Alan Júnior. Gente, obrigado, Alan Júnior. Obrigado, meu queridão. Somos Alan Júnior nessa vida. Cauane, um beijo pra você e pro sobrinho também. Obrigado, olha que legal, hein? Ah, tem essas coisas também. Vamos que vamos, 3127, galera, votou, elegeu. Todo mundo de Botuca aqui.

sorteado ganhar o voucher da Dina Pizza. São José dos Pinhais, final do telefone 2913, é ela, Carol, Caroline Cruz, que ganhou! Caroline, parabéns! Parabéns para todo mundo que participa e vota, e claro, pode aumentar o volume? Tá aqui.

Tá solteira no mundo? Tá na hora de encontrar uma benção, hein? Não prefere ficar solteiro? Então tá bom, não tem problema. Deixa eu mandar um beijinho aqui pra Ângela, da Atlântica Equipamentos. Um beijinho pra ela, pra Luzia, essa maravilhosa. Também um beijinho. Ah, todo mundo mandando beijinho, quem mais? Tem aqui o Eduardo, ele que é de Campina Grande do Sul. Grande garoto, super ligadinho. Tamo junto, né? A Maria Vasconcelos, outra linda maravilhosa. A Flávia de Cássia. E o Rodrigão aqui, Rodrigo de Menezes, lá na Fazenda Rio Grande. Grande Rodrigão. Tamo junto. Oi, também tô aqui. A Cidriana Provence. Ela que é do bairro Academia em São José, Cidade do Avião. Lá todo mundo ligado, que maravilha. Gente, tá imperdível. Não tem como não deixar de falar. 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

0: no ar o melhor programa do seu horário de almoço. Alô, você. Tá tudo bem aí?
1: Alô.
0: Tudo bem, tudo legal? Bom, hein? Bom que você veio para esse encontro marcado de todos os dias, de segunda a sexta, tem o Turma da Massa. Segunda-feira, meus amores, dia 13 de julho, hoje é o dia do rock, é dia mundial do rock.
2: Silvio Santos?
0: Rock! Dia mundial do rock,
1: hein? Aquele pancadão louco.
0: É, isso aí.
1: Pegador tá aí.
0: Pegador
2: ele
0: gosta.
3: Adoro rock.
0: Ele gosta.
3: Tem um dia legal que eu vim.
0: É.
1: Eu gosto do Dire Straits.
0: É.
2: Rock and roll na veia, o povo aqui, hein?
0: Totalmente na veia.
3: Eu só gosto de rock. Nada de Anitta, prepara que agora é hora do show das poderosas.
2: Ele tá fazendo a coreografia.
3: Das invejosas.
2: Já tá no chão.
3: Eu odeio. Só gosto de rock.
0: Ai, Pê, me ajuda a te defender. Hoje também é o dia do cantor.
2: Um intérprete.
3: Abraço, Bru.
0: Bru.
2: Que Bru?
3: Bruno e Marrone. Eu fui no show deles lá em Guaxupé, por isso que eu mandando um abraço.
2: Bru e Mar. Foi legal
3: passado.
2: O show?
3: Foi legal, ele tá morrendo de frio, coitado. Falei, me dá um abraço aqui, Bru, vem cá. Esquentei ele, não, de macho mesmo, né? Calma aqui, eu dei um golpe de
2: jiu-jitsu.
3: É, peguei, vem cá, dei um abraço com o Bru.
4: Era uma exposição agropecuária?
3: É, na Expo Agro lá, muito.
4: Ah, bonito. Então tem que abraçar o boi.
3: O boi. Aí eu fui tomar leite na teta da vaca.
0: Ei, na teta!
3: Aí, cara, cuidado, né? Vaca não, é boi.
0: Ei!
2: Meu Deus!
0: Nossa! Ufa. Porque macho que é macho toma onde? Na teta!
3: Na vaca, lógico!
0: Ai, hoje é o dia dos compositores e cantores sertanejos!
4: Mandar um abraço para o meu amigo Chico Amado. O Chico Amado que mora em Sumaré. Chico Amado, um grande compositor. Alô, meu querido! Grande abraço, boa semana pra ele. Tá em expansão.
2: Um beijo pra Fátima Leão também, Fátima que Leão é uma grande compositora, amiga nossa, sempre tá com a gente.
3: Abraço pro primo dela também.
0: O primo dela.
3: Papa Leão, né? Não são primo?
2: Não,
3: Pê.
2: A minha mãe falou que é de Nossa Senhora da Rosa Mística também.
0: Ah, é também? Ô, Dona Solange. Valeu, exato, Dona Solange, muito obrigado.
2: Essa que chorou, né?
5: Rosa Mística.
1: É aquela que chora sangue?
2: É.
0: Essa daí. Ô, mestre, nós teremos o bexigão, qual o valor acumulado?
1: Um pau.
0: Ui.
3: Olha. Opa,
2: olha.
4: É o pau e tá acumulado.
0: É isso aí. Já pode mandar a sua mensagem, eu quero participar do bexigão. Milene, aceita desafio?
2: Aceito.
0: Muito bem, desafio aceito. Meu querido Sombra, o seu boa tarde, o seu destaque.
4: Boa tarde, Naldinho, boa tarde, turma da massa. Olha o seguinte, o Alcides Bernal era radialista, advogado, ex-prefeito de Campo Grande, morreu essa madrugada depois de passar mal em presídio e ser internado.
2: Ele estava preso?
4: Ele estava preso desde março. E ele começou a ter problemas do coração.
0: Sim.
4: E aí, aquele negócio, vai para o hospital, não vai. Vai pra casa, não vai, vai, vai. Quando levaram pra Santa Casa, ele não resistiu, acabou falecendo. Ele havia sido preso porque ele assassinou. Deu 5 tiros no
2: bebê. Ah, é verdade, eu lembro dessa história.
4: É, avisaram.
3: Da casa, né?
4: Ele foi na casa do cara, né? É, ele tinha perdido uma casa, né? E a Caixa estava fazendo uma nova negociação.
0: Entendi.
4: E vendendo o imóvel. E tinha um pretendente que era um senhor aposentado. E foi lá e levou um chaveiro e tava abrindo a casa. Aí informaram pra ele, ó, tão mexendo na sua casa. E ele chegou armado e não perguntou nada, acabou atirando no senhor.
2: Tirou a queima-roupa, né?
4: Foi.
2: Eu lembro desse caso.
0: Que coisa.
4: Foi, terrível.
0: Meu querido Pei.
3: Oi, Nau.
0: Tudo bem?
3: Tudo bem, tudo bem. Hoje, dia do rock. Uhul! Meu amor te pegou. Ah, não, peraí.
2: Que isso?
3: Não, peraí.
2: Isso não não é rock.
3: Errei a música.
0: Ah, errou.
1: Isso aí é Pablo
3: Vittar. Ah, é. É do
4: Roger.
3: Aquela do rock, gente. Ah, que tem a caveira na capa.
5: Sepultura.
4: Sepultura.
3: É esse aí que eu gosto, não é? É esse.
0: É esse.
3: Esse aí.
0: Tá bom. Sensacional.
2: Odeio, odeio.
0: Tinha que ser essa, né, Pi?
3: Quer que sua pós
0: tinha
3: é
0: tinha que ser essa, né? Alô, minha querida Beth Guzu.
2: Boa tarde, uma tarde extraordinária de bênçãos pra todos nós. Hoje tem muito babado, confusão e, claro, sempre informação. Porque eu não sou fofoqueira.
0: Não.
2: Eu sou bem informada.
0: Super. Aí.
1: Já.
0: Ai, ai, ai, ai, ai. É ele.
1: É nós, Nazinho.
0: Oi, mestre.
1: É nós.
0: É nós, Queiroz.
5: Você quer, né? Tá esperando sua linguinha, né? Naldinho. Vai.
0: Ele fica olhando pra mim.
5: Solta.
1: Agora é o fundo musical.
0: Oi.
5: Para. Até o elastiquinho da sua língua.
0: É verdade. A Milene fazendo a linguinha.
1: A Milene chegou aqui e comeu as três frutinhas dela.
5: Você tá só de olho que eu tô comendo,
1: escondi,
5: né?
1: Eu escondi que o sombra ia comer tudo.
0: É, eu pego
2: saudável,
0: mesmo.
2: É que ela é saudável.
1: Eu pego mesmo.
4: Essa frutinha dela não dá.
5: É de leitinho.
4: Essa frutinha dela não é recomendada.
1: Muito doce.
5: O sombra. Que você comeu semana passada?
0: Uma frutinha que você gosta.
1: Oi.
5: E hoje tem pudim,
4: Ela só não gosta dessa fruta aí.
3: Hoje tem pudim?
5: Hoje tem pudim. Ele prometeu e cumpriu, Chicão.
1: É, verdade. Que maravilha. Tem o nome do pessoal.
5: O Marcelo Maciel, chefe Marilda Maciel e o Fernando Piscinato.
0: Eba!
5: Nossa. Mandou o melhor pudim do mundo.
3: Não vejo a hora.
1: Comprei um remédio na farmácia e levei pra casa. O médico falou: olha, o farmacêutico, bebe às 8 horas da manhã.
0: Sim.
1: E às 6 horas tomei. Levei-lhe um ovo, falei 8.
5: É.
1: Falei, não, é ataque surpresa. Quero pegar os bacios tudo.
0: Ataque surpresa. Eles não esperavam. Esse mestre é infalível.
1: E eu também descobri o que que tá me fazendo mal.
0: É, mestre.
1: Aniversário. É muito aniversário. As pessoas também que estão sofrendo com crise econômica estão descoberta. O pessoal já sabe quem é que está com dificuldade monetária.
0: É.
1: Eu, tu, ele, nós, vós, eles. Boa. E novinha, pode ficar sossegado. Os homens estão procurando mulheres que saibam de primeiro socorro. Pelo menos pra conhecer um infarto, descobrir como é que funciona.
0: Certo.
1: Essas meninas inexperientes estão dispensadas.
5: A mulher novinha gosta de homem de princípio, né? Infarto.
0: Ai, muito bem.
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0: Para um Brasil de audiência, hein, Milene?
5: Oi, Naldinho. Boa tarde, ouvintes da Massa FM. Com muita alegria, nesta segunda-feira, que a gente tem uma semana muito abençoada.
2: Amém.
5: Olha só, eu vou falar sobre... sabia que os cientistas criaram córnea humana impressa em 3D?
0: Sério?
5: Olha isso.
2: Olha. Caramba!
5: Já criaram córnea humana em impressora 3D.
0: Impressionante.
5: Usando... biotinta com célula-tronco.
0: Caramba.
5: Olha isso.
0: Sensacional.
5: Eu também vou falar que existe um aeroporto lá no Japão.
0: Sim.
5: Que foi construído numa ilha artificial. Já pensou?
4: Que coisa, hein?
0: Deus do céu.
5: Lá no Japão. E tem um caso de gêmeos, Chicão. Olha que impressionante. Eles ficaram 39 anos separados. Nossa. Quando eles se conheceram, eles... perceberam que tudo eles tinham em comum. O nome da mulher, o nome da segunda mulher, o nome do cachorro, o nome
2: Mas
5: do...
2: Sério?
5: Como pode isso, Beth? O nome do filho...
0: Acha.
5: Tudo eles tinham em comum. Como se explica isso?
0: Eita.
2: Como tem uma coincidência?
0: É a mesma mulher?
2: Será? Multiverso?
5: Não era mesma, não era mesma.
0: O mesmo cachorro.
2: Você sabe que eu tenho uma amiga que é gêmea.
4: São gêmeas. Também tem mesmo.
2: E quando ela sente dor, a irmã dela sente também.
0: Sério?
5: Meu Deus.
4: E se a amante tinha o mesmo nome?
5: Eu acho que sim. A amante
4: tinha o mesmo nome?
2: Acho que também.
4: Aí já é coincidência mesmo.
0: Pode ser, quem sabe.
5: E eu vou explicar, a Beth tá super curiosa, mas eu vou explicar pra que tem um bolsinho pequenininho na nossa calça jeans.
0: Dentro do bolso.
2: Eu tô curiosa. Ser.
4: Eu sei pra
0: pode
4: que
0: chutar.
4: É. Eu sei.
0: Pode. Moeda.
4: Não.
2: Ele sabe o que eu uso?
5: É uma função histórica.
2: É. Sabe o que eu uso nesse bolsinho?
5: É.
2: Alho.
5: A Beth põe alho.
0: Alho.
2: Pra espantar o mal olhado.
0: Sério?
2: Com casca, é bom.
3: Pra socar, não.
2: Não soco nada.
4: Socar o alho.
3: Pra socar?
2: Não soco nada.
5: Mas então, o dentinho inteiro?
2: É, o dentinho. Ah,
0: não é descascado, não.
2: Não, é com casca. Você põe lá no bolsinho, nesse bolsinho da calça que a Milene vai contar pra que serve.
5: Eu enfio dando sutiã, o alho.
0: Sério?
3: Nossa.
0: A partir de hoje eu vou colocar o alho no buraquinho.
5: Aí você tem que se proteger mesmo.
0: É, porque o que tem de olho gordo por aí...
3: Atenção, você que é mamãe, está amamentando, não faça isso que Milene deu a dica. Imagina o neném.
5: Quero mamar. Leite de alho.
3: Credo, mamãe. Foi por isso que minha mãe colocava alho no meu... Foi por isso que eu...
0: Ai, God. Pensamento da Pavoru.
5: Eleve suas palavras e não a sua voz. É a chuva que faz crescer as flores e não o trovão.
0: Olha! Jorge Benjor. E olha o peito com alho.
3: Olha! Sem socar.
0: E aí?
3: Aí.

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1: O ex-prefeito Alcides Bernal morreu na madrugada nessa segunda-feira na Santa Casa de Campo Grande aos 60 anos. Ele estava preso no presídio militar desde o dia 24 de março, acusado de matar o servidor público Roberto Carlos Manzini durante uma disputa pela posse de um imóvel. A causa da morte não foi divulgada até o momento. Bernal havia sido internado no dia 30 de junho após passar mal no presídio militar onde estava preso. Na ocasião, passou por um procedimento cardíaco. Conforme a defesa, exames identificaram uma série de lesões do coração. Após receber alta, ele retornou ao presídio. Ele foi vereador por duas vezes em Campo Grande, deputado e prefeito, radialista e advogado natural de Corumbá.
2: E sabe quem morreu também?
3: Quem?
2: O jogador da África, que disputou agora na seleção sul-africana, participou da cidade do Cabo lá no último sábado. Ele estava festejando junto com a seleção sul-africana. Ele era um destaque do país, disputou 3 partidas no maior torneio de futebol do mundo e ajudou a sua equipe a alcançar e chegar no mata-mata. Ninguém sabe ainda o que aconteceu. A privacidade foi solicitada pela família para que o público evite especulações sobre o caso.
3: Que notícia triste, né?
2: É.
3: Lamentavelmente.
2: Novo, né?
3: Jovem.
2: Jaiden Adams, de 25 anos.
3: Que jovem de tudo. Uma pena, não é? Nossos sentimentos aí a toda a família. É. Meus amores, a Vânia mandou uma mensagem pra gente, ela é do Rio Grande do Sul. Ela falou o seguinte: se a gente colocar alho no leite e deixar do dia, de um dia para o outro, se tomar em jejum, mata vermes e solitária.
4: Mata bicha?
5: Mas não pode matar ela. Você não pode matar essa solitária. Deixa ela aí.
4: A solitária mata bicha, né? No caso, a solitária.
5: Mata.
3: O alho no leite, de um dia para o outro, você toma no dia para o outro.
4: Pro outro.
3: A palma. O que mata de bicha?
5: Tá vendo, Pê?
3: Vermes, a danada da solitária.
4: Solitária.
1: Eu acho que só perde pro leite com criolina.
4: Nossa.
5: Gente que toma leite com criolina.
4: Eu tomei, qualquer coisa pede pra leite com criolina.
1: Eu tomei muito quando era criança.
5: Ou mata verme.
6: Ela tomava criolina também.
3: O Sombra já tomou de tudo.
1: Ah, tomei.
4: De cachaça 51 a criolina.
5: Sombra!
3: Ai, agora, a Milene precisa ser estudada, que ela não tem uma solitária.
5: Não, ela tem várias.
3: Várias.
5: Olha lá, ó.
3: Já tá comendo, ó. É a anaconda que ela tem, gente.
6: Ela não tá sozinha, não.
5: Eu acho que ela tem uma gêmea dentro dela. Solitária gêmea.
6: Acompanhada.
4: Você sabe que a Milene, quando ela vai na festa de aniversário, ela já avisa pro aniversariante, né?
3: É.
4: Sabe o que eu não vou comer na festa hoje?
3: Ela já avisa o quê?
4: Cadeira, a vela, o guardanapo.
6: Os
4: o copo de plástico, o enfeite, a bola de soprar. Só isso que ela não vai comer.
3: Impressionante o apetite dela.
6: Ontem eu fui no aniversário.
3: Foi.
6: E é engraçado que a minha família, ela tem tradição de levar as coisas embora da festa.
3: Oh,
6: aí a minha tia Silvia, ela já levou a sacolinha.
3: Ah.
6: E aí conforme vai passando o salgadinho, ela vai pondo na sacolinha dela.
3: Bolo, um pedaço do bolo.
5: Belezinha. Leva, né? Não, e elas avisam já. Não é assim, pega de surpresa.
6: Não.
5: Vamos levar.
4: Não tem aquela pessoa, pessoa assim que quando... Às vezes você tá assim, nossa, mexendo a sua roupa que tá lá no guarda-roupa, você vai fazer assim, olha, achei R$50 na minha roupa, nem tava contando com esse dinheiro.
3: Sim.
4: Lá na casa da menina assim, olha, achei uma coxinha.
3: assim mesmo. Nem tava contando.
5: É a certeza.
4: Olha, é um kibe.
5: É assim.
4: Ai, Jesus.
3: Ai, sensacional.
5: É assim mesmo.
3: Ai, nesse clima de alegria tem charadinha.
6: Qual é o site favorito do Saci?
3: Eu tô até imaginando.
5: O site favorito do Saci.
3: 5, 4, 3, 2, 1. Buscapé. Valeu.
4: Buscapé.
5: A gente viu um Saci lá em Curitiba.
3: Oi.
5: Eu achei que a Milene tava xarope.
6: Anda de bicicleta.
3: Já pensou?
5: Na verdade, a gente, na Milene, viu um Saci.
3: Viu? E todo mundo duvidou.
5: E todo mundo duvidou, né, Naldinho?
6: Eu vi, volta o carro.
5: Milene, você viu coisa.
3: A Nath voltou o carro.
6: Daram volta no quarteirão.
5: E o Saci tava lá, né?
3: Tava lá, verdade. Rapaz, pensa num Saci que pedalava legal, hein?
6: Ah, belezinha.
3: É, e simpático ele, né?
6: Muito simpático. E ele fica lá na feirinha de domingo.
5: Ah, é?
6: Ele de novo lá.
4: Cantando a música, né?
1: Tinha um gorro vermelho também.
5: Claro.
3: Tinha.
6: O shortinho vermelho.
4: Olha isso.
3: E a Milene falou, eu vi um Saci. Todo mundo, não viu, eu vi.
1: E fica espantando o povo lá no Largo da Ué.
6: Ele fica lá, aí eu dei um dinheirinho pra ele e falei, agora você vai lá no bar tomar uma, né? Ele falou, eu vou.
5: Sincero.
3: Ai, muito bem.
5: Vamos falar do filho do Cristiano, da dupla Zé Neto e Cristiano, que deu um susto no papai e na mamãe. Ele foi socorrido após uma picada de escorpião.
6: Meu Deus!
5: O Miguelzinho tem apenas 3 anos. Ele sofreu um acidente em uma propriedade rural em Minas Gerais e precisou ser transferido para receber o antídoto no interior de São Paulo. O Cristiano contou que o susto foi grande para a família. Foi no final de semana. O filho caçula do sertanejo, de apenas 3 anos, precisou de atendimento de urgência. Na última sexta-feira, o que aconteceu? Ele foi picado por um escorpião enquanto ele estava em um rancho no município de Fronteira, no interior de Minas Gerais. E assim que aconteceu o acidente, o garotinho foi socorrido rapidamente e levado para um posto de saúde da cidade mineira. Por outro lado, a unidade não dispunha do soro antiescorpiônico necessário para neutralizar o veneno. E diante dessa urgência do caso, a criança foi encaminhada às pressas para um pronto-socorro do município vizinho de Nova Granada, no interior de São Paulo. O que o Cristiano falou? Que esse período todo dele chegar num pronto-socorro e ir para o outro pronto-socorro foi um período de 1 hora. Então o Miguelzinho foi socorrido rapidamente, por isso, graças a Deus, ele está bem. A medicação na veia foi controlada para ele sentir, para ele não ter dor forte, né? Que é característica desse tipo de picada. E para garantir um monitoramento completo e por cautela, a equipe médica transferiu o Miguel logo na sequência para um hospital da criança e maternidade HCM. Mas assim, eu vi uma matéria ontem num jornal, né? Uhum. Falando sobre picada de escorpião em criança, que tá sendo muito recorrente, ainda mais agora nas férias. Então, o papai, teve uma criancinha que morreu, que faleceu por conta da picada do escorpião, não teve tempo de tomar o soro, o antídoto, enfim. Então, papais e mamães, agora é férias, vamos ficar atentos, deixe o seu filho com um chinelinho, com uma sandalinha, né? Não um chinelo, até uma sandália que fica presinha no pé da criança.
3: Importante.
5: Porque a gente não sabe onde tem o escorpião, né? A criançada vai pra sítio, vai pra fazenda, vai pro meio do mato.
3: Vamos dar uma sacudida nos calçados também.
6: O repelente serve pra escorpião?
5: Não.
1: Com questão do escorpião, só existe um tipo de escorpião que é nocivo à saúde. Os demais, não.
5: Mas
1: na hora você vai saber qual
5: não
1: que é.
5: Não sabe.
4: O importante, agora falando sério, é ter galinha, né? Quem tem galinha, capote, galinha da Angola principalmente. E o Marcos Palácio, que trabalha com a gente, isso aí é verdade, ele tem uma filhinha, a Maitê. Aí eu te contar isso, uma vez estava aqui em Guararema, ele me contou, né? Aí essa Maitê, a filhinha dele, falou assim: ô, papai, vem cá pra você ver o bichinho ali. Aí é.
5: Era um escorpião.
4: Não, era uma jararaca, e tava em pezinho na frente dela.
5: Aí
4: o pai dela chegou lá e viu aquela jararaca em pé, e ela na frente, ó, o bichinho.
5: Já ia dar o bote.
4: Eu puxei, Aí veio todo mundo, aí a gente capturou e soltou na natureza.
1: Soltamos ela na natureza. Mas se saiu andando, ninguém sabe.
3: Agora, pegador.
4: Oi.
3: Se uma cobra fica de pé na sua frente, pronta pra dar o bote, o que que você faz?
4: Eu agarro ela. Eu não tenho medo de cobra, não. Eu pego ela, não fica com a linguinha pra fora.
3: Fica.
4: Eu olho dentro do olho dela.
1: Mas escorpião é terrível.
5: É, tem que tomar cuidado, é, viu, verdade, gente?
3: Fica aí a dica.

0: Sucesso, meu Brasil!
1: Sucesso. Sucesso!
2: Mandar um beijo pra Silvia, lá de Curitiba, que tá falando parabéns pra mim e pra Mimi, que nós somos cantoras e intérpretes e hoje é o nosso dia. Beijo, Silvia! Saudades de você!
0: Muito bem, aquele abraço. Tem abraço também para o Rodrigo Galdino, mestre de Ivaiporã, no estado do Paraná.
3: Ivaiporã. Do milho.
0: É isso aí. Sabe o que ele falou? Que? Aliás, ele tá mandando aqui os parabéns a todos pelo dia do rock. Falou que a tia dele, antes dela almoçar, ela come um alho cru. Gente.
2: É bom pro coração, gente.
0: É bom também.
2: É, tudo bem que deixa um bafo. Mas é bom pro coração.
4: O vampiro.
0: É, se for dar um beijinho depois, hein?
2: Não dá. Não, aí não dá. Aí o parceiro ou a parceira tem que comer alho também.
0: Ai, ai, Rodrigo Galdino, aquele abraço, muito obrigado pela participação.
4: Um beijo pro Puff, pro Pedro, pra Adriana e pro Benício.
2: Beijo.
0: Muito bem, sessão de beijos e abraços. Alguém quer mandar mais beijos?
1: Eu quero mandar um abraço pro meu amigo Jó.
0: O Jó?
1: João, que tá... Eu fui ontem, menino, no hospital, você acredita?
0: Ah, é? Ah,
1: tá internado.
0: Tá internado?
1: Aí cheguei lá do nada, eu fui um amigo meu que é enfermeiro, fui lá visitar ele, que eu tô afim da irmã dele, tá? Sim. Passei lá, ele internado. Eu falei, oi, João. Aí ele, Oi, caramba, João, aí. Ontem eu passei lá e no tava tendo a festa lá da quadrilha, né, de festa junina.
0: Sim.
1: Você tava com um loirão lá ontem, todo tamanho, viu você com um loirão? Ele falou, então, pois é, minha mulher também viu. Minha mulher também viu. Um abraço, João. Tá
0: aí deu mal.
3: Olha, se tá ruim pra você, imagina pra mim que comprei uma camisa do Brasil na Shopee e chegou hoje.
0: Ai!
1: Não, e o problema é que você dividiu em 10 vezes ainda, vai lembrar.
0: Ai, ai, ai. Mas guarda para o próximo torneio de futebol, maior torneio de futebol do mundo.
3: Chegou hoje,
0: muito bem. Linda. Linda, maravilhosa.
1: Eu vou comprar uma da Argentina. Só se pro Uruguai foi embora, pro Cabo Verde foi embora. Aí tudo que tô torcendo tá indo embora. Aí Suíça foi embora. Agora eu vou torcer pra Argentina.
0: Agora que
1: se vai logo.
0: Agora que semifinal, hein?
4: Uau!
0: Maravilhosa semifinal. Inglaterra,
1: histórica.
0: Argentina, França. Espanha e França. E cada seleção, pelo menos, já levantou uma vez o caneco. Então só tem campeãs.
2: Vocês acham que já tem uma... Vocês acham que vai ser campeã?
3: Argentina e França.
5: Suspeita.
2: Eu também acho.
0: É, mas eu acho que a Espanha, não sei não, deve aprontar.
1: Mas eu acho que a Inglaterra é histórico, né? Porque a Inglaterra foi eliminada em 86 com aquele gol de mão do Maradona.
2: Vocês
1: lembram? Não, eu não era nada. Em 86, a Inglaterra foi eliminada com um gol de mão do Maradona.
0: Uh-huh.
1: E ainda tem a questão ainda da guerra das Malvinas, né? Que é a Inglaterra. Sim. Que tomou essa ilha e tem essa disputa histórica, então vai ser um jogo interessante, hein? Vai ter esses elementos aí.
0: Muito bem. Agora tem curiosidade.
4: Nardinho, oi. Ele disse assim: se você cair, eu vou estar aqui. Sabe quem?
0: Quem?
4: O chão.
1: Ah. Já foi meu amigo que foi pular.
2: Você ele não tá faz, certo, ele vai estar tá lá mesmo, né?
1: Meu amigo me foi pular de...
5: Aqui o senhor não faz.
1: Ele foi pulou de paraquedas, não de paraquedas. Ah, sabe o que o paraquedas falou com ele?
4: Ok.
1: Tô contigo e não abro.
0: Lasco. Ai, ai, ai, sensacional. Bora lá?
4: Cientistas da Universidade de
1: Newcastle.
4: Isso. Eles criaram as primeiras córneas humanas em impressora 3D.
2: Olha.
4: Usando uma biotinta com células-tronco, alginato e colágeno. O método permite personalizar o formato do tecido pelo escaneamento do olho do paciente em menos de 10 minutos.
2: Caramba.
4: Oferecendo uma alternativa para reverter a escassez global que afeta milhões de pessoas na fila de transplante de córnea, ou cegas por doença na córnea. Embora o avanço laboratorial seja promissor, essa tecnologia segue na fase experimental e necessita de mais testes de segurança e biocompatibilidade antes de chegar nos hospitais. E ainda não substitui o modelo atual das doações. Mas olha que avanço. Tomara que chegue logo nos hospitais.
0: A gente fica aí na expectativa.
4: Imprimir a córnea, gente.
1: Que coisa boa, né?
0: Sensacional.
2: Gente, o mundo tá muito rápido, muito
0: demais,
2: louco, né?
0: Demais.
2: Ontem eu vi um youtuber imprimindo um tênis.
1: Ó.
0: Não.
4: Sério? Mas dá
2: sabe
4: pra
2: aquele,
4: usar?
2: Esqueci o nome dele, aquele que tem um robô, um humanoide.
4: O Lucas Rangel.
2: Lucas Rangel. Ele imprimiu. Aham. Ele imprimiu um tênis, demorou 20 horas pra ele fazer a impressão do tênis.
0: Imprimiu.
2: Mas ele conseguiu os dois pezinhos, colocou, calçou.
0: Meu Deus.
2: Gente. Olha que loucura, gente.
0: Sensacional. Amores, agora nós temos informações do maior torneio de futebol do mundo.
3: Lança.
6: A Inglaterra garantiu a classificação para as semifinais da competição ao derrotar a Noruega no último sábado por 2-1. Quem esperava ver os artilheiros Harry Kane e Haaland brilhando, acabou vendo Bellingham fazer a diferença. O inglês foi o grande nome do jogo, assim como havia feito contra o México, quando marcou duas vezes. Dessa vez, ele repetiu a dose, agora contra os noruegueses. A Inglaterra começou a partida com total domínio de bola. Mas quem saiu na frente foi a Noruega, com um golaço de Schederum, aos 35. Aos 46, Bellingham empatou num bonito gol e a partida foi para o intervalo com 1-1 no placar. No segundo tempo, a melhor chance foi da Noruega, que mandou uma bola no travessão, mas foi só. E o jogo foi para a prorrogação. No início do tempo extra, Bellingham brilhou de novo e marcou o gol da virada inglesa, o seu sexto no torneio, que garantiu a quarta semifinal do time na história da competição. A Inglaterra enfrenta agora a Argentina na semifinal. Já a

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2: Boa, mestre, são mais de 90 emissoras espalhadas pelo
6: Brasil.
2: Sensacional. Ana Paula está com a gente.
7: Oi.
8: Oi, Ana Paula.
2: Oi. Ana Paula. Ana Paula.
8: Padrão.
7: Padrão.
2: Ei, Ana Paula.
9: Oi, Ana Paula.
2: Cadê você, Ana Paula? Boa tarde, tudo bem? Alô. Você fala da onde, Ana?
10: Ana. Fala da Zona Norte.
2: Zona Norte.
8: São Paulo.
2: São Paulo.
5: Que tristeza, Ana.
2: Ana Paula, você está no nosso bexigão. Você está ouvindo por onde? É pelo rádio, pelo telefone?
8: Orelha.
2: Ela tá
10: pelo zumbidão.
2: Ela tá pelo rádio, tá dando uma diferença lá.
8: Tá dando um eco.
2: Vai te atrapalhar na hora de responder.
10: Alô?
2: Oi, pode falar.
11: Oi.
2: Ana Paula?
5: Ouve pelo telefone.
2: Você tá ouvindo pelo telefone?
11: Alô?
7: Fone.
8: Ana Paula?
2: Tá com um tempinho. A gente vai tentar um contato com ela novamente.
8: Ana, desliga o rádio.
7: Desliga o rádio.
2: Porque ela está ouvindo com
5: um
2: delay.
5: Ela não tá ouvindo.
2: Com um delay. Aí fica difícil, vai atrapalhar ela. Vamos fazer o seguinte, meus amores. Charadinha.
8: Tadinho, antes da charadinha, eu queria que você fazer um apelo com a minha vizinha, perdeu o gatinho dela.
2: Meu Deus.
8: Vamos ajudar ela,
2: Vamos. Não é possível.
3: Não é possível.
12: Milene, você não existe.
2: Ai, Milene.
8: Ele deve estar escutando, Beth.
12: Ah, com certeza.
2: Vai que, né?
3: E gato é obediente pra caramba.
2: Ai, meu Deus do céu.
8: Qual é o personagem da Disney que usa sutiã?
2: Murilo,
5: Margarida.
2: 5, 4,
7: Xereque.
5: A Minis.
2: 2,
7: Xereque. Xereque.
8: Qual personagem da Disney usa sutiã?
2: Qual?
7: Xereque.
2: Qual?
8: O Pateta.
2: Pateta.
7: Ah, não.
8: Pateta.
7: O Xereque usa calcinha.
8: Ele usa?
7: Xereque.
2: É o
8: Xereque, moleque.
7: Mas você tava. Você fala, o cara perdeu o gato, Mi. Isso é verdade. Não, ele chegou. Aí tinha um lugar onde eles. Montão de gato lá. Aqui. Perdi meu gato. Aí o homem falou assim: moço, mas tem mais de 1000 gatos aí. Como é que você sabe como é que é seu gato? Meu gato. Eu perdi ele. Era o meu gato. Aí tinha que 5000 gatos.
2: Sim.
7: Ô moço, então procura aí seu gato aí. Pode ficar à vontade que eu não vou. Bexano. Cadê você, Bexano? Aí lá no fim vem um assim. Meau.
2: Era gato baiano.
7: Ai. É aquele.
2: Ai, sensacional. Gato baiano. Ana Paula.
7: Paula.
10: Oi.
2: Precisamos de você para ajudar a achar um gato.
10: Eu tenho 3 em casa.
2: Tem 3. E qual o nome deles?
5: Meau.
10: É Remi.
8: Bu
10: e Moana.
8: Ah, que beleza.
10: É tudo da Disney.
2: Ai, que lindeza. Ana Paula, você fala da Zona Norte de São Paulo, é isso?
10: Isso, eu moro na Zona Norte, mas atualmente agora eu tô em Diadema, trabalhando.
2: Diadema, muito bem, um abraço. Diadema, um beijo gostoso pra todo mundo. Ana Paula, é o seguinte, nós temos aqui o valor acumulado de...
5: R$1.000.
2: E ela acaba de ganhar...
8: Um copo térmico Brimex personalizado.
2: E você vai encarar sozinha? Hã?
10: Isso, meu marido tá aqui junto, a gente tá
2: olha aí. Qual o nome do maridão?
7: Se dá força.
10: Davi.
2: O Davi.
7: Oi, Dá.
2: Oi, Pê.
7: Oi, Dá.
2: É o Dá.
7: Oi, Dá.
2: Ai, Ana Paula, é o seguinte, tá preparada?
10: Vamos lá.
2: Vamos lá, vou soltar o tempo, atenção, atenção. 1, 2, 3, valendo. Qual animal está estampado na nota de R$20?
10: Ai, pula.
2: Em qual estado brasileiro fica o Parque Nacional do Jalapão?
10: Tocantins.
2: Boa, qual é a capital do Paquistão?
10: Ai, pula.
2: Qual é o feminino de poeta?
10: Poetisa.
2: Boa, qual animal está estampado na nota de R$20?
10: Pula, esse eu não tô lembrando.
2: Qual é a capital do Paquistão?
0: Ah, essa ela tá.
10: Islamabad.
2: Boa, ai, boa. Islamabad. Qual animal está estampado na nota de R$20? Não! Mil vezes não.
12: Quase, eu não sabia. Quase, Ana.
2: Ai, Ana.
5: Perdeu mil por causa de 20.
2: É, eu sei.
10: R$20.
2: É porque na mão dela só passa de 50, de 100 reais.
8: Na de 100 você sabe, né?
7: E aí,
8: tem um peixe.
2: Ai, meu Deus. Mas
10: nada,
2: valeu.
10: Nada, né, Milene?
8: É, porque dinheiro que é bom, nada.
2: Nada. Ana Paula, muito obrigado pela sua participação. Super beijo pra você. Abraço no maridão aí também. E muito obrigado por acompanhar a Massa FM, tá bom?
10: Obrigada a vocês.
2: Valeu, Ana Paula. Beijo.
8: Beijo,
2: mestre.
5: R$1.050.
2: Boa.
6: Ok, galera.
2: Mulher madura.
7: Mulher madura. É o
2: Frank Águia.
7: Au.
5: Eu já imagino a Simone dançando.

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2: Boa, meu Brasil! OP! Mulher madura, sim. Sim. Mas tem que ter irmão.
3: Tem que dar, lógico, né? Tem que ter irmão. Por exemplo, eu, você sabe que o. Você já viu o mineiro, assim, coitado? O mineiro vai na praia. Eu sei que eu sou mineiro, né?
2: Sim.
3: Eles empolgam. Esse nadou, menino, mas ficou lá o dia inteiro. Com um pouco ele se perdeu, foi parar numa ilha deserta.
2: Sim.
3: E ali passou um ano, dois anos, três anos, ele comendo coco todo dia, tomando água da chuva.
2: Ai, ai, ai.
3: Aí um dia ele dá paradinha, né? Que o mineiro ele tem paciência, né? Ele tá, uma hora sai daqui, né? Aí, meu filho, não, vem do nada um bote vindo assim, ó, remando. Uma bote. Loira de todo tamanho.
2: Não.
3: Nossa! E o mineiro já regalou olhando assim, e ela foi remando assim, aí ele. Opa! Bom!
2: Mineirinho é hoje!
3: Opa! Bom! Aí veio, ela tava com aquela roupa de mergulho, sabe? Toda assim, um decotão. Um decotão. Aí, menina, aí ela falou, e aí, tudo bem? Ela falou, tudo jóia, menino, tô aqui, né, preso aqui. Ela falou assim, tem uma coisa que você não toma tem muito tempo, né? Ela falou assim, uai. Ela abriu um zíper assim, arrancou uma pinguinha dentro do bolso da roupa, assim.
2: Uma pinguinha.
3: E deu pra ele, ai, o mineirinho gostou demais. Nossa, pinguinha boa demais, senhor.
2: Ai, ai, ai.
3: Ai, delícia. Aí ela falou assim, quer mais alguma coisa? Um cigarrinho de palha, tem um tempo. Abriu assim, menino, do nada, assim, o outro fecha, assim.
2: Vai.
3: O fecha, aí arrancou um cigarrinho de palha e fumou. Que bom demais, sou. Aí ela foi, pegou assim, não tem um zíper aqui perto do decote, assim.
2: Tem.
3: Ela foi, tem quanto tempo você tá aqui? Ah, tem uns 5 anos que eu tô aqui. É um negócio que você não come, tem muito tempo, hein? Tá a fim de comer, ela falou assim, vai. Ela foi abrindo o zíper, assim, você quer? E foi abrindo o zíper, assim, perto do seio, assim, abrindo o zíper, devagarinho, descendo. Sim. Um rumo pro umbigo, foi descendo.
2: Sim.
3: Aí ele falou, ah, não, mano, não acredito, você vai arrancar um pão de queijo aí de dentro. Não acredito.
4: Ai, que belezinha.
2: Ai, mineirinho gosta de mulher, gosto. E de pão de queijo.
3: Ai, adoro.
2: Ai, intervalo pra rede.
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1: Muito bem, somos a maior rede de rádios do Brasil. Cadê o Jorge, hein? Jorge.
2: Oi, Jorge.
1: Oi, Jorge.
2: Alô. Oi, Jorge. Quem gosta de Jorge é pavoroso.
3: Jorge.
2: Jorge. Seu Jorge.
1: Ah, o seu Jorge. Ai, Jorge, Jorge, Jorge. Você fala da onde?
4: Campo Bom, Rio Grande do Sul.
1: Opa, Rio Grande do Sul. Tá frio aí, Jorge?
4: A terra do calçado.
1: Ah, muito bem. Muito frio aí, meu irmão.
4: Uma friagem aqui que, meu Deus do céu, uma loucura.
1: Muito bem. A gente imagina, tem que estar bem agasalhado aí, viu? Seguinte, Jorge, tem acompanhado o nosso bexigão, tem?
4: Sim, tem acompanhado, sim.
1: Legal.
4: Tenho ouvido a rádio aí há uns 2 meses já, quase todos os dias aí no trabalho.
1: Muito
4: também,
1: bem, muito bem. Obrigado. Sabia que você pode ganhar o valor acumulado de
0: R$1.050
1: em 40 Opa, segundos. Tô. Já pensou ganhar R$1.050 em 40 segundos?
2: Meu Jesus, só Neymar, né? Sem fazer nada ainda.
1: Sem fazer nada ainda. De repente, o Jorge pode levar essa grana. E além de participar com a gente, de poder ganhar essa grana, automaticamente você já ganhou
3: um copo térmico personalizado da Primex.
1: Boa! Eba! Legal, Jorge. E quem vai te ajudar aí? Quem?
4: A minha filha, Nayeli.
1: Opa, ela tá aí, vai te ajudar. E sorte pros dois. Oi?
5: Oi.
1: Oi, tudo bem com você?
5: Sim.
1: Vai ajudar, é? Papai?
5: Vou.
1: Muito bem, qual a sua idade?
5: Entendeu?
1: Muito bem, muito bem. Então, ó, sorte pra você.
0: Então.
1: É, dá pra rachar, não é?
0: É.
1: É, 520 cada um, não. De repente. 525, perdão, 525.
2: Ah, ele não vai rachar pela metade.
1: Não.
2: Ele vai dar uns 20%.
4: Vai rachar pela metade do valor aí.
1: bora lá, Jorge. Essa grana pode ser sua, tá preparado?
4: Tô preparado.
1: Atenção, vou soltar o tempo. 1, 2, 3, valendo! Qual animal está estampado na nota de R$20?
4: Mico Leão Dourado.
1: Boa, qual deputado federal propôs o projeto de lei do divórcio?
4: Deputado com lei do divórcio, passa.
1: Pula. Qual país europeu colonizou a região do Congo na África Central?
4: Moçambique.
1: Não.
3: Pula, pula.
1: Qual mar separa a Europa da África?
4: Mediterrâneo.
1: Boa! Qual deputado federal propôs o projeto de lei do divórcio?
4: Qual deputado que fez a lei do divórcio?
1: Isso!
0: Não deu!
1: Não deu! Mas o
2: Ele
1: Jorge...
2: conhece o Mediterrâneo, mas não conhece o deputado.
1: Não conhece o deputado. É verdade.
4: O deputado não sabia.
2: Eu acho que deputado não é fácil, não, meu querido.
1: Mas se perguntar qual deputado que você votou na eleição passada, muita gente não vai saber. Muita gente não vai saber. Muita gente.
3: Você sabe?
4: Não, ele lembra.
3: Você lembra?
1: Ele não lembra.
3: Ele lembra, ele falou que lembra.
1: Lembra?
3: Lembra.
1: Ah, então tá bom. É o eleitor, então, que acompanha.
2: Eu não
1: Isso é
2: lembro.
1: Importante. Tem que acompanhar.
2: Lembro.
1: Tem que acompanhar. Muito bem, estamos vivendo um ano eleitoral. Agora os políticos vão se aproximando cada vez mais também.
2: Eu me lembro porque eu votei em mim mesmo.
4: Dá uma olhada muito boa nos eleitores, né?
1: É verdade.
4: Candidatos, né, que hoje em dia tem que fazer um pente fino em todos para, né? Que o Brasil precisa mudar muito aí.
1: Muito bem.
4: Tem muita coisa aí que precisa.
1: Sim, é importante o voto consciente e acompanhar também o político que você votou, né? Se não fez absolutamente nada, não adianta colocar mais 4 anos.
2: Verdade.
1: Tá certo, Jorge?
4: Certo, gente, abraço, viu?
1: Um abraço.
4: É simpático. Bom trabalho e dizer que a rádio aí tá um sucesso.
1: Valeu.
4: Rio Grande do Sul.
1: Boa.
4: E eu venho escutando aí já desde, acho que uns 2 meses atrás. Oh,
1: legal.
4: Começou a audiência mais maior aí.
1: Sim.
4: No Vale dos Sinos aí. E todos os dias a gente está acompanhando aí.
1: Oh, tá legal,
4: bom,
1: legal.
4: Eu adoro o programa também, quando eu ouço, eu posso avisar as perguntas aí. Então,
1: legal.
4: É maravilhoso.
3: Beijo, Jorge, obrigada.
1: Seja,
4: um abraço.
1: Seja bem-vindo a Márcia FM, forte abraço pra você, meu irmão, mestre.
0: R$1.100
1: Abraço,
2: Campo Bom.
1: Aquele abraço. Olha o Marquinhos Moura cantando em

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1: Que mel.
2: Seu abelhudo.
0: Pega do mel.
3: Ai, ai, ai.
1: Pega no mel que é docinho.
3: Pega no mel.
1: Essa. Vou usar isso aí.
3: Essa é boa.

0: primeiro ouvinte do Bixigão perdeu para o mundo monetário. É. O segundo para o mundo político.
1: Sim.
0: Vamos ver o terceiro.
1: Segundo aí, o político derrubou ele.
2: Oi. Não é que o político que revogou a lei do divórcio. Ai, político, eu não sei não. Seu cantor, que é o Fábio Júnior, né?
1: Ai. Daqui a pouquinho tem a terceira edição do nosso Bixigão. O quê?
3: Fábio Júnior.
1: Por quê?
3: Por quê?
2: Não, qual político revogou a lei do divórcio? Eu falei, político eu não sei. Cantor eu sei, é o Fábio Júnior.
3: Por
2: né?
3: quê? Ele se divorciou milhões de vezes?
2: Oito vezes, aí ele bateu o recorde, né?
1: É, mas ele
3: foi a Gretchen.
1: E a Gretchen?
3: E a Gretchen?
1: É, Gretchen.
3: Gretchen.
4: É, mas ele não revogou, ele criou o político, né? Porque antigamente era o disquite.
1: Ah.
4: E disquite, você disquitava, não podia casar de novo.
1: Ah.
4: Aí depois foi criada a lei do divórcio. E o divórcio você pode casar.
3: Ah, pode.
1: Ah, muito bem. Tá. E o Sombra? O Sombra entende da escada.
4: É experiência, né?
1: Experiência.
2: Mas o padre não deixa, não.
3: É, na Igreja Católica, uma vez que você casa, você não pode casar de novo.
4: É só no civil. Ah, mas tem igrejas por aí que casa você.
3: A Igreja Anglicana. Eu casei na Igreja Anglicana. A Igreja Anglicana, eu não tinha sido casada antes, mas a Igreja Anglicana. Ela tem uma história lá com os reis, as rainhas, e você pode casar. Mesmo você sendo divorciado e você quer casar na igreja novamente, você pode casar na Igreja Anglicana.
4: Ah, eu acho que tem várias igrejas que acertam.
1: Muito bem.
5: Tem um amigo meu que casou um monte de vezes.
1: Ah,
5: o apelido dele é Senhor dos Anéis.
1: Senhor dos Anéis, boa.
2: Você sabia que na hora, não é piada, mas é verdade, que muita gente tem mania de brincar no civil quando vai casar. Tem na hora, se aceita sim ou não. Se a pessoa falar não... O tabelião, ele não pode celebrar o casamento.
1: Claro, não pode.
5: Mas tem que
3: Será que vai pra falar não?
2: Não, mas a pessoa brinca. Já tem vários, tem vídeos da internet. Se a pessoa brincar, por exemplo. Às vezes a pessoa, um casalzinho engraçadinho, aí fala assim, sim ou não? Aí fala, não. Ah, tô brincando. Aí ele
1: sério?
2: Ele tem que encerrar a cerimônia, tem que remarcar tudo de novo.
3: Pagar tudo de novo.
1: Acha.
2: Então, gente, vai casar, não brinca no cartório, porque se você falar não,
1: de Deus.
2: É a primeira palavra que vai.
0: É que nem no leilão.
3: Teve um vídeo que viralizou disso, né?
1: Muito bem.
2: Leilão também.
0: Muito se erguer a mão.
3: Nossa!
2: Uma vez eu fui num leilão, menino, eu falei que R$500 e ninguém falava nada, eu comecei a suar. Por favor, quem dá mais, gente? Pelo amor de Deus. Aí um gritou 510, eu falei, graças a Deus.
1: Uma vez eu tive que comprar uma leituba.
4: Eu já fiz isso.
1: Numa quermesse. Eu fui o último a dar, esperei que ia vir mais um lance. O último a dar o lance.
2: Foi o último que deu.
3: Foi o último a dar, Naldinho, isso não soou muito bem, viu?
1: Vocês entenderam. Deixa eu
0: uma
1: trazer.
0: Uma vez, numa quermesse, o cara tava leiloando um frango e tossindo em cima. Ninguém deu
2: lance. Aí que nasceu a gripe aviária.
1: Foi aí que tudo começou. Bancada maravilhosa. Olha, já que a gente falou de casamento também, tem aí o garotão apaixonado Donato, que tem um recado importante. 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
1: Viva! 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Milene, curiosidade.
5: Aldinho, vamos falar do aeroporto lá do Japão. Ele foi inaugurado em 1994 na Baía de Osaka. E ele tornou-se um marco da engenharia porque ele foi construído sobre uma ilha artificial.
4: Nossa, quando tem
5: essa obra inovadora, ela resolveu a falta de espaço urbano e permitiu operações 24 horas sem poluição sonora nas áreas residenciais. Mesmo enfrentando o lento afundamento do terreno, além de fortes tufões e terremotos ao longo de 3 décadas, essa estrutura segue firme e forte, funcionando e é referência global de planejamento de longo prazo. Que medo!
4: Deve ter uma pista grande, né? Porque, afinal de contas, é um grande aeroporto.
7: Tem que ter.
4: Sim.
7: Vai dar medo, hein?
4: A pista for curta ali.
1: Ai, ai. Muito bem, meus amores, turma da massa para todo o Brasil. E agora informações do Torneio das Seleções.
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9: Durante muitos anos, os bancos de reserva eram quase figurativos. Alguns times levavam poucos jogadores e, em certas partidas antigas, nem treinador existia na beira do campo, dando instruções o tempo todo. A conversa acontecia no intervalo, no grito ou no improviso. Hoje, a área técnica parece uma central de comando cheia de telas, pranchetas e estratégias em tempo real.

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1: Boa, mestre! Voltamos com o nosso Bexigão e a participação do Luiz. Luiz, seja bem-vindo ao Turma da Massa. Tudo bem? Boa tarde.
2: Boa tarde, tudo certo?
1: Boa tarde, Luiz. Tá tudo beleza por aí? Você fala da onde, meu irmão?
2: Eu sou de Chapecó, Santa Catarina.
1: Olá, Chapecó, Santa Catarina com a gente. Legal, Luiz. Tá no seu horário de almoço aí? Tá trabalhando ou tá de boa hoje?
2: Não, paramos uma corrida aqui no meio do caminho. Com os passageiros junto e vai ajudar aqui.
1: É motorista por aplicativo?
2: Aplicativo.
1: Ah, muito bem. Sabia que o passageiro pode ajudar?
3: Ele é transportador de carga viva, né?
1: Carga viva. É isso aí. Qual o nome do...
2: Tá preparado aqui junto.
1: Qual o nome do passageiro ou passageira?
2: É Diego.
1: Ah, o Diegão tá aí. Ô, Diego, um abraço pra você. Que bom que você vai ajudar o Luiz aí, hein? E se ganhar racha com o passageiro, como é que
2: é? Eu acho que não vai pagar nem a corrida, né?
3: Depende. Opa, da participação.
1: Eu não pago a corrida.
3: Já tá bom demais.
1: Tá bom demais. Muito bem, muito bem. O valor tá acumulado em...
0: R$1.100.
1: Bete Guzzo, ele acaba de ganhar...
4: Um copo Brimex personalizado para tomar a sua cervejinha geladíssima ou seu café com leite quentinho.
1: Eita, coisa boa. Luiz, tá preparado?
2: Preparado.
1: Atenção, vou soltar o tempo. 1, 2, 3, valendo. Quantos lados tem um hexágono?
2: Eita. Pula.
1: Quantos anos dura a Guerra dos 100 anos? Durou.
2: 100 anos.
1: Não entendi.
3: Não. A Guerra dos 100 anos?
1: Não.
4: Pula.
1: Pula.
3: Sai rolando demais.
4: Pulou, ele pulou.
1: Qual deputado federal propôs o projeto de lei do divórcio?
2: Isso, pula.
1: Qual é o município brasileiro de menor extensão territorial?
2: Vixe, pula.
1: Quantos anos durou a Guerra dos 100 anos?
4: Mas levou o copo Brimex, né? Personalizado.
1: Levou o copo Brimex. Só. Levou.
2: Só história difícil.
3: Ah, será que... Tá certo. Guerra dos 100 anos é fácil, 2 anos e meio.
1: Ô, Luizão, seguinte... A gente agradece a sua participação. Um abraço aí pro passageiro.
3: Hoje.
1: É o Diogo, Diego? E fica para uma próxima oportunidade.
2: Fechou, então.
1: Falou, Luiz. Um abraço para você.
3: Valeu.
1: E a todos os motoristas por aplicativo, aquele abraço.
3: Dário com frio, aí. Dário com frio.
1: Pra você que é taxista também, levando a massa de carona. Ô, mestre, diga lá.
0: R$1.150.
1: Agora tem...

0: sucesso! O PT pediu ao Supremo Tribunal Federal a revogação da prisão domiciliar de Jair Bolsonaro e a aplicação de uma multa de R$100 mil. A legenda alega que o ex-presidente descumpriu medidas cautelares do ministro Alexandre de Moraes após a divulgação nas redes sociais de uma carta política escrita por ele e lida pelo senador Flávio Bolsonaro. Segundo a petição protocolada pelo deputado Lindenberg Farias, a ação violou a proibição do Supremo que impede o ex-presidente de se manifestar na internet de forma direta ou por intermédio de terceiros. Em suma, em 4 anos de mandato, a personalidade com seu nome em destaque maior no Brasil foi ele mesmo, o ex-presidente Jair Bolsonaro.
1: Só um minuto, vai lá.
2: Olha que interessante esta notícia. Tiago Moraes da Silva Moita, 35 anos, é viciado em bet. Ele perdeu, sabe quanto?
1: Quanto?
2: R$340 mil.
1: Caraca.
2: Em bet. Estava endividado a ponto de fazer uma besteira. Ele acabou assumindo para trabalhar no exército ucraniano. Está lutando lá na Rússia, ganhando uns trocados para pagar as contas. Ele está brincando com a morte para seguir na vida.
1: É.
2: Que coisa, rapaz.
0: Verdade, bet dá trabalho. Eu tô falando que bet é um perigo. Ainda mais se tiver sobrenome ainda.
3: Não, bet não é um perigo, não. Bet é boazinha, bet é legalzinha. Bete
4: ou
3: não?
4: Eu,
3: né, gente?
4: Ou não?
1: Diga lá.
4: O Papa, né, ele tava atrasado, né? Ele tava atrasado demais, aí o motorista dele ia que, andando devagar, e o Papa, meu, tem que agora lá na Praça de São Pedro, acelera aí, filho.
1: Sei.
4: Pelo amor de Deus, acelera aí. Pelo amor do meu patrão.
1: Uhum.
4: Aí ele, e o, mas eu não consigo. Eu falei, peraí. Dá licença aí, deixa eu dirigir. Vai, vai, vem aqui pra trás. Aí, beleza, né? Aí o Papa, rapaz, pisou. E o cara segurando com as duas mãos atrás, assim. Lá na frente, uma blitz.
1: Blitz.
4: Aí o cara, policial, mandou parar o carro.
1: Ah, nós.
4: Aí mandou parar o carro. Quando desce o vidro, o Papa numa pilota. Aí o cara já pegou o telefone pra ligar pro superior, falou assim, o chefe. Oi, pois não. Chefe, você não tem noção que agora que parou aqui na blitz. Meu Deus, mas quem que é? Quem que é? Ele falou, chefe, quem que é, eu não sei não. Pra você ter uma ideia, o motorista dele é o Papa. Deve ser gente importante.
1: Deve ser graúdo, deve ser. Curiosidade.
5: O impressionante caso dos gêmeos, gente, que desafia limites da genética e das coincidências. Olha só, eles se chamam Jim Lewis e Jim Springer. É, após 39 anos de separação, eles foram adotados por famílias diferentes logo após o nascimento. Os irmãos cresceram sem qualquer contato, mas construíram trajetórias espelhadas. Como, por exemplo, quando eles se encontraram, né, depois de 39 anos, lá na idade adulta, eles descobriram que os dois se casaram com mulheres chamada Linda. Os dois se casaram com uma mulher, cada um com a sua,
1: linda,
5: né?
1: Cada um
5: com a sua Linda.
1: Cada um com a sua Linda.
5: Eles se divorciaram. Aí, depois que eles se casaram novamente, as duas mulheres se chamavam...
1: Não.
5: Beth!
1: Ah, não! Olha, eu vou falar
4: uma coisa.
3: Beth. Pra não errar o
1: posso
3: nome.
1: Posso falar?
5: Beth.
1: Se uma Beth é boa, imagina duas, hein?
5: Duas Beths. Eles se casaram e depois que eles batizaram seus filhos, tinha o mesmo nome também. Ah, e até isso. O cachorro de estimação.
1: Não é possível.
5: É, que chamava Toy. Os mesmos nomes dos cachorros. Não, Naldinho. Depois que eles se encontraram, eles falaram: ó, eu casei com a Linda. Eu também. E eu separei e casei com a Beth. Eu também. Meu cachorro chama Toy. O meu também.
3: Meu Deus.
5: Como pode isso?
1: Sensacional.
5: Muita coincidência.
1: É verdade, gostei dessa. Hein? Que história.
3: Eles sentem, sei lá.
1: É, pode ser. Pode ser.
3: Falar em sentir, a semana passada eu senti o meu coração quentinho quando eu vi essas imagens. E eu acho que vocês. E eu acho que vocês também sentiram. O baixista do Traje a Rigor, o Mingau, emocionou os fãs ao compartilhar novos registros de sua intensa batalha pela reabilitação. Quase 3 anos. Após sobreviver a um grave atentado a tiros no litoral fluminense, o Mingau, de 58 anos, segue focado em seu tratamento neurofuncional e motor. Em uma publicação recente nas redes sociais, o músico apareceu realizando os exercícios clínicos com um sorrisão no rosto, provando que a dedicação é diária, a luta continua e os sorrisos também. Gratidão eterna a essa equipe maravilhosa, celebrou a postagem no perfil do baixista. A filha dele, que tá dando uma força para ele, né? A rotina de superação do Mingau vem sendo construída passo a passo desde o final de 2023, depois de enfrentar um longo e delicado período em cuidados intensivos na capital paulista. Ele conquistou uma grande vitória em outubro de 2024, quando finalmente ele recebeu alta do Hospital São Luís para dar continuidade às terapias em home care e em clínicas especializadas. A gente sabe aí que o drama dele começou na noite do dia 2 de setembro de 2023, poucas horas antes dele comemorar seu aniversário. Enquanto ele passava pelo bairro de Ilha das Cobras, na cidade de Paraty, do Rio de Janeiro, o músico foi atingido por um disparo na cabeça em um ataque criminoso, né? Isso a gente ficou sabendo em 2023, comoveu o Brasil inteiro, né? Todo mundo fez uma corrente aí de ajuda, principalmente o Danilo, o pessoal do Traje a Rigor, enfim. É, mas tá aí, ele continua nesse tratamento de fisioterapia. E eu fiquei bem feliz mesmo de ver ele fazendo os exercícios. Bom. E no final, para agradecimento aos fisioterapeutas, ele dá um sorrisão, assim, muito bonitinho, né? Poxa. A gente deseja aí vitórias para você, muito Mingau. Bom, saúde.
1: Saúde sempre. Meus amores, agora nós temos a Milena Ciribelli, que vai falar do torneio das seleções. Bora lá curtir.
6: Virou rotina. Se tem jogo da Argentina no mata-mata, tem drama até o fim. A partida contra a Suíça foi mais uma que teve um roteiro parecido. E no final, os argentinos venceram por 3-1 e se classificaram. A Suíça começou melhor, mas foi a Argentina que abriu o placar. Aos 9 minutos, após escanteio cobrado por Messi, cabeçada de McAllister e 1-0 no placar. A partir daí, a Suíça ficou muito tempo com a bola, mas não assustou. No segundo tempo, os suíços voltaram pressionando e chegaram ao empate aos 22 minutos. A Argentina demonstrava que não resistiria muito à pressão e que a virada seria questão de tempo. Mas aí veio um dos lances mais inacreditáveis do torneio. Aos 25, o atacante da Suíça, Embolô, melhor jogador em campo, simulou uma falta, tomou o segundo cartão amarelo e foi expulso. É, a Argentina com a mais em campo virou ataque contra a defesa. Os suíços ainda resistiram no tempo normal e no primeiro tempo da prorrogação, mas aos 6 minutos do segundo tempo, Julian Álvares acertou um lindo chute e fez um golaço, desempatando a partida. A Suíça partiu com tudo para o ataque e aos 15, Lautaro Martínez fez mais um e definiu a classificação. Os argentinos enfrentam agora os ingleses. Será que o roteiro continuará igual?

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1: Muito bem, a gente vai abraçando. É, são mais de 90 emissoras espalhadas pelo Brasil e você acompanhando a gente, muito obrigado sempre pela audiência. Bora mandar sua mensagem 11-3509-9290. Curiosidade, Milene.
2: Eu tava pensando ontem à noite.
1: Sei.
2: E se a gente come pastel, sim, sabor pizza. Porque a pizza a gente

0: ter que escolher o sabor.
1: É verdade.
2: Faz sentido.
1: É verdade, faz sentido.
3: Não, é verdade.
2: Faz sentido o pensamento dela de ontem à noite.
3: Gostei. É. Total sentido.
2: Se a gente come pastel de pizza, por que que a gente tem que escolher o sabor da pizza?
0: É, e a Donatella também.
3: É.
0: Tem um questionamento.
2: E eu... Fala, Donatella.
0: A Donatella quer saber se tem ração de peixe pra gato, por que não tem sabor rato?
1: É.
3: Também.
2: Faz muito.
0: Já que o gato
3: a Donatella não tá errada.
0: O gato tá errado, né, Donatella?
1: E eu na, de raiva, eu vou chegar na pizzaria e falar, me dá uma pizza sabor pastel.
2: É.
1: Justiça.
0: Boa. Agora eu vou explicar pra vocês por que existe esse mini bolso dentro da nossa bolso da calça jeans.
4: É, pra guardar saber. Chave.
0: É, aquele mini bolso costurado dentro do bolso frontal. É, Chicão. Você viu a foto? Ó, ela tem uma função histórica e foi desenhada originalmente pela Levi's em 1873 para que os cowboys guardassem seus relógios de bolso com segurança. Não existia relógio de pulso antigamente, né?
3: Uhum.
0: Então esse compartimento foi planejado com o tamanho exato para proteger o acessório, né? O relógio de bolso com a contraquedas, arranhões durante as cavalgadas e os trabalhos no campo.
2: Legal,
0: embora
2: né?
0: os relógios de ponteiro tenham perdido espaço no dia a dia, a indústria textil manteve esse design clássico que até hoje é uma marca tradicional da calça jeans.
1: Ah, que legal.
0: Esse bolsinho que agora hoje em dia a gente guarda moeda.
3: Alho.
2: Sensacional, né? E cabe direitinho o relógio de bolso.
4: Eu tive um relógio desse daí.
2: E aí?
4: E com calça apertada, você não pode colocar no bolso da frente, porque ele te arrebenta o relógio.
3: Ah,
1: inclusive, antes, depois desses relógios aí, quem recomendou o seu amigo Cartier para que fizesse o relógio de pulso foi
0: Santos Dumont.
1: Cartier, porque ele ia fazer lá nas navegações, né?
3: Sim.
1: Ali no dirigível, ele tinha que tirar do bolso e olhar.
0: Olha a hora.
1: Aí ele ficava mais fácil. Aí eu falei, Cartier, você vê com quem era amigo do cara. Cartier, aí que fez o relógio.
0: Eles que falam que ele que inventou, mas na verdade foi o Cartier que fez pra ele.
1: Ele encomendou.
0: Só pediu.
3: Ah, que orgulho dessa bancada, hein?
4: Ele
0: Tá vendo?
4: Ele plantava um 14 bis.
2: A turma aqui é cultura, né, Xixi?
0: Até hoje eu nunca parei de comer o 14 bis.
2: 14 bis ela come.
3: Que é uma delícia, né?
4: Mas é um relógio maravilhoso.
3: É.
4: Tem uns números grandes, é um relógio. Você enxerga de longe a hora.
3: É fantástico.
1: Você sabia que a caixa de bis tem 14 bis?
0: É por causa do avião?
1: Não, inventei agora.
3: Ai, sensacional. Vamos mandar um abraço pro Chuchu. Chuchu tá ligado com a gente, é o Gerson dos Santos. Ele tá acompanhando, um abraço pra você. E pediu pra gente mandar abraço também pra esposa Cláudia. E também para o filho Guilherme Sena. Tá dado o nosso abraço
2: aí,
3: obrigado
2: Chuchu,
3: pela sintonia.
2: Cláudia e Guilherme Sena.
0: Tem 16.
3: É.
1: Errei por dois.
4: A desconfiança de uma tia foi decisiva para impedir que uma recém-nascida fosse levada de uma maternidade em Teresina, no Piauí. A mulher percebeu uma mudança no comportamento de uma técnica de enfermagem e resolveu acompanhá-la e encontrou a bebê escondida dentro de uma bolsa. O caso aconteceu na maternidade Dona Evangelina Rosa e foi resgatada por câmeras de segurança. Segundo o relato da tia Daniela, a técnica de enfermagem informou que levaria a criança para realizar exames de rotina, entre eles o teste do pezinho. Enquanto aguardava do lado de fora da sala, Daniela estranhou quando a funcionária entrou num banheiro carregando uma bolsa grande. Ela trocou de roupa no banheiro, sabe? Ela mudou, botou um adereço no cabelo, fez de tudo para poder disfarçar. Só que não teve jeito, não. As imagens de segurança mostram o momento em que a tia intercepta a técnica de enfermagem antes que ela deixasse a maternidade. Para Daniela, a rapidez da reação evitou uma tragédia.
1: Colocou o bebê na sacola, na bolsa, gente. Você viu a imagem? É impressionante.
5: Um avião da Azul que ia de Campinas para Manaus teve que retornar ao Aeroporto Internacional de Viracopos na manhã de sábado. É que deu uma falha técnica e o pessoal arrepiou o cabelo dentro do avião.
0: Medo.
5: É, meia volta, vou ver. E aí, meu bem, deu problema no sistema hidráulico amarelo da aeronave. Ela desceu tranquila, ninguém se machucou, trocaram de avião e seguiram viagem.
3: E deu tudo certo.
0: Graças a Deus.
3: É verdade.
1: É só trocar a cueca e dá tudo bem.
3: Vou mandar beijo aqui pra Maria das Graças. Maria beijo. Das Graças, Guaianazes, Zona Leste de São Paulo. Maria das Graças, tá ganhando beijo, menina.
2: Beijo, Maria das Graças. Olha só, vamos falar de Whindersson Nunes, que voltou a se pronunciar no dia de ontem sobre a piada comparando a Luísa Sonza com o jogador norueguês Erling Haaland. O Haaland. O comediante pediu desculpas publicamente para a ex-esposa após postar no X, o antigo Twitter, um recado para o craque que participou da eliminação do Brasil na Copa do Mundo. Te jogaria do penhasco de novo, escreveu o Whindersson Nunes, fazendo referência à música de Luísa sobre o fim do casamento dos dois. Aí ele disse, tô aqui pra pedir desculpas a Luísa, aos fãs dela e aos meus fãs. Fiz uma piada quando o Brasil foi eliminado no Twitter, no X, que é um lugar que eu nem deveria ir, onde já li as piores coisas. Fiz uma piada que tomou um rumo muito errado. Ele tá pedindo desculpas aí. E aí ele disse que após conversar com outros amigos, ele reconheceu que a piada sobre um período ruim da vida de Luísa não era um bom tom. Depois, tentando entender, ele foi perguntar às pessoas que conhecem e as pessoas foram falando pra ele. Esse momento foi o pior da vida dela, um gatilho muito pesado. Daí ele entendeu que ele não deveria ter feito isso, então ele pediu desculpas.
0: Que bom, gente. Bom, ele reconheceu, né?
2: Reconheceu o erro, tá aí. Agora, acho que a Luísa não... Luísa bloqueou ele. Ela não quer mais falar com ele. Parou de seguir, bloqueou.
3: Ela não gostou.
2: Não sei se ela vai desculpar, não.
0: Engraçado que ela faz uma música, acabando com ele, porque derrubou ela do penhasco. Aí quando
2: não é?
0: Quando ele vai tirar sarro,
3: ela não pode. Ela bloqueia ele. Agora vai entender, né?
2: Não, e outra coisa, lembra que ela mesma tava brincando que ela parecia o Roland? Ela fez camiseta.
0: É verdade.
1: Esse povo então, agora aquela. Não, outra também chata. Aquela Maria Cardi.
2: Maiara Cardi. Não pode tomar Coca-Cola.
1: Não, mas ela falou aqui na minha casa, muito chata.
0: Não entra açúcar na minha casa.
2: Coitada
1: daquele menino.
3: Ai, gente.
2: Ela deve amarrar ele.
3: Ah, só agora. Uma que vou te falar. Charadinha.
0: É o que o espermatozoide falou pro ovo.
3: Era lá. O que falou?
5: Lavou eu.
2: Lavou eu.
3: 5.
0: O espermatozoide falou pro ovo.
3: 4. 3. 2. 1.
0: Deixa eu morar com você, que a minha casa é um saco.
3: Essa foi boa. Essa foi pra fechar o programa.
5: É verdade.
3: E não tá errado, não.
5: Eu conheci a outra, outra que eu conheço.
3: Conheci a outra, Ai, ai, ai. Guilherme, beijo.
0: Vamos comer pudim!
3: Bora lá!
2: Você não falei da Virgínia, hein?
0: Melhor pudim do mundo!
3: Um abraço pra essa galera aí, melhor pudim do mundo, gente.
2: Oba, beijo, melhor pudim do mundo!
1: Beijo, melhor pudim, meu vizinho.
3: Mestre!
5: Até amanhã.
3: Valeu, meu querido P.
1: Um abraço, Nau.
3: Valeu, valeu, Sombra.
5: Maldinho, um abraço, até amanhã, se Deus quiser.
3: Muito bem, Bete Guzu.
2: Beijo, até amanhã, se Deus quiser.
3: Valeu, Brasil. Amanhã encontro marcadíssimo.
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0: Olá, e aí, gente linda? Boa tarde pra vocês, tudo beleza? Tudo certinho? Vamos começar mais uma semana acreditando que essa vai ser a melhor semana da nossa vida. Porém, lembrando que pra ela ser boa é a gente que tem que fazer ser, né? Pensamento positivo, acreditar nas coisas boas, espantar as coisas ruins, porém, atitude também, porque só de pensamento ninguém vive, não é? As coisas não dão certo, não. A gente tem que pensar bem, mas também tem que agir, né? Falando em agir, meus queridos, olha o que nós temos. Resultado sai dia 20 agora, a galera que vai aí curtir a cara a cara com a mulherada na Massa FM. Chegou a sua chance de viver essa experiência exclusiva com a mulherada. É, par de ingressos, mais vida ao camarim para esse evento, que além de curtir show de música boa e completo, tem diversão pura e garantida, é a resenha da mulherada, viu? Tá a fim de ir? Então tá bom, manda mensagem pra cá e escreve resenha, tá? Ó, tá valendo pra você também um aquecedor a óleo e um coberdron, e o resultado é de 17 agora, seja sexta-feira. E pra participar, o que que faz? Manda mensagem, meu querido. Participa no WhatsApp mais comunicativo do rádio brasileiro, WhatsApp da Massa. 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Vamos começar em alto astral? Ó, Nayara Azevedo, o nome da música é Bênção Pai. É o tema do Dia dos Pais, aqui na Massa FM. 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

0: Classe FM, não tem Zé Vaqueiro, aproveita que eu tô obrigado. Deixa eu mandar um abraço muito especial aqui. Ô, Valtão, da Fazenda Rio Grande, tá ligadão com a gente aqui. Obrigado, meu querido. Quer participar dos prêmios? Claro. Um abraço pra você, rapaz. A Luciana falou, eu queria cara a cara com o Edson Hudson. Vai ter, fica ligada aí, viu? Fica ligada que vai rolar. Boa tarde, Amorim. Boa tarde, pessoal da massa. Estamos ligados aqui na papelaria, viu? Só não falou o nome da papelaria. Rosivaldo e Ana. Um abraço pra vocês. Amorim, quero muito ir na Dina Pizza. É a Marins da Silva. Marins, e aí, Marins? Tudo bem, meu irmão? Raquel também tá ligada com a gente. Né? Tá ligada lá no Moçungue. Olha a outra aqui na Raquel e a Raquel. Dá pra fazer uma dupla sertaneja. Raquel e Raquel. Raquel e Lourenço. Ela é do São Dimas. Sou muito fã. Bacana. Bom, vamos pro intervalo. O que que vai rolar daqui a pouquinho, gente? É um musicão, ó.
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0: Classe FM, Leonardo, mais uma noite sem você, dinheiro. Ai, ai, ai, vamos lá, tem gente ligado com a gente aqui nessa tarde gostosa de segunda-feira.
1: Fala, Maurício, mal acabado.
0: Oi.
1: Boa tarde, tudo bom?
0: Eu tô.
1: Aqui é o Nando, Tigre do Sul aqui.
0: Ô, Nando.
1: Tô com meu amigo Jipe, famoso carinho, pistoleiro do
0: Globo.
1: E estamos na escuta aí desde manhã, aí, sempre escutando a melhor.
0: Boa.
1: Segunda-feira foi braba, né?
0: Foi,
1: chamando o Hugo desde cedo.
0: É, agora, mas enche a cara de pinga.
1: Pra tomar outro e começar a semana. Toca uma dama pra nós aí. Tchau, obrigado.
0: Seus cachaceiros do inferno. Ah, bebe até sair do corpo, Corbeia. Olha, eu não sei nem o que vocês trabalham, mas se for de... do que eu tô pensando, por isso que não termina nunca o bagulho, né? Fala, não, hoje eu não tô passando muito bem, acho que eu não vou. Aham, vagabundo.
2: Boa tarde, Amauri. É o Andrei, motorista aplicativo do Santo Inácio.
0: Oi.
2: Fala comigo, bebê.
0: Tô falando.
2: Bonita essa música aí,
0: hein? Ah, você quer bonita essa roupa. Ah.
2: Gostei dela, chique demais.
0: Bonita,
2: me,
0: né?
2: Me coloca pra concorrer nos prêmios aí. Tchau, obrigado, de nada.
0: Valeu, campeão, um abraço. Pensei que ia falar de mim, cara. Tomar banho.
3: Fala, Mauri, boa tarde.
0: Oi.
3: Valdemar, motorista de aplicativo.
0: Fala, Valdemar.
3: Ligadinho na Rádio Massa, hein, meu amigo? Um ótimo dia pra você e uma semana abençoada.
0: Amém,
3: aí.
0: Vamos, cara.
3: Que vamos, Mauri. A semaninha vamos. Só tá no começo.
0: Nem me lembre.
3: Ótimo dia, hein, Mauri.
0: Sexta que não chega nunca, pelo amor de Deus.
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0: FM, tá aí, Sabrina Seliguin, independente emocional, olha esse convite.
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1: Mas FM 21 para as 3.
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0: com o Rio Negro e Solimões. Ei, o chapeludo passando essa tarde aqui. Oi, Amorim, tudo bem? Boa tarde, quero cara a cara com esse e o último, tá? Selma Maria da Silva do SIC, tá ligada? Então, gente, valeu, tá concorrendo, sim. Josimar dos Santos, do bairro Nações, da Fazenda Rio Grande, ligadão na tarde da massa, obrigado pelo carinho. Quem mais que fala, rapaz? Ó, o Charles ligado com a gente, obrigado pelo carinho também, Charles. Um abraço pra você, meu queridão. Valeu, sempre ligado, né?
1: Boa tarde, Márcio.
0: Boa tarde.
1: É a Rosa Batista do Boqueirão.
0: Olá.
1: Passando pra dizer que nós estamos ligadinhos na melhor. E quero concorrer a esse voucher da Dina Pizza. Uma boa semana pra vocês.
0: Pra você também.
2: Boa tarde, Rádio Massa. Eu sou Márcio do Bairro Alto. Pra confirmar a audiência,
0: Uma
2: ligadinha na massa.
0: Muito obrigado. Um abraço enorme pra você e pra todo mundo por aí também.
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0: Márcia FM, tá aí ela na Castela. É que eu não te esqueci, essa música tá bombando de um jeito, né? Também a mulher, onde ela pega, bicho, eu vou falar pra você. Ah, a menina não é fraca, não. Bom, vamos já já com muito mais música, mas antes vamos ficar bem informado também, ó.
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0: E olha, a semana começa e já começou, né? Com frio em Curitiba, viu? Porém, o tempo segue firme, com predomínio de sol. As manhãs continuam geladas, com mínimas entre 7 e 12, enquanto que as tardes ficam um pouquinho mais agradáveis e as máximas sobem gradualmente, chegando até 22, 23 no fim de semana. Não tem previsão de chuva, ainda bem, né? Pelo amor de Deus. 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E olha, Espanha e França fazem amanhã a primeira semifinal do Mundial de Futebol. A bola rola no Texas, às 4 horas da tarde, no horário de Brasília. Quem vencer garante vaga na grande decisão e vai carão o vencedor entre Inglaterra e Argentina, que jogam na quarta em Atlanta. E você, pra quem que tá torcendo, hein? Quem será que leva? Eu tava torcendo pro time do Haaland, mas não deu, né? Fazer o quê?
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0: Massa FM, 2 minutos para as 3.
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0: Maurinho, então na escuta da melhor, hein? Quero concorrer e conhecer a mulherada, a resenha da mulherada. E junto com o Marião Júnior, tá trabalhando, mas tá na escuta sempre. Então um abração pra você, Aline, e também para o Júnior, tá? Obrigado pelo carinho. Fala, Maurinho, beleza? Como é que vai para ganhar esses prêmios aí? Já falei, é só mandar recado, já fez aqui, ó. É o Edilson, né, o Edilson, tá? Um abraço pra você, obrigado pelo carinho, mora em Colombo. Um abraço pra você e pra galera de Colombo, Edilson, valeu. Fala, Mauri, boa tarde, manda um beijo pra minha mãe, a dona Edira. Ela está de aniversário hoje, fazendo 73 anos. Ô, dona Edira, um beijo enorme pra senhora, obrigado pelo carinho e parabéns, feliz aniversário, viu? Parabéns, parabéns, aliás, parabéns pra todo mundo que está de aniversário hoje, nesta segunda-feira.
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2: O nome dela é Flash, hein?

0: Márcia FM, ela, Simone Mendes, dois fugitivos passando nessa tarde gostosa aqui da Márcia FM. Olha, gente, deixa eu falar pra você, hein? Deixa eu falar pra você o seguinte, elas são a febre da internet. Sim, você não pode bobear, não, porque a mulherada tá chegando aí. É, resenha da mulherada, sábado 25 de julho na Rodeio Curitiba. Você vai cantar os grandes sucessos da música sertaneja junto com a mulherada mais famosa do país. E aqui na Márcia, claro que se concorre a ingressos durante a programação, né? Porque se o show é bom, a rádio é massa.
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2: Massa FM, agora 3:17.
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0: Kiss FM, amado Batista, esse clássico chamado Meu Ex-Amor, gostaram, né? Eu também gostei, bom demais ouvir, né? Esses clássicos assim, e ó, só aqui na massa eu ouço esse tipo de música, fala sério, cara.
1: Boa tarde, Maurício, Alessandra Rodrigues, aqui do Caioá, sempre ligadinha com você, e é isso aí, tô na escuta, quero concorrer esse voucher, e bora pra cima.
0: Bora. Beijos. Valeu, obrigado pelo carinho, beijo pra você também, tá bom?
2: Fala, Maurício.
0: Falo.
2: Beleza? Aqui é o Ivonaldo do Caioá. Estamos aqui nesse contorno sul aqui. Que beleza.
0: Aí a tristeza, Jeff.
2: Aquele abraço, meu irmão. Boa semana.
0: Pra nós todos, meu querido. Deixa eu mandar um abraço muito especial para o Padre William. É, garoto, ele é o patrono lá, né? O patrãozão da mulherada lá. Verdade. Hã? Tá ligado com a gente, né? Obrigado pelo carinho pra todos vocês da paróquia aí de Bateias, tá bom? Valeu mesmo, ó. Feliz aniversário. Cobra do padre aí um bolo bem bom, é ou não é? Ou faz um de presente pra ele.
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0: Mas FM, Kleber e Cauã, mil adjetivos, é a resenha da fazenda. Bom, negócio é o seguinte, nós vamos pro intervalo e voltamos rapidinho. Daqui a pouquinho, no próximo bloco, no final dele, tem resultado de presente pra você. Tá afim? Tá afim? É, você pode levar aquele voucher da Dina Pizza. Daqui a pouquinho tem resultado, boa sorte.
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3: Márcia FM, agora 23 para as 4.

0: Bass FM, Felipe Rodrigo. Ignore nada, aqui não ignoramos ninguém, todo mundo participa, concorre aos presentes. Já tem resultado daquele voucher da Dina Pizza, hein?
1: Boa tarde, massa. Oi. É a Milena Vitória do Xaxim, passando pra dizer que estamos começando a semana ligadinhos com vocês. Beijo, massa.
0: Valeu, a gente fica feliz aqui, tá bom? Agradecer em nome da firma. Um abraço pra vocês aí. Ô, Jefferson, tudo bom? Quero pizza, ele quer pizza, rapaz. Tá certo, Mauri, boa tarde. Aqui é a Elaine, me coloco pra participar das promoções, beijo. Ela é da onde? Do SIC. Ah, o povo do SIC tá sempre ligado com a gente, né? Obrigado pelo carinho de vocês, hein? Tá todo mundo do SIC ligadão na massa, que bom.
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0: Mas FM, show de avião com Henrique e Juliano, não é o lugar, é a pessoa e música bonita, né? Bom, o negócio é o seguinte, meus queridos e minhas queridas, chegou a hora de saber quem é que se deu bem, porque alguém sempre se dá bem na massa.
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0: prêmio. E quem vai curtir esse buffet maravilhoso da Dina Pizza, com direito a pizza doce, salgada, sobremesa, sorvete e tudo mais, é ele, é ele, é ele. É. Vinícius Henrique Raninec. Ele mora em Araucária. Tem uma Dina Pizza em Araucária, viu? Final do telefone, 2414. Se deu bem, garotão. Bom, já tem massa da de 10. E vamos de notícia?
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0: Olha, gente, vou dizer pra vocês, hein? Vou dizer uma coisa pra você. A Sanepar informou, presta atenção, que vai ter falta de água amanhã nos bairros de Curitiba e também Campo Largo. Em Curitiba, a falta de água pode atingir os bairros Bigorrilho, Campina do Siqueira, Sique, Campo Comprido, Mossunguê, Augusta, Santo Inácio, Riviera, São Brás e Orleans. Já em Campo Largo, as localidades afetadas serão Jardim, Kelly, Vila Gilce, Cercadinho e também Vila Torres, viu só? É. E ó, presta atenção, hein? A Polícia Civil do Paraná está com 86 vagas de estágio remunerado para estudantes do ensino médio, técnico e superior em 29 cidades do estado. As inscrições seguem até amanhã, terça-feira, dia 14, pelo portal Estágios da Corporação e também pela Central de Estágios do Paraná.
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0: Ah, eu já vou dar meu oi e boa semana pra ele, que chega sempre junto com a gente aqui pra bater um papo e também pra deixar informado. Fala, Will, meu garoto.
3: Oi, Amauri. Boa tarde pra você. Boa tarde pro ouvinte da Massa. Uma ótima semana. Amauri chegando por aqui com informações da Via Rápida que liga o centro até o Pinheirinho. Tem obras ali bem próximo ao cruzamento com Arthur Bernardes. Trânsito bastante complicado. 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

minha rádio é massa e vamos começar. Você sabe que no Massa das 10 sempre tem um presente muito legal pra você concorrer e faturar, é ou não é? Bom, o resultado desse aqui é um super kit casa, todo mundo quer. Vai sair dia 25 agora, hein? Tá valendo pra você aspirador, cafeteira e sanduicheira. Olha que maravilha, gente, hã? Você deixa sua casa muito mais prática, completa com esse kit, hein? Pra facilitar a sua rotina, a sua vida, é ou não é? Bom, e pra ganhar, o que você tem que fazer? Anotar direitinho as sequências e mandar pra cá no 3297-3297 no dia 25, depois do Massa da 10, edição da tarde do sabadão, você pode faturar esse presente. Vamos começar muito bem, hein? Vai ter Leonardo, vai ter Beth Guzzo, vai ter Marília Mendonça e vamos começar com esse clássico maravilhoso de João Paulo e Daniel, Minha Estrela Perdida. 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

Classe FM, Jorge Matheus, amo noite e dia. Ah, eu amo saber que você tá aí do outro lado, ligadinho, sintonizado na massa e anotando tudo direitinho. É, tá bom também, né? Tá valendo esse kit maravilhoso, aspirador, cafeteira e sanduicheira, tudo só pra você. É, pra você que anota as músicas direitinho e manda, né? Anotaram aí o Jorge Matheus, então vamos anotar o Diego e o Vitor Hugo chegando, beijei a cura. Bom, só lembra você que o kit casa, o resultado é no dia 25 agora, então, boa sorte!

Mas FM, Luan Santana, Adrenalina, fechando por aqui o nosso Massa da de 10. E vou dizer pra você, hein? Lembrar você que o resultado desse presentaço é dia 25 agora, aliás. Não é um presente, são vários, é um kit casa pra você. Vem com aspirador, cafeteira e sanduicheira. Anotou direitinho? Então bora mandar pra cá. 3297-3297.

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2: Eu vou chamar o Will, que eu quero saber como é que tá as rodovias por aí, como é que tá o trânsito. Fala comigo, Will.
3: Amauri, bora falar sobre rodovias. BR-277 tem obras em direção a Curitiba e trânsito mais lento ali, entre o Parque da Fonte até o Parque Olímpico do Cajuru. São pelo menos 2 quilômetros de fila, quase 15 minutos parado. Aquela dica massa é sim desviar pela Avenida das Torres ou então pela Senador Salgado Filho. 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

0: Massa FM, a minha rádio é massa. Michel Teló, e a roça vence.
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0: Gostou, né? Ah, mas aí agora é o seguinte, já vou convidar você pra pedir música. É, mas vamos pro intervalo e a gente volta aí com as mais pedidas. E você pode fazer o seu pedido musical e oferecer pra quem você quiser. Fica à vontade. 3297-3297.
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0: Ah, e é bom ficar informado, minha gente. Vou dar um toque pra você, ó. Mais de 5.800 famílias do Paraná estão participando da Pesquisa Nacional de Saúde, realizada pelo IBGE em 149 municípios. O levantamento reúne informações sobre hábitos de vida, doenças e acesso aos serviços de saúde. É importante, né? Em algumas cidades, os participantes também farão exames de sangue e de urina. Os dados vão ajudar no planejamento de políticas públicas para melhorar a saúde da população. E isso é bom demais e é muito importante. E ninguém acertou as 6 dezenas do concurso da Mega Sena sorteado nesse fim de semana, hein, gente? Com isso, o prêmio principal acumulou e a estimativa da Caixa para o próximo sorteio é de 25 milhões de reais. Se alguém que está me ouvindo acertar, não esqueça do titio.
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0: Ah, eu vou chamar o Will agora, que quase 5 horas da tarde, faltando 5 minutos para as 5. Como é que deve estar o trânsito agora? Não sei, vamos saber.
4: Mauri, bora falar da linha verde no sentido Pinheirinho. Trânsito complicado no cruzamento com a estação Tubo Vila São Pedro. Isso devido às obras da construção da nova trincheira por ali. 2 quilômetros de fila, 10 minutos parado. Não vale desviar pela marginal, mas depois o movimento melhora ali no acesso para a BR-116. 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
0: Massa FM 5 em ponto.

teve a sua participação dando aquele show da programação, hein? Fala pra mim seu nome, seu bairro, a música que você quer e se tiver afim, pode oferecer também, fica à vontade. 3297-3297, começamos muito bem com ele, o embaixador Gustavo Lima. 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

0: Classe FM, Maurício Eduardo, solteira no mundo. E ó, tem pedido musical e dos bons chegando.
1: Boa tarde, Mauri. Oi. Aqui é o Sebastião do Tatuquara.
0: Tudo bom, Sebastião?
1: Eu escrevi uma música para minha esposa.
0: Qual grito?
1: Jussirena, é o amor.
0: Ah.
1: Eu com muito amor e carinho. Eu ofereço para todo mundo que tá na rádio aí. Na
0: obrigado.
1: Escuta, a melhor rádio do Brasil.
0: Valeu, campeão. FM. Aí é bonito. E essa aqui vai pra todo mundo que é apaixonado, que nem ele, é pela Jussirene, ó.
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0: Muito bem, meu amigo Will, 5h14, como é que está o trânsito?
2: Bora lá, Mauri, que passou das 5, e a Major Heitor Guimarães já está complicada ali na região do Campina do Siqueira, devido ao excesso de veículos e também às obras. Fila desde o final da rodovia do Café, por isso vale sim desviar pela Paulo Gorski e depois pela Monsenhor Ivo Zelorense, ou então pela deputado Heitor Alencar Furtado. 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
1: Massa FM, agora 5h19.
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0: Eduardo Costa, imagina eu, é, agora tem pedido musical chegando por aqui, ó, essa aqui agrada todo mundo também, hein?
1: Olá, Mauri, eu gostaria de ouvir uma música do Gustavo Mioto, Impressionando os Anjos. Sou Márcio do Bairro Alto, a minha rádio é massa.
0: Valeu, querido, então vamos impressionar mesmo, porque essa música é fantástica, né?
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0: Hits FM, Henrique Castro com o Grupo Menos é Mais, nem pagando. Boa, né? Bom, você que tá voltando pra casa, não esquece não que daqui a pouquinho também tem giro massa pra você voltar pra casa, ó, se divertindo, dando risada, batendo aquele papo com a galera aqui, tá? Não esquece, 6 horas.
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2: Lá vou eu bater papo com ele mais uma vez e sabe como é que tá o trânsito agora, Will.
3: Amaury, bora mais uma vez falar sobre a via rápida que liga o centro até o Pinheirinho. O trânsito mais complicado agora, 2 quilômetros de fila ali, porque eu lembro que tem obras bem próximo ao cruzamento com Arthur Bernardes. 40 minutos para passar pelo trecho. República Argentina também está concessionada. Quem vai para o Água Verde pode desviar pela rua Bororós. 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

0: Maravilha, vamos lá que tem mais um pedido musical. E olha, o povo tá no capricho, vocês estão bons hoje, hein?
1: Oiê, Mauri, tudo bem com
0: tudo
1: você?
0: Joia.
1: É Keila de Fazenda Rio Grande. Ah, toca aí pra mim aquela música do Luan Santana, Te Vivo.
0: Mas
1: a minha rádio
0: agora,
1: é massa.
0: Minha filha.
1: Beijos.
0: Beijo.
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0: verdade, mas você é pra rir no final do horário meu. Eu vou embora, minha gente, porque não é fácil essa vida de gaiteiro. Ender, Pirco, não, cocô, como tem gente mentirosa nesse mundo, rapaz.
1: Tem, a mentira faz parte do ser humano, né? Quem não contou uma mentirinha, né? Meu, uma ótima semana aí, bom descanso pra você. A gente tá chegando agora pro Giro Massa.
0: Bora!
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0: Um papo com o Will pra ir embora. Fala, Will, como é que tá o trânsito?
4: Mauri, mas é lógico que eu vou falar do contorno leste, trânsito bastante complicado pra quem segue no sentido cidade industrial de Curitiba, ali no cruzamento com a Avenida Rui Barbosa. São 7 quilômetros de fila, quase meia hora parado, de acordo com a concessionária, pelo excesso de veículos. Vale sim desviar pelas vias locais do Boqueirão, Sítio Cercado e Pinheirinho para economizar alguns minutos. 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

0: Astros Shell. Senhoras e senhores, estamos chegando em mais uma edição do Giro Massa pra você que nos acompanha aqui na nossa programação. Nosso muito obrigado. Entrou a trilha errada, Ender. Entrou.
1: Mas, nossa, será que eu vou ter que falar sério agora?
0: Não, agora é hora de soar mesmo. Tem que chegar e... Ai, tudo bem com você, meu querido Ender Love?
1: Boa tarde a todos e boa tarde você, ouvinte massa, nessa segunda-feira, finalzinho de tarde, começo de noite, tem que estar animado, faz cara de bebê reborn que todo mundo pega no colo.
0: Que coisa boa, né? Tudo bem com você, Marinho?
2: Tudo bem, Marcinho, Giro Massa, ouvintes, grande abraço pra todo mundo aí.
0: Tudo bem, estamos chegando segunda-feira daquele jeitinho serelepe de ser. Meu querido Noronha, tudo bem com você?
3: Como é que você tá, Marcinho? Tudo certo?
0: Tamo assim, né?
3: Quem pegou no colo foi o Vini Júnior, né? Virgínia, na foto.
1: Dizem, né? Ela postou nos stories do WhatsApp, algum de cagueta foi lá e colocou, publicou.
2: Você ficou com inveja, Noronha?
0: Deixa eu ficar quieto.
2: Ei,
0: que pergunta, com inveja?
2: Você ficou com inveja?
1: Sim ou não?
0: Sim ou não?
1: Eu não tenho medo, fiquei com medo. Falei, corajosa, escrevi embaixo.
0: Não, e assim, a história é que ela tava no iate lá com ele, não é isso?
1: É.
0: Aí tem uma sombrinha lá e tal, e eu tentando enxergar pra ver se tinha a silhueta do cidadão. Será que é mesmo?
2: E o pessoal... Será que é o quê?
0: Será que é o Vini Júnior mesmo que tava lá, né?
2: Ô, Ender, você ficou com inveja, não?
1: Não.
2: Na Virgínia?
1: Não, fiquei com dó.
0: Muito bem, senhoras e senhores, vamos aos destaques do programa desta segunda-feira.
2: Vamos falar do aeroporto do Bacacheri, viu? Ele aparece entre os 10 aeroportos mais movimentados do país, ali com voos de negócios, viu?
0: Tá boa.
1: Olha só, vamos falar do famoso aí que adquiriu um apartamento de 44 milhões de reais em Miami.
0: 44 milhões, já pensou? Se você tivesse essa grana no banco, você ia comprar apartamento, Noronha?
3: Ah, ia. Ia comprar apartamento, ia estar na Copa do Mundo, ia estar em tudo.
0: Gastar todo o dinheiro.
3: Com certeza, ia torrar.
2: Ah, isso inclusive é um tema bom para o nosso desenrola de
0: você
2: hoje, né?
0: Você fica à vontade. Se você quiser trocar aqui, você manda, Marinho.
2: Vai, carca a vinheta aí para nós.
0: Então tá bom.
3: Carca lá,
0: daqui a pouquinho vamos falar de esporte.
3: Vamos falar da Copa do Mundo, claro, amanhã. O bicho pega na semifinal.
0: Muito bem. Então vamos lá, senhoras e senhores.
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2: Ó, vamos supor que sobre um cascalho interessante aí pra você. Vamos supor que sobrou um dinheirinho lá que, puxa vida, né? De repente vai dar algumas opções aí pra você melhorar de vida.
0: Sim.
2: Aonde você investiria esse dinheiro? Vamos supor que entrasse uma grana boa pra você. Não vamos falar que quanto. Mas vai, entrou um dinheirinho bom. Aonde você investiria? Ah, eu iria investir em imóveis. Não, eu iria abrir uma loja de carro. Ah, não, eu iria abrir uma zona, um boteco. Conta pra gente aí, aonde você investiria o seu dinheiro?
3: Camisa de time.
2: É cantor. Não, tem muito caboclo que fala, eu vou empresariar cantor, perde todo o dinheiro.
0: Pronto, e você, Ender?
1: Eu ia pegar no dito cercado ali, ia pegar um terreno grandão e construir umas 50 kitnet, 1.200 aluguel.
2: Isso dá dinheiro.
0: Isso dá dinheiro também.
2: Imóvel dá dinheiro, imóvel dá muito.
1: Mas imóvel,
2: dinheiro.
1: Assim, padrão, 1.200, 1.100 aluguel completo, pronto.
2: Com certeza.
0: É popular.
1: Isso,
0: popular.
2: Aonde os caras perdem dinheiro? Carro, mulher e artista. Vou empresariar artista. Ixi, Maria.
0: Mas mulher também não é investimento, pô?
1: Não, daí elas pegam o dinheiro pra elas e investem nelas e vocês perdem daí. Né?
2: Ainda mete um chifrão no seu. Você fica igual um besta ainda depois.
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0: assustou aí, Ender?
1: Eu assustei porque ia mostrar pro Marinho um negócio.
2: Pô, ninguém quer essa bomba, hein? Ele mostrou uma foto de bunda.
1: Eu esqueci que ele é hétero.
2: Ele mostrou uma foto de bunda
0: com um caboclo. Gente, isso é um programa de família. Calma, Marinho, por favor, vamos chamar um momento sério deste programa. Depois a gente se diverte. Vamos lá.
2: Chamar ele Douglas Bandeira.
0: Fala, garoto!
3: Oi, gente. Boa tarde pra todo mundo aí que tá no estúdio, a todos que estão vindo a Massa FM. Olha, aqui é o Douglas Bandeira. Segunda-feira chegou, relaxa porque a sua semana vai ser abençoada. De onde você estiver, fala amém para dar certo. Olha, hoje o Tá Na Hora vai mostrar, além das inúmeras situações que aconteceram no final de semana, as nossas equipes também ligadas em tudo o que ocorreu nesta tarde em Curitiba, região metropolitana, litoral, até interior do estado. De todas essas notícias que nós vamos trazer, eu quero destacar uma, porque essa você vai poder fazer a diferença. Do que eu tô falando? A gente vai contar a história de uma menininha, o nome dela é Alice, 2 anos de idade apenas. E a Alice nasceu com uma má formação congênita dos vasos sanguíneos do rosto. Então ela tem o rosto manchado, inclusive até a mancha é um nome diferente. Mancha Vinho do Porto. A gente vai contar a história dessa menininha alegre demais e na sequência nós vamos trazer a possibilidade de você que está nos ouvindo e que vai assistir o Tá Na Hora, mudar a vida dessa criança. É mais uma vez o jornalismo da Rede Massa fazendo a diferença. Então, eu te espero 6:30 PM. 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
0: Muito bem, daqui a pouquinho, 6:30, você já sabe, Massa TV, certo? Canal 4, é isso? Acho tão bonitinho quando o pessoal fala no Canal 4.
1: É.
0: Essa é das antigas,
2: essa
0: né?
2: Essa é das antigas. Não é? Canal 4. Isso é do tempo do Paulo Pimentel ainda, né?
0: Exatamente.
2: Era o Canal 4.
0: Pra ele. Não é isso? Muito bem, vamos de música daqui a pouquinho. Vai ter fofoca, vai ter notícia, vai ter esporte. Tudo isso no nosso programa de hoje.
1: Olha a concentração do Noronha. Você tá baixando algum vídeo pornô aí?
4: Não, tô procurando aqui o que a gente vai falar daqui a pouco.
0: Então tá bom.
4: Esse é dados pra vocês. Esse é informação em primeiro lugar.
0: Esse é o lado sério do programa.

0: Jorge e Matheus.
1: Massa FM, Michel Teló, Jorge e Matheus. Coisa de Deus. Gente, agora 6 horas e 16 minutos. Antes da gente ir pro intervalo, vamos repetir a nossa pergunta de hoje, Marinho. Você lembra qual é?
2: Ó, se pintasse uma grana a mais aí na sua conta, onde que você investiria esse dinheiro, hein? Conta pra gente.
1: Bom, lembrando que todo mundo que estiver participando, 3297-3297, essa semana a gente tem voucher aqui da Dina Pizza pra você levar aquela pessoa que você tanto gosta pra se deliciar em uma das lojas da Dina Pizza.
2: Só lembrando que a gente tá falando de dinheiro lícito, tá? Vamos supor, caiu um dinheirinho lícito na sua conta aí, exatamente. Um negócio que você conquistou, de repente uma precatória que você tava esperando já há bastante tempo, entrou ali. Como é que você investiria esse dinheiro? Conta pra nós.
1: Vamos ver se você é um bom investidor, não é isso? 3297-3297.

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2: Muito bem, gente, 6:17, deixa eu acionar o William aqui com informações de trânsito, fala garoto.
3: Oi, oi, Marcinho, um ótimo começo de noite pra você, de volta aqui na Massa com informações da BR-116 em direção à Fazenda Rio Grande, trânsito mais lento devido ao excesso de veículos, ali desde o Tatuquara até o bairro Iguaçu, por isso vale sim desviar por dentro do Bará, a Nicola Pelanda é uma alternativa massa de desvio. 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
1: Ó, atenção pra você que tem avião particular, o aeroporto do Bacacheri entrou pra lista dos 10 mais movimentados do Brasil na aviação executiva. Em 2025 foram quase 34 mil pousos e decolagens, um crescimento de 47% em relação a 2022. O resultado acompanha a expansão dos voos de negócios no país.
0: É dali que você sai pra fechar os seus negócios, né, Maria?
1: Exatamente.
0: O aeroporto do Bacacheri,
1: não,
0: né?
1: Não, o tubo do ligeirinho que tem bem na frente ali, ó. Volta e meio passo por ali.
2: Tem umas grandes aeronaves, tem que ser do São José.
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0: Vamos lá então, vamos para as primeiras respostas de hoje.
1: Muito bem.
0: Perguntamos o quê?
1: Se pintasse um dinheirinho diferente aí na sua conta aí, coisa lícita, tá? O que você investiria?
0: Vamos lá, aqui, ó.
4: Boa noite, meus amores. É a Adri do Campo Comprido.
1: Oi, Adri.
4: Tudo bem?
1: Tudo.
4: Com certeza, se entrasse um dinheirinho, eu ia realizar um dos meus sonhos, que é ter uma Dodge Ram bem linda, bem grandona. Todo mundo tira sarra de mim porque eu sou pequenininha, mas eu queria ter uma Dodge Ram, nem que eu compre uma escadinha junto, sem problema nenhum. Beijo, meus amores. Te amo, Ender. Adoro quando você responde Instagram pra mim.
2: Eu respondo. Todos os ouvintes que vão lá, ender.love no direct, eu converso com todo mundo.
1: A mulher já ia investir mal o dinheiro, né? Ia comprar uma Dodge Ram, já ia perder, já.
2: Mas eu sou Ender, foi da pessoa,
0: o seguro.
1: Abre um açougue, abre um pet shop, um aviário, alguma coisa que vai te render dinheiro. Nós estamos falando de investimento, não de gasto.
0: Tem mais aqui, vamos ouvir. Oi.
5: Boa noite, Rede Massa.
1: Oi.
5: Meu nome é Vera, quero ganhar essa promoção, porque eu adoro as pizzas da Dina.
0: Boa.
5: E eu, se entrasse um dinheiro pra mim, eu gostaria de comprar uma viagem pra passar o Réveillon em algum lugar.
1: É.
5: Já ia garantir o meu ano novo. Quero ser contemplada com essa pizza também.
0: Tá bom. Um beijo, velho.
1: Fumou quantos hoje?
0: Deixa eu falar com as pessoas. Marinho, as pessoas não querem investir o dinheiro em trabalho. Elas querem é torrar o dinheiro. Não é isso
1: pois
0: ainda?
1: Pois é.
2: Ó, ela que quer virada de ano, vá lá, procure nessas lojas, que nessas empresas que vendem viagem, o melhor é virada de ano, que é no Rio de Janeiro, passar no navio. Você vai com o navio até na costa, daí você vê os fogos. É caro. Vale
0: toda a queima de fogos.
1: Aí não corre risco de ser assaltado. Não, né? 20,
2: tá vendo no navio lá. Experiência, tanto no navio quanto vale. 20 mil reais, mas vale a pena.
1: Olha, isso é bom.
2: 20 mil, mas vale a pena.
1: Que maravilha, né? Ir pro Rio de Janeiro ficar do navio lá, só. Ah, olhando de longe.
2: Eu fiz dos dois jeitos. Já fui na areia e no navio.
1: É, eu fico no navio. Só vendo. Vai lá ser assaltado, seu povo.

0: 6:29, a gente continua.
1: Vamos falar dele, que é conhecido como picolé de chuchu. Kaká, lembra do Kaká, jogador de futebol?
2: Sim.
1: Kaká largou porque ele era bom demais.
2: O Nora, ele tem um nome específico pra caboclo assim. Igual o Kaká.
3: Do qual que era? Ah, tá, o Soca Fofo.
2: Soca Fofo. Quando o cara tem cara de bonzinho, não vai falar.
1: Olha só, ele voltou a investir no mercado imobiliário. O jogador, ex-jogador da seleção brasileira, comprou um apartamento de luxo lá em Miami por R$44 milhões. O imóvel ainda impressiona pelo tamanho da vista, que é de frente pro mar, quase praticamente. E agora ele tá aí com um novo casamento e tudo mais, né?
2: Então, esse é um caboclo inteligente. Ele vai investir em imóveis, ele vai fazer bastante dinheiro com o Airbnb, certo? Ali. Ao contrário, da ouvinte aí que mandou mensagem, você vai comprar a Dodge Ram se pintar um dinheirinho. Você vai perder todo o dinheiro.
1: Isso. É. Vai que ela vai alugar.
2: Você tem que seguir o exemplo do Kaká, velho. Olha aí, ó. Vai comprar imóveis.
1: R$44 milhões. E tá todo mundo falando também do iate do Neymar, né? Agora chegou, né? Chegou agora, tá andando pra ir pra cá. Ele que esse final de semana foi pego lá no poker. Só pra se inscrever, ele perdeu também, né? R$55 mil.
3: E o mais legal foi ele avisando o Santos, já que ele não volta. Ele vai precisar de uns dias de férias aí, mas...
1: E quem que pediu pra perguntar se ele vai voltar ou não? Fique lá gastando dinheiro dele.
3: E depois os caras querem ele em 2030 ainda no Mundial aí, que nem fizeram
1: o Brasil. Você já imaginou o casal Neymar e Virgínia Fonseca? Se os dois um dia viessem cruzar na vida?
2: Mas eles já foram parceria, mas não sabemos, né? A mulher do Neymar não tinha um ciúme dela?
1: Sim, porque a Virgínia ligou pra ele de madrugada pra tratar de negócio, né? Bruna Biancardi desligou na cara dela.
3: Não foi no Neymar que ela sambou aquela vez lá num navio lá e a...
1: Foi,
3: e daí ela tava com o Zé Felipe ainda, e o Zé Felipe só olhando. Daí tirou ela do navio e foi embora.
2: Confusão. Mas esse negócio aí da
3: mulher... Foi no cruzeiro do Neymar, isso.
2: Mas esse negócio da mulher ligar de madrugada pro cara e tal, e às vezes a mulher do cara não compreende isso aí, né? É. Mas ligou de madrugada, às vezes era por causa do fuso horário.
1: Eu concordo.
2: Porque às vezes a mulher tá lá nos Estados Unidos, às vezes a mulher tá lá na Europa, às vezes mulher tá lá no Japão. Ligou, não tem culpa que você tá dormindo.
1: Por exemplo, o meu celular, ele entra em modo avião 7:20. Eu vou acordar 3:30 da manhã. E eu vou começar a responder 3:30 da manhã. Então, sim. Assim, eu não vejo, né, esse que o pessoal chamou ela aí de biscate, não vejo.
2: Outro dia me ligou uma amiga minha, 2:30 da manhã, minha mulher, que não sei o que lá, falei, era negócio, a mulher tá lá no, na Europa. É o fuso horário.
4: A pergunta é, ela acreditou ou não?
1: Claro que não, ela arrochou nas costas dele.
4: Você tá vivo ainda, né? Muito bem, vamos falar de esporte, meu amigo?
3: Vamos falar da Copa do Mundo, então?
4: Sim.
3: Tá chegando ao final, mas antes disso, dois jogaços aí nessa semana, começando amanhã, 4 horas aí, com a França e a Espanha. É. Duas das grandes seleções aí durante todo esse Mundial, né? A França, desde o começo, jogando muita bola. A Espanha começou mal, mas parece que tá pegando no tranco aí pra reta final. E tem um retrospecto aí que você vai... Daí você pensa, a França vai passar por cima da Espanha também. Não é bem assim, cara. Nas últimas duas vezes que se encontraram numa semifinal aí da Eurocopa em 2024, deu a Espanha por 2-1. E na Liga das Nações, no ano passado, na semifinal também deu 5-4 pra Espanha. Então é uma seleção que sabe enfrentar bem a França. Tem as suas armas também ali, como o Lamine Yamal, e deve complicar o jogo da França, que é ampla favorita, não só nessa semifinal, como para o título. Então amanhã, 16 horas, tem França e Espanha. Na outra perna, como a gente fala aqui no Giro Massa, né? Inglaterra e Argentina. Jogaço também, que deve ser pesado. A Inglaterra chega num bom momento. A Argentina vem passando meio nas coxas aí nas fases, né? Vem pegando adversários mais fracos, tecnicamente, e vem se complicando na hora de passar, mas tá na semifinal e vai fazer um grande jogo também contra a Inglaterra aí na outra semifinal, lembrando que a final da Copa do Mundo já é no domingo.
2: Esse jogo, inclusive, é carregado de história, né?
3: Muita história.
2: Toda a questão do gol de mão do Maradona e também a briga, a grande briga política que eles tiveram no passado, né? A guerra das Malvinas, pra você que não entende muito de história,
3: Noronha. Inclusive, Marinho, lá na...
2: Foi uma briga grande, né? Que a Inglaterra ganhou, tomou a ilha deles, né? Foi ou não foi? Tomou as Malvinas. Tomou.
3: Inclusive, nas arquibancadas lá nos Estados Unidos, já começou lá o tempo fechou lá entre a torcida da Inglaterra e da Argentina.
1: Que não tava lá?
3: Já começou antes do jogo. Imagina na quarta-feira.
4: Conta a história que, assim, quando eles invadiram a ilha, só tinham jovens argentinos que não sabiam nem mexer com armas, né? E a Inglaterra mandou os grandes capitães. Então
3: foi um massacre. Mandou pesado, né?
2: Botou a pesada pra correr.
4: não pra correr, pra morrer mesmo, porque morreu muito.
2: Que coisa de louco. Deus o livre, a guerra não é bom pra ninguém, né?
4: O que foi?
3: Viramos aula de história.
1: Botou pra correr, botou não, pra morrer mesmo.
4: Agora imagine a guerra que não vai ser em
3: quarta-feira.
2: Podia resolver, acho que os países deviam resolver as diferenças tudo na várzea, cara. Pegar e falar, ó, vamos montar um varziano, vamos montar um campeonato aqui de futebol e a gente vai resolver nossas diferenças ali.
4: É isso aí.
2: Entendeu? Sem morte,
3: sem arma. E eu tô do lado da Inglaterra nessa.
4: Do lado da Inglaterra?
3: Total Inglaterra.
4: Nossa. Eu vou torcer pra Argentina.
3: Eu trabalho.
4: 3-1 pra Argentina.
2: 3-1 pra Argentina.

0: cantando, falando, olha aí. Nando Moreno e Rio Negro e Solimões com o Chapeludo.
1: É que esse tipo de moda é o seguinte, é cara. Boa, você, né? Lembra quando você tá na cidadezinha do interior, assim? Aí tem aquela frutaria que depois das 6 da tarde vira bar. Sabe?
2: É verdade.
1: Que o cara põe um tecladão pra fora e uma JBL e começa o baile, aquela JBL que tem luzinha. Aí começa a juntar aquela turma em volta do

0: trânsito mais lento em direção a Curitiba, devido ao excesso de veículos e também às obras de ampliação ali da rodovia na altura do bairro Cajuru. Por isso, quem vem para a capital pode se desviar pela Avenida das Torres ou então pela Senador Salgado Filho. 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
15: Massa FM, faltam 16 para as 7.
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1: Atenção, você que tá em busca de estágio, ó. Você é meu amigo, piazão novo aí, que tá só pensando besteira em casa, não faz mais nada além de ficar na frente do computador. É o seguinte, ó, a Polícia Civil do Paraná está com 86 vagas de estágio remunerado para estudantes do ensino médio, técnico e superior em 29 cidades do estado. As inscrições seguem até terça-feira, dia 14, pelo portal de estágios da corporação e também pela Central de Estágios do Paraná, moçada. 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
2: Olha só, vamos falar dele. Leonardo, Poliana Rocha gravou um vídeo essa madrugada pra amanhecer hoje, que ela está preocupada que o Leonardo não sabia fazer Pix.
0: E aprendeu.
2: Agora ensinaram ele a fazer Pix. Imagine que agora que ele vai descobrir que é só jogar o nome, o CPF, pode transferir o valor que ele quiser. E agora como ela vai ter que fazer pra monitorar o marido? Bem-humorada, ela falou, olha, o Leonardo aprendeu a fazer o Pix, por que que foram ensinar isso pra ele?
1: Pois é, mas isso é uma boa desculpa, né? Falar pros outros, não sei fazer Pix, sou meio tímido pra pagar.
2: Mas eu acredito que o Leonardo não sabia fazer. Agora, como ele deve mexer ali nas redes sociais e tudo mais, ela ensinou ele, mas não foi a esposa, né? A Poliana Rocha, foi a produção dele que ensinou ele a fazer Pix. E agora aguente.
1: Claro, né? No mínimo devia estar devendo pra alguém da produção, aí o cara falou, não, mas eu vou te ensinar a fazer o Pix.
2: É verdade.
1: Não, mas peraí que eu não sei, não, peraí, eu vou te ensinar a fazer o Pix, aqui, ó.

0: importante é que aprendeu, não é isso?
1: Com certeza, fechando o giro com o Neymar, saiu agora, notícia, a gente vinha comentando aí do menino Ney, não.
2: Ai,
1: é isso, Neymar
2: isso,
1: vai,
2: Neymar,
1: vai se representar no Santos aí na sexta-feira pra conversar com o presidente Marcelo Teixeira, se ele vai continuar no Santos, se ele vai querer parar a carreira, toda essa questão aí, ele tem contrato com o Santos até o final do ano, ao que tudo indica, até pelo que o pai dele falou, ele vai seguir normal, vai continuar jogando no Santos, mas tinha esse barulho aí que ele poderia parar até de jogar.
2: Mano, ele vai se apresentar assim, não é melhor fazer uma videochamada? É o Neymar, não é outra pessoa, é o Neymar, fala, quer ou não quer? Não quero, tchau, quero.
1: Então, é verdade.
2: Porque precisa parar uma, né? E todo mundo se reunir engravatado.
1: E a gente sabe que ele vai continuar jogando, claro que vai continuar jogando.
2: Vai todo
1: jogando.
2: Mundo engravatado, essa é a reunião que eu tenho certeza que os dirigentes não querem, porque é perder tempo da vida deles.
1: O que você tem a dizer sobre isso?
3: Não, o Wender já falou tudo. O Wender é o segundo cara que mais entende.
2: Ó, tô achando. Tô achando na sexta, presidente. Ah, estar lá com o Neymar. Pô, vamos fazer uma videochamada. Faz uma videochamada. Não precisa vir pra cá, não precisa vestir o meu terno.
1: Amanhã.
2: 6 horas da manhã, microfone aberto.
1: Muito bem.
3: Eu Ari, agora vou pra casa, vez. Aguentar a mulher, amanhã eu tô aí.
1: Tá tudo tranquilo lá, né?
3: Tá.
2: O Noronha tá de leg?
1: Não, não é, leg, é calça de esporte.
3: É calça de farra, do Noronha. Tem um zíper atrás.
1: Porra, leg, cara, isso que vai me quebrar, né?

0: 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Encerrando mais uma edição do Giro, gente, de volta amanhã a partir das 5h50 da tarde. Sempre te fazendo aquele convite para você participar junto com a gente, responder as nossas perguntas e concorrer aos melhores presentes do rádio. 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Não esquece, daqui a pouquinho já tem Tamo Junto e Misturado. Pra você que tá acompanhando
1: daqui
0: a gente.
1: Daqui a pouco tem muito mais você, hein? Música.
0: Abraço, gente. Valeu, tchau.
1: E só música massa.
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0: de especial, que semana sensacional. E o caixa tá cheio.
1: O caixa tá cheio, tem R$6.800. Isso se o Wilson não passou a mão em nenhuma cédula.
0: O quê?
1: O Wilson, ele deu uma melhorada, mas a gente sabe que no fundo, no fundo, ele ainda tem uma natureza meio errada, meio duvidosa.
2: Gatuno. Pode pegar um... É que às vezes a gente precisa... O que acontece? Explicar pro nosso ouvinte. Às vezes, hoje em dia a gente não anda mais com dinheiro na mão. Né? As pessoas não andam. E às vezes existe uma necessidade de você dar uma nota ali pra resolver o problema. E às vezes você olha pra carteira e fala assim, rapaz, eu não tenho mais dinheiro. Não tem. Aí eu pego emprestado às vezes do Ratinho.
1: Ah, entendi.
2: Entendeu?
1: Entendi.
2: Aí a gente pega emprestado lá. Hoje só esquece de devolver.
0: Hoje em dia nem mendigo quer dinheiro.
1: Mas é verdade, até mendigo
0: fazer
1: tem
0: nada.
1: Pix.
0: É, maquininha.
1: Até mendigo tem pix e maquininha, tá uma vergonha, Wilson.
2: Não, mas é que às vezes as pessoas precisam. Por exemplo, você quer comprar um brigadeiro na rua. Às vezes a menina não tem o pix. Aí você fala assim, então me dá um, eu te dou um dinheirinho aqui. Ou então a gente faz um caderno
1: tá
2: de,
1: bom, entendi.
2: De conta.
1: Vamos falar pro ouvinte qual que é o tema de hoje, o barraco de hoje?
2: Hoje tem barraco?
1: O ouvinte precisa participar,
2: quanto
1: né?
2: Quanto que tem hoje no stop do Tamo Junto?
0: R$6.800!
2: Caraca, quase 7 pau, meu.
1: Tudo sim. Isso. Quase 7 pau. E aí, pra você pedir pra brincar, pra participar, pra se inscrever, pra ficar inscrito, pra receber nossa ligação e você brincar com a gente ao vivo hoje, tem que fazer o quê?
2: Não sei.
1: Claro que sabe.
2: É?
1: É, fala.
2: Tem que se inscrever e participar.
1: Tem que participar do programa ao vivo, só isso. Nada mais, não precisa fazer nada mais. E ó, o barraco hoje tá bem legal, tá? A Gabriela, de 35 anos, mandou pra gente que é casada com o Cleiton. E aí, por pedido e insistência da sogra, adivinha o que a sogra da Gabi fez?
2: E que a sogra da Gabi fez?
1: Insistiu pra Gabi e o Cleiton construírem na casa dela, no terreno dela.
2: Fazer puxadinho na casa da sogra?
1: Insistiu, a Gabi tá dizendo que a sogra insistiu e assim ela e o marido fizeram. Agora, ela não pode puxar um sofá do lugar, ela não pode pintar uma parede, ela não pode trocar um piso, nada se a sogra não autorizar. E te digo mais, eu acho que o mais absurdo dessa história que a Gabi contou aqui é que até horário pra lavar a roupa tem que ter autorização da sogra. A Gabi tá revoltada porque o terreno é da sogra, mas a casa é dela. Foi ela quem construiu.
2: Esquece, filho.
1: Foi ela quem construiu. A gente quer saber o que você faria no lugar da Gabi. Você acha que é cilada construir na casa dos sogros? Se abriria mão da sua casa construída pra manter a paz na família, mesmo tomando um belo de um prejuízo?
2: Peraí, bem feito pra vocês. Seus chongo. E digo mais, se você sair de casa, ela vai ganhar um dinheirinho com aluguel.
1: Mas acho que era essa a intenção, né?
2: É.
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2: Eu quebrava as paredes.
1: Olha, quebrava nada.
2: Quebrava
1: nada.
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0: Aliança FM, Felipe Rodrigo com a média boa.
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2: A sogra da Gabriela armou a carapuca e ela foi, pulou, caiu, foi de cabeça na arapuca. A Gabi tá com 35 anos, é casada com o Cleiton. Aí ela disse o seguinte: a gente mora nos fundos da casa da minha sogra, dona Solange. E o meu barraco é porque eu me dou bem com a dona Sol, desde que eu não mexa em absolutamente nada da minha própria casa. Eu tenho que limpar tudo do jeito que ela prefere, porque ela quer dar pitaco em tudo. Eu e o meu marido construímos a casa do zero, mas mesmo assim, ela não deixa a gente fazer nada na residência ou no quintal sem autorização dela. Isso me aborrece, isso me chateia, porque ela insistiu muito para que a gente morasse lá e a gente pudesse ficar perto, né? Ela pudesse ficar perto dos netos. Só que agora eu acho que ela só queria controlar a gente mesmo. Eu tive que pedir autorização para trocar o piso da varanda, para pintar de outra cor, e até o horário de lavar roupa e o quintal precisa passar por ela. Ela tem que autorizar, ela tem que saber. Aí eu te pergunto: o que que eu deveria fazer, já que o terreno é dela, mas a casa é minha? Você acha que é cilada construir na casa dos sogros? Você abriria a mão da sua casa construída para manter a paz na família, mesmo que você tomasse um belo de um prejuízo financeiro?
0: Olá, boa noite.
3: Boa noite, galera do Tamo Junto em Estrado, Cíntia. Olha, se eu tivesse no lugar da moça aí, eu simplesmente construiria, colocaria em volta da minha casa uma cerca de 380 volts e deixava ligado 24 horas. Para ver a velha aparecer lá para querer palpitar a hora que eu fosse mudar alguma coisa ou ligar a máquina de lavar. E pronto, resolvido. Beijos!
4: É. Ela vai mandar cortar a luz.
2: Vai, lógico que vai.
4: Aí não vai ter energia pra você.
2: Você vai ver o barraco que essa sogra vai fazer se essa pobre coitada da Gabi botar a cerca elétrica lá.
5: É. Boa noite, massa. Participar também aí com vocês aí sobre o assunto. Valeu, sobre a gente construir na casa da sogra. É fria, porque o tonto aqui já fez duas vezes.
4: Ah,
5: e as duas vezes eu perdi. Duas a terceira vezes. Eu não vou cometer o mesmo erro. Valeu, minha rádio é massa. Oh, quero
2: amigo.
5: Participar hoje.
2: Valeu. Duas vezes, Wilson.
0: Não, ele vai com certeza a terceira. Ele vai querer pedir música.
2: Quem fez duas, faz três.
0: Opa, faz fácil. Diz que o corno que constrói casa é o corno João de Barro, né? Deixa lá pros outros. É, pois é. Imobiliário.
6: Boa noite, galerinha do Tamo Junto e Misturado. Eu também fiz a mesma cacada de construir em cima do terreno da minha sogra. Só que aqui comigo o negócio é bem diferente. Quem manda sou eu, a casa quem fez fui eu. E no terreno ela não manda mais. A partir do momento que ela mandou eu construir, quem manda aqui sou eu. Pode vir pintar de galo, pode vir pintar de pona do pedaço, mas comigo não tem essa. Que quem manda sou eu, no meus filhos quem manda sou eu, e até no filho dela quem manda sou eu.
2: Das boas. Ó, lança um cursinho pra ver se a Gabi pega umas aulas contigo, porque a bichinha tá sofrendo. Bom.
4: Aí ela desligou ali e acordou do sonho que ela tava vivendo.
0: Lá na casa da véia. Daqui a pouco chega a notificação pra você, fica tranquilo. E você viu a delicadeza que ela pediu pra colocar no stop? Me põe no stop aí!

0: Massa FM, Wesley Safadão com Só Pra Castigar.
1: Deixa eu mandar um beijo pro Gordão e pra
2: Eita,
1: Vanessa.
2: Tá como mandar beijo.
1: É, tá, o bicho tá apaixonado. Nossa mãe, bicho, o que, que essa Vanessa fez pra esse menino? Deu um chá de amor.
2: Paixão.
1: É, de amor, de paixão. Tá num amor que eu vou te falar uma coisa.
2: Mandou beijo, manda. Mandei, direito, pronto. Manda.
1: Beijo, Gordão, beijo, Vanessa. Olha, Vanessa, se eu fosse você, eu não entrava nessa, não. Mas já que você quer assumir, bem feito.
2: Segura a bronca. Só não vai fazer igual a Gabi, que mandou barraco aqui pro programa.
0: Peraí, Priscila.
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2: Só não vai fazer igual a Gabi, que mandou o barraco dela pra cá. E disse que a sogra insistiu pra ela e o marido, no caso o filho da véia, construírem lá no quintalzinho dela. Aí agora que os inteligentes, os queridos, construíram no quintal da senhora, da sogra, agora ninguém tem liberdade pra fazer nada, não pode pregar um preguinho na parede que essa véia tem que autorizar. Vai pintar a parede a cor que a véia tem que escolher, tem que aprovar. Vai trocar um piso, a véia tem que saber. Gente, o absurdo é, até pra lavar roupa, tem hora certa. E a sogra que tem que autorizar. Ô, gente, isso é uma casa, é uma prisão, é uma cadeia, o que é? Até presidiário tem mais liberdade, tem o direitinho de tomar o banhozinho de sol dele. O que você faria no lugar da Gabi com essa sogra?
1: O bom, vamos falar a verdade, o bom é que quando ela sair de lá, ela já sabe o que é morar num condomínio.
2: Ó, tem um detalhe, tá? Eu acho impressionante. Eu não sei vocês, mas eu nunca vi o filho reclamar dessa situação. É sempre a nora, é sempre o genro.
1: Porque o filho tá bom.
2: Filho nunca vi reclamar. Olha, minha mãe insistiu pra eu construir no terreno dela, agora eu não posso pregar um prego na parede.
1: Ele já tá acostumado que ela mandar a vida inteira nele. E continua mandando.
0: Boa noite.
4: Boa noite, pessoal da Massa.
0: Boa noite.
4: Aqui é a Lina Grosman. Eu jamais construiria no terreno da minha sogra. Eu acho que sogra, quanto mais distante, melhor. É isso, me chama pro stop.
1: É, também não deixa muito longe, porque ela, quando ela vir visitar, ela fica mês.
2: Ai, no acampamento na sua casa.
0: Não, gente, mas são três uniões desgraçadas. Vizinho. Sogra e locatária. Desgraceira única.
5: Boa noite, galera. Tamo junto e misturado. É, tem que pensar bem, né? Esse negócio de construir no quintal de uma outra pessoa, mesmo seja a sogra, parte mais cara é o terreno. Então quem manda é o dono do terreno, né? Se eu confio lá porque autorizou, mas aí quem manda é o dono do terreno, porque então tem que respeitar. É complicado, né? Por isso que cada um tem que ter o seu campo. Coloca pra jogar stop.
2: Rapaz. Ah, e aí ele jogou uma verdade que doeu, hein?
1: Não, imagina. Você sabe quanto que é o acabamento de uma casa? É o olho da cara, rapaz.
2: Isso é mais caro.
1: O terreno é mais barato. Ué, se for assim, você compra um terreno e dá pra véia.
2: Ah, tá bom, então.
1: O azulejo tá caro, filho.
2: Privada a parte preta. De fiação elétrica, né?
1: Rapaz, tá doido.
6: Boa noite, tamo junto e misturado, senhor. Tudo bem com vocês? Bom. Então, a respeito do barraco de hoje, então é complicado, né? Então, evitar ao máximo, só se for extrema necessidade mesmo pra construir, assim, porque, na verdade, a gente tem que ter a privacidade da gente, a gente tem que mandar no cantinho da gente, né? Então, assim, evitar. Evitar pra não ter, né, desavença, a marquerência, né, com a sogra, né? Então, é isso aí, quero muito participar do stop.
2: Cala a boca dessa sogra sua, pagando uma moedinha, uma mixaria pra ela, falar assim, ai, não tem condição, entendeu? Então vou pagar uma mixariazinha aqui, molha a boca, a mão da véia com alguma coisa, algum dinheirinho, que ela vai, uma hora ou outra, ela vai começar a jogar na cara que vocês não pagam aluguel. Então, se você quer mandar no seu espaço, paga a véia.
1: É, eu acho o seguinte também, eu acho que tem dois galos no galinheiro e é só um que manda. Então vocês têm que decidir quem que vai mandar aí. No caso é galinha, né?
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2: Toma, manda.

0: Massa FM, a minha rádio é Massa, Thierry com Rita. Olha, gente, apesar da facada que foi sair do torneio de seleções, o Brasil não tá, mas o torneio continua.
1: Encerradas as quartas de final da competição, temos o adeus de vários craques que fizeram dessa sua última participação no torneio. É, a última dança. A lista de jogadores que nunca mais estará presente no campeonato é grande. Começando pelo Brasil, Neymar afirmou que encerrou seu ciclo na competição. Aos 34 anos, o jogador não alcançou o tão almejado título que sempre sonhou. Quem também não volta mais é um dos atletas mais recordistas da história, Cristiano Ronaldo. O jogador não viveu uma grande história de amor com a competição e o máximo que alcançou foi um quarto lugar em 2006. Outro atleta que também sentiremos saudades é o camisa 10 da Croácia, Luka Modric. Aos 40 anos, o capitão da seleção se despede tendo sido vice-campeão do mundo em 2018 e semifinalista em 2022. Também fazem parte da lista de última participação no torneio Lukaku, De Bruyne e Courtois pela Bélgica, Van Dijk pela Holanda, Mohamed Salah pelo Egito e James Rodrigues pela Colômbia. O craque mais velho que segue na competição é Lionel Messi, com 39 anos. Em sua última semana na história do campeonato, tenta encerrar sua trajetória com mais brilho ainda. Lembrando que ele ainda tem possibilidade de conquistar o título. É, jogadores que deixarão saudades. E se nenhum deles mudar de ideia, que a nova geração consiga suprir essa lacuna.

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16: Se puder, evite a subida da Sena Madureira da saída do corredor até a Vila Mariana. O caminho está enroscado. Melhor opção para o motorista a partir da Rua Emberta, Rua Borges, Lagoa. Descida da Sena Madureira funciona bem. 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
3: Massa FM, Chitãozinho e Chororó com Brincar de Ser Feliz. Mas agora tá na hora mais esperada do rádio, é hora de você poder ganhar muito dinheiro.
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4: O Stop.
3: 6.700, é isso?
1: 6.800.
3: E quem vai ter a oportunidade de brincar com a gente hoje é a Juliana. Tudo bem, Ju? Boa noite.
5: Tudo, boa noite.
6: Tá em casa agora?
5: Tá bem?
3: Tudo bem. Você tá em casa agora?
5: Não, tô no serviço.
3: Ai, que legal. Você trabalha com o quê?
5: Com bordado.
3: Ai, que chique. E tem gente pra te ajudar ou tá sozinha?
5: Tem, tem.
7: Tá nervosa.
3: Achei que ela... Ah, tá, as colegas. Eu achei que ela tava contando. Dois. Tá. É. Beleza. Ó, tá preparada pra ganhar R$6.800, né? Então, boa sorte pra você. Vamos jogar os dedos?
1: Joga, joga.
3: Vamos.
4: Stop!
1: Não joguei nada.
3: É, hoje ela escondeu.
1: Quixaba jogou dois dedinhos que vai dar a letra A, B. Não joguei nada, mas um dedo mal criado do Wilson vai dar letra C.
3: Letra C, valendo! Fica enferrujado. Hã? Pulou. Objeto antigo, uma relíquia. Pulou. Um instrumento musical.
5: Corneta.
3: Corneta, é isso? Um apresentador brasileiro.
5: Celso Portioli.
3: Celso Portioli, muito bem. Uma peça de carro.
1: Achei que ia engatar.
3: Também achei.
8: Acabou. Perdeu.
3: A ligação dela tava ruim pra cacilda.
1: É, será que ela colocou no Viva Voz? Começou a falhar, ficou ruim e eu sempre oriento. Gente, não coloca no Viva Voz não, porque a ligação, o sinal começa a cair, né? Sei lá o que acontece. A gente não consegue ouvir.
3: É porque a gente, o nosso pensamento solta uns eletrônicos magnéticos e aí atrapalha o sinal do
1: minha cabeça não solta nada magnético não. Só a sua, que deve caber muita coisa magnética aí dentro dessa caixa d'água.
3: Queima o chifre, aí a fumaça do chifre atrapalha o Viva Voz.
1: Mas ganhou experiência.
3: Tá bom, então amanhã, minha gente, a gente volta com R$6.900!
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0: Massa FM, a minha rádio Massa, Cleiton e Romário com o Zé Felipe. Se eu te perdoar.
1: Você vai lá e apronta de novo.
0: É só o que tem. Mas olha, amanhã, inclusive, teremos um jogo no torneio de seleções, um jogo, né?
2: Isso aí.
0: Importante,
2: assim, primeira semifinal, né?
0: Isso aí.
2: Isso, mas antes, hoje, agora, teremos Milena Ciribelli trazendo todas as informações com o Torcida Massa.
3: Amanhã começam as semifinais do Campeonato Mundial. E você sabe qual clube do mundo tem mais jogadores que vão disputar essa fase do torneio? E a resposta é Barcelona. Nada mais, nada menos do que 10 jogadores da equipe estão entre as 4 seleções que farão os jogos das semifinais. Esse número é alto, já que 8 atletas do time fazem parte da seleção espanhola, como Lamine Yamal, Dani Olmo e Pedri. Em segundo lugar, eu acho que você vai se surpreender com a resposta. Vem outro time espanhol, mas não é o Real Madrid, e sim o Atlético de Madrid. A equipe tem 9 jogadores nas semifinais, sendo 5 da Argentina, entre eles Julian Álvares e Nico Gonçalves, e 4 da Espanha, como Marcos Llorente e Alex Baena. Em terceiro lugar, vem o Arsenal, campeão inglês, com 8 jogadores. Destaques para Declan Rice, Saka e Madueke. A lista dos 5 primeiros se encerra com PSG e Manchester City, ambos com 6 jogadores. E aí estão grandes atletas como Dembélé, Doué, Barcola, pelo time francês, e Rodri, Cherki e Stones, pela equipe inglesa. O único time brasileiro que tem um jogador entre os semifinalistas da competição é o Palmeiras. Flaco Lopes, da Argentina, é o único representante. Será que estará na final também?

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você dança também e pode faturar presente. Deixa eu ver o que, é que tem aqui. Camiseta, não. Você para aqui. Caneta, não. Chaveiro, chaveiro. Também não. O que eu poderia... Ah, tá aqui. Ah, essa aqui, bem grandona. Air Fryer. Na caixa, novinha. Tá bom, vai ser ela. Separei uma Air Fryer novinha para facilitar seu dia a dia aí, para você fazer os seus quitutes, suas comidinhas, suas receitas favoritas nessa Air Fryer lindona. Vambora! Mas para isso, vamos cantar. Hoje é dia de complete a música. Portanto, preste atenção. Vamos tocar a música e você vai completá-la em áudio. Você pode cantar ou declamar a letra da música, o restante, tá? 11-3509-9290. É importante que você cante primeiro e depois fale o teu nome, tá bom? Para ficar legal a nossa brincadeira. Complete a música.

partir de a partir daqui, você completa cantando a música. É o Complete a Música aqui no nosso Enigma de hoje, mais uma vez para facilitar para você. Atenção!

0: 99290, vamos ganhar. Bota a turma de casa pra cantar, bota as crianças pra brincar. É o nosso enigma de segunda-feira pra gente começar bem, sorrindo e cantando. Primeira de hoje, Matheus e Cauã, quarta cadeira, versão acústico.
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João Bosco e Vinícius, samba, samba, samba, samba com a gente aqui. Eu quero que você brinque, complete a música. A música de Nel Pinel, A Rural. Esse é o nome da música, tá bom? Nel Pinel, A Rural. Quero que você complete a música. Tá fácil, gente, tá muito fácil. Vamos ouvir?

0: Boa noite, meu querido. Joel de Blumenau. Arruma a mala aí. Em casa tu não vai ficar.
1: Muito bem. Abraço pra você também. Olá, quem é?
2: E a cobra lá.

0: A cobra vai escapar.
1: Arrume a rádio massa.
0: Muito bem, oi.
2: Arrume a mala, é. Arrume a mala, é. Arrume a mala, é. Me bota nesse sorteio, a Cláudia Forcil.
0: Obrigado, Cláudia. Um beijo pra você, cante. Pra espantar os males. Quem canta os males espanta e ganha presente.
2: Ramo Reuma, Ramo Reuma, Ramo Reuma. Amo é na Rural, Silmar de Curitiba, Paraná.
0: Beijo pra você, nós vamos é na Rural, é isso mesmo, será que é, será?
3: Amo, eu.

0: desabafo. Um abraço, Vanessa Cardoso.
1: Outro, Vanessa. Um beijo pra você. Oi.
2: Arruma a mala aí, arruma a mala aí, arruma a mala aí, a rural vai arrumar.

8h31, Ana Castela, nosso quadro. Boa noite pra você. Tem air fryer de presente na caixa, tá aqui do meu lado. Pode ser sua, basta você se inscrever, deixando o nome completo e telefone escrito e gravar um áudio cantando. Complete a música.

0: Arruma a mala arruma a mala e não vai atuar. Arruma a mala Adriana Ramos. Ai, ai.
1: Obrigado, Adriana. Muito bem, obrigado por ter cantado, né? Tentado.
2: Boa noite, Rádio Massa.
1: Boa noite.
2: Meu nome é Leandro Cordeiro de Carvalho e a sequência é Flamenga tá uma ré. Flamenga tá uma ré.
1: Vamos engatar uma ré, muito bom, bem bolada, mas bem, oi, mas bem bolada, hein?
3: Amo eu o mar, amo eu o mar, amo eu o mar, nós vamos é na rural. Amo eu o mar, amo eu o mar, amo eu o mar, e a rural vai atolar.
1: Aê,
3: é isso aí, Dilson, tamo junto. Felipe Rodrigues, ligadão na maior, na melhor, na número um, na Massa FM.
1: Obrigado, Felipão, cantou bem, mas cantou bem. Vamos ouvir, vamos ouvir, vamos ouvir.
4: Oi, boa noite, meu nome é Júlia.
1: Oi, Júlia.
4: Eu quero participar do programa.
1: Vamos embora.
4: Não dá leia, não. Não vamos dar leia, não. Não vamos dar leia, não. A rolar vai atolar. Beijo, a minha rádio é massa.
1: Beijo. Muito bem, Julinha, obrigado. Mais um, mais um, mais um, mais um.
5: Arruma a mala aí, arruma a mala aí, arruma a mala aí. Não, a rural vai desabar. Arruma a mala aí, Maria.
1: Muito bem, pode cantar aí do jeito que você acha que é, porque todo mundo tá concorrendo. É verdade, todo mundo tá concorrendo ao presentão, não precisa de repente cantar certinho, o importante é cantar ou declamar, não é? Cante com a gente, essa é a música, vamos ouvir mais uma vez.

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Muito bem, vamos lá. É, quero saber se vai completar a música. Essa música que, né, o pessoal achou difícil, mas enfim, né? A música antiga do Neo Pinel foi uma das únicas que fez sucesso no Brasil inteiro. Então, por favor, complete a música.

0: Arruma a malaê, arruma a malaê, arruma a malaê, a rural raidizaba.
1: Aí, muito bem. Oi.
2: Boa noite, Rádio Massa. A música é Arruma a Malaê. Arruma a Malaê. Coloca eu no sorteio. Patrícia, um abraço.
1: Obrigado, Patrícia. Abraço pra você também, um beijo.
3: Aqui é o Cowboy de Promissão. Arruma a Malaê. Arruma a Malaê. Arruma a Malaê.
1: Muito bem. Arruma a Malaê.
4: Boa noite. Arruma a Malaê. Arruma a Malaê. Nós vamos morrer no mar. Nós vamos morrer no mar. De ser Marilene Gomes.
1: Ô, Marilene, mas ela não vai morrer no mar, não, menina. Deus me livre. Basta um. Basta um dilúvio. Boa, beijo pra você.
5: Arruma a Maruá. Arruma a Maruá.
1: É Maruá? Maruá.
5: Sou Nizete de Cariacica. Mãe, e que músicas enroladas que vocês botaram hoje. Joia, mas estou aqui. Tentando enrolar um pouquinho
1: lá
5: vocês.
1: Muito bem, Maruiá. Maruiá, arruma a Maruiá. Mas quem é Maruiá, Nilzete? Me diga. Daqui a pouco tem resultado. Boa sorte pra você.

minha rádio é massa. Humberto Ronaldo, Jorge Matheus, Carência, aqui na nossa noite, começo de semana, segunda-feira. E atenção, computador, música com um trechinho que tava faltando. Vamos ouvir.

0: muito bem. Quase todo mundo foi no rumo, né? Ai, ai, mas todo mundo tá concorrendo a Air Fryer, tá? Vamos lá, não complete a música, todo mundo só precisa cantar, não importa se acerta ou se não acerta. O interessante é você participar aqui, viu? Obrigado pelos áudios, obrigado mesmo pelo carinho, pela companhia, vai sair a Air Fryer. Quem tá levando? Será você, cruzando os dedos aí? Faça figa, viu? Boa sorte, energias positivas. Ana Vasconcelos de Albuquerque, mas que nome lindo. 7894, final do telefone. Parabéns, Ana Vasconcelos de Albuquerque. Ó, a equipe de promoções vai entrar em contato contigo a partir de amanhã. 5 dias úteis em horário comercial, viu, menina? Um beijo pra você.
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0: Pois é, que foi a Ana Vasconcelos de Albuquerque. Agora deixa eu te contar, já você vai curtir a Voz do Brasil e logo após a Voz do Brasil, conto contigo aqui no nosso Minha Saudade a Você. Recadinhos, vai ter tradução, história de amor, enquete, música da minha vida, enfim, um programa romântico feito à mão pra você. Dedinho assim, ó, dedinho de ouro lá, fazendo programação musical, tudo feito com muito amor, paixão e carinho, tá? 10 da noite eu encontro você aqui.
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10: Olá, boa noite.
11: Boa noite para você que nos acompanha em todo o país.
10: Segunda-feira, 13 de julho de 2026.
11: Vamos ao destaque do dia na Voz do Brasil.
10: Aumento da mistura obrigatória de biodiesel começa a ser avaliado pelo Instituto Mauá de Tecnologia.
11: E é apresentada a primeira turbina a gás movida a etanol para a geração de energia elétrica. Luana Karen.
12: A unidade é capaz de gerar 1 megawatt de potência. Energia suficiente para abastecer aproximadamente 3.600 residências.
10: Novas regras para a publicidade de bets.
11: Empresas deverão incluir avisos de advertência sobre riscos em jogos de apostas. Graziele Bezerra.
13: A exemplo do que já acontece em propagandas de cigarros, bebidas alcoólicas ou remédios, as campanhas estão obrigadas a alertar sobre os riscos associados a esta prática.
10: Brasil celebra 26 anos do ECA, um marco histórico na transformação e proteção da infância.
11: Sobre o assunto, nós conversamos com Fábio Meirelles, do Ministério dos Direitos Humanos e da Cidadania.
14: Ele fortalece não só o papel da família, da sociedade, do Estado, mas dessa visão de promoção dos direitos de crianças e adolescentes.
10: Hoje na apresentação, eu, Mariana Jungmann e Luciano Seixas.
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10: Publicidade das casas de apostas online, as chamadas bets, deverá ocorrer, nessa publicidade deverão ocorrer advertências sobre os riscos para os apostadores.
11: As empresas também não poderão usar especialistas e influenciadores em suas publicidades de forma a convencer uma pessoa a apostar.
10: As novas regras começam a vigorar a partir do dia 17 de julho.
13: Pessoas famosas em ambientes festivos fazendo promessas de dinheiro fácil. Técnicas largamente usadas por empresas de apostas para atrair novos jogadores, mas que agora estão proibidas. As chamadas bets, que atuam no ramo de apostas online, estão obrigadas a alertar sobre os riscos associados a esta prática. A exemplo do que já acontece em propagandas de cigarros, bebidas alcoólicas ou remédios, as campanhas deverão exibir advertências, como explica o ministro da Fazenda, Dario Durigan.
15: Primeiro, apostar faz você perder dinheiro. A segunda, apostar pode causar dependência. E a terceira, aposta não é investimento, sempre seguido da chamada que é Ministério da Fazenda adverte, para que as pessoas tenham essa informação vinda de uma fonte oficial, depois de apurados os efeitos dos jogos nas famílias brasileiras.
13: As campanhas também não poderão utilizar influenciadores digitais ou comentaristas esportivos para induzir o público a apostar ou apresentar apostas como forma de investimento ou ganho fácil de dinheiro. O ministro da Fazenda também alertou para a tolerância zero com empresas ilegais.
15: Bet ilegal em nenhuma medida está autorizada e nem os publicitários, os veículos de comunicação estão autorizados a fazer, ao contrário, estão proibidos de veicular qualquer publicidade envolvendo empresa não autorizada a operar no mercado.
13: A advogada Juliana Prates perdeu o irmão há 6 meses para o vício em jogos online. Para ela, qualquer tipo de propaganda de plataformas de apostas deveria ser proibida.
16: Que a gente consiga, pelo menos, fazer com que as pessoas tenham consciência sobre o que é a atividade das apostas, que ela não é se divertir, mas sabendo os riscos que são decorrentes de quem pode começar essa atividade.
13: O prazo para as empresas se adequarem às novas regras é 17 de julho. Quem descumprir pode ser multado em até 20% do faturamento da operadora, ter as atividades suspensas por até 180 dias e ter a autorização de funcionamento cassada em casos de reincidência grave. Reportagem Graziele Bezerra.
11: Veículos que poluem menos. Para colocar essa ideia em prática, começaram hoje os testes para adicionar mais biocombustível ao diesel, sem que isso traga prejuízo ao motor.
10: Uma comitiva do governo federal acompanhou o início dessa nova fase.
17: O biodiesel é um combustível renovável que desde 2004 vem sendo misturado ao diesel no país. E para cumprir a lei que prevê a diminuição da dependência do petróleo, o Ministério de Minas e Energia está coordenando estudos em parceria com instituições de pesquisa. Um deles é o aumento do biocombustível.